0: Juizão tá aqui contando os passos. Tá ali o Hakimi com a perna direita pro cruzamento. O Moura Betts vem pra perna esquerda. Os dois na bola, na canhota o Moura Betts. Na direita vem o Hakimi, Caixa.
1: 52. É falta pra equipe do Marrocos. Bola na grande área, tranquilo. Aí pode bater o dia inteiro. Nas mãos do Alisson.
2: É um misto de esperança e medo, né, nesse final de jogo. Tem esperança de ganhar, mas um medo de perder. Meu Deus.
1: Olha a bola recuada para o goleirão Bono, que sai para fazer a defesa. Sem pressa, a seleção do Marrocos vai se dando por satisfeita com isso. 1-1 diante da seleção do Brasil. E no campo de defesa vai sair jogando a seleção do Marrocos, lançamento de bola para o comando. Vai subir da cabeça do Marquinhos e volta Bruno Magalhães, tirando dali no bate e rebate. Ela volta para o time de vermelho. Na ponta esquerda, bola dominada. 53 minutos, desce o Marrocos, bola rolada para trás. Pro Buari, ele domina e toca mais atrás ainda. E vai tocando a bola aqui pro Marrocos, tentando um domínio de bola por ali, tentando fazer alguma coisa ainda no jogo. Tenta o lançamento pra ninguém. E volta a bola pra seleção do Brasil, dominada ali na defesa. E tocar agora pro Danilo. Quem sabe agora abriu o clarão pro Vini Júnior. Ele tenta ali calcanhar errado. E a bola volta pra seleção do Marrocos, que domina e vai sair pro jogo. Na ponta esquerda, descendo pro Gabriel Ataque. 53 minutos. Descendo de novo a equipe do Marrocos. Vai tentando, vai lutando. Vai buscando o seu gol. Abertura de bola pra Puad. Ele faz a abertura de bola na extrema direita. Chegou pra Hakimi. Ele domina, tenta trazer pro Miolo. Bolo, batida pro gol, Alisson pegou, largou, Alisson duas vezes, salva o Brasil no final, Thiago Reis.
0: Meu Deus, que milagre! A gente cobrava tanto que o Alisson resolvesse, defendesse uma grande, aliás, uma não, duas grandes defesas na primeira batida do Mauro Betts. Ele buscou no cantinho, rapaz, na segunda no rebote, nos pés do Raine, atacante marroquino. Ainda vai ter um escanteio aqui, o Hakimi pra bater, Mario.
1: Aí é muita experiência do Alisson para evitar o gol do Marrocos. Ainda tem perigo. 54, escanteio. Hakimi para a batida do escanteio. Vai levantar na boca do gol. Agarra, agarra dentro da grande área. Atenção, Hakimi na segunda trave. A bola passando por todo mundo. Vai sobrar lá pelo setor esquerdo. Estamos ainda no último minuto. Vem novo cruzamento. Bola na grande área. Tirando a zaga de novo. Voltou de fora da grande área. Ainda para a seleção do Marrocos. Que tá lutando, que tá tentando, a bola recuada pro goleirão, agora pode acabar, né, juizão? A bola aqui pelo setor direito, vai chegando aqui pro Buari, recuada de novo, é pro goleiro, Bono, vai terminar no meu relógio, faltando 10 segundos, vai terminar o juizão, bola tocada para trás, vai apitar o árbitro, o Brasil vai empatando nesse jogo contra Marrocos, abertura da Copa do Mundo. Apita o árbitro, termina o jogo, o Atlético empata com a seleção do Marrocos na sua estreia na Copa do Mundo. Um para o Brasil, um para o Marrocos. 1-1 no jogão na Itatiaia, na abertura do Grupo C. Futebol é no rádio, futebol é no YouTube. Ainda dois jogos para o Brasil na primeira fase para buscar a sua classificação. Ele está de volta no comando do futebol. 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
2: Vamos nessa, Caixa, vamos juntos aqui no pós-jogo da Itatiaia, 2 horas de pós-jogo, repercussão completaça desse empate entre Brasil e Marrocos. É jogo grande, né? Jogo mais aguardado dessa fase de grupos da Copa do Mundo. Equipes no top 10 do Mundial, empate, equilíbrio, primeiro tempo Brasil passou um apertinho, né, Ale Oliveira? Na etapa complementar, teve mais chances de conquistar um resultado até mais positivo. Daqui a pouquinho, entrevistas, já já todos os detalhes, materiais exclusivos, inclusive, aqui na Itatiaia. Daqui a pouquinho, nós vamos destacar mais detalhes para você nessa nossa jornada esportiva. Já já, inclusive, nós vamos ter já entrevistas na saída do campo, assim tivermos só me acionar. Primeiro você fala, Ale Oliveira, recorte do jogo, Ale.
4: É, o primeiro tempo foi muito difícil para a seleção brasileira. Muitas apostas equivocadas do Ancelotti. Alguns jogadores que a gente confia muito, indo muito mal. Um começo desastroso. Ibanez foi uma péssima escolha. Casemiro talvez tenha feito a sua pior partida na carreira. Jogou muito mal o Casemiro. Paquetá começou errando muitos passes. Depois se recuperou ainda no primeiro tempo. O Douglas Santos, ele não compromete, mas ele é muito limitado, muito limitado. E a verdade é que o Igor Thiago foi um devaneio do Ancelotti. Eu acho até que você pode explicar um jogador com essa característica dentro do elenco para uma determinada situação de jogo, mas nunca para sair jogando contra a seleção do Marrocos. Eu não sei se o Ancelotti subestimou o Marrocos ou superestimou o Igor Thiago. Fato é que a presença do Igor Thiago, que continuou no segundo tempo, custou caro pro Brasil. Não só pelo primeiro tempo ruim, que não foi culpa só do Igor Thiago, mas porque o Vinícius Júnior cansou. Porque durante toda a participação do Igor Thiago, Rafinha e Vinícius tiveram que correr para trás. Quando ele faz as mudanças definitivas no time, não só as do intervalo, o Vinícius e o Rafinha, eles ficavam poupados no momento defensivo. Mas aí o Vinícius já estava cansado. Primeiro tempo muito ruim, que serve de lição, que serve de aprendizado. O Danilo entrou muito bem. Na comparação com o Ibanez, o Danilo é o Jorginho, é o Cafu, é o Daniel Alves. O Fabinho entrou muito bem, muito bem. Eu acho que a gente vai ter a informação que o Casemiro passou mal. E as mudanças na sequência, principalmente a saída do Igor Thiago, com a entrada do Matheus Cunha, com a entrada do Luiz Henrique no Paquetá, deixaram o time com muito mais dinâmico. Então, no todo, pelo aprendizado, pela qualidade do time do Marrocos, que é realmente impressionante. A gente não viu nada parecido, mas nada parecido, ô Cirilo, nessa Copa até agora. Nessa Copa até agora, o que a gente viu do Marrocos, a gente não viu. Estados Unidos, não, mas nem chega perto. O time do Marrocos é muito bom individualmente e coletivamente. Então, pelo todo, eu acho que se a gente aprendeu as lições, valeu a pena.
2: É, não dá pra achar que nós não jogamos contra ninguém, né, Ale? E tinha do outro lado um time fraco qualquer aí, né? Uma boa seleção com bons valores. Seleção brasileira estreia com um jogo mais difícil. E no fim das contas, um empate. Ó, daqui a pouquinho vamos chamar pra entrevista, hein? Estamos de olho aqui no gramado, que já já vamos pintar ali os primeiros entrevistados. Vamos registrar ao vivo aqui na Itatiaia. Cirilo. Fala, Wellington.
5: Não, só pra aqui, dizer que Cirilo. A FIFA... Ok, Cláudio. Só pra dizer, Cláudio, que a FIFA escolheu o Vinícius Júnior como craque do jogo.
2: Chamou, Cláudio.
6: É, estamos aqui já no chamado Flash Interview, né, da FIFA, saída aqui dos atletas. Já tô vendo ali Danilo e Bruno Guimarães. Daqui a pouquinho vão passar por aqui. Então eu te chamo com os personagens desse empate na estreia da seleção brasileira, viu, Cirilo?
2: Ancelotti tá falando, é isso?
7: Fala muito sobre ajustes rápidos em Copa do Mundo. O que o senhor aprendeu? O que o senhor pode fazer de ajustes para as próximas partidas?
8: Temos que melhorar. Algum ponto específico para melhorar?
7: Não. Obrigado.
2: Aí o Carlo Ancelotti, né? Curto e grosso, né? Na entrevista.
5: Definiu.
2: Do gramado. Ah, como é que é, Wellington?
5: Definiu.
4: É. ele podia explicar para a torcida brasileira, né?
5: É, certamente ele vai para a entrevista coletiva lá dentro, né? Mas numa frase ele assinou o seu comentário, tá, moço?
4: É, o Brasil precisa de muito mais. Depois a gente vai falar do Ancelotti, né? Eu tenho esperança, expectativa e acredito que ele vai aprender com as lições de hoje, viu, Cirilo? Tomara, né?
2: É isso, daqui a pouquinho vamos trazer mais detalhes do Ancelotti na entrevista coletiva oficial, né? Mais adiante ele vai falar. Essa é uma entrevista rápida ali na saída do gramado, falando ali com detentores de direito de transmissão, o que é o nosso caso, né? Respondeu rapidinho ali falando que tem que melhorar. Foi o que disse o Carlo Ancelotti nessa resposta na saída do gramado. Ancelotti vai seguir falando, vamos ouvir mais um cadinho dele, vamos lá.
6: Douglas Santos está aqui.
2: Douglas Santos, então, vamos lá. Exclusiva com Cláudio Rezende. Douglas Santos, vamos lá.
6: Partida, o empate do Brasil aqui na estreia. Vamos ouvi-lo.
9: Creio que no nosso primeiro tempo a gente não fez tão bem ali. A gente, com muita ansiedade de ficar com a bola. Às vezes a gente achava que estava só aí e tinha marcação. Mas creio que no geral a equipe suportou bem os ataques do Marrocos. Tivemos outras oportunidades ali, mas não chegamos com muita gente na área. Mas agora é trabalhar, é ver o que não deu muito certo para que no próximo jogo a gente possa fazer o melhor que o torcedor espera.
10: É claro que o jogo acabou agora, né, Douglas? Não dá para pensar muito no próximo jogo, mas a ideia realmente já é, né? Fica uma sensação geral de que o time tem que melhorar para a segunda partida, né?
9: Claro, sempre. Mesmo com uma vitória, a gente sabe que sempre tem que melhorar algo mais, né? Então, é com essa consciência que a gente agora vamos ver no vestiário, vamos conversar todos juntos para que os erros que aconteceu, a ansiedade, a gente possa controlar mais na segunda partida.
6: A ansiedade é o problema no primeiro tempo? Você acha que o time entrou muito ansioso? E o que melhorou no segundo tempo? A conversa no vestiário foi boa?
9: Sim, acho que, como eu falei, Copa do Mundo, primeiro jogo, todo mundo querendo entregar o seu melhor, muita energia, muita emoção. Só a gente controlar isso um pouco mais e seguir melhorando, né? Porque a gente sabe que Copa do Mundo é tiro curto, então a gente tem que melhorar o mais rápido possível.
11: Douglas, no primeiro tempo em que o Brasil estava jogando mal, quando tem a pausa para hidratação, o Ancelotti tenta acertar ali taticamente o time. O que ele pediu naquele momento?
9: Justamente isso, né? Controlar um pouco a ansiedade. Para que a gente pudesse controlar mais a bola, rodar um pouco mais, procurar os espaços livres para poder ali infiltrar e assim atacar o Marrocos.
6: Tá aqui então Douglas Santos passando então para essa entrevista, dizendo da ansiedade no primeiro tempo, né? Eu tô vendo ali já o Danilo lateral da seleção brasileira. Danilo vem aqui, vamos ver se o Danilo vem aqui. Ele que entrou no segundo tempo, né? Daqui a pouquinho, então, vamos trazer outros personagens. Tô vendo o Danilo ali, o Bruno Guimarães, o próprio Igor Thiago, o Luiz Henrique. Foi um detalhe, viu, Cirilo? Depois que o Mister, com o Ancelotti, falou ali com o pessoal da TV no campo, ele foi chamado aqui para falar com uma empresa de TV do exterior. E aí os caras não estavam prontos aqui, falaram pro Ancelotti que tinha que voltar lá no início, aí ele ficou bravo e foi embora, viu? Falou que falta o respeito com ele. Saída do campo, não pode ser desse jeito não. Então vamos ver, né? Se o Igor Thiago vai aparecer aqui também, o atacante da seleção brasileira, que foi uma das surpresas na escalação aí do técnico Carlo Ancelotti, assim como o Douglas Santos, que falou conosco. Vamos ouvir aqui o Igor Thiago também na Itatiaia após o jogo.
12: Eu acho que foi um pouco daquela ansiedade da Copa do Mundo, todo mundo estava numa expectativa muito boa, mas faz parte, agora levar esse um ponto para casa em busca dos três pontos com as duas equipes que a gente tem pela frente.
11: Ô Igor, nos últimos dias vocês falaram muito sobre a ansiedade, então por que isso acabou dominando o time? O Douglas Santos falou a mesma coisa, agora você falando em ansiedade, por que o Brasil não estava preparado para esse cenário?
12: Então, acho que todo mundo estava preparado para esse cenário, mas eu acho que futebol, ele tem dessas, faz parte, acho que é levantar a cabeça, aprender com os erros, como na vida. Eu acho que a maioria dos que estão aqui tem a primeira Copa. Eu acho que você só sabe a dimensão disso tudo quando você tá dentro. Mas agora é levantar a cabeça, como eu falei, aprender com os erros e ir pra próxima.
13: A decisão do Ancelotti de te escalar, onde você acha que ganhou a vaga e o que ele te pediu como centroavante titular da seleção?
12: Cara, eu acho que é no dia a dia, eu acho que eu tenho mostrado, eu acho que um cara que ganhou tudo na vida, eu acho que ele sabe as minhas qualidades, eu acho que é isso. E eu também, né, trabalho, tenho meu bom desempenho também. Eu acho que com tudo que eu fiz também na temporada passada aí, na Premier League, eu acho que foi isso que mostrou pra ele do que eu posso fazer e do que sou capaz. Obrigado.
6: Vamos dizer aqui com o Luiz Henrique agora. O Luiz Henrique que entrou, né, no segundo tempo. Essa estreia, o que que ele pediu ali?
14: Ah, a nossa avaliação do jogo, começamos um pouco assim, dificuldade no primeiro tempo ali, mas conseguimos. O mais importante é não sair derrotado dessa partida de hoje, para que a gente possa dar seguimento na próxima partida. Me senti muito bem ali na hora que eu entrei. O Ancelotti, na hora que eu fui entrar, ele pediu para mim pegar a bola, para mim encarar o adversário, para mim fazer alguma jogada. Então foi isso que eu entrei ali, consegui dar passes, consegui abrir espaço para a nossa partida, mas não conseguimos fazer o segundo gol. O mais importante, que não era sair derrotado da partida de hoje.
6: Luiz Henrique, a gente sabe que o torcedor brasileiro é muito exigente. Essa seleção, na sua avaliação, tem que melhorar muito ainda na Copa?
14: Ah, estamos muito bem. Sabemos que o piso que a gente carrega, que é 5 estrelas, a maior seleção ganhadora do mundo. Então sempre vai ter essa pressão, mas que nós jogadores, junto com a comissão técnica, temos que fazer a nossa parte dentro de campo, trabalhar como a gente vem trabalhando, evoluindo como a gente vem evoluindo a cada treino e a cada jogo. Isso que é o mais importante.
10: Ô Luiz, você acompanhou do banco o primeiro tempo, né? Não foi bom. Como é que foi a conversa de vocês ali, vendo o jogo de fora, tentando acalmar a galera que tava dentro, que realmente o Brasil não foi bem na primeira etapa, né?
14: Sim, faz parte. A gente tava querendo jogar, só que a equipe do Marrocos, a gente tem que dar os parabéns, porque é uma equipe muito boa, tem jogadores muito jovens, muito leve. Então eles começaram bem a primeira parte, mas que ali de fora a gente estava orientando nossos companheiros para ficar tranquilo, para ficar calmo, para jogar leve como a gente vem jogando. Isso que é o mais importante para a seleção brasileira.
13: O Ancelotti disse que o Brasil está pronto para competir contra qualquer time. Não te parece que o Brasil, pelo que mostrou hoje, está ainda distante desse patamar, dessa condição de competir contra qualquer um?
14: Não estamos distantes, estamos muito bem. Seleção brasileira vai lutar contra qualquer seleção, seja quem for. O mais importante é lutar, é botar a nossa alegria dentro de campo, é jogar leve, como a gente vem nos treinamentos, nos últimos amistosos também. Isso que é o mais importante para o Brasil.
6: Muito bem, aqui o Luiz Henrique também é mais um que passou por aqui. Ele que entrou no segundo tempo, né? E ele disse que até teve um bom aproveitamento, sentiu bem em campo quando foi solicitado ali pelo técnico Carlo Ancelotti. Estamos por aqui ainda, tô vendo o Vini Júnior ali, o Bruno Guimarães, vamos ver. O pessoal da CBF organizando aqui a entrevista de saída de campo. Alguns jogadores, já os personagens, falaram na Itatiaia. Eu te chamo em instantes aí, viu, Cirilo?
2: Combinado, Cláudio. Pós-jogo da Itatiaia. Vamos nessa pro melhor em campo. Antes de mais entrevistados, Ale, quem foi?
4: Pra mim, o melhor em campo foi o Boad, camisa 6 do Marrocos, 18 anos, não vai ficar no Lille, joga muita bola, é tipo um Vitinha, né? Claro, vai amadurecer. Não é o Vitinha, mas é um Vitinha de peruca. Mas o meu voto vai pro Vini Júnior, que salvou nós, viu, Ciro? Vini Júnior é o meu voto.
2: Pô, você me driblou agora aí também, pô. Já anotei o Boad aqui, isso é pra você votar no Vini, você tá igual o Thiago Reis, pô.
4: Pode anotar, porque ele é muito bom de bola, muito, muito bom de bola.
5: Com certeza. Deixa constando de ata.
2: Vai ser. É bom jogador mesmo, muito bom jogador, volante marroquino. Cláudio, seu voto.
6: Vini Júnior também.
2: Foi o melhor, inclusive, da FIFA no jogo de hoje. Thiago tá na escuta, Thiago?
15: Ah, sempre, né, meu garoto? Sempre aqui, pronto pra te atender.
2: Então vota, filho meu.
15: Vou votar no Vini Júnior. E posso falar outra coisa baixinho?
2: Pode.
15: Volta, Neymar. Pelo amor de Deus, volta, Neymar.
2: É. Primeiro tem que treinar, né? Tem que poder pisar no campo primeiro, pra depois
15: do jeito que tá aí, meu filho, pode voltar até sem treino. Do jeito que tá aí, até sem treino, nós precisamos dele.
2: Nós precisamos mesmo.
5: Segunda-feira ele já vai treinar.
2: É, tomara que sim, né? Quase um mês já sem pisar no gramado. Wellington Campos, seu voto, Wellington.
5: Ah, não pode ser diferente, Vinícius Júnior. Quem diria o Wellington Campos votando no Vinícius Júnior, meu Deus do céu.
2: É, Gacha.
1: Vini Júnior,
2: melhor em campo, eleito pela equipe da Itatiaia. Thiago Reis, mais um destaque seu por aí também, daqui a pouquinho mais registros, né, Thiago? Vamos trazer mais detalhes, nossa equipe espalhada aqui no MetLife Stadium, seu nome e seu bairro.
15: Eu tô deixando agora o gramado aqui do MetLife Stadium, confirmando pra você, né, Cirilo? 80.663 torcedores completamente lotado. E digo pra você, eram 8 brasileiros para cada 2 marroquinos. Em ampla maioria diziam que teríamos muito marroquinos. A turma falava pra gente, né, Cirilo? Por onde passamos, mas todo mundo que veio ao estádio ficou muito clara a ampla maioria de brasileiros. Eu vou agora do lado de fora ouvir alguns dos torcedores do seu nome e seu bairro, do que eles acharam deste empate entre Brasil e Marrocos. A noite está caindo aqui em Nova Jersey e nesse momento a temperatura vai caindo junto. Aí, meu filho, haja vitamina C, né, Cirilo? Chegamos aqui com 37, sensação de 40, agora já tá em 26 e despencando, viu, Cirilo? Eu te chamo já, no meio da galera, combinado?
2: Combinado, Thiago. Ô, Ale, todos os atletas da zona mista falaram de ansiedade. Sua opinião também?
4: Ah, eu acho que em alguns casos pode se justificar, por exemplo, o Douglas Santos, que é um lateral razoável, né? Ele de repente cai na Copa do Mundo titular contra Marrocos. Se você falar do Ibanez, então, que é um zagueiro que atua pelo lado esquerdo, que jogou pelo lado direito na lateral e ainda bateu de frente com esse Mazraoui, que jogou muita bola também, o camisa 3, né? Que joga de forma improvisada na lateral esquerda, né? Você falar do Igor Thiago, que jogou a quinta vez, a quinto jogo do Igor Thiago na seleção brasileira. Se você não convoca o Ibanez e não convoca o Igor Thiago, ninguém ia nem perceber. Então, eu acho que nesses casos, pode ser. Mas outros não. O Casemiro, a gente tem que entender o que aconteceu. O começo do Paquetá, que foi titular no início, na estreia do Brasil, na última Copa do Mundo, foi muito ruim, né? Até o Bruno Guimarães, que era o menos pior do meio campo, também sentiu. Acho que o Gabriel Magalhães também sentiu o comecinho do jogo ali. Mas eu acho que o Brasil, além de atuações individuais muito ruins no começo do jogo, em alguns casos no primeiro tempo, foi muito mal escalado. Eu acho que mapeou muito mal a seleção de Marrocos. Eu confesso que eu tinha uma expectativa positiva para Marrocos, mas mesmo assim me surpreendi. Marrocos está jogando mais, ou jogou mais hoje, do que jogou na última Copa, o Cirilo. Porque na última Copa, o que acontece? É o time que marcava muito e saía muito bem organizado em velocidade, no contra-ataque. Não é isso que Marrocos propõe para essa edição da Copa, não. Toque de bola de primeira, habilidade, sabe? Depois uma marcação muito compacta. Então Marrocos, vou te falar, vai complicar a vida de muita gente, de muita gente. Eu coloco hoje Marrocos, pelo que eu vi, na segunda prateleira das equipes que disputam essa Copa do Mundo, mas sim, sem pensar, sem titubear. De qualquer forma, claro, ansiedade é natural, mas eu acho que não é tá longe de ser a única desculpa aí do Brasil pro primeiro tempo muito ruim.
2: Ô, Caixa, quero a sua opinião também aqui no nosso pós-jogo, sua visão sobre o jogo que você transmitiu, esse empate por 1-1, dono do gol.
1: Eu vou abrir o meu comentário da seleção brasileira como na maioria dos meus comentários, né? Durante esse ano tem sido: vai melhorar, eu espero que melhore, porque o Brasil entra com uma formação dita por todos nós estranha, né? Com Casimiro, Ibanhas e esse Igor Thiago, que é o Fábio Gomes, mais famoso, né? Tá jogando na Europa, porque sinceramente eu não vi nada diferente para ele estar no grupo de jogadores aqui. Eu vou longe não, eu vou no Pedro do Flamengo, que tem muito mais qualidade que ele. Ah, não, porque o Igor Thiago é aquele centroavantão, fica ali na grande área. O Pedro também é grande, é alto, muito mais habilidoso, muito mais finalizador. Eu não sei realmente o que deu na cabeça do Ancelotti entrar com esse jogador hoje. Ah, o Danilo entra bem, depois o Fabinho entra bem, o Vini Júnior cansa antes da hora, mas fez um golaço que evitou uma tragédia maior hoje aqui no Brasil diante de Marrocos. O Brasil vai se classificar, eu tenho plena convicção disso. Eu disse no grupo da rádio, quando do sorteio da Copa do Mundo, a minha fala lá naquele dia foi assim, falou, ó, não vamos perder pro Marrocos, ganhar da Escócia e ganhar a terceira partida, conseguir a classificação. Não podia era perder hoje. Não podia era perder hoje. Porque vai ganhar do Haiti, vai ganhar da Escócia e vai conseguir a sua classificação. Então eu acho que o Brasil começa mal. Nós precisávamos de uma vitória, merecíamos uma vitória até para dar confiança a esse time que começou o jogo errando tudo que fazia. Mas eu tenho confiança que vai melhorar, viu, Cirilo?
2: Valeu, Caixa. Seguimos aqui no pós-jogo da Itatiaia. Para daqui a pouquinho registrar mais atletas, para trazer mais detalhes também com a opinião do Ale Oliveira. Já já registros do torcedor aqui em Nova Jersey e também em Belo Horizonte. Já já vamos trazer mais detalhes para você ao longo do pós-jogo da Itatiaia. Lembrando a você que na sequência, daqui a pouquinho, teremos Haiti e Escócia. Vai ser a sequência deste grupo, sequência dessa chave. Daqui a pouquinho vamos informar em tempo real para você também o que vai rolar. Daqui meia hora o jogo começa. Haiti e Escócia, jogo que vai dar sequência a esta fase da Copa do Mundo, grupo C, primeira rodada, Haiti e Escócia, daqui a pouquinho. Duelo que vai ser disputado lá no Gillette Stadium, em Foxborough, região de Boston, aqui nos Estados Unidos. Ainda tem na madrugada, 1 da manhã, Austrália e Turquia. Também vamos trazer detalhes para você, claro, ao longo da nossa programação, ao longo da noite de futebol aqui na Itatiaia. Vai acompanhando a gente no rádio, no site, no aplicativo e também no YouTube. Vamos trazer mais detalhes para você. O Ale Oliveira, quando o Ancelotti chega ali na primeira entrevista e fala que tem que melhorar e não detalha as melhorias, acho que ele vai trazer daqui a pouquinho na entrevista coletiva, muito provavelmente, até porque vai ser perguntado bastante, né? Quanto a essa história das coisas que tem que modificar. De imediato, o que você já faz pro jogo 2, Alê?
4: O jogo 2 tem uma característica muito diferente, né, o Cirilo? Porque tudo indica que esse grupo vai ter definido seu campeão no saldo de gols.
2: Tá chegando o áudio do Vini Júnior, né? Vamos trazer o Vini Júnior também aqui no nosso pós-jogo. Vamos lá.
16: Oi, Vini.
17: Oi.
16: Boa tarde, Débora,
17: boa tarde.
16: Gares, Canais Globo. Queria que você falasse um pouquinho sobre essa estreia do Brasil, né? Principalmente esse início, o primeiro tempo, que eu acho que foi o que mais, assim, chamou a atenção negativamente pelo domínio que o Marrocos conseguiu ter. O Brasil errando muitos passes, assim, dando muito espaço. Depois vocês conseguem se organizar um pouco melhor, mas foi nervosismo, é a questão da estreia. O que que aconteceu aí nesse início de jogo?
17: O peso da estreia, sem dúvida, é o que fez a gente jogar dessa maneira. Mas acredito que temos pontos positivos depois de tomar o gol, conseguir reagir muito rápido, onde a gente fez o gol, depois controlamos mais o jogo. O Mister mudou o Rafinha de lado, onde abrimos o campo e conseguimos nos adaptar melhor nessa formação para esse jogo. Isso é Copa do Mundo, vai ter jogo fácil. Marrocos era um adversário que a gente tinha que nos adaptar muito bem dentro da partida. E no final é isso, onde os adversários vão ser difíceis, onde eles vão vão querer tranquilizar muito o jogo, ficar parando. O campo não ajuda tanto, mas a gente tem que se adaptar porque isso é a Copa do Mundo.
16: Vini, aqui Gabi Guimarães, TV Band. Você mudou o jogo, ajudou o Brasil a conseguir esse empate, esse resultado, para tranquilizar um pouco mais o time nessa estreia. Hoje, para você, você foi o mesmo Vini do Real Madrid?
17: Acredito que eu posso melhorar muito ainda, consegui fazer o gol, mas não tive 100% da minha melhor parte técnica. Acredito que eu posso melhorar nisso, ajudar mais o Brasil na parte do ataque, mas consegui ajudar muito na defesa também, onde todo mundo fez um trabalho impecável. Como eu falei antes, a gente tem que melhorar, evoluir, porque a gente vai precisar jogar melhor para ganhar a competição.
16: Danilo, TNT Esporte. Para além da parte técnica e tática, a sensação que ficou pra gente é que, especialmente 15 minutos, o time tava muito nervoso, o Brasil. Você acha que teve um componente de ansiedade, de tensão, que atrapalhou um pouco no início da partida, especialmente?
17: Sem dúvida, como eu falei antes, o peso da estreia sempre é o jogo mais difícil da competição, onde a gente tem que se adaptar o mais rápido possível, porque a gente tomou o gol muito cedo, acaba mudando completamente a nossa forma de jogar, mas a gente vai ter que se adaptar, porque para você ganhar a Copa do Mundo, você vai ter que sofrer, tu vai ter que tomar gol, vai ter que virar os jogos, e a gente tem que estar preparado para isso.
15: Vini, você falou ainda há pouco que o campo não estava bom. É um gramado FIFA, né? Um estádio da FIFA. O que estava de ruim?
17: Ah, por conta do tempo, o calor, né? A grama acaba secando muito rápido e o jogo fica muito travado. A gente não consegue ter ritmo de jogo. E isso nos dificulta, porque a gente quer jogar, a gente quer mover a bola de um lado ao outro. E isso atrapalha nosso jogo, mas vamos ter que nos adaptar, porque acredito que vai ser assim toda a competição, onde todo mundo vai ter o mesmo campo para jogar. Então a gente vai melhorar, vai evoluir e vamos conseguir grandes vitórias.
18: Vini, nesse jogo seu aqui, ó. Onde? Vini, aqui, ó. Como é que tá? Tudo bem? Nesse jogo que você fez a diferença, queria que você falasse sobre a importância do Ancelotti. E se você sente que ele é o primeiro treinador que te dá esse status de craque na seleção brasileira?
17: Sem dúvida, o Ancelotti, é sempre muito fácil falar dele, porque é um cara que me conhece como ninguém. Sempre me faz me adaptar o mais rápido possível à minha equipe, me dá a importância que eu preciso e que mereço. E se Deus quiser, eu posso fazer muito mais por ele.
16: Vinícius, Mariana Spinelli da GETV. Quando acabou o jogo, o Rafinha, ele desaba ali no campo, o Endrick vai falar com eles, alguns outros jogadores também vão falar com o Rafinha. O que vocês já conseguiram conversar ali desse pós-jogo? O Rafinha estava mais cansado ou mais brabo mesmo com o resultado do Brasil?
17: Ah, acredito que um pouco dos dois, né? A gente não tá feliz com a nossa partida, com o resultado, e o cansaço também. Acredito que eu, o Rafa, o Igor Thiago e os outros atacantes que entraram na segunda parte conseguimos ajudar muito bem a defesa, e isso vai fazer total diferença dentro da competição, a gente jogar como equipe e nos adaptar o mais rápido possível.
13: Vini, aqui Conrado Giulietti, ESPN Brasil. A minha pergunta é justamente sobre os companheiros que você teve ao longo do jogo. Me pareceu que o Cunha conseguiu te alimentar um pouco mais no segundo tempo. Queria que você comparasse a diferença que você teve depois que entraram Cunha e Luiz Henrique.
17: Cada um tem a sua característica, a gente vai ter que se adaptar dentro do jogo, mas acredito que as características que a gente tem aqui, um complementa o outro, e assim, dependendo da partida, o mister vai escolher quem deve jogar, quem deve começar, e assim vamos fazer grandes jogos, e vamos precisar dos 26 jogadores da nossa torcida e da nossa força.
19: Vini, por aqui para Venezuela, Globovisión, em espanhol, por favor. Bueno, hacer un gol el primer partido puede ser un buen anuncio para lo que viene, ¿no? Y en la segunda parte, ¿el equipo bajó porque bajó el ritmo o porque lo presionaron un poco más?
17: Ah, tô com o Brasil, vou falar só em português. Acredito que a gente tomamos o gol ali, nos dificultou muito, como eu falei antes, a nossa forma de jogar. Nos adaptamos bem quando mudou o Rafa de lado, tivemos mais espaço, conseguimos jogar melhor. É um jogo muito difícil, o Marrocos é uma excelente equipe, a gente sabia que ia ser um jogo complicado por ser a estreia, por ser contra o Marrocos, onde é uma equipe que joga junto há muito tempo, chegaram na final da Copa África e tem o seu valor. A gente precisa melhorar para ganhar os próximos jogos.
2: Vini, João Paulo Capelanes da Band, da Rádio Bandeirantes. Aí já percebe que boa parte da crítica vai em relação às escolhas do Ancelotti. Ele optou por mais jogadores experientes do que jogadores jovens. Você, pro
20: ser jovem e ter resolvido no lance individual. E a gente percebeu que você ficou muito isolado em alguns momentos do jogo. Faltou vitalidade, pegada, gente mais jovem para poder ajudar vocês, principalmente no meio campo?
17: Ah, não acredito nisso. Eu acho que a gente tem que se adaptar com os jogadores que a gente tem aqui. Os jogadores jovens, os jogadores mais experientes, se adaptar um aos outros, nos ajudar, porque isso vai fazer toda a diferença para nós, onde a experiência conta muito dentro dessa competição. E o gás da galera jovem, como eu e outros jogadores que estamos aqui, vamos ter que fazer de tudo pelo nosso grupo para conseguir grandes resultados dentro da competição. Obrigado, tchau, tchau.
2: Aí o Vini Júnior, entrevista aqui na Zona Mista, falando também com os companheiros, trazendo detalhes também aqui na Itatiaia. Daqui a pouquinho mais registros do Resende, já já entrevista coletiva, já já mais detalhes também. Mas o Ale, você falava, te questionava quanto ao que você faria de imediato para a sequência, já já a gente fala do Vini Júnior.
4: É, porque o que acontece, o jogo contra a Haiti, não adianta o Brasil vencer, ele tem que fazer saldo justamente para ganhar um conforto, uma vantagem, pensando na primeira colocação. A primeira colocação deve ser decidida no saldo de gols, com esse empate do Brasil e Marrocos. Então, de quanto o Brasil vencer, ele tem que fazer saldo justamente para ganhar um conforto, uma vantagem, pensando na primeira colocação. A primeira colocação deve ser

0: adversário desde o começo. Então, quantos gols são necessários contra o Haiti? A gente nem vai saber, porque o último jogo do Marrocos é justamente contra o Haiti. E a impressão que eu tenho é que Marrocos pode fazer muitos gols na seleção do Haiti. Então, tem essa característica. Mas uma coisa, ele já viu que fez uma besteira absurda. Logo no primeiro jogo, o Ibanez não pode jogar mais de lateral direito. Não pode jogar, porque já não era uma boa opção. E depois do que ele fez hoje, ele perdeu completamente a confiança. Completamente. Então ele tem o Danilo, que no clube, no Campeonato Brasileiro, que nível de enfrentamento é muito diferente. O Danilo não consegue jogar 3 jogos e ele só tem o Danilo, que hoje jogou muito bem, inclusive, mas muito bem. Então esse já é um erro crasso. Outro é o do Igor Thiago, que não pode ser titular, né? De jeito nenhum. Eu ainda acho que com o Matheus Cunha você ganha, porque o Vinícius e o Rafinha não precisam voltar. Você volta o Matheus Cunha, se você vai manter o Paquetá, você volta o Paquetá, faz na linha ali com o Bruno Guimarães, com o Casemiro ou com o Fabinho, vamos ver o que aconteceu com o Casemiro, e você deixa o Rafinha e o Vinícius solto. Mas contra o Haiti, por exemplo, eu acho que pode jogar com o centroavante, mas aí é o Endrick que vai jogar, meu. Tecnicamente, eles não falam a mesma língua, o Igor Thiago e o Endrick, na posição de centroavante. O Matheus Cunha me dá mais opção tática, me dá essa alternativa tática, mas ele tirou 2 conclusões logo de cara. Ele não tem um lateral direito reserva, o Ibanez não é uma possibilidade de jeito nenhum, e o Igor Thiago faltando 10, agora depois desse jogo eu tô pensando em faltando 5, ele põe lá para jogar bola no melê. Eu vou dar um exemplo que eu não concordo, tá, Cirilo? Em algum momento do ciclo do Tite, ele convocou o William José, que tava jogando na Espanha, você lembra? Porque ele queria um pirulão, ele queria um grandão na área. Na última Copa ele levou o Pedro, que não é só um grandão, que é um cara tecnicamente muito mais rico, mas ele tinha a opção de um cara mais posicional, né? Tudo bem você ter esse cara no grupo, mesmo que você teve que sacrificar o João Pedro, que é muito melhor, mas só para jogar os 10 ou 5 minutos finais. É uma loucura você começar marcando o Marrocos com Vinícius, Rafinha e Igor Thiago, sendo que Igor Thiago é o cara que corre menos para trás, que é a característica dele. Então você perdeu na marcação, mas muito. Se você botar ainda nesse primeiro tempo, que o Paquetá começou mal, que o Casemiro tava sem condição nenhuma e que tinha o Ibanez na lateral direita, foi um massacre, Cirilo. A sensação que eu tive quando acabou o primeiro tempo foi de alívio, e eu tô assustado até agora. Tanto que no segundo tempo, que o Brasil melhorou muito, eu ficava num misto de esperança do Brasil fazer o segundo gol, mas medo de tomar também, de trauma do que a gente passou no primeiro tempo. Vou contar até um bastidor, se você me permitir. Aqui na abertura do jogo, né, do Brasil, uma festa muito linda, um estádio maravilhoso, lotado com mais de 80 mil pessoas, boa parte da nossa equipe se emocionou, tava chorando. Começou o jogo do Brasil, aí a gente tá chorando muito mais, de desespero. E aí, meu amigo, você me desculpa, minha paciência, minha benevolência, meu medo, minha pipocada com o Carlo Ancelotti acabou no primeiro tempo do jogo de hoje. Então, ele até que aprendeu algumas lições, no intervalo mudou o time, poderia ter mudado mais, o Igor Thiago não poderia ter voltado, mas o Fabinho e o Danilo já deram uma segurança melhor pro Brasil. Agora, o que a gente passou no primeiro tempo, Cirilo, foi desesperador o que a gente passou no primeiro período.
1: 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Alexandre Simões está com a gente também, sua primeira opinião aqui no pós-jogo, você se junta a nós nesse momento, sua visão, Simões, sobre esse empate Brasil e Marrocos 1-1, fala, Alexandre.
2: Cirilo, tem um aspecto, tá, que a gente não pode deixar de destacar, e o Alê colocou muito bem aí, a qualidade da seleção do Marrocos, né? Que vem conquistando resultados importantes nas últimas temporadas. Mas mesmo o futebol africano, tá, Cirilo? Se a gente pegar os últimos 10 jogos, os últimos amistosos, jogos de Copa do Mundo.

0: As 10 partidas da seleção brasileira contra africanos são 4 vitórias do Brasil, 3 empates e 3 derrotas. Então é um equilíbrio absoluto. Um equilíbrio absoluto do Brasil encarando africanos. Quer dizer, acabou aquele tempo deles serem saco de pancada igual foram no início da história ali. O primeiro duelo é em 1960 contra o Egito. E aí o Brasil vai acumulando vitórias, acumulando vitórias, acumulando vitórias, entendeu? Então, quer dizer, é um cenário que vai se alterando até pelo intercâmbio deles com os europeus. Então você pega as principais seleções africanas, a grande maioria dos jogadores atua em grandes ligas da Europa, né? Então, quer dizer, é um cenário diferente. Agora, é impressionante como o Ancelotti, o Cirilo, e a gente destaca toda a qualidade dele, realmente é o melhor treinador que está na Copa do Mundo, mas ele vai precisar mostrar muito serviço e promover uma virada histórica para que a seleção brasileira tenha um bom desempenho nessa Copa do Mundo. Primeiro que a convocação dele é um desastre. Eu tenho a impressão que se é o Dorival Júnior que convoca a lista dele, e parece que ele já vai falar, né, Cirilo?
1: Já tá chegando o Carlo Ancelotti? Podem me dar o retorno aqui, o acerto aqui no fone, que a gente registra o Ancelotti. Daqui a pouquinho, isso. Então, pelo visto. Pode seguir, Simões.
0: Vamos lá. A lista, se é
2: o Cirilo, só um detalhe aqui, Simões. O Ancelotti passou aqui no Flash Interview, onde a gente tá, e atendeu só uma emissora de TV, e ele já tava indo lá junto com o pessoal da CBF, mas ali é lá onde é o Media Center, Cirilo, então ele vai de carrinho de golfe, porque não é aqui dentro do estádio o local de entrevista, então ele demorar um pouquinho, mas vai começar agora o Ancelotti por lá para a entrevista dele. Então, estamos por aqui, Cirilo, aguardando então a entrevista agora do Ancelotti. Por aqui todos os atletas já passaram.
1: Explicando pro torcedor, né? O centro de mídia era uma parte externa aqui do estádio. Tem que sair um cadinho então, Ancelotti, para falar por ali. Vamos trazer, vamos registrar. Assim que tiver o áudio, só acionar. Pode concluir, Simões.
0: Mas assim, a lista tem muitos problemas, né, o Cirilo? Acho que se é o Dorival, eles demitem o Dorival e mandam outro treinador fazer outra convocação. O Ibanhas é uma aberração. O Ibanhas é uma aberração. Não tem a menor condição. O Igor Thiago foi uma figura decorativa. A única participação que ele teve foi errar uma cabeçada bizonha, numa jogadaça do Vini Júnior, justamente eleito melhor em campo, foi realmente o melhor jogador em campo, mas quer dizer, precisa evoluir muito, mas evoluir muito para que a seleção brasileira tenha chance. A gente acredita e acredita demais, mas a evolução precisa ser muito significativa, porque a primeira imagem que a seleção deixa, por mais que tenha na segunda etapa tido um poder de reação, é muito ruim.
1: Vamos lá ouvir o Carlo Ancelotti, entrevista coletiva.
3: No primeiro jogo da Copa do Mundo, tudo pode passar, não podemos pensar que a equipe está perfeita no primeiro jogo. No... Tomamos esse resultado como um malo e vamos a lutar a pelear o próximo jogo. É isso. A Copa do Mundo não se ganha o primeiro jogo.
4: Ancelotti, Raíza Simplício da Placar, boa noite.
5: Boa noite.
4: O futebol brasileiro, os torcedores brasileiros,
5: eles estão acostumados e gostam,
4: eles historicamente estão daquele camisa 9, historicamente daquele camisa 9.
5: É o jogador ali, o jogador que faz o ali, o jogador que
4: hoje a gente viu e hoje
5: teve algumas oportunidades,
4: teve algumas oportunidades, acabou não conseguindo fazer.
5: E o Igor Thiago começou jogando e o Endrick não entrou. Você acha que o Endrick pode ser esse jogador e por que não entrou? Você optou por não colocar o Endrick em campo hoje, já que o Brasil precisava de gol?
3: Não, eu não estou aqui para falar do individualmente do jogador. Eu hablo do equipo. O equipo na primeira parte não jogou bem, na segunda parte melhor. Tivemos algumas oportunidades, temos que acertar mais.
6: Ancelotti aqui, Luiz Próspero do canal Próspero na Copa. Gostaria de saber do senhor o que o senhor gostou da seleção hoje, o que o senhor aprovou hoje da seleção brasileira.
3: Não entendo, perdona, mas desculpa, mas não escuto bem.
6: Pontos positivos, o que você aprovou no
3: partido? Bom, a equipe lutou até o último minuto. A coisa positiva é bastante claro o que temos que melhorar. Lo que fizemos bem em los dos amistosos, na primeira parte não saiu bem, Então temos que seguir trabalhando neste para ter um equipe mais equilibrado e mais agressivo na frente.
7: Gabardo. Eduardo Gabardo, na Rádio Gaúcha. Nessa primeira avaliação que o senhor está fazendo do empate da estreia do Brasil na Copa do Mundo, para ter esta melhora de desempenho, é possível com conversa, com ajustes da equipe ou obrigatoriamente o senhor terá que mexer em nomes, em jogadores e trocar a equipe para o segundo jogo?
3: Eu tenho que aproveitar de todo o elenco e não fixar. Falei ontem que a escalação inicial não era a escalação que terminou o jogo. Eu acho que os jogadores que entraram fizeram um bom jogo.
8: Bonjour coach, Nasreddine Nasrila, Nouvelle Tribune Canal Plus en français. Est-ce que vous êtes satisfait ou déçu de ce résultat et quel joueur marocain vous a plus impressionné?
3: Je ne suis pas déçu, je ne suis pas satisfait. C'est le meilleur. On doit travailler, mais ça c'est tout normal. Maroc joue bien, il est une équipe solide, avec beaucoup d'organisation. Et au match était difficile.
9: Mister Amadeu Maia, SPT Television, SIC Internacional. Um empate como esse numa estreia de Copa do Mundo, você acha que abala um pouco do moral da equipe?
3: Não, absolutamente não, porque pode passar que a estreia, por muitas razões, não sai como você quer, mas temos que seguir, temos que preparar bem o próximo jogo, o objetivo é qualificar, passar a fase do grupo e melhorar com o tempo.
10: Mister, Júlia Flores da Rede TV. A gente viu que o time do segundo tempo, ele estava mais entrosado, né? Por que que o senhor demorou tanto para fazer as substituições?
3: Bom. Fez dupla substituição, minuto 45 e outra minuto 59. Entendeu? Dois cambios. Minuto 45. Outro minuto 59. Eu acho que não é perdido tempo para fazer cambio.
7: Por quê?
11: Go. Carlo, I'm sorry. Questions in English. Could you talk about the significance of the hydration break in terms of what a coach can do to change things for his team, because you seemed as if you were a different team after that first break to before?
3: I think the break, if you can find you can explain the problem to the players, and I think it's a tactical aspect that is really good moment.
12: Boa noite, professor. Aqui Márcio Bernardes, da resenha Bam Bam Bam. Ontem, na sua entrevista coletiva, o senhor deu a indicação que iria jogar com o Matheus Cunha, com o Danilo na lateral direita, e hoje surpreendeu. Muita gente na tribuna de imprensa ficou surpresa com o time do Brasil que começou o jogo. Incontestável que na segunda etapa houve uma melhora, mas há muita crítica lá no Brasil e o senhor já deve estar sabendo disso, porque isso é estampado nos sites, etc. O que o senhor diria sobre a formação, a escalação, a surpresa e sobre as críticas da torcida brasileira? O torcedor é que está sendo exigente?
3: A crítica tem que aceitá-la. Quando a equipe não joga bem, tem que aceitar a crítica. Eu creio que a escalação inicial era pensada, porque trabalhamos nisto, é melhor dos jogadores, me parecia a escalação correta. Eu não acho crítica individualmente aos jogadores que jogaram até o início do jogo. A crítica é a o equipe que não jogou bem na primeira parte.
7: Go. Ok, so, no here, first.
13: Boa noite,
3: Mister
13: Moisés Abrante, Rádio TV Cidade, Cabo Verde. O senhor ficou satisfeito com a exibição da seleção brasileira no jogo de hoje? E ainda a confiança mantém-se inabalável?
3: A confiança é total. Eu acho que No futebol no todo sale perfectamente. Cuando no sale perfectamente, tem que fazer una crítica constructiva para mejorar las cosas. La vamos a hacer y vamos a mejorar. Esto es solo el principio de este camino.
14: Mister, in italiano, Stefano Vaccara da Ital Press. Mister, l'Italia non c'è, però c'è lei e tutta Italia oggi ha tifato Brasile. Come si sente che il tifo che arriva dall'Italia?
3: Mi sento bene che gli italiani tifino Brasile e speriamo di dare soddisfazione anche agli italiani.
15: Mister, seu 11 inicial para a Copa do Mundo é este ou depende de cada adversário e o que aconteceu no jogo pode mudar alguma coisa para o próximo?
3: Eu pode mudar dependendo das características do equipo rival.
16: Buonasera Carlo, Paolo Tomaselli in Corriere della Sera, volevo chiederti di Vinicius, ha fatto un gol fantastico, quanto è importante che si sia sbloccato subito?
3: No, ha fatto bene, è stato pericoloso e credo che ha tutte le qualità per fare un grande mondiale.
17: Aline. Mister, boa noite, Aline Fanelli da Band News FM. A gente conversou com alguns jogadores ali na saída do campo e eles falaram muito de ansiedade. Por que que isso acabou atrapalhando um pouco do desempenho do Brasil?
3: Temos que fazer uma avaliação disto. Obviamente pode passar a pressão normal, é muito alta, mas pouco a pouco vamos a melhorar também nesse aspecto.
18: Last question, please. Mister, you had more than 70% of the fans Brazilian tonight in the match. Why do you think that we missed the samba, the atmosphere of Brazil there?
3: I think it's really nice to have all this kind of supporter at the stadium. Sorry that we didn't play as we wanted.
18: Thank you everyone.
19: Thank you very much.
1: Aí o Carlo Ancelotti, entrevista coletiva, algumas perguntas em outros idiomas, em italiano, em francês e espanhol, mas respostas curtas, mais diretas em torno dos mesmos temas, de um modo geral. Ele disse no comecinho que o primeiro tempo não foi bom, o segundo tempo melhorou, exaltou a luta dos jogadores, falou que os caras que entraram fizeram um bom jogo. Quanto às críticas, falou que elas têm que ser aceitas quando não se joga bem. Também foi questionado se o time dele para a Copa é esse aí. Ele disse que pode mudar dependendo das características do adversário. É o que disse o Carlo Ancelotti. Pensando em característica do adversário e pensando no desempenho individual da seleção brasileira e coletivo, certamente o time do jogo da sexta-feira que vem será bem diferente, né, Lê?
20: Ah, a gente espera que sim, né? Eu acho que aí você tem dois aspectos. Os jogadores que foram muito mal. Eu fiquei na expectativa para ver se ele falava alguma coisa do Casemiro. O Casemiro não jogou bem contra a seleção do Egito, mas hoje realmente foi muito complicado. O Casemiro estava muito mal, por isso que durante a transmissão eu falei até que ele podia estar sentindo alguma coisa, mesmo um mal súbito, um mal-estar, porque ele estava muito, muito aquém, assim, estava numa velocidade muito menor do que os outros jogadores, né? E tava realmente destoando, assim como Ibanez, né? Então vamos ver como que reage o Casemiro. O Casemiro é o homem de confiança dele, mas se realmente o Casemiro tiver com algum problema, qualquer um, aí o Fabinho tem que jogar, ou até, mas aí já seria mais ousado, né, o Cirilo, você pegar um dos segundos volantes e colocar de primeiro, já que o Haiti é um time que praticamente só vai se defender. Mas resolver essa situação da volância, se vai ser o Casemiro, se o Casemiro vai jogar, que hoje isso não aconteceu, se vai ser o Fabinho ou se ele vai deslocar um segundo volante para fazer essa função. E hoje a gente viu, por exemplo, fazendo alguma coisa parecida, o Boadi, o camisa 6 do Marrocos, que jogou, né? E marcou também. Mas resolver essa questão. Na lateral direita, ele vai ter que colocar o Danilo. Para esse jogo, eu acho que o Danilo vai estar inteiro, porque ele jogou só meio tempo. No Flamengo, em nenhum momento, Cirilo, nenhum momento ele jogou 3 jogos seguidos. Nenhum momento. E é o Brasil, né? O Brasil teve menos jogadores convocados para a Copa do Mundo, para todas as seleções, do que a segunda divisão da Inglaterra. O Brasil teve menos jogadores convocados do que a Arábia, do que a Major League Soccer, do que a Turquia. Então é um outro nível de enfrentamento, mas ele só tem o Danilo.
1: O Danilo é reserva em todas as posições da defesa do Flamengo. Zagueiro da direita, zagueiro da esquerda, lateral direito. Só não é lateral esquerdo, porque evidentemente ele não joga muito por lá, mas ele é reserva em todas, né?
20: E na seleção brasileira parecia que ele era o terceiro reserva, né? Porque quando o Wesley não jogava, jogou o Ibanez, né? Impressionante. Mas eu acho que ele vai ter que jogar. Resolver essa questão da volância e fazer uma formação ofensiva contra o Haiti. Porque eu acho que o jogo mostrou que na partida de um nível técnico parecido, né? O Matheus Cunha tem que jogar. E aí você libera o Rafinha e o Vinícius para o contra-ataque. Agora, contra o Haiti, eu acho que ele tem que colocar o Endrick para jogar. Ele tem que colocar o Endrick para jogar, mesmo que ele trabalhe com um primeiro volante de origem, Fabinho, Casemiro. Aí ele pode colocar o Paquetá como segundo homem no meio-campo e até colocar o Matheus Cunha e o Endrick. Ou ele coloca a formação do meio-campo que começou muito mal hoje, com Casemiro, Bruno Guimarães e Paquetá, mas aí Rafinha na direita, Vinícius na esquerda e Endrick de centroavante. Então, para o jogo contra o Haiti, que ele precisa ser ofensivo, que ele precisa ser agressivo, eu iria com essa, principalmente com a presença do Endrick. Para o jogo contra a Escócia, talvez eu voltasse com o Matheus Cunha ali para dar liberdade pro Vinícius e pro Rafinha, porque o Rafinha foi muito criticado e o Rafinha tem que jogar mais, mas não dá pro Rafinha ficar dobrando com o lateral. O Vinícius fez esse trabalho no primeiro tempo, inclusive, o Cirilo, a gente viu no primeiro tempo o Vinícius comemorando que ele cortou uma bola na linha de fundo, que foi tiro de meta pro Brasil. Isso não pode acontecer. O Vinícius e o Rafinha tem que estar no mínimo no meio campo quando o adversário tem a bola, né? Então essas alterações, esse tipo de pensamento tem que acontecer. A gente passou a semana inteira elogiando o Ancelotti pela mentalidade, pela expertise dele, pela aposta tática que ele deveria fazer, que a gente achou que ele ia fazer com Casemiro, Bruno Guimarães, Matheus Cunha e Paquetá. Recompõe com esses quatro, libera Rafinha e Vinícius e vai pro contra-ataque. Todo mundo achou que era isso. Do nada, ele coloca o Igor Thiago e troca os laterais também. A gente falou muito de ansiedade, né, Cirilo? Colocou dois laterais que não jogaram a Copa do Mundo, um que nem é lateral, e ele tinha dois laterais que já jogaram a Copa do Mundo, que são experientes, que são da posição, e ele deixou no banco de reserva.
1: Deixa eu chamar o Antônio Carlos para a resenha também aqui no pós-jogo da Itatiaia, que a bola vai rolar para outro jogo da Copa do Mundo, complementando essa rodada 1 dessa chave, né, Antônio?
19: É verdade, Cirilo. Boa noite agora para todos que acompanham Itatiaia. Começou a tarde e vamos pela noite. Jogo em Boston, no Boston Stadium. Haiti, Escócia. A bola vai rolar já. Como sempre, né, João Vitor? Estamos tendo atraso para aquela hora pontual que a gente já acostumou em Copa do Mundo. É o nosso grupo, é o grupo C. Quem vencer já assume tranquilamente a ponta. Bola rola daqui a pouco, João Vitor Cirilo. Informando,
1: Antônio Carlos vai.
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1: Valeu, Antônio. Perdão pelo atropelo, é o velho delay. Antônio Carlos está com a gente aqui no pós-jogo da Itatiaia. Turma vai acompanhar também mais detalhes daqui a pouquinho, né? Vamos trazer mais registros por lá. Ô Alexandre Simões, vamos lá, a sua visão também pós-coletiva do Ancelotti, análise do treinador da seleção brasileira, Simões.
21: Ô Cirilo, olha só, é interessante a gente falar isso pelo tamanho dele, né? Porque, pô, é um cara que fez história, principalmente comandando o Real Madrid, mas em outros clubes também. Mas há determinados momentos em que a impressão que me passa é de que o Ancelotti tá meio perdido, sabe, o Cirilo? Meio sem saber o que fazer. Claro que a gente não pode descartar o fato de que a gente tem jogadores que fisicamente estão muito mal. O Ale falou aí da questão do Casemiro, né? Que ele achou até que o Casemiro tivesse machucado alguma coisa, porque realmente uma atuação assim bizonha do Casemiro na primeira etapa. O Ibanez a gente não precisa nem falar. O Bruno Guimarães também muito mal. Quer dizer, pilares desse time do Ancelotti tendo uma atuação ruim. Eu achei também que o Alisson tá meio, sabe, ainda não tá naquele ritmo todo, e é normal, teve uma lesão séria, muito recente, e não voltou no tempo que se imaginava que voltaria. Agora é impressionante, o Cirilo, porque a gente dizia, justamente, primeiro pelo fato dele ser italiano, né? E se existe uma coisa que o italiano sabe fazer é montar defesa. Segundo, porque era realmente assim, a gente pode dizer que referência. A gente imaginava assim, pô, o Ancelotti, a linha de trás ele já tem certa. Alisson, Éder Militão, Marquinhos, Gabriel Magalhães e Alexandro. Casimiro e Bruno Guimarães. O Militão machucou. O Alexandro não jogou, nem entrou. E eu acho que isso tem muito a ver com questão física, tá? O Gabriel Magalhães parece que tá abalado pela perda da Champions. O Casimiro, uma atuação horrorosa. O Bruno Guimarães também. Quer dizer, o que a gente tinha de certeza, e era esse sistema defensivo, e que a gente colocava como muito forte, o Militão, por mais que jogue de zagueiro também, joga de lateral, a gente tá vendo que não começa a Copa da maneira que a gente imaginava e meio que ruindo, né? Um não foi, o Militão. O Alexandre, que foi, não jogou. O Casimiro e o Bruno Guimarães entraram em campo, atuações muito ruins. O Magalhães, também o Gabriel, a impressão que passa é disso. Então, quer dizer, isso preocupa muito a gente, né, o Cirilo? Porque a partir do mata-mata, agora não. Agora, o maior problema da fase de grupos passou. Haiti e Escócia são equipes piores do que o Marrocos. Tendência é que os dois vençam e briguem aí pela primeira colocação do grupo. Daqui a pouquinho a gente pode até falar aí sobre esse novo regulamento e os critérios de desempate da FIFA, que pode ter que ser usado aí entre Brasil e Marrocos se os dois vencerem Haiti e a Escócia. Mas o que deixa a gente preocupado é isso, né? A gente imaginava que a gente tinha um sistema defensivo armado, coeso, e na primeira partida a gente tá vendo que não é bem assim.
0: É isso, Alexandre Simões, pós-jogo da Itatiaia. Deixa eu chamar o Enio Lima, está com a gente de volta aqui no nosso pós-jogo de Brasil e Marrocos 1-1. Fala comigo, garoto que marcou.
2: Opa, deixa comigo, Cirilo, eu volto a falar aqui de Contagem, da Praça da Jabuticaba, que sede em Contagem, onde a turma acompanhou o jogo da nossa seleção. Vem cá, Fernando, me dê a sua opinião aqui, rapaz, que achou do evento, e o Brasil ficou no empate.
22: O evento maravilhoso, bacana demais, segurança top, muito bom. O Brasil botou o Hendrick e o Neymar, né? Fez falta demais, mas tá bom. O Neymar até machucado joga melhor que esses caras aí.
2: Você acha que quando o Neymar entrar vai fazer diferença?
22: Com certeza, é três em cima dele, aí sobra um sozinho.
2: E sexta-feira já temos um encontro marcado, hein? O próximo desafio, Brasil e Haiti.
22: Com certeza, contra o Haiti não tem como não, não é possível, né? É goleada, Brasil, 5-0.
2: É isso aí, Cirilo, aqui continua o evento, a festa da família, torcendo pela nossa seleção rumo ao Hexa. E na sexta-feira tem mais aqui na Praça da Copa, em Contagem, na Praça da Jabuticaba. Prefeitura de Contagem, trabalho todo dia. Um abraço, amigo.
0: Valeu, meu caro Enio Lima, garoto que marcou pós-jogo da Itatiaia, você ligado em todas as plataformas da Rádio de Minas, nos acompanhando pelo rádio, site, aplicativo e também no YouTube. Abraçar a galera da rede Itasate ao redor de Minas Gerais, turma que segue com a gente aqui no pós-jogo da Itatiaia. Antônio Carlos, bola rolando, mais um jogo da noite, fala Antônio.
19: Sim, 3 minutos agora, etapa inicial em Boston, de 0 para o Haiti, 0 para a Escócia. 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
0: 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Cláudio Rezende, zona mista, né, Cláudio? Daqui a pouquinho mais registros, Rezendão.
23: Isso, estamos aqui na zona mista, estamos aguardando a chegada dos atletas. Por enquanto ninguém passou por aqui, viu, Cirilo? Eu tava lá na saída dos atletas, né? E a gente fez alguns registros. E aqui estamos no aguardo, zona mista completamente lotada de jornalistas, não só brasileiros, mas também de toda parte do mundo. E eu pude conversar com o pessoal ali da staff da CBF, viu, em off, fora dos microfones. É o seguinte, viu, Cirilo, o pessoal entendeu também que houve um nervosismo muito grande no início do jogo e que acaba que, como o Brasil não jogou bem, pelo menos não perdeu. Então, lógico que o Brasil tem essa camisa pesada e entra para ganhar todos os jogos, mas pelo momento que a gente viveu aí, um ciclo complicado, aquela linha que falou o Ancelotti ali, a Copa não se ganha no primeiro jogo, tem que ir evoluindo. Lógico que o time tem que evoluir, é um consenso por aqui também, nos bastidores da seleção brasileira, mas pelo menos não saiu derrotado depois do início tão ruim que teve a seleção brasileira no jogo. Agora é fazer o dever, né? Nas duas partidas que o Brasil é bem favorito, principalmente contra o Haiti, e aquela história, né? Ganhar bem do Haiti, Cirilo, e ouvi a turma falando aqui o seguinte: ganha bem do Haiti e torce pro empate entre Marrocos e Escócia, pro Brasil tá bem na fita na última rodada para ganhar da Escócia e passar em primeiro. É o cenário que a turma tá desenhando, mas lógico, o Brasil tem que fazer a parte dele. Estamos aqui na Zona Mista aguardando a saída dos jogadores da seleção brasileira, informando o Banco Mercantil.
0: Valeu, Rezende, já fizemos vários registros, vamos fazer mais, pós-jogo completaço para você, aqui na Itatiaia, todo mundo tenta, mas só o Mercantil é 50 mais, o banco que valoriza quem nunca tira seu time de campo. Henrique André, também está conosco aqui no pós-jogo da Itatiaia, fala, Henrique.
4: É, Cirilo, infelizmente a primeira vitória do Brasil na Copa do Mundo não veio, empatezinho com o Marrocos, e eu quero saber a opinião do Belo Horizonte, tá acompanhando, que acompanhou esse jogo, chegou com tanta expectativa, mas a vitória não veio. Então vou bater um papo com a galera aqui. Anderson Porto vai me seguir. Tudo bem, meu velho? Como é que você chama?
5: Tudo bem, Thales.
4: Ô Thales, a gente tava animado antes do jogo, achando que ia vir a vitória. Brasil, pelo contrário, né? Sofreu no primeiro tempo, melhorou no segundo, até conseguiu um golzinho, mas a vitória não veio, velho.
5: Pois é, cara, a gente fica com um sentimento de decepção, né? Achamos aqui o time meio descoordenado em alguns momentos, não conseguiu se impor, né? Não conseguiu nem mesmo trocar passes, ser dominante contra a seleção que é, apesar, né, do Marrocos ter feito uma última Copa aí brilhante, né? Histórica, melhor campanha de time africano, né? Na história, mas é um time bem mais vulnerável que o nosso e a gente esperava muito mais dos jogadores. Achei Rafinha muito mal, por exemplo. O meio campo do Brasil, como eu falei, bagunçado, sem conseguir desenvolver um jogo e oferecer perigo, e ao mesmo tempo a defesa exposta, tomamos um gol de bola nas costas.
4: Você achou que o Ancelotti começou mal, escalou mal esse Brasil?
5: Cara, a princípio, vou ser sincero, eu até gostei da escalação, mas eu achei que o Ibanez não deu certo ali na lateral. Eu achei que poderia ter entrado o Endrick também. O Ancelotti optou por não colocá-lo em nenhum momento. Que eu questiono, né? Porque a entrada do Matheus Cunha não nos ajudou em nada, né? Um jogador que a gente sabe que não desenvolve muito bem, né? E o Endrick vinha num momento bom, de confiança, menino novo, né? Incisivo. Então eu questiono essa postura do Ancelotti, sim. Eu acho que ele foi mal, principalmente ao não mexer.
4: Ó, rapaz, eu não sei o que o Thales faz da vida, não, mas se quiser ser comentarista, tem lugar, viu, Cirilo? Mandou bem demais. Como é que você chama, meu velho?
6: Matheus.
4: Ô, Matheus. Empatezinho frustrante.
6: Tá demais. Depois de uma análise dessa aqui, fica até difícil eu falar, né? Eu não sei o tanto. Mas faltou botar o Hendrick, botar alguém pra mexer no time, entendeu? O time parecia meio apático, né? Meio de campo apático. O Bruno Guimarães, não sei o que faz da vida, mas pelo amor de Deus. O Rafinha errou tudo. Faltou botar alguém pra mexer no jogo.
4: Você acha que por ser primeiro jogo bateu aquele nervosismo?
6: Eu acho que sim. Esse time do Brasil, ele é meio nervoso. Parece que todo jogo que importa, eles dão uma pipocada. Então, faltou botar um cara que não sentiu. Um Enzo, talvez, não sei.
4: Aqui, ô Cirilo. Tem duas fofocando aqui. Aí, eu quero saber delas também, porque a gente ouve homens, ouve mulheres. Como é que você chama?
8: Luna.
4: Bruna?
8: Luna.
4: Ô Luna, todo mundo empolgado antes do jogo. Todo mundo foi murchando ao longo do jogo, assim. Qual que é o seu sentimento após esse empate?
8: É frustrante, né? Mas é vai, Brasil! Vamos, Brasil!
4: Ah, é assim que eu gosto. Não pode desanimar jamais, né?
8: Não pode desanimar, bora, bola pra frente, próximo jogo, vai dar tudo certo.
4: É isso, é isso que eu gosto, confiança, não desanimar do Hexa. Como é que você chama?
8: Samira.
4: Samira, podia ter vindo essa vitória, né?
8: Podia, lógico, a gente sempre espera a vitória, né? Mas agora a gente aprende com a derrota, derrota não, né? Frustrante. A gente aprende com os erros e bora firme com força.
4: Ah, é, esse é o o sentimento, viu, Cirilo? Ó, não veio a vitória, empatezinho com o Marrocos. A gente não esperava isso, né? Mas aconteceu, é bola pra frente. E o pessoal aqui em Belo Horizonte, viu? Não vai desistir, não. E ainda sonhando com esse título brasileiro. Um abraço pra você.
0: Abraço, Henrique André, conosco aqui no pós-jogo da Itatiaia. Já já também vamos chamar mais registros com a torcida, chamar mais entrevistas também aqui no nosso pós-jogo. Antônio Carlos, atualizando, bola rolando, Antônio.
19: Vamos chegando a 10 minutos de 0 para o Haiti. O Haiti com mais presença no ataque. 0 para o Haiti, 0 para a Escócia. 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
0: 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Pra gente conversar mais sobre o jogo, o Ale Oliveira e Alexandre Simões, a gente ouvir mais também de vocês, claro, sobre o que pode ser feito na sequência da semana da seleção brasileira. Vamos ver o que vai acontecer nesse duelo entre Haiti e Escócia, mas eu acho que interfere pouco na vida do Brasil, pensando na obrigação de ter que vencer os dois jogos seguintes. Ou tô exagerando, o Brasil tem que vencer e vencer bem os dois jogos, Ale?
20: É, eu acho que seria muito importante, o Simões falou sobre isso, não só com relação aos adversários, porque na verdade a gente não sabe exatamente o que vai acontecer com o Japão e Holanda, né? Seleção japonesa evoluiu.
0: Jogo amanhã, inclusive, entre eles.
20: É, e a Holanda passou por um período mais complicado, tem o Depay, que a gente não sabe em que condição ele se encontra para essa disputa, né? Então, eu acho que pode acontecer o Japão ser o primeiro e a Holanda ser o segundo, e naturalmente a Holanda ser a campeã do grupo e o Japão o segundo. Mas tem uma outra questão, né? Da logística, né? Se o Brasil fica em segundo, Cirilo, aí ele vai lá pro México, aí muda toda a programação, planejamento. Então, eu acho muito mais complicado, né? E o chaveamento a partir daí, como o segundo colocado do grupo, é, não só nessa primeira fase de mata-mata, né? Mas a partir das oitavas e quartas também é mais delicado, né? Então, eu acho que o Brasil tem sim que não só jogar muito melhor, né? Como conseguir bons resultados para tentar garantir a primeira colocação. A impressão que a gente sai nesse momento é que Marrocos tem vantagem sobre o Brasil. Essa que é a impressão. Até porque o último confronto de Marrocos é contra o Haiti. Então, se ele precisar fazer um saldo, é mais fácil fazer, em tese, contra o Haiti do que o Brasil, que vai enfrentar a Escócia, né? Então, acho que tem que ser considerado essas possibilidades. Agora, vou repetir aqui para deixar bem marcado. Esse Marrocos de 2026, embora não seja uma surpresa, na Copa passada foi uma surpresa, esse Marrocos de 26, pela confiança, pela personalidade, por alguns valores jovens que não estavam naquela Copa, Cirilo, esse Marrocos é melhor do que aquele que ficou entre os quatro da última Copa, que ganhou da Bélgica, que eliminou a Espanha, que ganhou de Portugal e que perdeu para a França na semifinal.
0: Concordo plenamente. Detalhe, né? Você fez o Ronaldinho Gaúcho no voto do melhor em campo, que você votou primeiro no melhor em campo, que foi o marroquino, o volante, o Boadi, que é muito bom jogador, realmente, muito novo, né? O moleque nasceu em 2007. Fez um jogo desse contra a seleção brasileira na Copa do Mundo. É, ele se destacou realmente. Marrocos, que tem o Brahim Diaz, deu essa bela assistência pro primeiro gol da partida. Marrocos, que tem o Hakimi. Marrocos, que tem grandes jogadores. É um grande time do outro lado também. Nós temos que destacar. Mas assim, o que me encheu de fato os olhos na seleção marroquina foi o Boadi, o meio-campista de 18 anos. É realmente incrível o cara fazer um jogo desse numa Copa do Mundo, num estádio para 80 mil pessoas contra a seleção brasileira.
20: É, o Saibari também, que é um grande jogador, que não vai ficar no PSV. Pode esquecer, o Bayern de Munique já veio babando. O Masraoui, que é uma solução que o Marrocos arrumou para lateral esquerda.
0: E é curioso, né, que ele não jogou essa temporada com frequência, teve algumas lesões, é reserva lá no United, chegou na Copa do Mundo, respeitado por Marrocos, titular na lateral esquerda, que nem é a de ofício dele, que ele faz a direita, né?
20: É, o Brahim Dias também no Real Madrid foi muito irregular, né? Mas na seleção ele arrebenta, né? Tem sido assim durante todo o ciclo. Então é uma seleção que tem mais alternativas. No segundo tempo, mais para a parte final, ele mexeu no time. E foi aquele momento em que o Brasil começou a tomar um novo sufoco, né? E se você for ver bem, o Vinícius foi muito decisivo no primeiro tempo, inclusive bem atuante. Mas no segundo tempo ele cansou, né? E tomou algumas decisões equivocadas. Porque o Vinícius tem que entender o seguinte: na primeira vez, no primeiro momento que ele recebe a bola, se não for contra-ataque, não é o momento ideal para ele partir para cima, porque a cobertura tá viva, Cirilo. A marcação tá lá em cima dele e a cobertura tá viva. E às vezes ele toma a decisão de partir para cima da defesa inteira adversária, marcação e cobertura. Então, no primeiro momento que ele recebe, é a hora dele devolver. E aí ele tentar ir para cima ou no contra-ataque ou quando ele tiver de mano, porque senão fica mais complicado. Claro que o Vinícius foi o melhor do Brasil, mas tecnicamente, de participação durante todo o jogo, você teve não só o Boadi, mas você teve alguns jogadores do Marrocos que tiveram uma atuação mais constante do que o Vinícius Júnior. Olha, aqui no estádio, vendo o jogo, era impressionante quando o Marrocos começava a tocar a bola de primeira. Impressionante e assustador, né? Porque o Brasil não conseguia chegar. A marcação chegava, a bola já tinha ido. Acho até que Marrocos, em algum momento, no segundo tempo principalmente, ele nem tem noção de quão bom ele é. Porque ficou esperando o Brasil. O Brasil teve mais posse de bola, né, no jogo. Mas se acelera um pouquinho, se aperta um pouquinho, mesmo o Brasil mudando para melhor no segundo tempo, eu não sei. Eu fiquei muito impressionado com o Marrocos, viu, Cirilo?
0: Eu também. Alexandre Simões, você também faz elogios ao adversário nessa noite, Alexandre?
9: O Cirilo, e é interessante pelo seguinte, cara, Marrocos é o sétimo colocado no ranking da FIFA. Tá à frente da Holanda, da Bélgica, da Alemanha, da Croácia, da Colômbia, do México, do Uruguai, quer dizer, Marrocos é o sétimo colocado no ranking da FIFA. E eu tô falando o ranking da FIFA, o Cirilo, por uma questão, cara. Você sabe que ele pode ser critério de desempate nessa Copa do Mundo, né?
0: Ah, é?
9: É o último critério que a FIFA chama de terceiro passo. Se as duas ou mais seleções que ainda estiverem empatadas serão selecionadas de acordo com a edição mais recente publicada do ranking mundial masculino. Por que que eu tô dizendo isso? Porque a grande dúvida que fica é em relação a quem vai ser o primeiro lugar, e o Ale colocava aí que para ele Marrocos tem uma vantagem de na última rodada enfrentar o Haiti. Dificilmente a gente vai ter seleção eliminada na última rodada nessa Copa. Por quê? Porque como passou para 48 seleções, a gente tem uma fase a mais de mata-mata, né? E por ter essa fase a mais de mata-mata, além dos dois primeiros colocados de cada chave, oito terceiros também se classificam.
0: Quase 70% de quem isso. Terminar em terceiro lugar vai estar no mata-mata.
9: Exato. Então, quer dizer, praticamente todo mundo vai chegar à última rodada com chance, embora a gente saiba que algumas, né? Na verdade, a chance é só matemática, mas de toda forma, vai existir a chance, entendeu, Cirilo? E aí, o que que o regulamento prevê? Hoje, por exemplo, Marrocos está à frente do Brasil, e eu vou contar por quê. O primeiro, né? A primeira questão lá, isso no caso de empate entre duas ou mais seleções nessa fase de grupos, tá? Quando tiverem acontecido as três rodadas. Maior número de pontos obtidos nos jogos da fase de grupos entre as equipes envolvidas, igualzinho a Libertadores e a Sul-Americana desse ano. Você lembra a confusão que ficou lá Cruzeiro, Boca e Católica, né? É apenas entre as equipes empatadas, tá? Saldo de gol superior resultante dos confrontos diretos entre as equipes em questão. Então, quer dizer, se empata só Brasil e Marrocos, se os dois ganham de Haiti e Escócia, aqui eles vão empatar, né? Porque eles empataram o jogo, 1-1, então não tem isso. Maior número de gols marcados em todas as partidas do grupo entre as equipes envolvidas. Então aí, maior número de gols marcados em todas as partidas do grupo entre as equipes envolvidas. No caso também, não vai ter como ficar. Aí, se continuar o empate, tá? Vai pro que a FIFA chama de segundo passo. Que é
21: melhor saldo de gols em todas as partidas do grupo. Maior número de gols marcados em todas as partidas do grupo. Aí vem o critério que hoje coloca Marrocos à frente do Brasil. Pontuação de fair play, envolvendo jogadores e comissão técnica, levando em conta o número de cartões amarelos e vermelhos recebidos. Nós recebemos 2, Ibanhas e Casemiro, e Marrocos não recebeu nenhum, não é isso, Cirilo?
23: Isso.
21: Exatamente. E aí, se não conseguir nem no fair play, aí as duas ou mais seleções que estiverem empatadas serão selecionadas de acordo com a edição mais recente publicada do ranking mundial masculino da FIFA. Então, quer dizer, e o Brasil leva vantagem, porque o Brasil é sexto. O Brasil é sexto colocado no ranking da FIFA, primeiro Argentina, segundo Espanha, terceiro França, quarto Inglaterra, quinto Portugal e sexto Brasil. E sétimo Marrocos. Então, quer dizer, o Brasil hoje está atrás do Marrocos, levando a questão do fair play, mas pode chegar até no ranking da FIFA, embora eu acho que vá parar aí na história do saldo de gols, tá? Eu acredito que os dois vençam o Haiti e Escócia, tô vendo o jogo aqui, realmente são seleções que tem um nível técnico bem abaixo em comparadas com o Brasil e Marrocos, e aí se isso acontecer, eu acho que vai pro saldo de gols, e aí o Ale destacou isso, né? O Brasil joga a segunda rodada contra Haiti, Marrocos contra a Escócia, o Cláudio colocou a questão do pessoal da seleção brasileira, apostando no empate da Escócia contra Marrocos, mas de toda forma, não é um resultado que deixa a gente tranquilo, né? Até pelo caminho no mata-mata, se você é segundo colocado, né, Cirilo? Você viaja muito mais, você tem um caminho muito mais complicado do que se você fica na primeira colocação.
23: É, foge do plano inicial, Rezende. O que chama atenção, né? Vocês falavam aí, batendo na tecla, né? Porque o torcedor que acompanha a Copa do Mundo fica mais ligado nos clubes, né? Aqui na Itatiaia mesmo, Atlético, Cruzeiro, Campeonato Brasileiro. A seleção de Marrocos completou hoje 30 jogos sem perder consecutivos. É verdade que eu peguei alguns jogos aqui de Marrocos, alguns amistosos com equipes bem fracas. Mas além dessa questão de ser sétimo lugar no ranking, Marrocos também já tem um tempão que não perde. E não foi para a seleção brasileira também, né, Cirilo? Eu sigo aqui, passaram alguns jogadores de Marrocos enquanto a gente estava aí nesse debate. Por enquanto não saiu ninguém da seleção brasileira aqui na zona mista, viu, Cirilo?
7: Viu, Cláudio? Só chamar. Agora eu vou chamar o Thiago Reis, com mais registros também aqui no pós-jogo. Fala, Thiago! Em instantes, o nosso Thiago Reis, só acionarem aqui, galera. Quando tiver ok aí, o nosso Thiago, só falar aqui no nosso pós-jogo daqui a pouquinho. Thiago registrando aqui nas imediações aqui do estádio. Agora sim, vamos lá, Thiago.
10: É, Cirilo, agora aqui do lado de fora do estádio pra registrar a galera. Peraí, meu filho, vem aqui, deixa eu trazer, ó. Quanto tempo eu não te vejo, não vai escapar da minha
7: pergunta. Como é que você tá?
10: Não é porque você tem 380 milhões de inscritos, você vai escapar da minha pergunta, não? Seu nome e seu bairro.
7: Olha, atualmente eu tô quase um nômade. Eu tô morando em Lagoa Santa, às vezes no Belvedere, eu fico nessa indo e vindo com o aeroporto. Mas assim, Point, Lagoa Santa.
10: Meu vizinho Enaldinho. O Enaldinho que deu entrevista no seu nome e seu bairro muito antes até do canal, lá em Sete Lagoas.
7: Nossa.
10: Jogo do Galo.
7: Seu nome e seu bairro, Thiago, no Mineirante. Nossa, muito. Corre muito atrás de você mais novo quando com meu pai, tá louco. Inclusive, ó, um beijo pro Enaldo pai que é seu fã.
10: Enaldão, lá no Mercado Cruzeiro. Ô, eu vi uma, mandou uma cachaça outro dia, maravilhosa, top, viu? Top. O homem tá explodindo.
7: Depois a gente tem que marcar de lá depois e dar um alô lá.
10: Vamos combinar, Enaldinho, o que que você achou do jogo do Brasil? O que que você achou do clima, do estádio?
7: Olha, assim, eu confesso pra vocês que imaginava que esse jogo ia ser tenso, né? A seleção do Marrocos, mano, a melhor seleção da geração, assim, os caras estão jogando muita bola, mas, pô, tinha que ter saído vencendo. Agora é torcer pra golear nas próximas partidas pra classificar em primeiro pra não correr de pegar uma Holanda depois na próxima fase, um time mais forte, né?
10: Clima na arquibancada, curtiu, aqui foi bem recebido, como é que vai a torcida brasileira aí?
7: Ou, demais, e assim, a minha experiência dessa Copa pra outra é que nessa Copa tem muito mais brasileiro, de fato, torcendo, né? Porque no Catar tinha muita gente com camisa do Brasil, mas que era da Índia, era de outros países, então, assim, aqui a energia tá realmente Copa dentro do estádio.
10: Falando em energia, eu vou pegar a sua energia pra você pedir pra galera se inscrever no canal da Itatiaia. Você já tem bilhões de inscritos. Seguir a Itatiaia e se inscrever no canal.
7: Urgente, galera. Quem tá vendo esse vídeo e me conhece, é meu seguidor, se inscreve no canal da Itatiaia. Vamos tentar bater 10 milhões, ganhar placa de diamante pra Itatiaia, se Deus quiser. Ó, tá feita a meta já.
10: Enaldinho, prazer te ver. Muito feliz com o seu sucesso,
7: viu? Tamo irmão? Junto. Valeu demais.
10: Valeu. Vem cá, Guinho. Vem cá também. Vem. Fala com a família toda. Eu gosto de falar a verdade com sua mãe, que não falha no jogo do Galo. Eu vejo ela lá todo jogo do Galo.
7: Ela vai sempre.
10: Seu nome
11: seu bairro?
12: Guilherme Cavalieri, Nova Lima.
11: O Gui tá bombando também no YouTube, no canal do Enaldinho, no canal dele agora. Você já tá, você conseguiu trocar, ele tá com a camisa do Marrocos. Que história é essa, velho?
12: Posso me justificar, Thiago?
11: O pai, o Reinaldão vai ficar bravo.
12: Não, deixa eu me justificar, pô. Produção de conteúdo, né? Desde a última Copa, a gente sempre tenta trocar uma camisa com o time que a gente joga. Então a gente conseguiu Suíça, conseguiu Sérvia, agora Marrocos, conseguimos, pô.
11: Missão do Brasil, o que você achou do que foi esse resultado? O que você achou do jogo de hoje?
12: Cara, eu vou te falar, tá? Eu acho que o Ancelotti tem trabalho aí pra ser feito. Pra mim, quem saiu mais forte do jogo? Não jogou. Endrick e Neymar.
11: Boa. Velho, bom te ver aqui. Um
12: valeu, valeu, Thiagão.
11: Valeu. E aí, Tatiá, e aqui o Cirilo lado a lado com a galera, com os famosos também. Ó, se depois do Enaldinho, velho, a gente não arrumar like no canal da Itatiaia, você esquece que o homem é o mais seguido do Brasil no YouTube, mais estourado, parceiro das antigas, Enaldinho. Brasil ficou devendo, mas no like nós vamos explodir hoje com o homem mais forte do Brasil no YouTube. Cirilo, tô aqui, ó, muita gente saindo, unanimidade, né? A galera não tá satisfeita com o futebol, mas como disse o próprio Enaldinho, aquele sentimento de que o Brasil ainda vai melhorar nessa Copa do Mundo. Tá bom, Cirilo? 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É assim que a juventude fala. É assim que eu tô embalado. Vamos ver se a gente chega nesses 10 milhões que o Enaldinho falou no canal da Itatiaia. Amém. Receba, Enaldinho. Volto com você, Cirilo.
13: Valeu, Thiago. Daqui a pouquinho mais registros com seu nome e seu bairro. 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Cássia Cristina também tá conosco aqui no nosso pós-jogo. Fala, Cássia.
14: É isso, Cirilo, menino, o frio aqui só piorou, tá? Uns 10 graus, a sensação tá de menos que isso. A gente tá aqui no Alfa Copa Gasmig, bem de frente à Lagoa dos Ingleses, ou seja, a lagoa tá aqui, ó, do lado. Então tá tudo gelado, meu filho, até a alma. Agora, o pé esfriou um tiquinho. É, Cirilo, pé tá meio frio. Afinal de contas, gente, 1-1, será que a galera aqui gostou? Será que o resultado foi bom? Deixa eu conversar com a turma que tá por aqui. Eu já vou invadindo aqui, ó. Eu vou invadindo aqui, já chego no meio da turma e quero saber o que vocês acharam do jogo de hoje. Seu nome?
24: Rafaela.
14: Rafaela, você é de onde?
24: Daqui, de Belo Horizonte mesmo.
14: O que você achou do jogo?
24: Eu achei que no início não foi tão bom o primeiro tempo, mas no segundo veio um Brasil bem diferente, né? Mais pro jogo.
14: Perdeu muitas chances, né?
24: Perdeu muita chance, né? Mas tá bom, acho que o empate tá bom. Acho que o Brasil tava meio assim, achando que o Brasil não ia dar nada, mas segurou aí, tá bom.
14: Ó, não adianta fugir, não. Vem cá, qual o seu nome?
25: Paulo.
14: Ô, Paulo, o que você achou desse jogo?
25: Eu esperava mais, né? Mas deu tudo certo. 1-1 tá garantido. Vamos em frente.
14: Ó, tava todo mundo com medo de ser pior, então tá ok.
25: Tá ok.
14: 1-1,
25: excelente. 1-1. Vamos em frente, tá começando. Vai dar tudo certo.
14: E vai dar Brasil? O Hexa vem?
25: Se Deus quiser, vai vir.
14: Ó, o legal dessa festa aqui, ó, é a criançada se divertindo. Minha filha, tá frio aí? Qual o seu nome?
26: Luísa.
14: Luísa, tá frio?
26: Vamos ter o ar.
27: Tá bem frio.
14: Mas e o jogo? Agradou, Luísa?
27: Teve bom?
14: Alvaro, gostou do resultado?
26: Isso!
14: Ah, você quer falar? Então vem cá, qual o seu nome?
28: Heitor!
14: Heitor, quantos anos?
28: 10!
14: O que você achou do jogo, Heitor?
28: Foi ótimo, mas Brasil tem que jogar mais.
14: É, o que você acha que tá faltando no Brasil?
28: É, tocar a bola.
14: Faltando jogar a bola.
28: É.
14: Olha lá, ó. Aí já começou. Ah, me conta, seu nome?
28: Ricardo.
14: Ricardo, quantos anos?
28: 10.
14: O que você achou do jogo, Ricardo?
28: É bom.
14: O que tá faltando pro Brasil melhorar?
28: Tá faltando colocar mais o Andy.
14: Mais o Andy?
28: É.
14: Então fica aí, ó, Ancelotti. Fica a dica, tá faltando o quê? Fala pro Ancelotti.
28: Colocar mais o Andy.
14: E você também acha? Todo mundo aqui concorda.
29: Tem que colocar o Andy.
14: Tá vendo, ó? A nova geração tá avisando. Ancelotti, tem que colocar mais o Hendrick.
28: O Hendrick é o novo Pelé.
14: Gente, aqui tá cheio de comentarista, de especialista em futebol. E tá aí, Hendrick é o novo Pelé, foi a nova geração.
29: Pra gente ser ex, você tem que colocar mais o Hendrick.
14: Então vamos terminar falando Itatiaia, todo mundo junto, vamos lá. Um, dois e... É isso, Cirilo, eu vou ficar no meio da criançada aqui, ó. Um beijo pra vocês e vai de Hexa Brasil.
0: Valeu, Cássia Cristina. Molecada tá meio empolgada. O fã-clube tá atrapalhando um cadinho também, não tá não, Ale?
20: Faz parte. Ó, quando eu era criança, o arco-íris era em preto e branco e o Mar Morto tava doente, né? Eu sou de 73, então a minha primeira Copa, assim, que eu tenho lembrança, foi de 82, depois 86, que eram seleções que não foram campeãs, mas que jogavam muita bola, né? Mas muita. E depois a gente pegou uma sequência de Brasil na final, né? Parecido com o que é a França hoje, né? O Brasil tava todo dia na final. Então, sei lá, se você pegar as últimas 5 edições, ô Cirilo, não é um retrato qualquer. Das últimas 5 edições de Copa do Mundo, o Brasil chegou entre os 4 uma única vez, que foi no Brasil, e que nós perdemos de 7-1 para a Alemanha e depois de 3-0 na disputa de terceiro para a Holanda. Foi 10-1 nessa única vez que o Brasil chegou entre os 4 nas últimas 5 edições. A Croácia chegou 2 vezes. Nas últimas 5 Copas, a Croácia está na nossa frente. Então é um sinal de alerta aí que já deveria tá ligado há muito tempo, né, Cirilo?
0: É isso, Ale Oliveira, Cirilo. Antônio Carlos, fala comigo, Antônio.
19: É, João Vitor, Cirilo, tem gol, hein, da Escócia, saiu aos 28 minutos através de McGinn, fez o Rod Stewart vibrar, ele está no Boston Stadium, ele que nasceu em Londres, porém é filho de escocês, de Joseph Robert Stewart, falecido em 1990, aos 86 anos, Stewart vibrou, lembra dele com aquela saias bonitas, a João Vitor Cirilo, informando KTO.bet.br. Eu vi, ele usou da última vez que eu vi, uma saia linda, Cirilo.
0: Você não tá fácil não, Antônio. McGinn, jogador Cirilo, do Aston Danilo. Villa. Cláudio chamou também, Cláudio.
23: Vamos ouvir aqui o lateral do Brasil, Danilo.
1: Para fazer melhor as coisas, depois a la fine abbiamo pareggiato la partita, però abbiamo finito lì. E penso che poi il pareggio per tutto quello che è successo al primo tempo non è stato male.
23: O Danilo falando com os colegas italianos aqui, né? Ele falando sobre esse empate do Brasil, destacando que precisava do Brasil ter um pouco mais de ganhar os duelos, com o que ele falando aqui, o lateral da seleção brasileira. Agora vai responder em português aqui pra gente.
1: O que é sempre vencer.
23: É, falando que o Brasil quer sempre vencer, né? E agora aqui uma outra pergunta também para o nosso lateral Danilo.
1: Ao nosso nível, é um nível que a gente tem que manter desde o começo, com comportamento adequado, vencendo as divididas, estando bem posicionado em campo, penso que a gente conseguiu melhorar isso e aí as coisas correram melhor pra gente.
23: É, o Danilo tá em aquela visão, né? De ele entrou no segundo tempo e que o Brasil foi um pouco melhor na etapa final. Jogadores estão passando aqui. Vamos ver se o Alisson também vai atender a imprensa brasileira. E a imprensa. É, os jogadores do Brasil agora estão passando mais rápido aqui. É um labirinto, viu, Cirilo? Na zona mista. E aí, os atletas param um pouquinho. Aí junta aquele povão nos caras. E agora, vamos ver se o Alisson vai falar aqui conosco agora também. Vamos aqui um pouquinho.
1: Essa semana até o próximo jogo. É, com certeza ficamos muito aquém daquilo que poderíamos render dentro de campo por vários fatores. Erramos muito tecnicamente. Mas fica aí pontos positivos, né? De sair atrás do placar e recuperar. Conseguiu o empate e depois conseguimos criar algumas chances. Na hora de finalizar ali não conseguimos fazer da melhor maneira. Mas o ponto de partida é que a gente pode fazer muito melhor pro próximo jogo contra um adversário que é muito difícil, né? Acho que dentro dessa nossa caminhada aí, um dos mais difíceis. É uma equipe que terminou a última Copa entre os semifinalistas, então isso demonstra a dificuldade do nosso grupo também.
2: A comunicação da defesa também da seleção, hoje aquele gol, né? O primeiro gol marcado pelo Marrocos, a gente viu alguma falha ali, né?
3: alguma situação desse
5: tipo? Muitas falhas, né? Perdemos a bola num lugar que não deveríamos perder. Acho que depois uma sucessão de erros, de movimentação de todo mundo, acho que todo mundo acabou ficando fora de posição. Também tem a qualidade do último passe do Dias, a finalização do atacante. Com certeza foi uma falha coletiva e pontos individuais, mas isso a gente trabalha como equipe, ninguém tem a responsabilidade aqui, é compartilhada. Então vamos trabalhar como equipe para corrigir esses erros. É a mesma pressão de sempre, é vestir a camisa da seleção, é isso aí, tem que vencer todo jogo. Acho que não temos nenhuma uma pressão adicional por conta do resultado de hoje. Lógico que não era o que a gente queria, mas a gente tem que pensar somente em vencer, que é o que a gente tinha pensado em fazer hoje. Sempre é vestir a camisa da seleção, é isso aí, tem que vencer todo jogo. Acho que não temos nenhuma uma pressão adicional por conta do resultado de hoje. Lógico que não era

0: algo importante pra gente. Na pausa da água ali a gente já pôde mudar algumas coisas e melhorar um pouco no primeiro tempo, aí no segundo tempo teve um intervalo. Mas uma estreia, né? É uma partida que acho que mexe muito com o mental. Acho que a gente começou um pouco ansioso e às vezes essa é a razão por alguns erros que jogador da nossa qualidade, da nossa equipe não deve cometer. E aí depois com mais tranquilidade botamos a bola no chão, também fazer o fato de fazer o empate, né? Logo em seguida nos ajudou também para ter mais confiança e voltamos muito bem pro segundo tempo.
1: Alisson, início.
2: Tá, então o Alisson, mais um que falou, né, Cirilo? Do ansiedade aí no início do jogo e falou que foi uma falha bem grande do Brasil naquele gol sofrido com a saída no erro de passe e depois o Brasil acabou deixando, né, um passe muito bom do Brian Dias, cara a cara com ele, não tinha o que fazer. Então o Alisson também aqui na zona mista, vamos ver se passar mais gente aqui, eu te chamo daqui a pouquinho, viu, Cirilo?
3: Combinado, Cláudio Rezende, só chamar, só acionar. Se eu chamar o Thiago Reis pra mais uma, mais registro, né? Aqui no nosso pós-jogo também da Itatiaia, fala, Thiago.
4: Ô, Cirilo, continuo girando aqui pelo estádio, me encontrei com o goleiro revelado pelo Galo, o Diego Alves, ele que brilhou no Flamengo também, seleção brasileira, no Valência da Espanha, pegou pênalti do Cristiano Ronaldo, o Diego Alves, ele está conosco aqui nesse pós-jogo, cria do Galo naquele tempo, né? 2005, 2006, anos difíceis do Atlético, depois consolidou a carreira. Diego, prazer em revê-lo. Ah, você começou a história em Belo Horizonte, né? E consolidou a carreira depois, fora do Brasil, no Flamengo. O que você achou da seleção brasileira?
5: Olha, hoje o jogo foi difícil, viu? Foi um jogo bem disputado. O Marrocos no primeiro tempo pressionou muito o Brasil. O Brasil não se encontrava. O Vinícius, numa jogada individual, consegue fazer um belo gol. E no segundo tempo eu vi o Marrocos já mais cansado, né? Mas não com tanta pressão. E isso facilitou um pouco mais o Brasil, mas mesmo assim eu acho que o empate ficou bom para os dois, porque no primeiro tempo o Brasil passou por um momento difícil e no segundo tempo o Marrocos também teve alguma certa dificuldade ali na parte defensiva.
4: Nunca mais voltou a Belo Horizonte, cara. Belo Horizonte que se colocou pro muro da bola, tá quietinho em Ribeirão Preto. Como é que tem sido a vida?
5: Não, eu voltei lá algumas vezes, né? A minha esposa é de lá. Mas minha vida toda foi lá em Ribeirão Preto, a gente mora hoje em Ribeirão Preto. Mas lógico que eu sinto saudade, fui muito bem acolhido no momento que eu tava jogando lá, torcida do Atlético. Depois quis o destino que eu fosse um rival do Atlético, mas o carinho continua enorme. Eu sempre tive um carinho muito grande pelo Atlético, sempre respeitei e sempre vou respeitar.
4: Deixa um abraço aí pra torcida do Galo.
5: Com a massa, um abração aí, obrigado pelo carinho sempre.
4: Quando quiser sair da aposentadoria, quem sabe ser comentarista na Itatiaia.
5: Ah, é verdade, verdade. Valeu, obrigado.
4: Um abraço, prazer em rever.
5: Um abração, até mais.
4: Valeu. Diego Alves aqui, ó. Cirilo, continua girando o estádio, já se fechando, a gente não para. Encontrando com as autoridades, com os grandes nomes e a galera também. Tem seu nome e seu bairro pra esse pós-jogo da Itatiaia, aqui direto de Nova Jersey. No estádio, mostra aí, Michel Ângelo, pra quem tá no YouTube, já fechando, ó. A turma já tá passando a grade ali, mas a Itatiaia segue firme, entrevistando a galera aqui em Nova Jersey, Cirilo.
3: Valeu, Thiago Reis, registros importantes aqui no pós-jogo da Itatiaia. Ô Ale, vamos analisar individualmente como é que a turma da seleção brasileira se comportou no jogo de hoje. Alisson, Ibanez saiu ao intervalo, entrou Danilo, Marquinhos, Gabriel Magalhães e Douglas Santos, linha de defesa do Brasil, como foi, Ale?
6: Seguro com os pés, inclusive com a bola longa, importante, ele teve uma participação que foi interessante com esse lançamento com os pés e é uma jogada que o Ancelotti usa, inclusive na saída de bola no segundo tempo, no reinício de jogo, ele fez uma jogada pro Alisson fazer esse lançamento longo, né? E como passe de apoio também, eu acho que ele funcionou bem. Ele até então não tinha feito nenhuma grande defesa, que é a característica do Alisson, né? Não falhar, mas também não fazer um milagre. Até a parte final do jogo, em que o meia do Marrocos chuta a bola de fora, na minha opinião, embora a bola tenha feito uma curva, ele na primeira intervenção, ele poderia ter jogado para escanteio ou tirado essa bola ali do perigo. Eu acho que ele não vai tão bem para a bola e na segunda ele consegue fazer uma grande defesa, né? Porque foi uma bola muito em cima dele, ele conseguiu fechar o ângulo e aí sim jogar essa bola para escanteio.

0: Tenho. No todo, achei que o Alisson foi ok, porque ele fez uma defesa, essa segunda aí, no finalzinho do jogo, que normalmente a gente não vê ele fazendo em Copas do Mundo, muito no Liverpool, mas não vê ele fazendo em Copa do Mundo. Então gostei dessa participação do Alisson nessa soma aí com os pés e essa defesa. O Ibanez foi uma catástrofe. Eu acho que aí a responsabilidade maior é do Ancelotti, não é dele. Zagueiro pelo lado esquerdo, joga pelo lado direito. Ah, mas ele já jogou assim, jogou amistoso assim. Amistoso é uma coisa, a seleção do Marrocos é outra completamente diferente. Então o Ibanez foi um desastre. Marquinhos eu achei que foi bem. O Gabriel Magalhães, eu acho que ele poderia ter tido uma abordagem diferente no lance do gol do Saibari. Acho que ele poderia ter uma abordagem diferente. Depois, no segundo tempo, ainda deu um cabeceio lá para cima, muito esquisito. Acho que o Gabriel Magalhães joga mais do que jogou. E o Douglas Santos, ele jogou no limite dele, que é um limite baixo, que é um limite pequeno. Eu acho que, inclusive, o Ancelotti poderia ter optado pela experiência também no lado esquerdo do Alexandro. Acho que o Alexandro talvez não tenha a mesma saúde do que o Douglas Santos, mas tem mais personalidade, sabe? Ele se impõe mais, né? Então, o Douglas Santos, ele jogou o que ele pode, que é pouco, né? Casemiro, muito ruim. E aí...
1: Casemiro saiu ao intervalo para a entrada do Fabinho.
0: Ah, então deixa eu inclusive falar do Danilo, que eu esqueci. Danilo jogou muito bem. Muito bem o Danilo. Seguro, teve intervenções defensivas importantes e quando foi pro ataque se virou. Então Danilo muito bem. Danilo foi muito bem. Aí Casemiro foi muito mal, já falamos sobre isso. Preocupa porque ninguém falou nada, se ele sentiu tontura, sentiu a pressão, sentiu um mal-estar. Contra o Egito ele já foi muito mal. E o pior não é isso, né? Que o Casemiro ele pode jogar mal, que ele continua jogando. Se não aconteceu nada com ele, ele vai ser titular, né? Então o Casemiro muito mal. O Fabinho eu achei que foi bem. O Fabinho ele chega mais, um pouquinho mais afoito, né? Mas ele chega, ele corre mais, estava vivo, sabe? Gostei da participação do Fabinho. Bruno Guimarães começou mal, mas ele foi se recuperando durante o jogo, mas o Danilo sempre dá um vigor pro time, né? O Danilo
1: Santos, que entrou no lugar dele na parte final do jogo.
0: Exatamente, o Danilo, que provavelmente seja ex-Botafogo, ele dá um gás assim, mas o Bruno foi se recuperando durante o jogo. O Paquetá começou o jogo desastroso. O Paquetá tava no nível do Ibanez e do Casemiro no começo do jogo, mas ele foi se recuperando, sabe? Ele foi crescendo no jogo, ele foi melhorando no jogo.
1: O Paquetá foi trocado pelo Matheus Cunha.
0: E aí que é a questão, porque muita gente vai falar assim, tem que escolher um centroavante, quem é melhor? É melhor o Matheus Cunha ou o Endrick? Como centroavante é o Endrick, como centroavante é o João Pedro, como centroavante, se bobear, até o Pedro é melhor. Só que o Matheus Cunha, ele não se limita a ser um centroavante, longe disso. Aliás, ele passou longe da posição de centroavante quando ele entrou. Ele ajuda o jogo.
1: Volume,
0: e ele vem buscar a bola, e ele corre para trás, e ele salva no momento defensivo o Rafinha e o Vinícius Júnior. Então o Matheus Cunha, ele dá esse frescor. Eu não vejo a seleção brasileira, Cirilo, contra um grande time. Hoje foi um grande time, mas eu tive que ver, né? Mas eu, treinador, eu não vejo a seleção brasileira contra um grande time sem o Matheus Cunha. Eu não vejo, porque essa recomposição é muito importante. Você não pode marcar um grande adversário, uma grande seleção, com Igor Thiago, Vinícius e Rafinha. Você não pode marcar. Eu acho que você não pode marcar uma grande seleção nem com Endrick, Vinícius e Rafinha. Porque você perde três caras, embora o Rafinha tente ajudar, o Vinícius eventualmente. Mas você perde muito. Né? E a gente viu o que aconteceu no primeiro tempo. Então, assim, acho que o Matheus Cunha ele teve uma participação importante no jogo. É claro que entrar no lugar do Igor Thiago, o Igor Thiago é quase o Ibanez do ataque, né? Então, assim, melhora. Mas eu gostei do Matheus Cunha, sim, viu, Cirilo?
1: O Igor, a gente pode analisar também nessa entrada do Matheus Cunha, e também o Luiz Henrique participou do jogo nessa reta final, nessa segunda etapa, né, digamos assim. E além deles, Rafinha e Vini. Esses jogaram aos 90 e o Vini fez um senhor gol, hein, Alê?
0: Fez um golaço, né? Fez um golaço.
1: Aliás, deixa eu destacar só do Rafinha, quando terminou o jogo, ele tirou a chuteira do pé direito. Tá com algum incômodo no pé direito por ali, que não seja nada, acredito que não vai vir a ser, mas uma coisa que a gente pôde ver aqui no gramado.
0: É, e o Vinícius fez um golaço no momento em que você não via perspectiva pro Brasil. O Brasil tomou um gol e continuava sofrendo nas mãos da seleção marroquina, né? Ele tirou da cartola mesmo, né? Então cortou para dentro, soltou o pé e ganhou confiança, inclusive no jogo. O Vini foi o melhor do Brasil e foi eleito o melhor do jogo. No segundo tempo ele cansou e tomou decisões equivocadas, e a gente falou sobre isso. O Rafinha, eu acho até que ele começou bem o jogo. As primeiras boas jogadas do Brasil passaram pelo Rafinha, inclusive a chance que o Igor Thiago teve duas chances que ele desperdiçou. No primeiro tempo, de cabeça, que é uma jogada que o Rafinha começa no meio-campo, fazendo uma fila ali e soltando pro Vini. O Rafinha passou por dois marcadores, soltou pro Vini, o Vini passou pelo seu marcador e jogou na cabeça do Igor Thiago, que é a especialidade dele. Ele deu um traque de cabeça, no segundo tempo ele ainda perdeu um gol com os pés ali. Igor Thiago, eu vou repetir, claro que o cara tem mérito, o Cirilo, o cara jogou pelo Brentford e só não fez mais gol com o Haaland do Manchester City. O cara, porra, meu, o cara tem mérito, só que ele não é o jogador para esse momento do jogo, para começar o jogo contra uma seleção forte. É só pro fim do jogo, falta 5, falta 10 minutos, joga a bola no melee, ele vai brigar lá. Ele tecnicamente, no trato com a bola, ele tem dificuldades. Ficou claro isso, ficou evidente isso. Já no primeiro contra-ataque do Brasil, que ele precisava da velocidade, ele não conseguiu carregar a bola para tocar pro lado esquerdo. Então, é usar o Igor Thiago como ele tem que ser usado, né? E aí você falou do Luiz Henrique, que sempre entra bem. O último amistoso foi uma exceção, mas ele tem personalidade, ele tem força, ele olha nos olhos do marcador, ele preocupa a defesa adversária. Então o Luiz Henrique, eu acho que foi uma boa opção no lugar de um Paquetá, que já estava cansado também. E vou repetir aqui, o Rafinha tende a melhorar se ele tiver menos obrigações defensivas, e o Vinícius também. Que era o que a gente pensou, que a gente idealizou pro início do jogo do Brasil, que era o que o Ancelotti fazia com o Real Madrid, o Cirilo. Você pegar aquela fase do Real Madrid em que o Vinícius foi o melhor do mundo, o Real Madrid marcava muito, tinha menos posse de bola que o adversário e soltava pro Vinícius decidir o jogo.
1: Fazer um gol tipo que ele fez hoje.
0: Exatamente assim. E a ideia é que acontecesse isso também com o Rafinha. Mas os dois tiveram muitas obrigações defensivas, o que prejudicou o jogo tecnicamente, taticamente e fisicamente, eles sentiram, né? Então, gostei do Luiz Henrique, acho que o Rafinha tem que melhorar, mas o Ancelotti tem que ajudar, e o Igor Thiago tem que ser utilizado como ele vai funcionar bem nessa seleção brasileira. E vou repetir aqui, contra o Haiti, o Hendrick tem que sair jogando, Ancelotti. Ele tem que sair jogando, porque aí sim você vai ter uma seleção mais ofensiva, mais técnica, mais móvel. Então tem que sair jogando. Eu não respondo por mim, Cirilo. Eu não respondo por mim. Você tem que me segurar, porque aqui o pessoal dos Estados Unidos não gosta de Copa do Mundo, não gosta de quem dá sorriso, não gosta de quem é feliz, quem tá alegre. Mas você tem que me segurar se ele colocar Ibanez na lateral direita e Igor Thiago de centroavante contra o Haiti, porque eu não respondo por mim, viu?
1: Não acho que ele vá fazer isso. Você falou do pessoal dos Estados Unidos, tô de olho aqui, o tratamento do gramado tá rolando, né? Imediato após o fim do jogo, muita gente trabalhando no gramado me pareceu meio esquisito. Foi a sua opinião também?
0: Também. E eles fazem um tratamento interessante, né? Parece uma corrida de cortador de grama, né? De um montão de gente com um carrinho de mão que corta a grama e disputando aí intensamente. Eu não gostei do gramado também. Também acho que não sei se tem a ver com calor também, porque aqui faz muito calor, impressionante o calor que faz aqui, mas eu achei a bola um pouco viva. Você vai falar assim, mas esse gramado aí, o Campeonato Brasileiro. Não estou comparando com o Campeonato Brasileiro, Cirilo. Estou comparando com Copa do Mundo. Para Copa do Mundo, eu acho que ele podia ser melhor.
1: Não tá aquele verdinho Liga dos Campeões da Europa, vamos falar assim?
0: Tipo não isso, não tá não.
1: Lá não. Aquele jeito lá não tá mesmo, não. Vamos ver. Alguém até falou isso aí no pós-jogo, algum atleta aí, se eu não me engano, no registro aí do aqui na zona mista também. Antônio Carlos, atualizações, primeiro tempo, o outro jogo deste grupo, desta primeira rodada, Antônio.
2: Terminou agora o primeiro tempo de 1 para a Escócia, de 0 para o Haiti. O chute foi do McGinn. Houve um desvio do Bellegarde, mas de qualquer forma o gol está sendo dado para McGinn. A Escócia sai na frente, faz 1-0 para cima do Haiti, informando kto.bet.br.
1: Valeu, Antônio. Simões, para fechar contigo, o que você já faz de imediato pro jogo da sexta que vem, hein, Simões?
3: Ah, o Cirilo, concordo com a Lei. Hendrick é uma obrigação. Uma obrigação do Ancelotti colocar o Hendrick para comandar esse ataque da seleção brasileira. E eu colocaria o Matheus Cunha no lugar do Lucas Paquetá. Tá? Eu colocaria porque eu acho que é um jogador que pode dar mais volume à seleção brasileira. E também um outro ponto que eu acho que é importante é resolver essa lateral direita. A gente não sabe como é que o Danilo está fisicamente. Eu acho que ele não começou o jogo de hoje por esse aspecto, tá? Porque não faz sentido não ser assim. Mas eu pensaria nessas mudanças. Danilo, o Cunha e o Hendrick comandando o ataque. E não deixaria de pensar, inclusive, no primeiro volante ali, o Fabinho. Porque eu tive a mesma impressão do Ale, que ele tivesse com algum problema físico, sabe? Porque o desempenho dele era muito, mas muito abaixo do que a gente está acostumado a ver.
1: Boa, Simões. Deixa eu chamar também aqui no nosso pós-jogo da Itatiaia. Você que tá ligado com a gente. Com 2 horas de pós-jogo, hein? Seguimos registrando e daqui a pouquinho tem apito final também. Para seguir informando da programação da Itatiaia, os demais jogos da noite, claro, da madrugada também, que tem um jogo hoje à 1 da manhã. Austrália e Turquia, inclusive, vão ter informações ao longo da madrugada também. Deixa eu chamar o Thiago Reis para o último registro, mais uma personalidade, é isso, Thiago?
4: É isso, voltamos aqui das imediações. Ela tá se tornando uma das musas da Copa do Mundo, né? Nas redes sociais só se fala nisso. Que prazer estar com você, pela sua competência, claro, pela sua simpatia, pelo carisma. Em Belo Horizonte, todo mundo é seu fã. Que alegria, obrigado por atender, Itatiaia. Fala um pouquinho do jogo, do seu trabalho também. O que você achou da Copa, desse primeiro jogo nosso?
5: Muito obrigada. Primeiro, um beijo pra BH toda. Nada de musa, a gente tá aqui numa equipe trabalhando duro com essa equipe maravilhosa, muito experiente, que tá me acolhendo de uma forma incrível. E assim, sempre estreia da seleção, é aquele nervoso, né, como a gente fala, mas assim, foi difícil, né, não foi um jogo fácil, mas acho que o Brasil despertou no segundo tempo, com as mudanças também do Ancelotti, e o que importa é que a gente zerou tudo. O Vini Júnior brilhou, fez aquele gol com os dribles típicos dele, mostrou que ele sabe e faz diferença, né? Nesses momentos em que talvez uma ansiedade normal da estreia, né? O resto do time, então você tem um craque ali para decidir e falar, gente, ó, respira, só tá começando. Então foi...
4: Sobre esse respiro, né? O seu trabalho nessa Copa do Mundo, como nome principal da TV Globo, né? Ancorando o jornal, com as suas entradas, como é que tem sido para você?
5: Tem sido maravilhoso, uma experiência incrível. Copa do Mundo é sempre um privilégio, né? Para quem participa, vocês colegas sabem disso. E jornalismo, esporte, televisão, a gente faz em equipe, ninguém faz sozinho, vocês bem sabem disso. Então, é uma equipe. Então, a gente trabalha em equipe e está vivendo o privilégio dessa emoção de estar numa Copa do Mundo.
4: Para fechar, uma boa noite para Minas Gerais, né?
5: Então, vamos lá, mineiros.
4: Cara, prepara para Itatiaia, para todos os mineiros.
5: Boa noite.
4: Obrigado. Valeu. Deus abençoe, sucesso. Obrigado. Valeu. Tá aí, do Jornal Nacional pro nosso pós-jogo aqui, ao vivo, a Itatiaia, sempre obrigado pela gentileza, a Itatiaia aqui, Cirilo, a Renata do Jornal Nacional mandou boa noite, hoje eu não durmo mais, eu tô todo arrepiado, volto com você, Cirilo.
1: E seu bairro, aqui na Itatiaia, registramos pós-jogo completaço da Itatiaia, mas você vai seguir ligado na Rádio de Minas, que ainda tem programação esportiva pela frente. Agradecendo a você que esteve conosco em mais uma jornada esportiva da Itatiaia com o primeiro time do rádio, siga ligado na Rádio de Minas, vem aí o noticiário e na sequência, apito final. A você, torcedor, nosso obrigado pela parceria e confiança. Grande abraço, sexta que vem tem Brasil. Vamos seguir acompanhando a Copa do Mundo na Rádio de Minas.

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5: 11 horas, 1 minuto, a capital mineira tem noite de tempo firme, 17 graus, a temperatura, umidade relativa do ar 41%, com a edição e apresentação de Fabiano Frade, está no ar o repórter Itatiaia. 2 acidentes terminam em morte na capital, também tem morte devido a homicídio. Oswaldo Diniz, boa noite.
6: Pois é, Frade, boa noite. Um desses acidentes foi no bairro Riacho das Pedras, em Contagem, na região metropolitana, onde um homem foi atropelado na BR-381, altura do quilômetro 479, bem perto de um posto de combustíveis. Outro acidente, assim, na capital mineira, bairro Lindeia, na região do Barreiro, um jovem de aproximadamente 17 anos perdeu o freio da bicicleta e bateu em um muro. Acidente, então, na rua Miosotis, cruzamento com a rua Cirilo Bassos. Ele não resistiu aos ferimentos e acabou falecendo. Falando agora da pauta policial, está no ML de BH o corpo do homem assassinado hoje na região de Venda Nova, que aconteceu em um mirante perto da Avenida Lauro Soares, bairro Jardim dos Comerciários. De acordo com uma testemunha, ela estava com amigos dentro de um carro quando pelo menos um tiro foi ouvido e aí então PM acionada via 190. A vítima, identificada como João Vitor Pereira do Nascimento, 24 anos, estava na parte mais alta, reunida com outras pessoas em motocicletas também, conforme essa testemunha. A perícia constatou que ele foi executado com um único disparo na nuca. Autor e motivação deste crime ainda desconhecidas. Repórter Oswaldo Diniz.
5: E em Belo Horizonte, um caso macabro envolvendo um bebê. Vitor Brandão tem os detalhes.
7: Segue no Instituto Médico Legal André Roquete para identificação e perícia o corpo do bebê encontrado desmembrado no bairro Céu Azul, na região de Venda Nova, na tarde de ontem. Segundo o que consta no boletim de ocorrência, a polícia militar foi acionada na tarde de ontem após o homem sentir um cheiro forte próximo à sua residência. Ao olhar no interior do lote vago, localizado na rua Radialista Maklerevski, o homem encontrou o corpo de um bebê dentro de um saco de supermercado em estado irreconhecível. A perícia polícia foi acionada e não conseguiu estimar a idade do bebê, pois boa parte do corpo estava destruída. O caso foi registrado como homicídio consumado e até o momento ninguém foi preso. Para Itatiaia, Vitor Brandão.
5: Três pessoas estão presas por envolvimento na morte de uma jovem durante uma atividade de rope jumping, esporte que consiste em saltos com corda. As detenções foram realizadas pela Polícia Militar de São Paulo e as informações foram confirmadas pela Prefeitura de Limeira, no interior do estado, por meio de um comunicado oficial. Maria Eduarda Rodrigues de Freitas, de 24 anos, foi lançada de uma altura de aproximadamente 40 metros neste sábado, sem que a corda de segurança estivesse presa ao corpo dela. Momento em que ela é empurrada da ponte, foi registrado em vídeo e rapidamente se espalhou pelas redes sociais. Nas imagens, é possível ver a corda no chão no momento do salto. A empresa Entre Cordas tinha uma agenda de atividades prevista para Minas Gerais no próximo mês. Uma mensagem automática enviada pelo WhatsApp com os próximos destinos da empresa informava que ela estaria no estado entre os dias 18 e 19 de julho, o valor cobrado pelo salto de R$250. O perfil da empresa no Instagram, que reunia mais de 80 mil seguidores, foi retirado do ar. Na rede social, a Entre Cordas divulgava a experiência como um salto para o extraordinário e promovia atividade para praticantes interessados em esportes radicais. Brasil e Estados Unidos fazem reunião virtual para discutir tarifas. Aline Peçanha, direto de Brasília, tem as informações.
8: O governo brasileiro e os Estados Unidos deram continuidade às negociações comerciais. Em uma reunião virtual, representantes dos dois países discutiram temas da relação bilateral e os próximos passos do diálogo. Participaram do encontro integrantes do Ministério do Desenvolvimento, Indústria, Comércio e Serviços, além do representante comercial norte-americano, Jameson Greer. Segundo o MDIC, as conversas terão sequência na próxima semana com uma nova rodada técnica envolvendo também o Ministério das Relações Exteriores. O objetivo é avançar nas tratativas e buscar soluções para questões comerciais entre os dois países. De Brasília, Aline Peçanha.
5: Morre aos 88 anos Anésio Fiore, influenciador que ficou conhecido como Vovô do Brasil. Ardélio Couto.
9: A família do influenciador Anésio Fiore, conhecido popularmente na internet como Vovô Anésio, que morreu hoje aos 88 anos no interior de São Paulo, informou que o velório será aberto ao público. O velório irá acontecer no município de Rincão, onde o Vovô Anésio morava, a quase 300 quilômetros da capital paulista. O velório será realizado na Igreja Matriz de Rincão. A missa de corpo presente será celebrada às 9 horas da manhã deste domingo. Às 11 horas irá ocorrer o cortejo para o cemitério de Rincão, onde será o enterro. O velório e o enterro serão abertos ao público. Vovô Anésio, como era conhecido carinhosamente pelos seguidores, acumulava mais de 6 milhões de seguidores nas redes sociais por mostrar a rotina com o neto Caio. De São Paulo, repórter Mardélio Couto.
5: A Mega Sena tem horário alterado neste sábado. Teve a estreia da seleção brasileira na Copa do Mundo. O sorteio, que tradicionalmente acontece aos sábados à noite, está previsto para ocorrer apenas às 11 da manhã deste domingo. O prêmio estimado do prêmio deste fim de semana, o 30/18, é de 12 milhões de reais. E a Mega Sena não é o único sorteio adiado. Também foram remarcadas as modalidades da Loteria Federal, Mega Sena, Super 7, Dias da Sorte, Loto Fácil, Quina, Lotomania, Dupla Sena, dentre outros sorteios que passaram, portanto, para o domingo. Vem aí o nosso apito final, trazendo mais informações sobre essa questão da Copa do Mundo. A Itatiaia dá notícia de tudo. 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

0: da nossa seleção, e é justamente com o Brasil que vamos começar o programa de hoje. A primeira manchete é de Cláudio Rezende.
1: Com gol de Vini Júnior, Brasil fica no empate contra Marrocos na estreia da Copa do Mundo. Ancelotti admite que time precisa melhorar bastante.
0: Mais Copa do Mundo, Thiago Reis.
2: Ao vivo, Romano, porque ainda tem bola rolando no Mundial. Intervalo de jogo, a Escócia vai vencendo o Haiti 1-0. Jogo do grupo do Brasil. Amanhã tem Alemanha e também Holanda em campo. E atenções aqui nos Estados Unidos, Romano, voltadas para a decisão da NBA. Tem bola pro alto, bola em quadra também esta noite.
0: New York Knicks podendo quebrar um longo jejum sem título da NBA. Mas você acha que a bola parou? Vai ter mais jogos também. Na verdade, no inicinho de amanhã. Não é isso, Antônio Carlos?
3: É isso, Emerson Romano. Bola rolando a 1:45 para a etapa final. Mesmo grupo do Brasil, grupo C. As estreias de Haiti e Escócia. 1-0 para a Escócia. 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
0: É isso aí, 1 da manhã tem jogo também, hein? Austrália contra a Turquia. Agora vamos às manchetes dos nossos clubes. Eu começo com o Atlético, Paulo Azeredo.
4: Galo aposta novamente em receita que deu certo. Espera revelar mais uma joia em Vespasiano.
0: A manchete do Cruzeiro, Emerson Panzieri.
5: Entre Cruzeiro e como, tudo resolvido para venda de Kaique. Agora falta o jogador se acertar com o time italiano.
0: A manchete do América, Fabrício Calazans.
6: Meia, vem treinando normalmente no CT Lana Drummond e pode ser novidade terça-feira contra o Fortaleza.
0: Tudo isso e muito mais a partir de agora comigo, com os comentários do Alexandre Simões e todo o primeiro time do rádio. São 11:12, é sabadão, está começando o apito final.

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1: Com você no apito final pela Itatiaia, 11h15 e com Alexandre Simões. Fala, Simões, boa noite.
2: Boa noite, Romano, tudo tranquilo?
1: Tudo satisfeitíssimo, exceto dessa estreia aí, tá, né?
2: Preocupante.
1: É, e nós vamos falar muito sobre ela daqui a pouquinho aqui na Itatiaia, mas eu tenho que dar um recado pra você, meu amigo e minha amiga, uma dica de saúde e a dica é bem simples: arroz com feijão. 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
1: As últimas informações do maior evento do futebol mundial. 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A Copa do Mundo começou para nós brasileiros hoje. Brasil levou um susto, hein? Mas arrancou um empate com um golaço do Vini Júnior na estreia da Copa do Mundo contra o Marrocos em Nova Jersey. Os marroquinos saíram na frente com o Saibari, mas o empate veio com o Vini Júnior. Vamos reviver a emoção do gol do Brasil, do primeiro gol do Brasil na Copa, na voz do Caixa da Itatiaia.
4: Bola na esquerda pro Vini Júnior, acelerou na ponte esquerda, o Brasil vai empatar, Vini Júnior trouxe pra perna direita, meteu pro Guimarães, devolveu pro Vini na esquerda, mete na área, tem o Thiago, atenção,

jogar. Ele precisava jogar. Cássio no dedo, ele tomou um lance no Brasil, lá na ponta esquerda. Precisava jogar o Bibi.

0: jogada com o DNA do Vini Júnior. Ele vem pra linha de fundo, é a perna trocada. Todo mundo sabe o que ele vai fazer, mas ninguém pega, ninguém chega. O Vini Júnior trouxe pra diagonal. Jogada individual, DNA, característica dele. Soltou a perna, goleiro Bono, chute cruzado, ficou só olhando. Bola morreu na gaveta esquerda do goleiro marroquino. Ô Marrocos, hoje não, Marrocos, bora Brasil! Vini Júnior deixa tudo igual aqui em Nova Jersey. Agora, Brasil 1, Marrocos também 1.
1: E esse empate, Simões, esse 1-1 aí, a gente acabou de ouvir o gol do Caixa, o gol do Vini Júnior.
2: É, ô Romano, assim, pelo que a gente viu do jogo, foi positivo, né? O Brasil saiu tomando um sufoco do Marrocos.
1: Foi.
2: A situação foi até bem complicada na primeira etapa. No segundo tempo até melhorou.
1: As mudanças ajudaram, né?
2: É, assim, ele tirou os dois jogadores amarelados, o Ibanez e o Casemiro, mas estavam amarelados até porque estavam jogando muito mal, né?
1: É.
2: O Ibanez a gente não consegue entender o que levou o Ancelotti a convocar o Ibanez e colocar ele de lateral direito. É uma situação que realmente a gente tem uma carência ali na posição, mas o Ibanez não é a solução para isso. E o Casemiro realmente muito mal. É problema físico, com certeza, que o Casemiro está enfrentando. E para um primeiro volante isso é extremamente preocupante. Mas a seleção muda a postura, aí depois entram o Matheus Cunha e o Luiz Henrique, né?
1: É.
2: O Danilo já vai entrar muito no final do jogo. E o Brasil passa a ter um volume de jogo melhor, passa a ter o controle da bola. Incomoda muito mais Marrocos do que na primeira etapa, embora tenha feito gol na primeira etapa. Agora, dependeu muito do Vinícius Júnior, né? E isso é bom, isso é ruim, é bom. É ruim porque acaba que, eu acho que da turma da frente ali, só ele realmente apareceu.
1: É, concentrou muito nele.
2: Porque a gente cobrava isso dele e hoje ele colocou
1: esse protagonismo, né?
2: Exatamente. Além de fazer um golaço para empatar o jogo e num momento complicado pro Brasil,
1: é.
2: Porque o Brasil tava não vou dizer nas cordas, mas o Brasil tava numa situação de inferioridade. Antes ele tinha feito uma jogadaça que o Igor Thiago errou a cabeçada.
1: Foi. Passou lotado. Ficou até muito feio. Ó, são 11:21 em Belo Horizonte. Vamos aos Estados Unidos. A equipe da Itatiaia tá lá, amigo. Tá a postos. É ou não é, Thiago Reis? Boa noite.
0: Boa noite pra você também, Romano, sempre aqui ao vivo, pra quem se liga no apito final, 10:21 aqui em Nova Jersey, 11:21 no Brasil, ainda aqui no MetLife Stadium, já às escuras, né? As últimas pessoas da segurança deixando o estádio, mas claro, a Itatiaia sempre a primeira a chegar e a última a ir embora, ainda com a nossa equipe aqui à porta do estádio. Ale Oliveira ao vivo no apito final, Simões já trouxe ali a impressão, uma pincelada do que ele viu desse jogo e aquela história, no copo meio cheio, o Brasil salvou um ponto hoje, copo meio vazio, ficou devendo, poderia ter sido uma atuação um pouco melhor. O que você avalia de 1 para o Brasil, 1 também para a seleção de Marrocos? Boa noite, Ale.
3: Boa noite, Tiagão, boa noite aos amigos e todo mundo que Rádio Ouvida do Brasil. Eu acho que ficou o aprendo e um ponto que a gente conseguiu mesmo diante de um primeiro tempo tão desastroso, né? Nas escolhas do Ancelotti, nas atuações de vários jogadores, inclusive os importantes, como é o caso do Casemiro, né? E também diante de uma seleção que impressionou, né? A seleção do Marrocos tá melhor ainda, com mais opções, com mais personalidade, né? Com mais alternativas, mais bons jogadores do que a seleção da última Copa, que ficou entre os quatro. Então, o Brasil jogou muito mal o primeiro tempo, jogou um pouco melhor a segunda etapa, mas principalmente, eu acho que mostrou ao treinador da seleção brasileira que ele tem que fazer melhores e outras escolhas se quiser continuar na competição. Não tô falando nem de primeiro lugar, né? Que isso aí provavelmente será decidido no saldo de gols contra Marrocos, quem vai fazer mais gol contra Haiti e Escócia. Mas o Brasil foi muito mal no primeiro tempo e uma coisa que acabou decepcionando, né? Porque a gente sempre confiou muito no treinador, que é experiente, que é super vencedor, e ele foi muito mal no primeiro período, como alguns outros jogadores. Então, eu acho que o ponto tem que ser comemorado diante de uma grande seleção e depois de um início tão ruim de primeira etapa, e as lições têm que ser assimiladas e a gente tem que jogar muito, mas muito melhor se quiser ir longe nessa edição da Copa do Mundo, né, Tiagão?
0: Sem dúvida, comentarista Itatiaia Leão Oliveira. Vou chamar o Cláudio Rezende também com o Mais do Brasil. Cláudio está no vestiário da seleção brasileira, mas antes, Antônio Carlos, o canhão, para atualizar pra gente a bola rolando. Tem bola rolando na Copa do Mundo e no Grupo do Brasil. O duelo entre Haiti e Escócia. Antônio Carlos, tempo e placar desse jogo que interessa diretamente a todos nós. Tá no Grupo do Brasil. E aí, Antônio Carlos, boa noite.
4: Boa noite, Tiago. Agora 15 minutos. É verdade, a Escócia tá assumindo a ponta desse Grupo C. Marcou o gol aos 28 do primeiro tempo, McDean, ele chutou forte, houve desvio do Bellegarde, mas a arbitragem tá dando gol para McDean. A Escócia sai na frente, também do grupo. 1 para a Escócia, 0 para o Haiti. 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
0: Boa, canhão, já vamos te acionar novamente com tempo e placar, tempo real, hein, ao vivo aqui no apito final, agora 11:24, aqui direto dos Estados Unidos, a Itatiaia espalhada na Copa do Mundo. Cláudio, qual foi a reação do técnico Ancelotti diante do desempenho hoje do Brasil, hein, Rezendão? Boa noite.
5: Um abraço, Thiago, boa noite a todos. É, o Ancelotti viu o jogo que o Alê tá destacando, o Simões também, né? Que o Brasil precisa evoluir muito durante a Copa do Mundo. Vamos trazer então um trecho aí do que disse o técnico da seleção brasileira após o empate aqui contra Marrocos.
6: Bom, a equipe lutou até o último minuto. A coisa positiva é bastante claro o que temos que melhorar. Lo que hicimos bien en los dos amistosos, la primera parte no salió bien. Tenemos que seguir trabajando en este para tener un equipo más equilibrado y más agresivo na frente.
7: Nessa primeira avaliação que o senhor está fazendo do empate da estreia do Brasil na Copa do Mundo, para ter esta melhora de desempenho, é possível com conversa, com ajustes da equipe ou obrigatoriamente o senhor terá que mexer em nomes, em jogadores e trocar a equipe para o segundo jogo?
6: Eu tenho que aproveitar de todo o elenco e não fixar. Falei ontem que a escalação inicial não era a escalação que terminou o jogo. Eu acho que os jogadores que entraram fizeram um bom jogo.
1: Um empate como esse numa estreia de Copa do Mundo, você acha que abala um pouco do moral da equipe?
6: Não, absolutamente não, porque pode passar que a estreia, por muitas razões, não sai como você quer, claro, temos que seguir. Temos que preparar bem o próximo jogo, o objetivo é qualificar, passar a fase do grupo e melhorar com o tempo.
7: O senhor ficou satisfeito com a exibição da seleção brasileira no jogo de hoje e ainda a confiança mantém-se inabalável?
6: A confiança é total. Eu acho que no futebol não tudo sai perfeitamente. Quando não sai perfeitamente, tem que fazer uma crítica construtiva para melhorar as coisas. La vamos a fazer e vamos a melhorar. Isto é só o princípio de este caminho.
5: Aí então, Ancelotti, é verdade, né? O Brasil não vai ser campeão jogando melhor o primeiro jogo. Tem que evoluir durante a competição. Os atletas também falaram a respeito disso e de uma ansiedade, né, Thiago? No início do jogo, principalmente o primeiro tempo, não foi legal. 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Ô Thiago, não será folga neste domingo para os jogadores do Brasil, terão um treino regenerativo pela manhã e aí sim os atletas serão liberados ali pro almoço e a parte da tarde. Na segunda-feira aí sim, treina as horas, Thiago, próximo jogo agora é o Haiti. Na sexta-feira, 9:30 PM, horário de BH, lá em Filadélfia, expectativa para a liberação do Neymar durante a semana. O Neymar Neymar hoje ficou no Thiago, só assistindo ao jogo.
0: É, solta, né? Tomara que o Ney esteja pronto pro jogo da sexta-feira. Romano, ao vivo, aqui direto do MetLife Stadium, onde o Brasil ficou no empate com a seleção de Marrocos por 1-1. Eu passo a agenda da Copa do Mundo, lembrando que hoje tivemos outro empate por 1-1 no grupo B, entre Catar e Suíça. O Antônio Carlos está acompanhando a vitória da Escócia no segundo tempo para cima de 1-0. Nesse domingo, bola já começa a rolar pela madrugada, hein? 1 da manhã. A Austrália enfrenta a Turquia no grupo D. Pelo grupo E, tem transmissão da Itatiaia. 2 da tarde, tem Alemanha e Curaçao. Às 8 horas da noite, também nesse grupo E, tem Costa do Marfim e Equador. Atlético Canado do Galo em campo, hein? Todos os jogadores do Atlético de olho nesse jogo entre Equador e Costa do Marfim. No grupo F, a Holanda enfrenta o Japão às 5 horas da tarde, também com transmissão da Itatiaia. Então, dois grandes times amanhã em campo, com transmissão da Itatiaia. Alemanha e Curaçao, Holanda e Japão. E para fechar o Domingão Romano, às 11 horas da noite, tem Suécia e Tunísia. São informações ao vivo, hein? Aqui direto ainda do MetLife Stadium, onde o Brasil estreou, ficou no empate por 1-1 com Marrocos. A equipe da Itatiaia de plantão acompanhando tudo o que acontece na Copa do Mundo. O Antônio Carlos segue com você aqui informando os desdobramentos do que rolar no jogo entre o Haiti e a Escócia, que estão no grupo do Brasil. Romano, agora, meu amigo, banho e berço, que eu tô mortinho. São informações da Itatiaia aqui na Copa do Mundo de Nova Jersey. Abraço, Romano.
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1: Bom descanso para nossa equipe nos Estados Unidos. A Itatiaia começou mais cedo e terminou depois que todo mundo. É a Itatiaia, amigo, é isso. Trazendo todas as informações. Ô Simões, enquanto o Thiago falava, eu prestava aquele negócio de um olho no peixe, um olho no gato. E prestando atenção no jogo do Haiti contra a Escócia. Rapaz, está dando calo nas vistas.
2: É, sabe, o Vitor Martins até colocou aqui a dúvida dele, é se o Haiti é melhor do que ele imaginava ou a Escócia é pior do que ele previa. Eu acho que são, assim, eu acho que a Escócia é pior do que a gente imaginava, né? Era um jogo que, assim, seria importante para a Escócia tentar fazer saldo para brigar ali pelo terceiro lugar. Eu acho difícil a Escócia contra Brasil e contra Marrocos. Acho que são equipes bem superiores a ela, mas ela tinha a chance aí de repente fazer um saldo contra o Haiti para poder, né?
1: É.
2: Conseguir uma dessas, porque são 8 grupos que o terceiro colocado avança, né?
1: Exatamente.
2: 8 grupos o terceiro colocado avança. A gente já tá aí na parada para hidratação do segundo tempo e a Escócia vencendo o Haiti, o fraco Haiti, só por 1-0.
1: É, e o Haiti ainda levou perigo, hein? O Haiti ainda levou perigo para cima da seleção da Escócia, e a gente vai acompanhar com o Antônio Carlos trazendo os detalhes. 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Vamos falar dos nossos clubes agora. Vamos começar com o Atlético, porque o Galo tá apostando no que deu certo e mais uma vez faz a captação de jovem no futebol africano. Paulo Azeredo conta tudo pra gente. Fala aí, Paulinho.
9: Alô, Emerson Romano, alô, você ligado aqui no apito final deste sabadão. É, Romano, a estreia do Brasil na Copa ficou no empate 1-1 com Marrocos, mas o Brasil até que fez um bom jogo. Começou muito mal, né? Primeiro tempo mal demais, mas acabou fazendo um bom jogo. A gente fica aqui na torcida agora para que no segundo jogo com o Haiti o Brasil conquiste a primeira vitória. Mas vamos falar do Galo, né, Romano? Que é o que interessa aqui para quem tá ligado com a gente no apito final. O Atlético esperando aí agora, faltando 9 dias para retornar às atividades. Os jogadores voltam ao CT de Vespasiano na próxima segunda-feira, dia 22, e continua se movimentando no mercado. Mas eu queria trazer aqui uma informação que até trouxemos um pouco mais cedo hoje na Itatiaia, mas vale a pena de ressaltar aqui. O Atlético apostando em mais uma receita que deu certo, que é a de trazer jovens captados na África. E está captando agora um jovem nigeriano de 17 anos, que deve chegar para reforçar inicialmente o sub-20 do clube e posteriormente, Romano, aí quem sabe subir e reforçar o elenco profissional. É do mesmo projeto do Cissé, que hoje está no profissional, né? Meio campista do Atlético, e por isso há uma expectativa muito grande de ser mais uma joia a ser lapidada na cidade do Galo, em Vespasiano. E aí o Atlético esperando, quem sabe, colher bons frutos com este atleta no futuro. Daqui a pouquinho eu explico quando deve chegar o jogador, porque agora eu quero falar para você que quer economizar na sua conta de luz. 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Ô Romano, o jovem atleta ainda não tem data para chegar. Há uma burocracia e um trâmite para que isso aconteça, porque ele é menor de idade, tem 17 anos, e então não tem data ainda para chegar na cidade do Galo. Mas isso deve acontecer no mais tardar aí no mês de agosto, para que esse jovem possa chegar e reforçar a base do Galo. Quero saber de você. Acha que o Atlético acerta mais uma vez em captar um jovem atleta na África e apostar nesse talento aqui na cidade do Galo? Fala aí, Romano.
1: Pois é, vou perguntar pro Simões, é o seguinte, o futebol brasileiro demorou demais para acordar, coisa que o europeu já tava fazendo há muito tempo, buscando jovens talentos no futebol africano, né, Simões?
2: Ah, sem dúvida, né, o Romano, até na jornada eu colocava aqui, né, o futebol africano, ele vive um processo de evolução, né, os jogadores atuando nas grandes ligas da Europa.
1: Verdade.
2: Muito intercâmbio, isso fortaleceu muito. Bom, ficando Marrocos é o 7º colocado do ranking da FIFA.
1: Sim.
2: E nos últimos 10 jogos entre a seleção brasileira e seleções africanas, o equilíbrio é total. 4 vitórias do Brasil, 3 empates e 3 vitórias de seleções africanas. Então, quer dizer, é um cenário que era impensável há algumas décadas.
1: Sim.
2: E que hoje é uma realidade. E a gente viu o Brasil jogar contra o Marrocos e, no final das contas, o resultado ser justo, com o Brasil podendo ter perdido.
1: Verdade.
2: Podendo ter perdido. Então, eu acho que é um caminho muito interessante, é um processo que já deu certo com o Cissé. Eu acho que o Cissé até já é uma realidade pelas atuações que ele vem tendo.
1: Personalidade,
2: exatamente,
1: né?
2: Pela personalidade dele, né? Ele é um menino que não sente entrar nos jogos, que sempre tem correspondido. Então eu acho que é um caminho interessante, sim, que o Atlético vem seguindo, de buscar jovens talentos no continente africano para poder reforçar as suas categorias de base e ter esses garotos entrando no time, na equipe principal, porque até tem a questão do retorno financeiro, né?
1: Sim.
2: Você tem um retorno técnico primeiro e você trabalhando bem essas joias, você tem um retorno financeiro, com certeza.
1: E um outro detalhe, né, Simões? Porque o mercado sul-americano que a gente poderia buscar, os europeus já vêm agora quase que na maternidade buscar o jogador, né?
2: Estão pegando cada vez mais jovens os garotos. E a gente tem muita concorrência também na América do Sul, né? A gente tem a concorrência aí, por exemplo, dos argentinos, né?
1: É.
2: Dos argentinos, que trabalham muito bem nos outros países, essa busca aí de garotos.
1: A captação deles.
2: Exatamente. Então, quer dizer, é um passo interessante que o Atlético vem dando, de abrir os olhos para as joias, né? Para os garotos do continente africano.
1: É isso aí. Ô Paulo Azeredo, que história é essa que atleticano vai ter compromisso amanhã?
9: Ah, exatamente, né?
2: Então, quer dizer, é um passo interessante que o Atlético vem dando, de abrir os olhos para as joias, né? Para os garotos do continente africano.
1: É isso aí. Ô Paulo Azeredo,

0: Preciado, o Alan Franco e o Alan Minda. E o Frank e o Minda provavelmente serão titulares, irão começar neste compromisso contra a África do Sul. Então amanhã, o dever de casa do atleticano é ficar com os olhos vidrados na telinha para a estreia do Equador. E tem muito atleticano aí torcendo para o Equador avançar na competição. Lembrando que o Galo, com os jogadores que estão por lá em suas seleções, recebe diariamente por cada jogador 11 mil dólares. É isso mesmo, 11 mil dólares. E por isso está uma quantia aí de quase 230 mil reais por dia. O Galo torcendo para que Paraguai e Equador possam continuar avançando na Copa do Mundo. O Paraguai começou mal, né? Tomou de 4 dos Estados Unidos. Mas e o Equador? Tô botando fé, hein, Romano? Acho que amanhã teremos um grande jogo e quem sabe Alan Minda, Alan Franco e até Preciado se destacando para se valorizar ainda mais. Abraço pra você, Romano.
1: Valeu, Paulinho, obrigado pelas informações. Paraguai tomou a lenhada, meu Deus do céu. Ó, a gente vai pro intervalo, na volta tem novidade no Cruzeiro, hein? Tem novidade no Cruzeiro, preste atenção, torcedor celeste, a gente volta já já.
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3: 11 horas 42 minutos. Vamos voltar aos Estados Unidos, porque tem jogo acontecendo. É uma verdadeira briga de foice no escuro. Qual o panorama desse jogo aí, Antônio Carlos?
4: É verdade, Romano, nem uma lanterninha, né? Nem um vagalume para iluminar esse jogo, apesar em que pese o estádio Boston Stadium, mudaram o nome por causa da FIFA, né? Mas o placar continua 1-0 para a Escócia, está biscoitando os 3 primeiros pontos e abrindo vantagem nesse grupo C. Agora nós estamos com 33 minutos e 50. Permanece gol do McGinn, 1 para a Escócia, 0 para o Haiti. Rod Stewart está presente, viu, Emerson Romano?
3: Deve ser
4: ele que nasceu na Inglaterra, mas o papai dele é escocês, saudoso Joseph Robert Stewart. Morreu em 1990, aos 86 anos. Rod Stewart tá feliz, o cantor que é inglês e esse

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1: É, ele podia cantar Sailing, I'm Sailing, que ia ser melhor do que o que tá rolando ali do jogo.
0: Eu não sei se ele está de saia, viu? Porque já tô usando, né? Aquela saia linda, escocesa, maravilhosa, eu já vi, viu, Romano?
1: É, o kilt é, e aí cada bordado, cada linha daquele ali, quer dizer um clã, tem toda uma história em cima daquele kilt ali, ó, escocês, é isso aí. 11:44, vamos falar do Cruzeiro, porque o lateral esquerdo, Kaique Bruno, muito perto de dar adeus à toca. Não é isso, Emerson Pancieri, boa noite, Xará.
2: Boa noite pra você, Romano, boa noite, Simões, todo mundo que acompanha a edição de sábado do apito final da Itatiaia. O lateral esquerdo, Kaique, que inclusive estava na lista grande aí do técnico Carlo Ancelotti para a disputa da Copa do Mundo, está muito próximo de deixar o Cruzeiro, a negociação está andando. Até conversava com uma fonte mais cedo que me dizia que havia o lateral esquerdo, Kaique, que inclusive estava na lista grande aí do técnico Carlo Ancelotti para a disputa da Copa do Mundo, está muito próximo de deixar o Cruzeiro, a negociação está andando. Até conversava com uma fonte mais cedo que me dizia que as coisas estão acontecendo. O que falta? O Cruzeiro já acertou com como. O que falta é o Kaique agora se acertar com como. O Cruzeiro e o time italiano, o como, já tá tudo resolvido. A negociação estimada na casa de 14 milhões mais 1 milhão de bônus. 14 milhões de euros mais 1 milhão de bônus, e aí a negociação resolvida e sacramentada por 80% dos direitos econômicos do jogador. Só que os 20% que pertencem ao Kaique precisam ser resolvidos com como. Agora, a parte importante da história é o time italiano chegar a um acordo com quem cuida da carreira do Kaique, com o Kaique, para que a negociação seja resolvida. É esse ponto que está faltando para o negócio andar e ser sacramentado e o Kaique arrumar as malas de vez para morar em solo italiano e disputar a Liga dos Campeões. Essa é a realidade de toda a história. 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O Cruzeiro, que tem aí o Kaique pronto para sair, e o Kauan Prates. Essa é uma situação já resolvida, sacramentada. Kauan Prates indo para o Borussia Dortmund da Alemanha. O Cruzeiro podendo perder então os dois atletas para o segundo semestre. Essa é uma realidade também de saída de jogadores normal. Cruzeiro contrata, Cruzeiro faz investimento, mas o Cruzeiro também entende que é hora de negociar. No caso do Kauan Prates, essa hora já resolvida. No caso do Kaique, faltam resolver esses detalhes. Romano.
1: Eu acho que o Kaique vai evoluir muito no futebol italiano, principalmente na questão de defesa, viu, Simões? Se concretizar, se sacramentar de vez a saída dele pro Como.
3: É, agora não duvide se forem os dois laterais esquerdos do Brasil em 2030, tá?
1: Eu não duvido, não.
3: Porque eu acho que o Kauan Prates tem ainda mais potencial do que o Kaique.
1: Também acho.
3: Tem mais potencial do que o Kaique, exerce mais funções, joga inclusive como quarto zagueiro, até porque tem boa estatura. E ainda vai crescer, né? Porque
1: vai.
3: Tem 17, tu vai fazer 18 anos agora. É, eu acho que tem mais força física, embora o Kaique também tenha muita força, tem uma boa bola aérea o Kaique, embora seja baixo. Tanto, principalmente a ofensiva, mas defensiva também. Então, quer dizer, são realmente dois belíssimos jogadores. E o Cruzeiro, o William foi pro Avaí, né? O garoto do sub-20. Sim. E tem o Gustavinho, que fez uma bela Copa São Paulo, é muito bom lateral esquerdo também. Quer dizer, o Cruzeiro tá com uma escola de lateral esquerdo na Toca da Raposa 1, né? Que é chamada de Toquinha, né?
1: É.
3: Porque é em sequência, né? Kaique, Kauan Prates e falam maravilhas desse Gustavinho.
1: Ah, e que bom, né? Porque o futebol brasileiro tá tão carente.

0: lateral esquerdo. Que bom que o Cruzeiro tá revelando jogadores por aí. Agora, o Cruzeiro já trouxe o substituto, que veio e voltou para a Argentina, Pancieri.
1: Sobre o Gabriel Rojas, Romano, inclusive ontem, né, o nosso João Marcelo Cardoso esteve no aeroporto de Confins para recepcionar o atleta, fez esse material aqui para nossa Itatiaia, para o Radinho, para as nossas plataformas digitais, para o site da Itatiaia. E o jogador já voltando, né, o lateral esquerdo Gabriel Rojas retornando para a Argentina, ele se apresenta de fato na intertemporada marcada para o dia 22 de junho, quando os atletas voltam aos trabalhos na Toca da Raposa. Para ele, então, vai ser um momento importante de conhecer os atletas, entender a filosofia de trabalho do técnico Arthur Jorge. A informação é que o Arthur Jorge ficou muito contente com essa contratação. É um atleta observado pelo Arthur Jorge, conhece muito do jogador, conhece a forma de atuar do Gabriel Rojas e vai ser reforço importante para essa lateral esquerda do Cruzeiro, já que foi o assunto que eu abri o programa, falando dessa saída do Cauã Prates e da provável saída do Kaique. 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Ainda do Racing, o Cruzeiro olhando a situação do Santiago Sousa para fazer uma investida, esse primeiro volante que o Cruzeiro tanto quer. A contratação de um atacante beirada também é prioridade na Toca da Raposa. O Cruzeiro, que também observa atletas sendo monitorados. Recentemente falamos da saída do Bruno Alves para o Norwich da Inglaterra, o Janderson indo para o Moreirense, outros atletas que podem deixar o Cruzeiro, o próprio Wanderson pode deixar, o Japa também tem uma chance grande de deixar o Cruzeiro. É um movimento que vem sendo acompanhado de perto pelo técnico Arthur Jorge. Romano,
0: valeu, Xará, obrigado pelas informações. 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Agora vamos falar do América, porque ele se prepara para uma partida complicada na próxima terça. Não é isso, Fabrício Calazans? E aí, tá ligado?
2: Tô ligado, Romano. Deixa comigo, boa noite pra você, pro Alexandre Simões, pra nação americana e pra quem se liga no apito final. Vamos falar de Série B do Campeonato Brasileiro, hein? A preparação segue a todo vapor pro duelo de terça-feira contra o Fortaleza, às 8 horas no Castelão. Aliás, jogo que vai fechar a rodada 13 da Série B do Campeonato Brasileiro. Todo mundo tá careca de saber, eu mais do que todos, Romano, que o América não venceu ninguém, precisa desta primeira vitória, é o lanterna, tem a pior defesa e o Fortaleza é o melhor mandante da Série B do Campeonato Brasileiro. Pelo menos uma lei do ex, o América se safou, né? Rodriguinho, que é cria do Coelhão, contratado pelo Cruzeiro, está agora vestindo a camisa do Fortaleza, foi expulso na última rodada, quando o Fortaleza venceu o Náutico por 1-0 e o Rodriguinho, ele desfalca a equipe do Tricolor, o Fortaleza contra o Coelho. O América que deve ter, Romano, 3 novidades para este compromisso. Hoje eu destaquei a participação nos treinos da semana do Eduardo Persson, meio campista que se lesionou há bastante tempo. A última vez que ele esteve em campo foi naquele jogo em que o América perdeu para o CRB de virada na Arena Independência. E de lá para cá são 6 partidas sem jogar. Uma pela Copa Sul-Sudeste e outras 5 partidas pela Série B do Campeonato Brasileiro. Não encarou pela Série B, o Náutico, o São Bernardo, o Vila Nova, o Juventude e o Atlético Goianiense, o Eduardo Persson, que vem se recuperando de lesão muscular na coxa esquerda. Ele não joga desde o dia 3 do mês passado, mês de maio. Então, o Persson pode ser uma das novidades. As outras duas, a gente vem destacando, o Manuel, zagueiro, que contra o Atlético Goianiense foi relacionado, não jogou, acredito que possa começar jogando já na próxima terça-feira, uma dupla de jogadores mais cascudos, né? Ricardo Silva com o Manuel. O América precisa mexer o setor defensivo, é a pior defesa do Campeonato Brasileiro da Série B. São 22 gols sofridos em 12 partidas. Sofre 2 gols por jogo o América. E uma outra novidade, o Jorge Jiménez, um volante paraguaio de 33 anos, que foi oficializado pelo América, já está no bid da CBF, também vem trabalhando normalmente no CT. É o Coelhão, pode ter então essas três novidades na terça-feira contra o Fortaleza. O América trabalha ainda na manhã deste domingo e na manhã desta segunda-feira restam duas atividades para Humberto Louser montar o América para buscar esta tão sonhada primeira vitória na Série B. Romano.
0: Valeu, Calazans, obrigado pelas informações. Série B que tem rodada amanhã, 11 da manhã, São Bernardo Esporte no ABC Paulista, Juventude Ponte Preta em Caxias do Sul. Às 16h, o Esquadrão de Aço tá fazendo um baita campeonato, recebe o Goiás em São João del Rei, vai meu esquadrão. Às 17h tem Cuiabá e Vila Nova em Cuiabá. Às 19h, Novo Horizontino e Náutico no interior de São Paulo. E também no interior de São Paulo, no mesmo horário, o Botafogo recebe o Operário do Paraná na cidade de Ribeirão Preto. Hoje tivemos bola rolando pelo módulo 2 do Campeonato Mineiro. Você conferiu no YouTube da Itatiaia, inclusive, o Vila conseguindo a sua primeira vitória na competição, derrotando o Coimbra por 3-2. Pedrinho, Wesley, Luiz Felipe, aliás, marcou um golaço, o gol da vitória do Vila. E o Vitor Santos e o Cadu marcaram para o Coimbra. Também hoje, o Guarani se reabilitou na competição. Em casa, em Divinópolis, derrotou o Mamoré pelo placar de 2-1. Maicon Rangel e Giovani para o Guarani. Douglas Ziek para o Mamoré. E o Democrata conheceu sua primeira derrota jogando em casa em Sete Lagoas, foi derrotado pelo Valério 2-1. Ulisses e Caio Dias para o Valério, Fernandinho para a equipe do Democrata Jacaré. E a rodada será fechada amanhã pela manhã, às 10h30 da manhã, vamos ter o fechamento desta rodada. Você confere comigo às 10h, Patrocinense e Caldense em patrocínio. E às 10h30, Boa Esporte e Uberaba no choque lá do Triângulo. São 11h56, eu vou pro intervalo. Na volta, os destaques finais do programa de hoje.
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0: Apito final! Apito final pela Itatiaia. Vamos aos destaques finais. Seleção brasileira, Cláudio Rezende.
10: O atacante Neymar, há uma expectativa para que ele possa ser liberado pelos médicos nos próximos dias. Hoje ele fez tratamento de fisioterapia pela manhã e esteve com os colegas no banco de reservas. Não estava inscrito para o jogo. Apareceu como lesionado, mas com o Neymar há uma expectativa que ele possa voltar aos treinos e aí haverá uma avaliação se ele poderá ser presença no jogo da próxima sexta-feira, quando o Brasil enfrenta a seleção do Haiti lá em Filadélfia.
0: Valeu, Claudão. Agora o Atlético Paulo Azeredo.
11: O atleticano agora com os olhos voltados para este domingo. Afinal de contas, o Equador estreia na Copa do Mundo e na delegação do Equador, na seleção do Equador, temos aí três jogadores do Galo, né? Alan Minda, Alan Franco e Preciado. O jogo será às 8 da noite, a estreia do Equador contra a Costa do Marfim no Mundial dos Estados Unidos, México e Canadá. E como eu disse, todos os atleticanos com os olhos vidrados na telinha, torcendo para os seus jogadores.
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0: Agora o Cruzeiro, Emerson Pansieri.
1: Cruzeiro e como já resolveram a negociação envolvendo o lateral esquerdo Kaique. Está de malas prontas para o futebol italiano. O time estrelado recebendo 15 milhões, 14 milhões mais um de bônus. E agora falta Kaique resolver essa negociação com o time italiano. É que o Cruzeiro possui 80% dos direitos do jogador. E os 20% desta negociação será resolvido pelo Kaique, pelos empresários, para que a negociação seja destravada e o atleta reforce o time italiano. Recentemente dissemos aqui na Itatiaia que o próprio técnico Cesc Fábregas, ele também já pegou o telefone e já falou que o Kaique vai ser importante no esquema dele de jogo. Sobre chegadas, Santiago Sousa é o nome que agrada. E o Cruzeiro.
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14: Ministério da Cultura.
15: E depois disso, em virtude de uma lesão muscular na coxa esquerda,
14: Rock no Metal,
15: não esteve mais em campo.
14: Só com a América contra o Cianorte pela Sul-Sudeste
15: e em 5 partidas da Série B.
14: Náutico, São Bernardo, Vila Nova, Juventude e Atlético Goianiense.
15: O pessoal vem trabalhando normalmente e no mínimo deve ser relacionado para o jogo da próxima terça-feira.
14: Teremos show das bandas Minóbio, Peixe Piloto e Volume 4. Vai ter
0: Emerson Romano, instantes a finais de Escócia e Haiti. A Escócia vai vencendo pelo placar de 1-0. Estamos já com 52 minutos e 40. O Haiti segue pressionando a Escócia, mas não consegue empatar o jogo. Já estouramos, inclusive, o tempo de acréscimo, que foi 6 minutos. Houve uma falta mais demorada, mais complicada. Agora sim, vai acabar o jogo.
14: Fim de o governo de Minas Gerais.
0: Primeiro vencedor do grupo C da Copa do Mundo.
14: Não perca.
0: No Boston City, deu Escócia. Gol de McGinn. 1 para a Escócia, 0 para o Haiti. 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Valeu, Antônio Carlos. 2 minutos do Domingão, que será de muita bola na Itatiaia, de muita bola rolando de Copa do Mundo. Chegamos ao final do programa. Vem aí, chinelão, deu Vale Night. Ele deu Vale Night pro nosso Gutenberg. Gutenberg hoje tá quebrando tudo. Tá virando aquela madeira de dar em doido. Vem aí, chinelão, comandando a madrugada, e você vai ficar sabendo aqui na Itatiaia o que estará acontecendo entre Austrália e Turquia, que começa daqui a pouquinho à 1 da manhã. A gente tem um encontro marcado à 1 da tarde com o Domingão Esportivo, combinado? Te espero lá, tchau.
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Meia-noite e sete. Bom dia, meu amigo. Bom dia, minha amiga. É domingo, estamos ao vivo, é dia 14 de junho de 2026. Eu sou Gilberto da Veiga, o Tinelão, que vou acompanhar você até as 4 horas da manhã. Você também que estava acompanhando a nossa jornada esportiva aí, estava acompanhando tudo sobre a Copa do Mundo, jogaço do time do grupo do Brasil. Calma! Calma. Cola com a gente que o programa é gostoso, fala de tudo, tem informação, bate-papo, muito humor. É um programa alegre, é um programa dinâmico, tem participações. Então cola com a gente igual pão sovado no dente, viu? Quem tá aqui me acompanhando, meu braço direito é ele, o nosso tubarão, Alessandro Penido. Lá na central, o homem que sabe tudo, no Beats, nosso DJ, Roger Loures. Agacheira! E a nossa programação musical é do querido Mércio Sattler. Bora com a gente até as 4 horas que o dia promete, viu? Tem cobertura da Copa, daqui a pouco vai ter mais informações sobre os jogos. Tem jogo hoje 1 hora da manhã, viu? E o Lucas Sanches vai me fazer companhia para informar você que gosta de futebol, gosta de Copa do Mundo, tudo sobre o jogaço de 1 hora da manhã. Brasil empatou com o Marrocos, hein? Você gostou? Gostou não? Ah, que é isso? Vamos pensar positivo? Dá ainda, tá cedo. Meia-noite e 8. Hoje é o Dia Mundial do Doador de Sangue. Hoje também é o Dia Nacional do Solista. Aniversário do ator Marcos Pasquim, 58 anos. Hoje é aniversário do presidente dos Estados Unidos, Donald Trump, 80 anos. Camila Pitanga, completando 49 anos. E uma das atrizes mais lindas do Brasil, Lavínia Vlasak, 50 anos. Ô, moça que é bonita, viu? Agora, pra mim, o que importa é o seu aniversário. Você, ouvinte, se estiver fazendo aniversário, manda mensagem pra cá que eu quero abraçar você ao vivo. Quero mandar uns parabéns pra você ao vivo na maior emissora de rádio do Brasil. Deixa eu te perguntar um negócio. Você já tem o nosso telefone salvo aí? Meu Deus, anota aí, porque o WhatsApp que eu vou te falar agora, ele não é só do Dona da Noite não, ele também é do Café com Notícias, com o Vinícius de Castro, ele é do Conversa de Redação com o Júnior Moreira e aquela galera, ele é do Assir Antão e a Patrícia Joe, do Eduardo Costa e da Vanusa, ele é do Ilha Travassos, também é do Júnior Moreira no Chamada Geral, depois ele vem com Marcos Maracanã, ele vem depois com Renato Rios Neto e volta comigo no Noite Livre. Então, anota o nosso número aí pra você. Se quiser fazer uma denúncia nos programas aí jornalístico, se quiser mandar informações sobre trânsito, 319 99 96

8084. Manda áudio, capricha no áudio, não esqueça de falar seu nome. Pode, se quiser bater papo, vambora que o programa hoje promete, só tá começando. Até 4 horas eu tô agarrado com vocês. Faça igual meu amigo Hudson, Hudson do Jiu-Jitsu, gente boa toda vida, tá lá ouvindo o nosso programa. O Galego tá lá em Itatiaiuçu ouvindo o nosso programa e puxando minério. Ô, oh, deixa eu falar com você, só. Manda mensagem pra cá, eu quero falar com você. Eu quero te ouvir. Manda mensagem pra cá. A Brenda, sabe quem que é a Brenda? A Brenda tá lá com o Ud. Ô, Ud, abraço pra você, meu querido. Casal que ouve a Itatiaia unido, permanece unido. Os 40 anos, tá? No mínimo. Então faz igual o Ud, faz igual o Galego. Cola com nós igual o Pão Sovado no Dente. Vem participar desse programa gostoso. Meu amigo, tem a visão do Tinelão. Toda abertura do nosso programa. Vambora pra visão do Tinelão ao som de Kennedy. Essa visão aqui, ela é muito importante. Ela é na canela. É igual o jogador disputando a Copa. É na canela. É vale tudo. É carrinho. Então presta atenção nessa visão. Porque às vezes uma frase boba, uma visão boba que nós falamos aqui, pode mudar alguma coisa na sua vida. Essa aqui é igual panturrilha de anão. Ela é curta, mas ela é grossa. 00:11, visão do Tinelão. Papá. Ouvinte, é a visão do Tinelão. Não somos obrigados a aguentar tudo. E paciência tem limite. E a vida é para ser vivida, não suportada. É. Até o Penido arrepiou ali, ó. Meu amigo, a vida é para ser vivida. Isso serve para você que tá trabalhando igual um louco. Antigamente você tá trabalhando igual um cavalo. Nem cavalo tá trabalhando muito ultimamente. Não, tô trabalhando igual um cão. Oh, só se for um satanás, porque o cão mesmo, cachorro, não tá trabalhando mais não. Então, meu filho, vocês têm reparado nisso? Nem animal tá trabalhando tanto igual o ser humano, alguns seres humanos. Será que não tá na hora de você colocar aí um objetivo, uma meta na sua vida, não? Sabe por quê? Você lembra quando seu vovô, a sua vovó, lá quando você nasceu, lá que você era pequenininho, falava assim: nós temos que trabalhar para viver, não viver. Não, como é que é? Trabalhar para viver, não viver para trabalhar. Então presta atenção, essa visão é muito importante. Não somos obrigados a aguentar tudo. E paciência tem limite. A vida é para ser vivida, não suportada. Isso serve para relacionamento, isso serve para emprego. Você tá batendo cartão ali no puro ódio. Você já não aguenta mais essa empresa? Tá errado. Tá errado. Algo de errado não está certo. Trabalhar com ou por obrigação, o risco de acontecer um acidente, você pode estar no escritório que cai um ar-condicionado na sua cabeça. Pelo amor de Deus. Não faz um trem desse não, viu? Pegou a visão do Tinelão? Relacionamento empurrado. Nossa, eu tava falando hoje com a Cremosa. É melhor viver em paz na pobreza do que viver aquele amor obrigado na riqueza. E tem muita gente por aí que posta fotinha em lugar chique, em lugar... Mas na hora de dormir é um pesadelo. Eu não amo esse cara, eu tô com ele só pelo dinheiro. Eu não amo essa moça, eu tô com ela só por causa da herança. E a mesma coisa... Eu falo pra você no trabalho, não trabalhe forçado, porque causa até acidente, causa depressão, causa problema. A vida é pra ser vivida, não é pra ser suportada. Deixa eu mandar um abraço aqui pro Eric. Você é amigo do Ud, é amigo nosso também. Ô Eric, fala comigo, papá. Abraço pra você, cola com a gente igual pão sovado no dente, igual leite em pó no céu da boca. E até às 4 horas da manhã. Tem muita coisa boa. Hoje eu vou fazer diferente de todos os dias. Eu não vou chegar com arrogância e eu vou fazer o tema, não. Tema tem demais, tem uns 20 temas ali. Mas eu falei assim, eu vou fazer o seguinte. No primeiro bloco musical, eu vou deixar que os ouvintes sugiram o tema de hoje pra gente discutir até as 4 horas. Claro que se for pra falar de política, futebol e religião, nós não vamos falar. Futebol, porque tem a nossa equipe do esporte para falar. Política, também temos a nossa equipe repórteres políticos.
nós temos Mardério Couto, nós temos a Edilene Lopes, nós temos Rita Mundi, nós temos todo mundo para falar de política. Religião, não me cabe discutir religião, não sou estudioso da área. O que cabe a nós é discutir coisas do cotidiano. O que você quer discutir? Você quer falar de comida? Você quer falar de criação? Você quer falar de casamento? Você quer falar de caminhão? De portaria? De aplicativo? De profissões? Manda pra cá. Enquanto toca as músicas, eu quero que você sugira um tema pra mim. Eu vou olhar aqui o tema que for mais pedido, a gente vai discutir ele a partir da volta, depois das músicas, tá? O Léo da Ilma tá lá ouvindo o nosso programa, dentro de casa, que tinha um aquecedor ligado. Vai sair pra quê? Ô Léo, dá abraço na Ilma aí, viu? E eu quero mandar um abraço pro meu primo Kiko, pra minha prima Valéria. Hoje, o meu pai não está mais entre nós, mas hoje, se o meu pai estivesse aqui, ele estava perdendo o melhor amigo, o Nivaldo. Nivaldo é pai do Kiko, é pai da Valéria. Muita gente que é do bairro das indústrias vai lembrar. O Nivaldo foi motorista do 1145 por mais de 20 anos. Era aquele barbudo, nunca tirou a barba. Toda vida. Eu tenho 42 anos, eu nunca vi o Nivaldo sem barba. Então quero mandar um abraço pro meu primo Kiko, pra minha prima Valéria, um abraço no coração de todos, dos netos, da esposa do Nivaldo, porque foi o melhor amigo do meu pai, mais de 60 anos de amizade. Visitava meu pai sempre. Foi até o último dia lá em casa ver meu pai, até quando pôde. E hoje o Nivaldo, acho que aos 80 anos, 90 anos, meu irmão tá me falando, parece, o Nivaldo nos deixou. Para quem era do BDI, aquela linha do 1145 fazia Bairro das Indústrias Belo Horizonte, ele trabalhou aí por, acho que era Transluciana, se eu não me engano, por mais de 20 anos no 1145, na década de 80, 90, 2000, era aquele motorista magrinho e barbudo, da cara fechada, de um coração imenso. Fica aqui o meu abraço de conforto aos familiares e eu vou dedicar o programa de hoje ao Nivaldo, que também era ouvinte do nosso programa. Meia-noite 17. Ah, já tá mandando a sugestão, né? Vocês não brincam não, hein? Ô Tinelão, repete aí o que você falou sobre relacionamento empurrado. O rádio travou bem na hora H do conselho. Ô Daniel Mendes, serviço e relacionamento empurrado é melhor não ter. Se você trabalhar com um emprego que você não gosta, a chance de você acidentar é muita, até no escritório. É perigoso o computador cair no seu colo, porque você vai trabalhar com mal vontade, na hora de ir trabalhar, você vai com mal de vontade em cima da moto, do carro, no aplicativo, no ônibus, no táxi. Trabalho e relacionamento tem que ser com o que a gente gosta. Relacionamento empurrado é a mesma coisa. Tem pessoas que vivem a vida inteira num relacionamento sem amar. Ah, não existe não, Tinelão. Existe. Eu tenho pessoas próximas de mim que está no relacionamento por conta da opinião da sociedade. O que a sociedade vai pensar se eu separar? Não suporto olhar na cara do marido, da esposa, mas vai empurrando. E vivo postando no Instagram. Mas na hora que deita a cabeça no travesseiro, fala, o que eu estou fazendo com esse traste do meu lado que ele não me faz feliz? Isso, gente, é terrível. Pede a Deus uma sugestão. Fala, Deus, me ajuda, eu quero amar esse homem que é pai dos meus filhos de novo. Eu quero amar essa mulher de novo. Agora, se for para ficar nesse relacionamento sem amor, é melhor o senhor me dá uma outra decisão, porque viver sem amor é demais. Deve ter gente do lado de lá ao vivo, note não, só eu sei como é que é ruim, mas tem solução. Deus é Deus dos milagres, falou, Deus, eu tô com esse cafajeste aqui, mas eu quero amar ele. Vai que Deus passa em cima da sua cabeça na hora e fala amém, pra tudo tem jeito. Meia-noite 19, 31 9 9 9 6 70 74, 31 9 9 9 6 70 74. Meia-noite 19, Eduardo Costa e o Leonardo chega para cantar na Itatiaia. Enquanto essa dupla do cabaré canta, você manda sugestão, que depois da sugestão nós vamos debater, bater um papo gostoso. Meia-noite 19.

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3: De volta! Meia-noite e 31 na Itatiaia, é o Dona da Noite que tá no ar. É comigo, hein, Tinelão, até às 4 horas da manhã. Eita, nós vamos com um tema que bom demais. Esse tema vai sacudir até às 3 horas, hein? Mas antes, deixa eu falar pra você, meu amigo. 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Meia-noite e 32 agora. Eu pedi vocês que sugerissem temas pra gente discutir na madrugada. Eu vim com o tema sobre a visão, porque a maioria dos ouvintes pediram. Você acredita que tem gente que vive forçado no relacionamento, no trabalho? Aí o outro ouvinte veio cá, acho que é o Rodrigo, falou assim: Tinelão, vamos discutir saúde mental. Você não sabe a diferença que você e o Gutenberg fazem na vida de muitos ouvintes com esse programa. Muita gente tá madrugada passando por um momento difícil. Ouve vocês para amenizar um pouco. Então nós podemos fazer sistemas paralelos. Você acredita que tem muita gente vivendo forçado no relacionamento, no trabalho? Ou você quer falar sobre saúde mental? Não, Tinelão, concordo, o povo tá adoecido, eu mesmo passo um perrengue, eu tô dando síndrome de burnout, tá me dando síndrome de pânico. Pode discutir, pode mandar mensagem que eu quero participar com vocês aqui. Eu quero vocês ao vivo, tá? Deixa eu mandar mensagem. Muita gente participando agora. Eu fiz um vídeo mais cedo para uma senhora que eu fiquei feliz demais. Ela participa do nosso programa e o Gustavo, meu amigo, falou assim: manda mensagem para a dona aí. Então deixa eu mandar mensagem para a dona Culica, a Doraci. Ô, dona Culica, tá lá me ouvindo, falou que vai me chamar para tomar um café. Mas eu falei: cara, que eu levo o queijo. Ô, dona Culica, abraço para a senhora, Deus te abençoe, dona Doraci. Papai do céu continue te abençoando hoje e sempre, viu, minha querida? Tá mandado um abraço pra dona Culica, a dona Doraci, ouvinte do programa. A Dagmar chegou chegando. Tinelão, eu peço uma música do Padre Zezinho, Família, a oração da família. Ô, Mário do Vila Ideal, essa música pra mim, ela tinha que ser abertura, ou então fechamento do nosso programa, que essa música é maravilhosa. Tinelão, manda um abraço para Lidiane Simões, ela que está fazendo aniversário hoje, a pedido do Adelmo, de Minas Novas. Ô, Lidiane, o Adelmo tá mandando toda a felicidade do mundo pra você, querida. Trenchonado, trenjeitado. Boa noite, Tinelão, que é o Júlio César de Cruzilha. Sugestão para o tema de hoje: qual foi a maior vergonha que os ouvintes já passaram? Qual a maior vergonha que você, ouvinte, já passou? Não, mas nós vamos no... Ô, Júlio, essa sua é boa, tá? Hoje nós vamos com esse negócio de: você acredita que tem gente que vive forçado no trabalho, no relacionamento, Você já tem algum caso aí de pessoas que você sabe que não gosta do que faz, mas faz porque é forçado? Forçado pelo patrão, pela esposa, pelo marido, pela sociedade. Tem gente que não vira casaca por causa de opinião dos outros. Eu quero saber, você conhece alguém que vive forçado, que não se assumiu, que não se encontrou no trabalho? Com todo respeito e carinho, porque senão nós não vamos rodar, né? 00:35, eu conheço. Eu só não vou falar nome para não dar problema para mim. Eu conheço gente que trabalha forçado. Quantas e quantas vezes a gente já encontrou com a mim e falou, você tá quantos anos lá no serviço? Ah, velho, tô lá até hoje. Doidinho para sair, mas eu não posso, porque eu tô lá porque eu preciso. Isso é trabalhar forçado. E como diz a visão de hoje, a vida é para ser vivida, não para ser suportada. Penidão, chegou o áudio já? O Loures não brinca em serviço não, hein? Já deve ter áudio já, que esse Loures é bruto. Esse Loures, ele não brinca em serviço. O Geraldo Eli falou, Tinelão, vamos falar sobre a redução da maioridade. Ô Geraldo Eli, isso é política. Se eu tocar nesse tema aqui, meu filho, é perigoso eu sair daqui preso. Eu sou a favor de menino começar a trabalhar com 14, ser preso com 12. Então, se a opinião minha vai convergir com outras e não vão sair daqui preso. Então, vou pular, viu? Apesar que você é um ouvinte de todos os dias. Boa noite, Tinelão. Você viu o vídeo do gato que foi traído? Ah, rapaz, eu vi esse vídeo, viu, João? Gente, esse vídeo, eu queria narrar esse vídeo. Ô, João, você tem esse vídeo aí? Marca lá no Instagram. O gato chega com um rato na boca e não é IA. Na hora que o gato acaba de chegar assim, ó, ele vê a gata lambendo outro gatinho. Ele olha com decepção assim, larga até o rato pro rato embora. Ô, gente, até os animais passam humilhação. Meu Deus! Não, esse gatinho não era que miar, não era berrar, viu, Benita? Tomou, né, Cianês? Deixa eu ver uma outra turma boa que tá com a gente aqui todos os dias. Saúde mental é como a gente, viu, Tinelão? Esse tema é gostoso, viu? Viver forçado? Tô sabendo não. Com a gente é só alegria. Ô, Thaís, comigo, com você e com o Gustavo, é só alegria. Com a nossa turma da panelinha, graças a Deus. Mas tem muita gente, inclusive na minha família, que vive forçado. O que é viver forçado? Tá num trabalho que não gosta. Às vezes tem gente que tá num relacionamento que já era pra ter acabado. Tem gente que tá até no esporte. Eu tô lá porque meu pai me pediu. Tem muito menino que joga o que o pai não quer. Tem muita gente. Então é sobre isso. Isso afeta a saúde mental. Eu quero que esse assunto mais sério hoje. Por quê? Eu sei que muita gente vai querer uma coisa mais alegre, mas esse assunto pro sábado ele é bom, que o programa é longo, eu tô sozinho do lado de cá. E é um assunto bom da gente discutir. Cansei de viajar com um colega meu no caminhão. Os caras falaram, velho, tô indo viajar agora, mas vou falar com você. Tô indo forçado. Minha vontade era ficar aqui. Tem demais. Tem tema já, Penidão? A hora que tiver um tema aí, você manda pra nós. Eu quero rodar esse tema aqui. Ah, o Leonardo mandou pra mim o vídeo do gato. Ô, Leonardo, você é chique mesmo, obrigado, viu? Ô, João, o Leonardo mandou pra aqui meu ouvinte de todos os dias, gente da melhor qualidade. Ô, Léo, obrigado. Já tem? Esse Loures, eu vou te falar, ele é fora de série. Deixa eu ouvir os primeiros áudios, então.

0: pai, ó, a turma pede relacionamento. Um dia eu falei de, o tema era relacionamento. Não, mas teve um moço aqui que me xingou de tudo quanto é nome. Aí eu falei, rapaz, mas por que você tá tão nervoso? O assunto é gostoso, tá falando de passeio com o namorado. Não, mas o velho ficou bravo demais, me xingou todo. Aí eu pensei, ah, você tomou a gaia. E não superou, porque não quis falar do assunto. É um assunto gostoso de falar, né? Ô, Tinelão, aqui é o Grilo. Eu tô com a síndrome. É a síndrome do sapo cego. Tem muito tempo que eu não vejo uma... Ô, Grilo. Síndrome do sapo cego. Muito tempo que eu não vejo uma rã. Ô, me ajuda aí, Grilo. Não fala... Ô, Grilo! Maligno! Meia-noite e 39. Mais um áudio aí, Penidão.
1: Boa noite, Nelão. Eu, de vez em quando eu escuto o programa.
0: Ah, por que você não vê todo dia?
1: Estou trabalhando aqui na máquina, trabalho durante o dia numa outra profissão e no final de semana eu estou na máquina, feriado também. E essa meditação que você falou é pura verdade. Nós trabalhamos muito e muitas das vezes não vale a pena, não compensa, nós não somos reconhecidos. E o dinheiro nem vale tanto a pena o tanto que nós trabalhamos.
0: Nem rende.
1: Nós merecemos descansar. Uma boa noite, obrigado por tudo.
0: Ô, querida, se eu estiver ouvindo, você pode mandar mensagem pra cá corrigindo. Quando a gente trabalha com o que a gente não gosta, o dinheiro nem rende. Eu também pro moço uma vez, eu contava os minutos pra chegar, pra largar serviço. Eu contava os segundos, não aguento olhar. E toda vez que eu chegava pra pegar ou pra largar serviço, me dava um desespero, um frio na espinha. Eu falei, esse trem não vai dar certo. Não vai dar certo esse trem. Qualquer hora eu vou bater esse caminhão, eu vou morrer. Esse, nada que você faça tá bom. Nossa senhora! O dinheiro não rende. Eu vou falar uma besteira, mas parece que o dinheiro é até amaldiçoado. Não rende. Agora, quando você trabalha com o que você gosta, você pode ganhar pouco. O dinheiro rende, porque é com amor. Meia-noite, se eu tiver errado, vocês me encontrariam aqui. Manda mensagem. Boa noite, Nelão. Escuto todas as noites você e o Gutenberg. Vocês falam muitas coisas boas. Aqui é a Maria Raimunda Rodrigues, do Santa Rita, do Sapucaí. Deus elimine vocês. Ô, Maria Raimunda, abraço pra você, querida. Mais um áudio aí, Penido.
2: Ô, Tinerão, aqui é o Rogério de Moura, Araxá, do Alto Paranaíba. Toda noite tô escutando vocês, tá? Aqui em Araxá tá frio e quer chuvinha gostosa. Tá bom tomar aquela, né, sopinha, casquinha, um caldo e tomar aquela pinga, que é a cachaça boa, né, pra esquentar o peito. Ô, Tinerão, todos os domingos, todos os dias, tô ligado em você. Rogério de Moura, Araxá. Fique com Deus, Tinerão.
0: Ô, gente boa, você é nosso, obrigado pelo carinho, viu? Abraço dessa turma aí do Triângulo por nós. Araxá é terra boa, terra de Comipa, de turma aí que tá aí na CBMM, o Danilo, o Jean, Panetone, a turma da Comipa, meu amigo Tevão de Araxá, a galera da Batata Bem Brasil. Ei, turma boa. Senhor Gilberto da Veiga, estou precisando trocar de profissão. Meu sonho é ser sommelier de cabaré. Ô Gleice, primeira coisa que você tem que trocar é aquele livro que tá em cima da cômoda lá da sua casa. Você tem que tirar aquele livro de piada lá e colocar a Bíblia pra você ler. A caçar sommelier de cabaré. Experimentador de rapariga. A caçar serviço, Gleice. Maligno. Meia-noite 42. Mais um áudio aí, Penido.
2: Ô, Tinerão. Aqui é o Rogério de Moura, Araxá. Esse foi, alto, pode pôr outro. Toda noite tô escutando vocês.
3: Tinerão.
0: Olha,
3: bom dia, Tinerão.
0: Bom dia, trem.
3: É da Guiná do Barreto, né, irmão? Sou vizinha, tá? Alô, Tinelão. Aquele abraço, Tinelão, pra você.
0: Ô,
3: eu gosto tanto de você e da Rata, Tiago. Muito bem, todo mundo aí, tá bom?
0: Ô, Dagmar, você não some não, que você mata eu de saudade. Trenchonado. Muito tempo que eu não ouço você aqui, viu? Abraço pra você, viu? Tamo junto, ô Gleitz, sommelier de boate, eu vou falar com você. Fala, meu amigo Tinelão, aqui é o Fernando do Leblon, eu acho que eu estou no fim da linha. Será que era pra ler? Não mandou nada, então era. Eu acho que era pra ler, viu? Deixa eu ver aqui. Pedi até o Penito pra colocar trilha sonora. Não. Vou ler, mas o Fernando tá com a cara boa demais na foto aqui. Fernando, antes de eu ler a sua mensagem, pelo amor de Deus, vem aqui na rádio, deixa eu te dar um abraço, moço. Faça igual várias pessoas já fizeram. Teve um moço que tava rodando.

no aplicativo, a mensagem dele foi um pouco mais complicada que a sua, porque ele estava no momento que ele estava difícil para ele. Eu falei que faça favor, passa aqui na rádio. Ele veio aqui, assistiu o programa com nós, tomou café. Eu te convido a fazer o mesmo se você quiser um dia, viu, Fernando? Amigo Tinelão, aqui é o Fernando do Leblon. Eu acho que eu estou no fim da linha. Tá tão difícil. Eu vivo uma luta interna há 7 anos que eu luto. E essa luta não acaba, cara. Muitas situações complicadas. Tá muito difícil de sair da situação. Tô chateado. Já pensei até em acabar com tudo. Me cobro muito. Eu me sinto muito só. Dói muito, Chinelo. E tem muito tempo. Ô, Fernando, eu não sou Deus nem Jesus para tirar esse sofrimento da sua vida rápido, não. Mas deixa eu falar para você uma coisa. Há 1 ano e 3 meses, no início de março de 2025, eu estava com esse mesmo pensamento seu. Eu vinha trabalhar todos os dias. Eu perdi vários contratos na internet, o meu Instagram parou de crescer, e eu perdi o maior bem que um homem pode perder, que é a família. Não foi de morte, não. Eu perdi porque eu não vivo mais com eles. Eu pensava em desistir todos os dias, mas o meu desistir não era desistir de vida, não. Era desistir de largar isso aqui, voltar para a estrada, viajar, ficar longe de todo mundo. Não era desistir o meu. O meu era recomeçar com uma coisa que me afastasse de Belo Horizonte. Então, onde eu quero chegar, Fernando? Com 46, 45 dias, Deus fez um milagre na minha vida. Os meus contratos voltaram a crescer, comecei a pegar mais coisas na internet. Deus colocou uma pessoa maravilhosa na minha vida. Parece que estava guardada para mim. Eu estou hoje num relacionamento 100%. A minha vida financeira hoje está 1 milhão por cento. O meu trabalho aqui na rádio está 1 milhão por cento. Então, segura a onda, pega com Deus, que eu quero você vindo aqui falar: Tinelão, aquele dia você me falou isso, eu comecei a pensar e tudo deu certo. Eu não sei, você está me falando algumas coisas que você está passando, eu não sei muito, mas o meu caso, o que resolveu foi perdão. Eu perdoei 2 pessoas que eu precisava perdoar naquele momento. A partir do dia que eu perdoei, tudo deu certo. Será que não está faltando isso para você, não? Se encontrar com Deus? Bate um papo com o espelho. Eu não sou evangélico para pregar a palavra e não sou padre para chegar aqui e pregar a palavra, não. Eu sou pouco conhecedor da palavra. Nunca peguei a Bíblia para ler por muito tempo. Mas, quem sabe Deus está me usando nesse momento para falar para você. Conversa com o espelho. Comigo deu muito certo. Eu cheguei em casa, saí da rádio. Eu apresentei o programa aqui, ó. Março, abril. Eu apresentei o programa aqui dia 1º, dia 2 de abril, dia 3, por aí. Conversei com o espelho, falei: Deus, tá difícil. O senhor me ajuda aí, que eu tô falando pra milhares de pessoas, mas eu mesmo. Nem o Gutenberg sabia o que eu tava passando. Cansei de pegar o carro, dormi na porta da Araújo aqui, ó. Eu não tinha pra onde ir, morar na casa do meu irmão, não gostava de ficar lá, não era o que eu queria. Mas teve um dia que sozinho, foi ninguém que pregou pra mim, não. Do jeito que eu tô contando pra vocês, você sabe que eu não sou baú pra guardar segredo. Eu cheguei na casa do meu irmão, olhei pro espelho sozinho, não foi pastor, não foi padre, não foi macumbeiro, não foi espírito, sozinho. Eu olhei pro espelho e falei: Deus, eu tô fazendo tantas pessoas felizes lá na rádio, eu só tô caindo na piora, me ajuda isso, o senhor sabe que eu tenho condição de continuar fazendo as pessoas felizes, dá uma moral pra mim, com esse papo, conversando com Deus, esse mesmo português, dá uma moral pra mim, hein, Deus, me ajuda pelo menos com 50% tirar essa aflição que eu tô dentro, porque o pior sentimento que tem no coração do ser humano chama aflição. A aflição, no meu entendimento, é a mistura de raiva, fúria, frustração, ódio, solidão e saudade, é tudo isso junto, é aquele sentimento, parece que você tomou um susto, só que não passa. Você imaginou você andar assustado 24 horas? Eu emagreci 18 quilos. Eu fico brincando com vocês que negócio de monjar, mas quem me conhece? Emagreci 20 e tantos quilos. Eu tava fumando 2 maços de cigarro de palha e comendo 2 caixas daquela Mentos da Araújo. Aquilo vem com 100 balinhas Mentos. Eu comia 200 balas por dia, acabando meu estômago, e fumando 2 maços de Porto Faria. Aí eu parti, aonde eu quero chegar? Nesse dia eu conversei com o espelho na casa do meu irmão, eu morando de favor no quartinho lá de cima.
renda tinha caído 2/3. Eu olhei pro espelho assim, vi eu, feio. Pô, Deus, dá uma moral pra mim isso. O senhor já me deu tudo que eu queria na vida. E eu sei que isso que eu perdi nos últimos dias, não tem o dedo do senhor não, mas me ajuda só a reconstruir a minha vida. Porque aí, a partir daí, eu vou ficar bem com todo mundo. Tinha 32 dias que eu não dormia, só cochilava. Encostei na cama, na casa do meu irmão, assim, ó. 5 horas da manhã. Acordei 4 horas da tarde. Pra que eu vou mentir pra vocês? Deus tá presente, que sabe que eu não tô mentindo. Daí em diante eu falei, opa, vou me tornar o tinelão que eu era. Subi a raja gabalha, ele fui ali na Eurovia, meti a cara na prestação da BMW, sem nem um tostão no bolso. Passou o cartão, passou, lá, comprei de um amigo meu, era da Eurovia, era do colega meu. Faz 200 prestações. Fui no shopping, comprei uma roupinha, as coisas começaram a melhorar. 9 dias depois disso, eu fui pro um show lá em Divinópolis, quem tava lá solteira, que eu levei, Daniele Rodrigues, viúva há 2 anos e 3 meses. Olha como é que Deus foi perfeito. E Dantai cortando todo mundo, cortando os homens bonitos, os homens solteiros, os homens sarados, que ela é muito bonita, interessante, cortando todo mundo, não queria relacionamento com ninguém. Logo eu, sem beleza nenhuma. Eu quero que Deus me castiga se eu tiver com 1% de mentira aqui pra vocês. Aí do relacionamento, comecei a renovar meus contratos e as coisas foram acontecendo e a rádio me deu outro programa e dinheiro entrando, a vida melhorando. Aí eu aqui hoje, vivendo novamente depois de 1 ano e 3 meses, o melhor momento da minha vida de novo. Fernando, me desculpe até os ouvintes por eu entrar nesse assunto, mas a gente não podemos perder almas, perder vidas para o fracasso. E você é um vitorioso, Fernando. Vem cá, me dá um abraço, toma um café comigo. Eu vou pagar o queijo pra você, abençoado. Vem cá que eu quero dar no seu abraço, é hoje. Vem cá, senhor, eu pago até o aplicativo pra você vir aqui me dar um abraço. Quero ter o prazer de colocar você pra falar ao vivo aqui comigo. Ô, Penido, solta uma música boa e deixa o Rick Renner bebedeira, que essa é boa, pra dar uma animada, que eu até peço desculpa, pessoal, mas se não entrar com esses exemplos, não adianta. Eu tenho certeza que o Fernandão vai vir aqui. Canta Rick Renner na Itatiaia, bebedeira 99996-7074, meu querido, minha querida.

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4: 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Ô, meu amigo, ô, minha amiga, depois dessa mensagem do Fernando, eu estou até conversando com o Fernando, falei, calma, Fernando, vai dar tudo certo, vem cá me abraçar, viu, Fernando? Aí ele tá falando da filha dele, que é tão especial, e do nosso programa que ele ouve todos os dias. Adilson Martins, bom dia.
5: Bom dia, Tinelão. Eu gosto de falar o seguinte, bom dia para quem é de bom dia.
4: Boa noite.
5: Boa noite para quem é de boa noite. Boa tarde para quem é de boa tarde.
4: Você já estava indo embora antes de eu falar volto com você. Eu falei, vem cá e senta aqui. Adilson.
5: Só não pode sentar no colinho.
4: Fica a seu critério também. Qualquer coisa não, aí, a perna
5: pra lá. Arreda pra lá. Não, Adilson, aí vai causar ciúme.
4: Deixa eu te falar um negócio. O tema de hoje tá gostoso. O tema de hoje é o seguinte: você acredita que tem gente que vive forçado? Saúde mental, como é que anda a sua saúde mental? Eu misturei os dois temas pelo seguinte, eu não sei se você conhece, conheceu, já viveu isso, relacionamento forçado, é aquele que a pessoa tá ali por situação e não por amor, e trabalho também, e tem até esporte, né? Pai obriga o filho a fazer alguma coisa que o filho não gosta. Você acredita nisso ou não? Ninguém faz nada sem querer.
5: Bom, eu acredito que tem filho que faz um curso por obrigação dos pais.
4: Esqueci, entendeu? Disso, tem gente que estuda.
5: Estuda por uma imposição dos pais. Eu, quando saí, fiz ali a oitava série, tava indo pro primeiro ano, né, do segundo grau ali, aí eu virei pro meu pai, falei com meu pai assim, vou ser padre. Aí ele falou, não, ser padre por quê? Eu sei que você gosta de igreja, que você é católico, essa coisa toda, mas tem que ter uma certa vocação e a gente perceber esta vocação desde criança. Aí ele não deixou. A partir de agora, você vai fazer o que você achar que deve ser feito. E aí eu segui uma profissão, aquela coisa toda, e fui seguindo. Mas com certeza tem profissões, relacionamentos, estudo em que há uma certa imposição de alguém para a pessoa poder fazer. Cê não sabe. É o mais correto, não é o mais correto, mas que acontece, acontece. Eu, graças a Deus, eu nunca tive imposição para poder fazer nada. Eu sempre fiz o que eu achei que deveria de ser feito. Ir para a direita ou ir para a esquerda é uma decisão que você vai tomar.
4: Há uma pedra no caminho, você pode retirar.
5: Exato.
4: Uma fruta, tem espinho, você pode se arranhar. Se o bem e o mal existe, você pode escolher.
5: Você tá romântico.
4: É preciso.
5: Depois de ontem, ele ficou mais romântico ainda.
4: Não, ontem foi dia dos namorados. Deixa eu te contar como é que foi meu dia dos namorados. Você sai daqui babando.
5: Você sabe que é o meu terceiro ano sem uma namorada, né?
4: Mas porque quem separou você foi
5: Deus. Exatamente. Aí é que eu tô te falando. Quem separou não foi o homem.
4: Foi Deus.
5: Foi Deus que separou. Entendeu?
4: Mas tô rendendo meu oi pra ver se eu tenho coragem de falar que o meu que separou foi o homem.
5: Não tô. Não falei nada disso. Só dei uma olhada. Na sua pupila.
4: Lucas Sanches, pra quem sabe, ele é um pingaleiro. E ele doido pra me falar se eu tinha coragem que o meu que separou foi o homem mesmo.
5: Eu olhei dentro da sua pupila. Mas aí você pensou rápido.
4: Ó, Adilson, então existe mesmo.
5: Existe.
4: Pessoas que estão vivendo forçado. Depois, mais pra frente, eu vou perguntar pro Lucas Sanches também.
5: Claro, mas existe sim, com certeza.
4: E você sabe qual é o conselho que eu dei pra galera aqui?
5: Sei.
4: Não somos obrigados a aguentar tudo. Paciência tem limite. E a vida é para ser vivida, não suportada.
5: Não suportada, exatamente. Você precisa de viver. Você vai passar por momentos difíceis que muitas das vezes vai suportar, outros não.
4: Sim.
5: Mas o correto é você suportar, porque dias melhores virão.
4: Aí
5: com certeza.
4: Eu vou te chamar você por causa disso. Quantos minutos daqui lá em Nova Lima?
5: Daqui até em Nova Lima, se tiver tudo dentro dos conformes. Ontem eu peguei uma neblina, meu filho.
4: Fala não, moço.
5: Meu Deus do céu.
4: Tava debaixo da coberta, agarrado na cremosa.
5: Tava agarrado no pescoço da cremosa.
4: Nossa, só a cremosa balançou duas vezes de noite, feito, tá me acordando. Parece que eu entrei.
5: Aqui,
4: parece...
5: eu vou te falar. Tudo dentro da normalidade, eu faço entre 25, 30, normal, assim, sem pisar muito, indo tranquilo, ouvindo você. Vou ouvir o Lucas Sanches também até lá para as 3 da manhã.
4: Lê essa mensagem aqui em voz alta, por favor.
5: Vamos ler essa mensagem aqui em voz alta.
4: Acabei de receber só a última, senão você vai ler coisas pessoais e picantes.
5: Então, só é essa aqui, amor.
4: A de branco, isso.
5: Amor, vou dormir. Obrigada por tudo. Hoje você aqueceu meu coração. Te amo e agradeço a Deus por ter colocado você na minha vida.
4: Acaba de ler, quem mandou pra mim?
5: Cremosa.
4: Agora
5: só tem que falar um negócio. 5:30 da manhã tem que estar aqui.
4: Ela já foi dormir por isso.
5: Por que ela não foi dormir ainda?
4: Nós tava na resenha.
5: Ah, tava, né?
4: Eu e ela.
5: Ah, tá bom.
4: Só
5: a
4: resenha familiar.
5: É.
6: Pera aí um bocadinho.
4: Pera aí um bocadinho. Aqui.
5: Volto com você, Tinelão.
4: Com Deus, adeus.
5: Com Deus, um abraço, boa noite, bom dia, boa tarde, gente.
4: Obrigado. 31999967074. 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E sabe quem está do meu lado? Porque está tendo jogo agora da Copa do Mundo. Meu amigo Lucas Sanches, bom dia.
7: Tudo bem, Tinelão? Bom dia, meu amigo.
4: Melhor agora ao seu lado, ao lado de Adilson Martins.
7: Que prazer.
4: Só artista aqui hoje.
7: É, só figura, né? Inacreditável. E aqui vamos, tá?
4: Conta
7: a
4: tudo pra nós.
7: Do madrugadão, Tinelão. Copa do Mundo, meu amigo. Não pode dormir, tá?
4: Que tem pra nós, Lucas?
7: Já está rolando a bola para Austrália e Turquia. Partida do grupo D, sendo disputada lá em Vancouver, no Canadá. E aí o horário, a gente não estranha não, tá? Por conta do fuso. Vancouver tá na costa oeste lá do Canadá, então o fuso horário é um pouquinho complicado. São 4 horas a menos que o horário de Brasília. Então o jogo começou 9 da noite pra eles, 1 da manhã pra nós. Então a turma da madrugada aí, ó, pode ficar ligadinha e sempre em nome de kto.bet.br. Eu informo aqui pra você, Tinelão, saindo o gol, terminando o jogo. Esse jogo é do grupo dos Estados Unidos. Estados Unidos e Paraguai jogaram sexta-feira. Estados Unidos enfiou 4-1 no Paraguai, já largou bem na frente. E agora temos esse bom Austrália e Turquia para completar a noite. Amanhã tem mais, obviamente, mas o jogo do momento para a turma da madrugada é este. E ainda nos Estados Unidos, ô Tinelão, me conta um negócio aqui. Gosta de basquete?
4: Amo.
7: A história foi escrita hoje. O New York Knicks é campeão da NBA depois de 53 anos.
4: Que jejum, hein?
7: Que jejum imenso. Uma das maiores torcidas mais fanáticas do basquete no país. Venceu o San Antonio Spurs. Hoje foi o jogo de número 5, a série melhor de 7. Então os Knicks venceram por 4-1 na série. O jogo foi em San Antonio, lá no Texas. Mas as ruas de Nova York viverão um caos nesta madrugada. Nossa equipe tá lá, inclusive.
4: Isso que eu ia falar, nossa equipe de tabela vai curtir um basquete.
7: De tabela, quem quiser ir pra rua de Nova York agora, o pau tá quebrando, meu amigo. A turma lá é boa de festa, tá? Não se engana não, que o americano curte uma festa, curte muito um basquete. E os fãs do Knicks vão fazer uma gandaia.
4: Merecido, caprichada. Uma das maiores torcidas sem título.
7: Demais, demais, demais. Merecidíssimo. Foi uma ótima final, muito bem disputada. Então, os Estados Unidos com muita festa acontecendo ao mesmo tempo. E a bola rolando pra Copa do Mundo. Que delícia, Tinelão.
4: E aqui na Itatiaia, o ouvinte fica por dentro de tudo. Você
7: sempre
4: está trazendo todas as informações a qualquer momento, a hora que você quiser. Você entra com a gente ao vivo.
7: Até aproximadamente 3 da manhã, nós estamos juntos.
5: Então pronto. O que aconteceu, tô contigo.
4: E quem tiver em casa com o rádio na Itatiaia no 12 ligado, mas a televisão tá no multi ligada, não é o Brasil que tá jogando, não.
5: Não.
4: O uniforme da Austrália é muito parecido com o uniforme brasileiro.
5: A diferença é que o short da Austrália é verde e o nosso é azul.
4: Então não é o Brasil, é jogo do Brasil, não. É Austrália e Turquia que nós vamos receber todas as informações com o Lucas Sanches até às 3 horas da manhã.
5: Exatamente. Em breve eu tô de volta, hein?
4: E daqui a pouco eu quero que você senta aqui pra nós discutir um assunto aqui.
5: Tranquilamente.
4: Você é um menino novo, bonito, não deve ter muito problema na vida, não, mas eu quero que você me encontre.
5: Ih, rapaz.
4: Obrigado, Lucas. Ouvinte, tá vendo aí, o programa hoje tá fantástico, tá gostoso demais. Estou respondendo mais mensagens aqui agora. Esse texto que eu fiz antes do intervalo, esse relato do amigo Fernando mexeu com muitos ouvintes, viu? Por isso que eu falo, a gente tem que agradecer todos os dias, porque tem muitas pessoas boas passando um momento difícil. Mas tem muito. Tô recebendo várias mensagens. E o tema de hoje é o seguinte: você acredita que tem gente que vive forçado? Como é que tá a sua saúde mental? Mental. Mental. Você já trabalhou forçado? Já teve um relacionamento forçado? Já praticou um esporte forçado? Já estudou forçado pelos pais? Foi pela sociedade? Você que vive um tipo de vida que você não queria viver pelo fato de achar que a sua família não vai gostar, não vai achar legal? Tá vivendo meio que forçado, meio que obrigado? Conta-me tudo, não me esconda nada. 319-9996-7074. E tem áudio, Penido já sinalizou. Fala comigo, trem!
6: Ô, Tinilão, boa noite, meu amigo. Tinilão, trabalhei 36 anos com caminhão. Fazia o que eu gostava. Fui feliz demais, graças a Deus, viu? E você falou, a pessoa tem que fazer aquilo que gosta dentro do possível, né? E eu fiz, viu? Foi muito bom. É o Antônio aqui de Paraty, Minas.
4: Ô, Antônio, sou seu fã já, viu, Antônio? Abraço pra você, Deus te abençoe. Eu trabalhei com carreta, com truque, eu trabalhei 2, quase 3 anos, e com carreta quase 20 anos. Eu vivi esse período todo gostando, amando a profissão. Trabalhei como motoboy até eu tirar a carteira C, adorava também. E hoje caí de gaiato aqui e graças a Deus amo o que eu faço. Amo. Agora já imaginou um médico, uma cirurgia cardíaca e ele não gostar de trabalhar como médico? Não suportar ver sangue? Você já imaginou o motorista de ônibus? Gente, hoje eu tava do lado de um ônibus da Marco Polo, uma carroceria G8, uma Scania, coisa mais linda, acho que é catarinense que chama a empresa. Eu perguntei pro motorista assim: qual é a configuração dessa carroceria? Ele falou assim: Tinelão não, que ele não me conhecia, né? Ele falou assim: moço, 64 passageiros. Olha onde nós estamos chegando. Um ônibus, quarto eixo, chassi de Scania, carroceria Marco Polo, G8, com 64 passageiros. Você já imaginou se esse motorista sai para trabalhar brigado, com ódio, com raiva do patrão e raiva do serviço? Quantas vidas depende desse cara que tá ali no volante? Ele tem que trabalhar extremamente descansado e de bem com a vida. Por isso que eu falo, trabalhar sem gostar é muito perigoso. Já imaginou esse motorista? Trabalha de qualquer jeito e curva de qualquer jeito e falando no telefone e com raiva e tá nem aí? Quantas vidas está na mão dele? E o piloto de avião? E o médico? E outras profissões responsáveis por pessoas? Por isso que a gente tem que sentar, pensar se a vida é para ser vivida ou para ser suportada. Hoje eu tô pra frente igual um big de grávida. Mais um áudio aí, Penidão.
8: Ô, Tinelão, bom dia, meu filho.
4: Bom dia, lindo.
8: Aqui é Joãozinho de Sabará. E aí, como é que você tá, meu filho? Bom demais. Aqui, manda um abraço aí pra a galera de Sabará aqui, do bairro Mangueira, Cabral, Ademolândia. Até mais, hein, meu filho.
4: Ô, Joãozinho, abraço pra você, meu amigo. Deixa eu mandar um abraço aqui também pro nosso querido Ildonei Rosa, de Irecê, na Bahia. Pro Tinelão, meu chegado, estou por aqui envolvido na Night, agarrado, acelerando os 40 janelinhas, o ônibus da Osni Turismo e ligado no melhor programa da madrugada. Um abraço pra ti, cabra bom. Fala comigo, meu amigo. Ô, Dei Rosa. É o Ildonei Rosa. Ô, Dei Rosa, abraço pra você, meu ídolo. Dá um abraço a essa galera de Irecê na Bahia aí, viu? Nós estamos junto. Muita gente mandando mensagem. Ricardo Galvão falou: ô, Tinelão, O Grilo falou aí que ele tá com a síndrome do sapo cego. Ele não vê a rã tem muito tempo. Mas se a rã vê o grilo, já era pra ele. E é verdade. Se a rã vê o grilo, ela vai fazer assim. Acabou com o grilo. Aí o Ricardo Galvão veio falar sério e falou, muitas das vezes a própria pessoa se coloca em situação de sequestro. É, sequestro de honestidade consigo mesmo. De não assumir, de não revelar, de não viver o que quer. Depois da luta de Haiti e Escócia, sei não, viu? O Brasil vai pegar uma pedreira danada. É, meu filho. Marrocos, essa Copa do Mundo tá fácil pra ninguém não, viu? Boa noite, Chinelão. Quem tá falando aqui é o Brito, motorista de aplicativo. Tô aqui no Rodeio Show em Pedro Leopoldo, só levando os clientes. É, e a rádio tá ligada na Itatiaia. Ô, Brito, depois se tiver alguém no carro, você aí, se você estiver ouvindo, pega o nome desse que a gente manda. Eles vão falar, aqui no aplicativo, eles mandam até abraço na Itatiaia pra gente. Tá tranquilo? Nós estamos juntos. Mais um áudio aí, Penidão.
9: Boa noite, meu querido. Eu falo aqui do seu nome de lista. Eu curto seu programa todos os sábados e domingos. Você é nota mil. Aqui em São Paulo tá muito frio demais. Aqui tá muito frio aqui em São Paulo, tá? A temperatura baixou muito em São Paulo. Tá muito frio. Eu estou ouvindo seu programa assim mesmo, tá bom? A Aécio de São João de Alista.
4: Ô Aécio, aqui em Belo Horizonte, Aécio, 17 graus agora. Mínima vai ser de 16 hoje. Bom dia, meu maligno favorito. Você é top demais. Que Jesus te abençoe com tudo de bom. Assinado Cello. Ô Cello, ô Cello. Você é nosso Cello. Bom dia, meu amigão. Chinelão, família italiana. Deve ser Itatiaia, o celular escreveu italiana. Aqui é o Sidney Rafael de São Gonçalo do Rio Abaixo. Tchau, obrigado. Ô Sidney de São Gonçalo do Rio Abaixo. Um abraço pra você. O nosso Rodrigo Queiroz falou, que aula, hein, Chinelão? Ô Rodrigo, e Deus tá presente, que sabe que eu não menti. O aquele relato que eu dei antes das músicas foi realmente o que aconteceu. Bom dia, Chinelão, estamos juntos na melhor rádio, ligadinha, todos os dias, adoro o seu programa, um abraço, com carinho, Sueli de Rio Vermelho. Ô, Sueli, ferramenta chique, abraço pra você, trenchonado. Bom dia, senhor Chinelão, o que acontece? O que acontece muito é criança ingressar na faculdade para fazer o curso que os pais querem. E quando adquire opinião própria, quer mudar de curso. Esteja sempre com Deus. Ô, Lívio, você falou a mais pura verdade. Lá em casa eu tenho uma filha que foi agora, né? Vai, né? Na virada agora de semestre, o quarto período de direito. Ela fez CEFET, formou no CEFET em informática e tá no vai pro quarto período de direito com 19 anos. Tá longe dela fazer 20. Ela entrou adiantada. Hora nenhuma, nem eu nem a mãe dela, mandou ela escolher o curso. Passou na prova do CEFET, lá ela teve essa ideia de fazer direito. Se fosse fazer outro curso, ia ser apoiada. E se não fosse fazer curso também, já estaria apoiada do mesmo jeito. Mas tá fazendo o que gosta e tá toda empolgada. Isso é que manda. Conheço um monte de amigo meu que era doido pra ser manicure e cabeleireiro. Os pais não deixavam. Eu tenho um colega meu que ele virou pro pai dele e falou: pai, eu quero ser cabeleireiro. O pai dele falou: não vai, que isso é profissão de viado. Na época eu podia falar isso. Pai, então eu quero ser manicure. Você é doido? Tem homem manicure, não, meu filho? Manicure é profissão de viado.
10: Ai, pai, para.
4: Pai, então eu quero ser massagista. Para com isso, tira isso da sua cabeça. Massagista é profissão de viado. Vai, tá difícil então, pai. Então, eu quero ser esteticista. Meu filho, para com essas profissões. Esteticista é profissão de viado.
11: É duro, hein?
4: Os pais não deixaram ele seguir o que ele queria. Resumindo, hoje ele tá com 35 anos, não sabe fazer nada e é viado. Adiantou? Meu filho, põe na sua cabeça a profissão que você quer e segue firme. Não deixa ninguém mudar seu foco, não. Até você sair debaixo da cabeça dos seus pais. Tem gente também que enfrenta os pais, aí é difícil. Mas o pai que é sabido, o pai que é inteligente, a mãe que é inteligente, não direciona o filho. Direciona sim. Só não obriga. O direcionar é certo. Eu ia falando errado. Direcionar é certo. Obrigar é errado. Porque às vezes você direciona no que você acha que vai ser melhor mas o seu filho não quer, que é outra coisa. Direcionar, tudo bem. Obrigar, tudo errado. 1:19, Penidão. Tá bambando de mensagem aqui, eu não bater rec nesse trem aqui hoje, viu? Boa noite, Nelão, meu nome é Alexandre, meu DDD é o 11, mas eu moro agora em Juatuba, eu sempre ouço o seu programa, muito top, te admiro. Ô Alexandre, abraço pra você, meu ídolo, nós estamos juntos, viu? Boa noite, Tinelão. Aqui é o Josivan do Floramar. Ô Josivan, se eu não tiver enganado, eu e Gutenberg Gomes, nós vamos estar no Floramar amanhã, viu? Mas eu posso falar melhor pra você agora, pra eu não passar vergonha? Hoje domingo, às 10 horas da manhã, eu e Gutenberg Gomes e a equipe do Jornal de Minas estaremos lá na Galeria dos Pães, na Avenida Gastão Demétrio Maia, número 95. Vai ter distribuição de picolé, algodão doce, o melhor pão de queijo do Brasil, Jordó de Minas, e terá também a equipe do Jordó de Minas, o mascote mais engraçado do Brasil, Jordózinho, e o Gutenberg e o Tinelão. A partir de 10 horas da manhã, eu e Gutenberg estaremos lá com vocês, viu? Penido, mais um áudio aí, meu querido. Solta áudio pra galera.
12: Tinelão, boa noite, seu programa é 10, meu aniversário, 54 anos, JA, acompanho vocês direto aí na rádio de madrugada, o Tembeck tá de folga, um abraço aí, Tinelão, parabéns pelo seu programa, você é show.
4: Ô, JA, ou é Zé Antônio, é João Antônio? Ô, JA, abraço pra você, felicidades, parabéns, meu amigo. Gutenberg tá de folga, daqui a pouco ele vem apresentar o Parada do Rádio. Gutenberg sai de férias dia 15. Amanhã ele tá aqui com nós, hoje dia 15 ele já está de férias. Não sei se o Gutenberg volta, viu? Até dia 30 ele tá de férias. Vou saber dele, daqui a pouco eu mando uma mensagem pra ele se ele ainda trabalha amanhã. 1:21, Benito, quem chega pra cantar? Duvido que você tem coragem de mandar um modão bom aí. É o Barramalho? Você é igual modão bom. Deixa Elba Ramalho cantar na Itatiaia. 1:21.

0: Vamos ao intervalo, 1h31.
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0: Voltamos, 1h33 e quem voltou comigo também é o Lucas Sanches, que tem formação da Copa do Mundo.
3: Chinelão, tem gol, hein? E é gol surpreendente, é gol da Austrália. Gol marcado, atenção, Irancunda.
0: O Irancunda!
3: É o nome do jogador australiano, só 20 anos de idade, nasceu em 2006. Já tá disputando Copa do Mundo, joga na Inglaterra, joga em mercado grande, já tá fazendo a diferença para esse time australiano, que não é favorito. O time da Turquia é bem melhor que esse time da Austrália, mas os cangurus saíram na frente, tá? 1-0 para a Austrália, informando kto.bet.br. Esse jogo promete, tá, Tinelão?
0: Austrália e Turquia, jogo que está agora com 32 minutos do primeiro tempo, 1-0 para a Austrália.
3: 1-0 para a Austrália, mas quem domina o jogo é a Turquia. Só da Turquia, posse de bola, chegadas com perigo. É um time bom. O time da Turquia é bom, tá? Lembra que deu trabalho pro Brasil em 2002?
4: Ô Lucas, mas deixa eu te falar um negócio. O Marrocos hoje jogou de mal o primeiro tempo, hein?
3: Cara,
4: até que o segundo tempo deixou o Brasil jogar.
3: Tinelão, o pessoal esquece. O Marrocos atual, quarta colocada da Copa, pô.
4: É.
3: Em 2022, os caras fizeram uma campanha espetacular. A base tá mantida. O time tem muita vontade. E o Brasil, que não tá lá, essas coisas não tá firme ainda. Foi, vou te falar, foi dentro do esperado, tá?
0: E os dois são os favoritos do grupo?
3: Quais? Brasil e Marrocos?
0: Marrocos seria, né?
3: Pra mim,
0: teoricamente, sim.
3: Pra mim, sim. O Haiti não dá pra considerar, infelizmente. E a equipe da Escócia não tem tanta tradição assim quanto os outros dois. Como o Brasil, a maior camisa do futebol de seleções, e Marrocos, que vem numa crescente muito boa, a gente aposta nesses dois. Só que, diferente das outras Copas, nessa tem terceiro colocado que também avança. Os oito melhores terceiros avançam. Então pode ter uma chance, quem sabe, para a Escócia.
0: Resumindo, teoricamente, Brasil e Marrocos ganham o próximo, vai a 4 pontos, fica pro terceiro jogo.
3: Exatamente. Aí no último dia o bicho pega, meu amigo. Vai ser legal demais.
0: Que vai ser.
3: É um festival de emoção, Tinelão.
0: É gostoso.
3: Copa do Mundo é uma delícia.
0: Aqui, ó, qualquer informação, você levanta o dedinho e volta, tá?
3: Nós também junto. E você precisando de mim, me chama também.
0: Eu vou depois você pra discutir isso aqui comigo. Daqui a
3: bora.
0: Hoje nós estamos falando de saúde mental. Trabalho forçado, relacionamento forçado. Você já trabalhou, Lucas Sanches? Você é um menino novo. Você já trabalhou com alguma coisa que você, eu não vou dizer que foi obrigado, mas que não era a sua praia, que você queria? Cara,
3: aconteceu de eu descobrir que não era o que eu queria. Até eu entrar na imprensa, que é onde a gente atua hoje, eu fiz outras coisas dentro do jornalismo, porque eu precisava de emprego, precisava de experiência e conhecer as atuações da nossa profissão. Então eu descobri coisas sobre jornalismo que eu não gostei muito de fazer. Então eu procurei outras coisas.
0: E a hora não passa de jeito nenhum, né?
3: Não, não passa.
0: Quando você trabalha com o que você não gosta, você olha pro relógio de minuto em minuto.
3: Eu, felizmente, eu tava com a cabeça boa na época de pensar que eu iria chegar em um lugar melhor.
0: E chegou.
3: Graças a Deus, cheguei.
0: Isso é nosso, então.
3: E já deixo a dica, tá? Daqui a pouco a gente vai falar mais, eu já falo com todo mundo. Façam terapia.
0: Eu falamos disso outro dia aqui, eu e Gutenberg.
3: Pra sempre, viu? Pra sempre.
0: Quando eu era meio grosso, meio quadrado, antes da minha vida dar uma reviravolta, eu achava que terapia era coisa de fresco. Hoje eu vejo que terapia é um complemento na vida sadia.
3: Demais, cara. Demais.
0: Todo mundo, com condição ou não, tem que ter uma terapia.
3: Você chega na terapia por um motivo. Aí você resolve entre aspas, esse motivo. Chega outro. É. Nossa vida, os problemas não acabam não, Tinelão. Só troca os problemas. Então, ter uma terapia do seu lado, você vai resolver todos com muita facilidade.
0: Eu acho que quem é trabalhador, quem tá ouvindo nosso programa, tem uma reserva, consegue tirar aí umas 2, 3 consultas, uma consulta que seja num mês com psicólogo, eu acho muito interessante.
3: Cara, se você faz um check-up no médico, exame de sangue, exame de urina e tudo mais.
0: Por que, que você não faz a
3: tem
0: terapia?
3: Tem que fazer exame da cabeça também, Chinelão. Tem que cuidar da cabeça, cara. Fazer pra todo mundo.
0: E quem tá falando é um menino novo, hein?
4: Gostei, viu, Lucas?
3: Independente da idade, tá? Verdade. Façam, comecem desde cedo e cuidem da cabeça, porque o corpo vai acompanhar.
0: Tô com você agarrado igual o leite em pó no céu, meu amigo.
3: Demais. Ah. Falo pra todo mundo.
0: Ó, saindo novidades lá, pode entrar, tá?
3: Tamo junto, até já.
0: Tamo junto. 1:37. É a Itatiaia na Copa do Mundo. Tem Austrália e Turquia em campo, hein? 1:37, 31 9 9 9 6 70 74. Você acredita que tem gente que vive forçado? Ou no relacionamento, ou no trabalho, ou na escola, ou na profissão, onde for. Conta-me tudo e não me esconda nada. Solta áudio aí, Penidão.
5: Boa noite. Bom dia, Tinelão. Lindo domingo para você. Tinelão, gentileza tocar para mim a música Atrás da Porta, da voz da saudosa cantora Gal Costa, a segunda maior cantora do Brasil, segundo a crítica especializada. Perdendo apenas para a também saudosa cantora Elis Regina. Essa música é dos autores Francis Heim e Chico Buarque de Holanda. Um grande abraço, Orlando das Graças Costa, morador do bairro Floresta, Belo Horizonte, Minas Gerais.
0: Ô, Orlando, Orlando é nosso ouvinte antigo. Tá gripado, hein, Orlando? Tá com o nariz estupido. Vai curar essa gripe, ao próprio, hein? Abraço pra você, meu amigo. O Gleison falou assim: Tinelão, você sabe que eu sou sempre muito brincalhão, mas agora eu vou falar sério. Eu sou técnico e em edificações de formação. Eu tenho, tem 5 anos que eu estou no aplicativo. Eu trabalho transportando passageiros. Eu caí nessa profissão porque eu estava adoecendo com as obras. Ele é técnico em edificações e ele caiu no aplicativo porque ele não estava aguentando mais obras. Entendeu? Na prática, como é que funciona? Ô Gleison, abraço pra você, maligno. Bom dia, Tinelão, me chamo Leidimar, moro no Justinópolis, sempre ouvindo a melhor do Brasil, Itatiaia. Ô Leidimar, abraço pra você, meu querido. Ô Tinelão, manda um abraço para o meu irmão Riziomar, ele é vigia do posto de gasolina no anel rodoviário, próximo à pracinha São Vicente. Boa noite pra vocês aí, do bairro Paulo C, Eta do bairro, Tinelão, é o Eta do bairro Paulo VI, amigo do vereador Paulo Cabeção. Ô, Paulo Cabeção é nosso lá do Bom Destino. Ô, Eta, abraço pra você, meu querido. Deus te abençoe. E seu irmão também. Do bairro Paulo VI, Eta do bairro. Tinelão, é o Eta do bairro Paulo VI, amigo do vereador Paulo Cabeção. Ô, Paulo Cabeção é nosso lá do.

0: muito vocês e também o dono da Itatiaia por ter contratado você, uma pessoa tão maravilhosa do jeito que você é.
1: Amém.
0: E eu trabalhava assim numa empresa que eu ganhava R$100 a mais do que um salário mínimo. Fiquei lá durante um bom tempo. Mas eu gostava tanto do que eu fazia, o dinheiro rendia, multiplicava. E hoje também, nessa função que eu estou, nas duas funções, né, que eu estou, gosto demais, amo. Só que assim, igual eu falei, a gente trabalha tanto que tem hora que não compensa, né?
1: É, tem hora que você trabalhar com o que você não gosta não compensa. Ainda mais se a diferença for pouca, né? Bom dia, Tinelão. Aqui é o Túlio de Contagem. Eu escuto você todas as noites. Esse tema de hoje atinge quase todos, viu? Mas hoje eu penso com mais clareza e só tá faltando uma pessoa boa na minha vida. Abraço pra você. Ô, Túlio Bruto! Essa pessoa tá chegando, senhor. Calma aí que tá chegando, tá? Bom dia, meu amigo. Bom ou não? Aqui é o Vigilante Caveira de Garapé, ligado no 12. Bora rompendo mais um plantão com a proteção divina. Abraço pra você. Ô, Caveira! Tamo junto, meu amigo. A Madalena do bairro industrial, lá da Vila da Paz, minha vizinha de bairro lá, tá ouvindo. Madalena, eu mudei pro bairro industrial e tô morando pertinho de você. Abraço, viu, querida? Deus te abençoe. Concordo com você 100%, Tinelão. A vida é pra ser vivida, não superada. Mas a pessoa adulta faz o que precisa. Quem faz o que quer é criança. O Lincoln, eu concordo com o Lincoln, até a página 40 também. Tem hora que a gente faz o que é preciso ser, não o que a gente quer, principalmente quem tem família. Eu teve um período da minha vida em 2007 que eu não vou ser hipócrita para vocês chegar aqui e falar que eu era um anjo, não. Eu tomei muito arrebite na época, eu fazia muita coisa errada porque eu tinha uma filha recém-nascida, eu pagava aluguel, plano de saúde, escolinha particular e prestação de carro, e ajudava ainda com outras coisas dentro de casa. Então, ajudava não, bancava tudo dentro de casa. Então a minha vida não me dava o direito de trabalhar perto de casa. O serviço que tinha era na viagem. Depois que o minério surgiu na minha vida, que melhorou, que eu fiquei mais perto. Mas viajei quando a minha filha era pequena, cansei de subir a serra do Macuco vindo de Vitória pra cá chorando. Ô, trem! Mas faz parte, tem hora que a gente não faz o que quer, faz o que é preciso. Concordo com você, viu, Lico? Tamo junto. Mais um áudio aí, Tubarão. Fala com o pai.
2: Boa noite, Sandrão. Como é que vai? Tudo bem? Quando você não tá feliz, não adianta, não. É muito ruim, né? E eu, graças a Deus, já aposentei muito tempo. Tô na minha. Graças a Deus. Mas é muito complicado, né?
3: Você é nosso, obrigado pelo carinho.
2: Um abraço, João Batista, do Rio Branco.
1: Ô, JB do Rio Branco, um abraço pra você, meu amigo. Deixa eu mandar um abraço também para o Paulo Eduardo. Quem é Paulo Eduardo? O Paulo Zói, gente. Namorido da Fernanda, a pessoa que mais vende moto naquela Bai Motos. Ô, Paulo Zói, abraço pra você. Boa noite, Nelão. Estou na extrativa, puxando minério. A minha paixão é o que eu tô fazendo agora, nesse momento. Motorista carreteiro. Paulo Zói trabalha naquele FH laranja bonito que sobe e desce o anel rodoviário no pau. Paulo Zói sobe e desce o anel na madeira mesmo, da viagem a madrugada inteira. Ô, Paulo Zói, abraço pra você, pro Neilo, pro Claudinho, pra essa família maravilhosa que eu tanto gosto, pra essa turma que roda na madrugada com vocês aí. É caçambeira, é nosso, tamo junto. Mais um áudio aí, Tubarão.
4: Tinelão. Alexander,
1: Roger
4: Loures, boa madrugada, meus irmãos e camarada e amigos da madrugada. Um abraço nosso todo aqui em Lagoa Santa, principalmente para a garagem de Saditu. Tem seus ouvintes lá todos os dias no frio desse, lavando ônibus e ouvindo vocês. Tinelão, o negócio é o seguinte, vocês são a alegria do rádio, da televisão, não tem outro programa. Televisão aqui em casa é encostada. Todos os dias, Itatiaia, Itatiaia, Itatiaia. Vocês são inspiração de vida, velho. Vocês falam as coisas que acontecem na vida de muita gente. Inclusive na minha vida, vocês acertam. Eu agradeço cada dia mais que Deus te dê. Você, o Gutenberg, toda Itatiaia, né? Muitos anos de vida, saúde, que esse programa continua lá por muito tempo. Felicidade e paz. É o Valdir Gomes de Batata Lagoa Santa. Não esquece, mandar um abraço. Meu amigo Maurílio do Volante Grande, da Salituta Lengolém. E a todos Lagoa Santa, Murilo.

0: baixaria. Um abraço para você. Que Deus te ilumine, te abençoe cada dia mais.
1: Ô, Batata, abraço. E o Só Tem 20, você não mandou um abraço para ele? Gente, olha a importância desse programa. O nosso amigo, que eu mandei um abraço para ele agora cedo, cadê o nome dele aqui? O Rizomar. Eu não sei se eu poderia ler, mas ele falou, faça um tratamento e me espelho muito em você, me espelho muito no Paulo Cabeção do Novo Destino e também no Diego. Meu irmão, fico feliz demais de ouvir esse programa. Faz um tratamento oncológico, mas não deixa de ouvir o nosso programa. E obrigado por se espelhar em mim. O Paulo e o Diego, eu sei que são pessoas que a gente tem que se espelhar mesmo, que são top de linha. Agora eu, esse feixe de lenha, meu querido, obrigado. Deus te abençoe, obrigado por confiar no nosso trabalho e por gostar. E Deus abençoe a sua saúde. Tenho certeza que você já está curado. Vai fazer esse tratamento e vai jogar bola com nós aqui uns dias. Tem fé em Deus. Tá bom, meu querido? Nós estamos juntos. Penidão, o homem da barbatana, solta mais áudio aí. Não adianta ganhar dessa cara aí, não.
2: Eu lembro de Cruzinha. Eu conheço um casal de vídeo forçado, só que eu não posso falar. Nós
1: mesmos. Fala. Conta pra nós, trem. Vai contar, não? Fiquei curioso agora. Boa noite, Tinelão. Quem vos fala é o Itamar Duarte, motorista do volante pequeno da JSL, atendendo a VLI Ferrovia. Um forte abraço, estou ligado no melhor programa das madrugadas, até 4 horas, hein? O Itamar Duarte, da JSL. Um abraço pra você, meu querido. Tamo junto. O Ivan, motorista de ônibus, a turma dos 40, janelinha do noturno, na região do Barreiro, ouvindo o nosso programa. Ô, Ivan, abraço pra você, meu ídolo. E transporta essa turma do Barreiro com segurança. Pula quebra-mola devagar aí pra você não balançar o pescoço dos gansos, hein? Nós estamos juntos, Ivan. Abraço pra você, meu ídolo. Ô, Penidão, só porque você fez carinha feia, barbatana de ouro. Mais um áudio pra nós aí, meu lindo, o Tubarão.
3: Ô, Tinelão, aqui é o Geraldo Lima, esse é nível logístico. Um
1: Geraldo Lima é bom.
3: Aqui que nós estamos ligadinho, você tá doido. Aquele gato vocês gastam mais, tadinho. Até ele sofreu no mundo, você tá doido. Valeu, meu nobre. Deus abençoe você aí.
1: Geraldo Lima tá comentando, gente, do gato que tá bombando na internet. O gato chega com um rato na boca, na hora que o gato tá chegando, ele dá de cara com a gatinha dele lambendo outro gatinho, ele larga até o rato e sai embora de cabeça baixa, igualzinho se fosse um ser humano pegando a traição. Ô, vídeo bom, vou narrar esse vídeo depois. Bom dia, Tinelão, tudo bom? Manda um abraço pra minha tia, a Maria, e o meu primo Marcos em Nova Contagem, eles gostam muito de você, é o Davi Miguel. Ô, Davi Miguel, aí mandou uma foto do Iratimi aqui, ó. Opa, vapo Iratimi, depois que nós falou que pagou 100 pau na cueca dele, ele tá colocando pressão mesmo nas postagens. Ô, Davi Miguel, tá amarrado, velho. Não tem inveja nenhuma do Iratimi, não, que nós temos Loures aqui na rádio. Ah, cachorra! 1h48, mais um áudio aí, Tubarão.
4: Tinelão, boa noite. Eu vivi pro forçado, é o que a menina falou aí. Eu me perdoe, é ruim. Aqui é com alegria, com saúde, com dedicação, entendeu, Tinelão? E a gente tenta ajudar as pessoas que tá passando por esse problema de burnout aí, de igualzinho ter uma enteada com depressão, a gente ajuda. E esse tema eu gostei muito, Tadeu e Terezó por aqui, aquele abraço, meu amigo.
1: Ô, Tadeu, abraço pra você e pra todos aí em Teresópolis, Rio de Janeiro, terra do meu pai. Meu pai nasceu lá em Teresópolis, em Albuquerque, e o Tadeu é vizinho, o Tadeu é conterrâneo do meu pai. Bom dia, companheiro da madrugada, boas palavras, bom exemplo, parabéns. Manda um abraço a todos os ouvintes e para o cabeça do bairro Cazuza, em Diamantina. Abração, é o Didi Careca. Ô, Didi! Abraço pra você, Didi. Nós também é junto. Ô, Penidão, quem chega pra cantar e encantar os ouvintes da Itatiaia? O AGP? Essa música é boa. Eu já até sei qual que é. Tem, ó, solta aí que eu vou cantar um tiquinho. Mentira, eu vou não. Deixa eu te amar. Faz de conta que eu sou o primeiro. 1h49, o AGP canta na Itatiaia.

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0: de volta e é claro que eu não estou sozinho, né? Eu estou com os melhores ouvintes do Brasil, que é o ouvinte da Tiaia, você está aí do outro lado me ouvindo. Muito obrigado, viu, por permitir que o nosso som, que a minha voz, que o som da Itatiaia chegue aí no seu ambiente, seja na sua casa, no trabalho, no sítio, na roça, no apartamento, na portaria ou na buleia, onde quer que você esteja, muito obrigado pela audiência. Estamos ao vivo, tá? Agora, 2:02 desse dia 14 de junho de 2026. A temperatura agora aqui na Barão Homem de Melo 2226 é 17 graus. A mínima hoje vai ser de 16 graus. 16 graus, 5, 6 horas da manhã. 4 horas da manhã já cai para 16 graus. Hoje tem 60% de chance de chuva, viu? A mínima é de 16, máxima de 24 graus. Segunda e terça tem 80% de chance de chuva. Então fica veaco aí você que vai sair de carro ou de moto, né? Quer dizer, muito cuidado, tem um percentual muito grande de chuva. 2:03, o tema de hoje é o seguinte: você acredita que tem gente que vive forçado? Como é que anda a sua saúde mental? Você tem tratado a sua saúde mental? Tá trabalhando forçado? Tá num relacionamento forçado? Tá fazendo um curso que você não queria? Você tem coragem de mandar um áudio pra cá contando algo sobre? Então me conta, 319-9996-7074. 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Você acredita que tem gente que vive, trabalha ou estuda forçado? Conta-me tudo e não me esconda nada. Fala comigo.
1: Bom dia, Tinelão. Beleza? Bom demais? Mandou ver aí, hein? Gostei disso aí, foi bom demais. Ô, Tinelão, aqui é o Orlando. Orlando Javali da Serra do Cipó. Ô, Tinelão, você dirigiu muito tempo, chapéu virado.
0: Muito.
1: Você não conhece Uberlândia, não? O polo industrial, o maior polo industrial de Minas Gerais é Uberlândia, senhor. Lá é a fábrica desse negocinho que falou que fumava aí, a Souza. É lá, ó. Lá parece uma cidade da Souza lá, ó. O Orlando Javali da Serra do Cipó. Mandou ver aí, velho. É nós. Eu trabalho de dia e à noite fico ouvindo vocês. Já é.
0: Orlando, abraço pra você, meu amigo. Obrigado pela audiência. Você acredita, Orlando, que Uberlândia, a galera nos ouve aí através da rádio Vitoriosa. Vocês acreditam que Uberlândia é uma das poucas cidades de Minas que eu não passei de caminhão? Nem passei. Olha pra você ver que curiosidade. Meu Deus! Boa noite, Nelão. Manda um abraço para o Elias, que fez aniversário ontem. Aqui é a Rosa América do bairro São Geraldo. Rosa, abraço pra você e para o Elias, tá? Bom dia, Tinelão. Manda um abraço também para um colega nosso do Minério. Quem dá viagem é ele, é o André Taioba. Ô, André Taioba, o Borota tá mandando um abraço pra você, meu ídolo. Mais um áudio aí, meu querido.
2: Bom dia, Tinelão. Parabenizar vocês, toda a equipe, essa rádio Itatiaia, por essa programação. Essa rádio é tão bacana, tão maravilhosa. Sou ouvinte há muito tempo. Sou aqui de Sericeta, meu nome é Moisés Viana, da cidade de Sericeta, Zona da Mata. Toca uma música pra mim, se for possível. Nossa vida é casa de aluguel.
0: Ó, gostei, hein? Olha esse relato aqui do Tiago, presta atenção. Bom dia, Tinelão, eu queria uma opinião sua. Ó, gente, já vou avisando. Se queria opinião, escuta a sinceridade. Eu não vou dar mole, não. Pediu, eu tô sincero. Dá mais 2:06 da manhã. O que você acha de um irmão ingrato que você deu ajuda financeira, deu comida, deu roupa, você foi um pai para ele e ele pega e vira as costas para você porque a mulher exige que ele se afaste da família, do pai, do irmão, para eles tentarem recuperar o casamento, ela pediu que ele afastasse da nossa família. O que você acha disso? É o Tiago Brandão de Cascais, dê a sua opinião aí. O Tiago, casa que a galinha manda, até o galo bota ovo. residência, não tem o homem que mandar, nem a mulher mandar. Tem que ser em comum acordo. Os dois têm que chegar numa opinião, num senso de família, para não criar esse tipo de situação. Se realmente é verdade sua que a mulher pediu que ele afastasse de você e dos seus pais, ela está completamente errada e esse casamento não vai ser feliz, não. Porque a mulher que afasta, o homem que afasta a esposa ou o marido dos familiares, ela é uma egoísta e ingrata. Vamos lá. Para a segunda questão. Você me disse que você ajudou ele muito. Se for verdade da sua pessoa, que eu acho que seja, ele é um ingrato e ele vai pagar caro por isso. Porque o sentimento que anda longe do caráter é o sentimento de ingratidão. Agora, se você fez tudo isso para ele, e mesmo assim ele está tentando resgatar o casamento dele por uns tempos, será que não é só ter ele resgatar o casamento? Na hora que ficar tudo bem, ele não vai voltar correndo para vocês, não? Ou você acha que isso aí é permanente? Ele é pau mandado mesmo, quem manda lá é ela. Tem que olhar isso aí também. Eu passei há pouco tempo por um momento igual esse. Eu tenho um irmão que é igual um pai para mim, mas infelizmente o que distancia nós dois é a esposa dele. É igual um pai, eu tenho esse irmão meu como um pai. E o contrário, não é eu que ajudei, não, ele que me ajuda. Mas não dá, eu tento me manter perto, mas não dá. Tem língua que não cabe dentro da boca. Aí eu prefiro ficar mais longe. Não sou inimigo, não jogo praga. Eu prefiro ficar mais longe. E olha que eu tenho esse irmão como meu segundo pai. Mas tem hora que a família, eu vou te falar, família desgraçada pra dar palpite, olha essa família da gente também, pra distanciar a gente dos bons. Eu não sei, ô Thiago, eu não tô escutando o lado de lá. Se for verdade isso tudo que você me falou, eu acho o seu irmão, respondendo a sua pergunta, um ingrato que a vida vai cobrar. Porque eu não tenho mulher no mundo que ia me afastar dos meus pais. 2:09, solta áudio aí, meu lindo.
3: Bom dia, Chinelão. Aqui é o Ricardo, da empresa Contígio.
0: Aí, Lei.
3: Motorista do Volante Grande. Acabando aqui de chegar de Ribeirão Preto e ligadinho na Itatiaia. Um dos melhores apresentadores do Brasil. Manda um abraço pra nós aqui. Tô aqui me escutando a sua história aqui. Um abraço, Chinelão.
0: Meu querido, eu te agradeço, obrigado pelo carinho, que Deus continue te abençoando. Tantas mensagens hoje, mas tantas mensagens hoje falando coisas boas, mandando energias boas pra mim, só tenho a agradecer. Eu falo com vocês que eu tenho gratidão com esse programa, com vocês, que eu jamais vou me esquecer, viu? Muito obrigado mesmo. Olha que mensagem bacana. Ô, Cal Baiano, o Cal Baiano tá lá ouvindo o nosso programa. Ô, Cal, você é nosso, meu querido. Tá ele e a esposa dele, a Sarinha, a filha dele, e a esposa ouvindo o nosso programa. Ô, meu querido, abraço pra essa família maravilhosa. Nós estamos juntos, Cal. Olha essa mensagem do Emanuel. Chinelão, você traz tanta alegria para os nossos corações com esse seu jeito humilde, carinhoso, que só você tem. Nós te amamos demais, viu, meu amigo? Deus te abençoe, Chinelão. Aquele dia que eu falei que queria um namorado de 65 a 95 anos, era só uma brincadeira, viu? Não quero ninguém não, Tinelão. Tô muito bem sozinho, meu amigo. Aqui é a Maria do Barreiro. Amigo, por favor, passa uma música do New Kids on the Block. O nome da música é Let's Try It Again. Minha querida Maria, tá com o nome de Emanuel lá, mas é Maria. Ela quer a música do New Kids on the Block. Let's Try It Again. Essa? Aperta o pause aí. Aperta o pause aí. Por que que eu pedi pra apertar o pause? Eu não deixo ouvinte meu na mão, não. A Maria pediu, você sabe o que que eu vou fazer? Traduzir essa música. Aqui, ó. Letra da música. Agora eu tenho que ler. Let's Try. Aqui é na hora, meu filho. Ela aqui na hora. Sapeca aí, meu querido. Pode sapecar que tá no jeito. 2:11 traduções da Itatiaia e presepadas também comigo, Chinelão. New Kids on the Block. Let's Try It Again. Sem falar esses nomes, não. Let's Try It Again. New Kids on the Block.

escutado sobre amores verdadeiros que duram para sempre. Eu acho que há uma maneira, sabe? Ouvi falar de verdadeiros amores que precisam um do outro. Cada vez mais. Cada vez mais a cada dia. O que é amor? Quando não há ninguém que cuida. O que é o amor quando ninguém quer cuidar, trem? Da próxima vez que você precisar do meu amor, eu estarei lá. Ao seu lado, viu? Colado no ser. Vamos tentar outra vez? Tente novamente? Vamos tentar novamente? Meu amor por você não tem fim. Vamos tentar novamente até o fim. 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Eu ouvi falar de verdadeiros amores que ficaram uns com os outros. Não vague pela noite, viu? Eu ouvi falar de verdadeiros amores que oraram um pelo outro. Eles não discutiam e nem brigaram. Agora eu sei. Apenas que o amor é tudo. Maligna. Da próxima vez que você precisar do meu amor, eu não duvidarei. Do seu amor. Novamente, eu vou precisar do seu amor. 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

0: tá novamente, maligna. Meu amor por você não tem fim. Ô, gente, mas que insistência, hein? Acaba que a moça aceita por, de tanta insistência, tem até medo. Eu fosse ela, eu tinha uma medida protetiva nesse maligno que não desiste. Esse foi New Kids and the Block na Itatiaia, 2:15. O que você tá pondo da música aí? A Time. Essa é romântica? Você tá apaixonado? Ah? Ah, sempre tô. A resposta desse maligno, essa é bonita também. Essa é de jogar CPF no mundo, ó. 2:15, você que tá aí. Passou o dia dos namorados, obrigado com a esposa. Casado também namora, viu? Tem quanto tempo que você não dá um beijo de língua? Tem quanto tempo que você não dá um beijo de língua? Tem quanto tempo que você não ajuda ela a passar a minâncora no sovaco? Tem quanto tempo que você não busca um bicarbonato com sal pra ela clareada nos dentes? Ah, você não tá beijando ele é por causa do cheiro de cigarro, né? Eu te entendo. Cheiro de nicotina, parece que tá lambendo o cinzeiro, né? E essas camisas de botão que ele usa, passa um cheiro de suor desgracento. Ele enche o pé de tênis pé baruel, tira o pé de noite e fica aquele pé com as pontas tudo branca, querendo acasalar com você. Quebra o clima, ué!
1: É duro, hein?
0: A cueca parece a cara do Jason, tem 170 pontos de costura. Mas como é que você quer que ela crie um apetite por você? 2:16 na Itatiaia, eu quero é áudio. Você acredita que tem gente que trabalha e vive forçado? Conta-me tudo e não me esconda nada.
2: Ô, Xelelão, boa noite. Quem fala aqui é Lindauro do Barriquinho.
0: Ô, Lindauro.
2: Ô, Xelelão abençoado.
0: Ó.
2: Vê se você lê minha mensagem, porque os domingos eu participo, você não lê, não. Eu peço o telefone de alguém e você não passa, não. Então você não lê minhas mensagens. Abençoado. Olha, é muito difícil viver obrigado com uma pessoa, mas o pior mesmo é dormir o primeiro sono e não dormir mais, ficar a noite toda rolando na cama pra lá e pra cá. Como diz a música da Roberta Miranda, parece que tem espinho na cama. Bom dia, Xelelão.
0: Tá vendo aí? Eu não li a sua mensagem, eu deixei você falar, Lindaura, trenchonado. Fala, meu amigo Chinelão. Quando eu comecei a trabalhar na madrugada, eu achei que ia ser difícil, até eu descobrir vocês. Você e o nosso amigo Gutenberg. Parabéns pelo trabalho e obrigado por deixar nossas madrugadas mais fáceis. Tamo junto, Gustavo Dias de Montes Claros, a tropa da vigilância noturna. Ô, Gustavo Dias, tropa da vigilância. Abraço pra você, meu ídolo.
3: Potência.
0: Boa noite, Nelão. Estou pedindo para Deus colocar na minha vida uma mulher humilde, simples e carinhosa, que queira um compromisso sério, mas está difícil. Mesmo assim, eu continuo confiando em Deus. Me chamo Cleito, moro sozinho, tenho 41 anos, trabalho e sou aposentado. Um abraço. Ô, Cleito Ferreira, boa sorte para você. 41 anos, trabalho e é aposentado, ó. Tem dois salários. Vai aparecer uma cremosa? Pode ter certeza, viu? Ô, meu querido Gravetinho, mais um áudio.
4: Bom dia, aqui quem fala é Juliano Mendes, da Bahia, ouvindo seu programa constantemente, todos os dias. É uma liderança e audiência, não só em Minas, mas também aqui na Bahia. Quero que Deus te abençoe pelas suas palavras de incentivo a esse jovem que realmente está passando por um motivo de... E você deu, né, como exemplo a sua vida. Não só para ele, mas para muitos. Muitos que estão sempre ouvindo o seu programa. E você, líder de audiência, um comunicador. É, nasceu para ser comunicador. Não foi caminhoneiro, não, viu? Um abraço. Juliano Mendes, Teixeira de Freitas, Bahia.
0: Ô, meu amigo Juliano Mendes, muito obrigado. Dá um abraço nessa turma de Teixeira de Freitas, que eu gosto muito. Passei em Teixeira de Freitas no início do ano. Abraço pra vocês aí, tamo junto, viu? Bom dia, Tinelão, paz e bem. Fala comigo, senhor. Eu sou o Rogério, fã da rádio, ouço desde quando eu era pequeno. Tô com 46 anos. Manda um abraço pra galera da celulose de Pojuca, na Bahia. Uai, a Bahia toda é nossa hoje. Ô, turma da celulose de Pojuca, abraço pra vocês. Abraço pra galera da Cenibra também. Vocês, operadores aí de Harvesten. A galera trabalha com as empilhadeiras, máquina carregadeira, nas minerações, é tudo nosso. Falou que tem volante e motor, é tudo nosso. 2:20, ô Graveto, quem chega pra cantar? Ah, é? A Lauana Prado, ela apresentou agora lá no Pedro Leopoldo Rodeio Show, tá grávida, tá quase ganhando neném. Então coloca lá o Ana Prado pra cantar na Itatiaia. 2h20.

0: apaixonado, César Menotti e Fabiano Ciumenta. Aproveitar e mandar um abraço para o Ricardinho, sanfoneiro de César Menotti e Fabiano, meu querido Renatinho, que é o guitarrista da banda também, e pro Fábio, empresário e irmão da dupla, que eu gosto demais dessa família. Um dos primeiros famosos que eu conheci na minha vida, depois de Chonadão e Marcelinho de Lima, foi César Menotti e Fabiano, que toda a vida me tratou de igual para igual, olhando nos olhos. Tive com a Gabi Menotti agora no aniversário do Marcelinho de Lima, conversa com a gente de igual para igual. É uma família ímpar, sem polêmica, e que trata do mais baixo até o mais alto por igual. Amo família Menotti, amo vocês de verdade, tô falando da boca pra fora não. 2:30, eu vou pro intervalo, na volta tem seu áudio, tem a sua participação.
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0: com os áudios que nós estamos recebendo. De acordo com o tema de hoje, a nossa oração vai ser uma oração de ânimo e de esperança, tá? É uma oração para você que está um pouco desanimado, você que está um pouco desacreditado. A oração fala sobre isso. É uma oração de ânimo e esperança. Inédita. Oração linda. Já li ela aqui 200 vezes para não errar para vocês. Oração linda, maravilhosa, que eu vou tentar dar o meu melhor. Não, tentar não, eu vou dar o meu melhor para ser uma oração linda, linda, linda, linda, para ajudar a melhorar o seu dia, tá? O Tinelão, bom dia. Hoje você tá que tá, hein? Só modão. Assim você vai fazer chorar de saudade da minha avó. Ela foi há 15 anos, até hoje dói. É a Cristiane do Nazaré. Ô, Cris, abraço pra você, querido. Deus te abençoe, viu? Bom dia, Tinelão. Manda um alô aqui pra turma da Manserves, em Araxá. Nós estamos na puxada do minério. É o Marcelo Eurípedes. Ô, Marcelo Eurípedes. Deve estar lá na CBMM. Um abraço pra você, tá? Bom dia. Gostaria de fazer um pedido. Uma música que pode ser qualquer uma do Amado Batista. Aqui quem fala é Gervásio, da comunidade Morrinhos. Coloca pra mim, Madrugada, solidão, parece estar vindo alguém. Vi Alucinação, com Amado Batista. Essa música é a mais linda. Secretária tá batida já, a gente toca muito aqui. Essa é linda. Alucinação com Amado Batista, viu? Não é qual o seu Valença, não, maligno. Deixa ela no ponto aí. Ô, Tinelão, é a Luzia aqui, motorista de aplicativo. Eu adoro o seu programa, minha maior distração das madrugadas. Abraço e um ótimo domingo pra todos. Ô, Luzia, trenchonado, ferramenta de alto nível. Abraço pra você, Deus te abençoe, viu, Luzia? Nós estamos juntos. Solta áudio aí, graveto.
1: Fala, Tinelão, aqui é o Cid Clay, garçom. Agora eu tô aqui no volante pequeno, no aplicativo. Vou com você até as 4 horas da manhã. Coloca meu nome aí na oração, por favor. Cid Clay Rodrigues, um abraço, sou seu fã.
0: Ô, Cid Clay, abraço pra você, meu querido. Bom dia, Tinelão, que saudade. Tem muito tempo que eu não participo, né? Porque o meu rádio estragou. Saudade de vocês, sou a Terezinha do Vila Estrela. Beijo pra vocês. Ô, Terezinha, trenchonado, que dia que você vai me convidar pra tomar um café aí? Eu levo o queijo, é só chamar, viu? Abraço pra você e pra todos aí do Vila Estrela. Tinelão, Borota do Volante Grande da cidade de Datas, manda um abraço pro meu amigo João Toloba, mais conhecido como Arame Liso. Cerca tudo e não pega nada. Ô, maligno, cerca tudo e não pega nada esse Toloba. É um Toloba mesmo, viu? Gravetinho, toca áudio aí, deixa eu ouvir a turma.
1: Fala, Tinelão, aqui é o Cid Clay, garçom.
0: É outro que esse já foi.
2: Tinelão, vai diferenciar. Sou seu fã, meu brother. Pô, cai vai nós aqui, ó. Correndo sentado aqui em 40 janelas. Depois que o Júlio Silva aí, Brasil. 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

0: Brother, sou seu fã, tudo de bom.
1: Abraço pra você, meu querido, tudo de bom, tamo junto. Bom dia, Tinelão, aqui é o Janderley Motoca. A gente tem que fazer o que gosta mesmo, porque a paz pra viver não tem preço. Se estiver rodando lá pro lado do Floramar hoje, vou passar lá pra tirar uma foto com você e com o Gutenberg, a dupla dinâmica. Passa mesmo, ô Janderley. Vai ser um prazer, viu? Estarei lá agarrado, igual o pão sovado no dente. Vai ter rua de lazer, pão de queijo gratuito, sorvete, picolé. Cola com a gente lá. Nós estamos junto, viu, ô Janderley? Mais um áudio aí, Gravetinho.
2: Fala comigo, Tinelão. Bom dia, Tinelão. Agora é 1h12 aqui. Encerração aqui é mato, viu, Tinelão? Você tá doido, motorista do volante grande. 381 aqui, Patinga, Timóteo aqui, sentido Belo Horizonte.
1: É por isso. Ô, meu querido, abraço pra você. Eu apertando silencioso aqui, o microfone destravou. Ainda bem que eu tava calado. Se eu tô falando mal dos outros, hein? Deixa eu fazer o teste aqui. Oi, oi. Ó, maligno. 2h36 agora. Você sabe, né, meu amigo? Que eu fico louco quando eu recebo a sua mensagem. Então é o 319-9996-7074. 319-9996-7074. E nós estamos empenhados porque tem jogo da Copa do Mundo. E se tem jogo, tem informação. Informação na madrugada de hoje é com ele, Lucas Sanches.
3: E olha o gol. Tem gol, viu, Tinelão? Surpresa, tá? A Austrália faz 2-0 pra cima da Turquia. Metcalf, o nome da emoção. Chute perna esquerda de fora da área. Golaço, tá? Jogo tá surpreendendo, tanto pelo resultado, como pela qualidade dos gols. A turma da madrugada tá sendo presenteada. O pessoal esperava pouco, tá recebendo muito. Jogo bom, bem disputado, a Turquia pressionando, a Austrália jogando bem e merecendo este surpreendente 2-0, vai dividindo a liderança do grupo D junto com os Estados Unidos, um dos donos da casa, Tinelão.
1: E olha que engraçado, você tinha falado que a Turquia ela é a favorita e a gente aqui tem 3 televisões nesse momento ligado no jogo. Só dá time de vermelho atacando.
3: Só dá Turquia, meu amigo.
1: Que é um técnico inteligente, né?
3: Quase que a Turquia. Foi só a gente falar, quase a Turquia faz um gol. E o time de fato é bom. Geração
1: muito bom,
3: boa.
1: Muito bom.
3: Agora a Austrália tá surpreendendo, tá?
1: Não, mas é jogo de inteligência, né?
3: Demais, demais.
1: 2 gols de contra-ataque.
3: É, quando você encara um time melhor que o seu, como é o caso da Turquia contra a Austrália, você tem que ser inteligente. Os australianos estão sendo.
1: Gostei.
3: Festa dos cangurus hoje, viu, Tinelão?
1: Opa! Então não podemos falar que é zebra. Olha lá! Nossa senhora! Ô goleiro bom.
3: Bom, é bom.
1: Só dá a Turquia e tá perdendo.
3: Inacreditável, mas baita jogo, vai dando uma embolada no grupo, eu quero ver a sequência, tá?
1: Se tiver mais notícia, mais gol, você chega pra cá.
3: Eu te aviso, ó, 32 do segundo tempo neste momento, temos aí mais uns 15 minutinhos com acréscimo, qualquer novidade, eu volto pra informar sempre em nome de kto.bet.br.
1: Muito obrigado, Lucas Sanches. 2h38 e você, acredita que existe gente que tá vivendo forçado? Forçado que eu falo, gente, é obrigado com revólver na cabeça, não, é trabalhando com o que não quer, é namorando quem não quer, casado com quem não quer, por conta de outras situações, forçado a viver esse relacionamento, a viver essa vida. Conta-me tudo e não me esconda nada, fala comigo.
4: Ô Tinelão, bom dia, é um prazer muito grande estar falando com você, meu companheiro, que Deus abençoe você, abençoe sua equipe, abençoe todos os seus ouvintes. Eu tô ouvindo aqui a mensagem do rapaz aí que tá desistindo de tudo. Isso aí não é o fim. O fim, ele queria acabar com ele mesmo. Então ele tem que sentar e perguntar para ele mesmo se é isso que ele quer. Porque a única pessoa que gosta dele nesse momento e que tem que torcer por ele é ele mesmo. Entendeu? Isso aconteceu comigo, vi sua história aí também, quando você separou. Eu também separei, passei pelo mesmo pantamar que você passou, trabalhando na estrada, trabalhando, chegava de manhã cedo em casa, só era maltratado, como se eu fosse um Zé Ninguém, levava de tudo para dentro de casa, não deixava ninguém pagar nada, e eu ainda era considerado o pior do mundo, entendeu? Eu só achei paz depois que eu separei, e a verdade é essa. Hoje tenho meus amigos, hoje sou feliz, graças a Deus, com o meu caminhão por onde eu rodo. Sou feliz com os meus amigos, que me deram muita força. Você aí da rádio também, com as suas histórias, a gente está melhor, A verdade, fim de tudo é você querer acabar com você mesmo. Isso aí não existe. Isso aí você primeiro. Sou feliz com os meus amigos que me deram muita força. Você aí da rádio também, com as suas histórias, a gente sabe melhor.

0: Um abraço a todos os ouvintes aí também.
1: Ô, Clério, prazer falar com você. Obrigado pela mensagem, obrigado pelos relatos e obrigado pela coragem de falar. Nós tamo junto, viu, Clério? Você é nosso. Fala, padrinho, abraços do Capelão. Ô, Capelão, sempre na audiência. Estamos com o projeto de sopa. Deve estar distribuindo sopa, porque o Leonardo, é o Capelão, tá lá fazendo esse trabalho maravilhoso. Léo, Deus abençoe você, continue com esse propósito que Deus está agindo na sua vida, tá? Nós estamos junto, meu amigo. 2:40, estamos ao vivo, viu? 2:40 desse domingo, dia 14 de junho. O que você tem pra hoje? O que você vai fazer hoje? Depois você me conta aí, viu? Hoje eu não sei nem onde eu vou almoçar, não. Hein? Caçar um frango frito com maionese. Bom dia, Tinelão. Tamo aqui carregando as caçambas na mina Brucutu e te escutando. Gabriel, Barão de Cocais. Ô, Biel, abraço pra você, meu amigo. Deus te abençoe sempre, viu? Nós estamos juntos, meu amigo. 2:41, mais um áudio, Graveto.
2: Bom dia, Tinelão, meu amigão. Aí, ó, o meu choque fala aqui de formiga. Tô final do expediente, tomando uma, comendo um chorgostinho, um pezinho de porco, um pedacinho de rabado, um pedacinho de língua, um pedacinho de carne cozida, um pouquinho de arroz, pra poder ir embora descansar um pouco. E ontem, hoje, o batido foi feio, viu? Muito movimento, graças a Deus.
1: Ô, meu amigo, bom descanso pra você, que Deus te abençoe, viu? Bom dia, Tinelão. Só a Itatiaia pra ajudar a romper as 12 horas. Parabéns pelo programa. Manda um abraço para o Ismael, o Zé Pequeno de Abricampo. Aqui é o Adilson de Catas Altas da Noruega. Ô, Adilson, um abraço pra você, amigo. Deus te abençoe. Tamo junto, viu? Deixa eu ver quem mais tá chegando aqui hoje. Mensagem com força. Graças a Deus. É mensagem com força mesmo, viu? Bom dia, manda um abraço para o pessoal que trabalha no aeroporto de Confins. Estamos a caminho. Eu e a dona Maria trabalhamos lá há 15 anos. Abraço para você. Ô, Eliaquim, abraço para você e para sua esposa. Deus te abençoe também. Tamo junto, Eliaquim. Até as 4 da manhã nós estamos agarrados, igualzinho leite em pó no céu da boca. O Virtuoso falou: tem um acidente na alça de acesso do Cristiano Machado com túnel da Lagoinha, sem vítimas. A BH Trans tá no local, pede a turma para redobrar a atenção. Ô, Virtuoso, abraço para você, meu querido. Vou tomar um café com você hoje. Ih, vai achar a garrafa vazia hoje, viu, Virtuoso? Quer dizer, eu sonhei as duas primeiras ali, né? Eu não saí do estúdio, tô sozinho hoje, mas você é sempre bem-vindo. Não sei como é que tá de café, viu? Você vir segunda é melhor. Final de semana aqui eu vou te falar. Ô, peleja, o Nelson Gonçalves falou assim: alô pra turma da Fagundes e Comipa Tinelão, aqui na CBMM Araxá, é o Nelson. Nelson Gonçalves, abraço pra você. Mais um áudio aí, Gravetito.
3: Ô, Tinelão, você fala que o cara é amigo seu e sobe e desce no pau. Que é isso? Lá ele.
1: É o Paulo Zói, sobe o anel rodoviário e desce o anel rodoviário na madeira, no pau, sem dó. Ali corre, viu, menino? Ô, Paulo Zói, brincadeiras, abraço pra você. Bom dia, Tinelão. Eu amo o que eu faço. Não tem como ser forçado o que eu faço. Eu aprendi a admirar minha profissão vendo meu pai trabalhar com amor. Abraço, Paulo de Babacena, partiu Betim. Bora carregar o combustível? Ô, motorista tanqueiro, abraço pra você, tá no FH novo, ó. Isso deve ser um... Ah, isso é um 500, um 460. Ô, Paulo de Barbacena, abraço pra você, meu ídolo do volante grande. Mais um áudio aí, Graveto.
4: Bom dia, Tinelão. Deus abençoe nosso dia, nossa semana. Minha sogra dizia que caixão não tem gaveta. Então, quando eu escutei isso a primeira vez, aí que eu gastei mais dinheiro ainda, meu, do meu esposo, porque eu vivo a vida, eu vivo hoje. É claro que amanhã a gente tem que pensar em algumas coisas mesmo, mas eu deixo pro meu esposo pensar e trabalhar pra nós e viva a vida hoje, graças a Deus.
1: Ô, querida, beijo do seu coração, obrigado pelo carinho, viu? E papai do céu continue abençoando você. O sinalzinho da Itatiaia marcou 2:45. Gente, lá no Instagram da Itatiaia tem tantas notícias que a gente gosta. Vocês viram que o vovô Anésio se despediu da gente? Eu era uma dos influencers que eu mais admirava, que eu mais gostava de assistir, é o vovô Anésio.

0: Caio, neto dele, que fazia as filmagens. Vovô Anésio faleceu aos 88 anos. Eu gostava, mas era muito. E tem uma outra coisa que chamou a minha atenção também, lá no Instagram da Itatiaia. Deixa eu falar para você. O vovô Anésio é fenômeno das redes sociais, é conhecido na internet como vovô Anésio, morreu aos 88 anos nesse sábado, dia 13. O idoso estava internado em uma unidade de terapia intensiva em Araraquara, no interior de São Paulo, após sofrer uma parada cardiorrespiratória. Ainda em março deste ano, Anésio sofreu um acidente doméstico e precisou passar por uma cirurgia. Na ocasião, ele caiu no quarto da casa e fraturou o fêmur. A morte foi comunicada pela família do influenciador por meio de uma publicação nas redes sociais. O criador de conteúdo acumulava mais de 6 milhões de seguidores no Instagram e era conhecido como o vovô do Brasil, vovô Anésio. Eu gostava demais. Eu sigo o vovô Anésio, ele, mas o Caio. Aí, ó. Dormi, hein?
1: 9:10? 9:10.
0: Quer ver?
1: Puxa, mas dormi, hein?
0: Ele acordou 9:10 da manhã, fora do horário, ele olhou pro relógio. Esse vídeo é muito engraçado. Ele fala: puxa, mas dormi, hein? É muito bom, doutor. Era, né? Agora tá nos braços do pai. Ignorante, mas aquela ignorância boa. Eu gostava demais. E uma outra coisa que chamou a minha atenção também, que tá lá nas redes sociais da Itatiaia, gente, esse assunto, eu não gosto de falar de coisa triste, não, mas a gente não pode fugir desse tipo de assunto para servir de exemplo. Eu vou lá em cima da reportagem, a moça pulando de bungee jump, meu Deus do céu, que é aquilo? Na verdade, aquela modalidade lá não é bungee jump, não. É... causas da morte. A Polícia Militar informou em nota que Maria Eduarda Rodrigues de Freitas, de 24 anos, morreu ontem em decorrência de politraumatismo. A jovem foi lançada sem a corda de segurança durante a prática de hop jump. O hop jump lá em Limeira, no interior de São Paulo. Segundo a Polícia Militar, ela participava da atividade acompanhada por instrutores no momento do salto. Os equipamentos de segurança não teriam sido fixados corretamente, o que resultou na queda e consequentemente na morte. Esse vídeo é absurdamente chocante. Os dois instrutores carregam ela por cima da cabeça e joga. Normal, fazem isso com todos, porém todos estão amarrados em uma corda. A corda dela não tava, passou por quatro pessoas, ela, dois que carregava ela e mais um que estava atrás. Inclusive, eu acho que esse um que estava atrás vai pegar rabo, porque a corda estava no pé dele, ele é instrutor e não viu. Todos vão ter que passar um perrengue. Já foram presos? O Penido está me informando aqui que os dois já foram presos e o terceiro deve ser preso também, porque os dois que jogam ela, a responsabilidade total é deles. Mas aquele terceiro de blusa azul que a corda está no pé dele, ele foi tão responsável quanto os outros dois. Os dois, gente, tentaram fuga, trocaram de roupa, tentaram ir embora. A polícia correu atrás e prenderam seis pessoas envolvidas. É chocante. Vai lá no Instagram da Itatiaia. Tá passando nas redes sociais, tá chegando no WhatsApp da gente toda hora as imagens. Agora apareceu mais umas imagens aí da foto do vídeo de frente. É o vídeo que pega completo. Só para vocês que estão ouvindo entenderem, eles carregam ela por cima da cabeça, os dois, e joga ela do abismo, de uma ponte. Se tivesse a corda amarrada do rope jump, ela ia rodar, ia ficar bonita. Ela até tava com a câmera na mão. Mas acreditem, jogaram a moça de 24 anos, uma moça maravilhosa, sem a corda tá amarrada no corpo dela. Dois atiraram ela, e aquele cara de azul me impressionou muito, porque ele tava quase pisando na corda. Então, passou por três pessoas sem perceber. A pessoa que está filmando também tem que ser ouvida, porque a corda está lá no chão. É bizarro. Foi um erro bizarro. Aquele erro foi tão bizarro quanto o cara dirigindo na contramão, dentro da curva. Quatro pessoas, o que está filmando, e é corda grande. Nós estamos falando de 30 metros de corda, gente, no chão. E todo mundo vendo ela lá carregada em posição de Cristo deitado. Os dois caras julgando, a corda grande no chão, o cara de azul quase pisando, o animal filmando, os outros dois abençoados que Eu vou ser sincero pra você. O vídeo começa no momento que elas estão julgando ela. O que tá filmando e o de azul tem que ser mais, pegar mais tempo de cadeia que os dois que julgou. Porque os dois que julgou tá de costa pra corda. Mas por ser instrutor, teriam que ter conferido 200 vezes. Ela não conferiu, não sei se era obrigação dela, mas eu, com a minha vida, eu confiro até o último minuto. Os dois que carregou, o de azul e o cameraman. Vai dar trabalho pra polícia. Eu, há tempos eu não vejo uma morte tão feia. Hoje eu vou falar, o Instagram hoje foi carregado. 2:50, a nossa oração fala de esperança e de ânimo. É uma oração inédita que eu trago para vocês. Então, aumenta o rádio, tá vindo música boa, e depois da música tem oração. Tô indo buscar os equipamentos, tô sozinho, não se preocupar não, que eu não demoro, eu já volto. Tamo junto. Rio Negro e Solimões canta na Itatiaia às 2:51.

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0: 3:06, a oração tá pronta, uma oração inédita. Você sabe que nós estamos cobrindo a Copa do Mundo hoje, a Itatiaia tá com equipe por todos os campos, onde tem jogo da Copa do Mundo, tem equipe Itatiaia. E aqui no estúdio eu estou com o Lucas Sanches, trazendo todas as informações ao vivo da Copa do Mundo. Ô Lucas, teve jogo bom agora, né?
1: Teve jogo bom, Tinelão, e terminou o último deste madrugadão, diretamente de Vancouver. A Austrália venceu a Turquia por 2-0 e agora divide a liderança do grupo D com os Estados Unidos. Os dois venceram na estreia. Turquia e Paraguai, os derrotados, seguem com 0 ponto. Encerrada então a primeira rodada deste grupo D. Já é domingo, Tinelão. Então, deixa eu passar a programação de jogos do dia.
0: Faça,
1: pra encerrar essa nossa parte esportiva, pelo menos por enquanto. Vamos lá, 14:00, pelo grupo E, teremos a estreia da Alemanha. Alemanha e Curaçao, com transmissão da Itatiaia, tá? Pode ficar ligado no radinho. Pelo grupo F, 17:00, teremos Holanda e Japão, outro jogo que promete muito, tá, Tinelão? Estou nessa transmissão, inclusive, transmissão no radinho aqui na Itatiaia. Mais tarde, também pelo grupo E, 20:00, teremos Costa do Marfim e Equador. Equador que tem uma legião de jogadores do Atlético, torcida, opa, do Galo, de olho nesse jogo aí. E aí, encerrando o domingo de futebol, pelo grupo F, 11:00, Suécia e Tunísia, outro jogo que promete também, domingão recheado. E agora, meu amigo, é Copa do Mundo que não para, tá, Tinelão? 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
0: Te agradeço, muito obrigado, foi muito bom passar a noite com você, viu?
1: Uma honra e um privilégio estar ao seu lado, meu amigo. Um abraço pra todo mundo.
0: Quem tá do lado de lá falou, pegou mal demais, hein?
1: De fora, é porque não conhece a nossa amizade.
0: Uma noite de informações.
1: Sempre. Um prazer, Tinelão.
0: Tamo junto, tamo obrigado, junto, seja pessoal. Sempre bem-vindo.
1: Valeu.
0: 3:08, chegou o momento da nossa oração, uma oração inédita e uma breve reflexão. Essa reflexão de hoje, a oração, foi baseada no início do programa, onde nós estávamos falando de desânimo. A nossa primeira mensagem do programa de hoje foi de uma pessoa, Rodrigo, mandou uma mensagem para nós desanimado, querendo desistir, e através disso deixou aqui uma deixa, né? Uma luz pra gente falar sobre isso. Rodrigo, igual a você apareceu mais um monte. A gente evita de ficar lendo, porque uma ou outra tudo bem. A gente não pode ficar lendo muito para as pessoas não achar que isso é normal. E não é normal desistir da vida. Isso não é normal. Normal é enfrentar as batalhas, enfrentar os problemas. É fácil? Não. Todo mundo tem problema? Tem. Tem problemas que parecem insuportáveis, infinitos. Mas Deus é Deus do milagre, é Deus da misericórdia. Nós temos exemplos maravilhosos pelo mundo afora de pessoas que estavam no vale dos ossos secos e Deus trouxe de volta. Eu sei que as coisas podem estar parecendo pesadas demais agora para muita gente. E talvez você que está aí do outro lado está cansado de carregar tudo isso sozinho. Mas eu quero que você saiba que é importante e que a sua presença faz a diferença na vida de muitas pessoas, mesmo quando você não consegue enxergar isso. Por isso, ouvinte, você não precisa enfrentar tudo de uma vez, nem ter todas as respostas hoje. Um dia de cada vez já é o suficiente. Existe nesse momento pessoas que se importam com você e que gostaria de estar ao seu lado nesse momento. Por favor, não se isole com essa dor. Converse com alguém de confiança, procure apoio, permita que outras pessoas caminhem com você. Você merece cuidado, você merece uma ajuda e uma chance de viver dias melhores, mesmo que agora eles pareçam distantes. Estamos torcendo por você, tá bom? Se você estiver pensando em desistir da vida, pense que tem um Deus que está olhando por você nesse momento. Deus é maravilhoso, é Deus de misericórdia e Deus de milagre. Pode ter certeza que ele está trabalhando na sua vida. E quem sabe ele está me usando nesse momento para eu falar isso para você, tá bom? 3:11, 31999967074. Vamos para a nossa oração de domingo, dia 14 de junho de 2026. Oração que fala de ânimo e esperança. Nesse domingo, dia 14 de junho, uma linda oração de ânimo e esperança. Senhor, meu Deus e meu Pai, neste momento eu quero colocar diante de Ti todas as pessoas que estão me ouvindo, que carregam peso no coração, pessoas que acordaram sem vontade, sem força, sem esperança, pessoas que estão lutando em silêncio contra a tristeza, o medo, a ansiedade e o desânimo. Pai, visita agora cada coração aflito. Entra naquela casa onde existe alguém chorando escondido. Abraça quem está se sentindo sozinho. Fortalece quem pensa que não vai conseguir continuar. Senhor Deus, lembra os teus filhos que a dor não dura para sempre, que a noite pode ser longa, mas o amanhecer sempre chega, que as lutas vêm, mas também passam, e que nenhum sofrimento é maior que o teu amor. Renova as forças de quem está cansado, levanta quem caiu, dá coragem para quem perdeu a confiança na vida, e que cada pessoa possa sentir nesse instante que não está abandonada e que existe um Deus cuidando de cada detalhe dessa caminhada. Pai, afasta os pensamentos ruins, afasta o sentimento de derrota e coloca dentro de cada coração uma nova esperança. Onde houver tristeza, derrame alegria. Onde houver medo, derrame confiança. E onde houver escuridão, acenda a luz da tua presença. Que aqueles que estão enfrentando a depressão encontrem pessoas amigas, apoio, acolhimento e força para seguir em frente. Que entendam que pedir ajuda é um ato de coragem e que nunca estão sozinhos nessa batalha. Senhor Deus, hoje nós escolhemos acreditar que dias melhores virão, que ainda assim existe sonhos para realizar, abraços para receber, sorrisos para dar e motivos para continuar. Sim, abençoa cada família, cada trabalhador, cada pai, cada mãe, cada jovem e cada idoso que nos acompanham. Que a tua mão poderosa esteja sobre todos nós, trazendo paz, proteção e renovação. E que ao final desse dia possamos dizer: eu venci mais um dia, porque Deus caminhou comigo. Não desista, Deus está escrevendo um capítulo lindo na sua história. Em nome de Jesus, nós oramos. Amém.
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0: livro de Provérbios. Do homem são as preparações do coração, mas do Senhor a resposta da língua. Todos os caminhos do homem são puros aos seus olhos, mas o Senhor pesa o espírito. Confia ao Senhor as tuas obras e teus pensamentos serão estabelecidos. O Senhor fez todas as coisas para atender aos seus próprios desígnios, até o ímpio para o dia do mal. A abominação é ao Senhor todo altivo de coração. Não ficará impune, mesmo de mãos postas. Pela misericórdia e verdade, a iniquidade é perdoada. E pelo temor do Senhor, os homens se desviam do pecado. Sendo os caminhos do homem agradáveis ao Senhor, até a seus inimigos faz que tenham paz com ele. Melhor é o pouco com justiça do que a abundância de bens com injustiça. Você não está sozinho. 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
12: Eu voltei! É claro que eu não voltei sozinho, né? Eu voltei com os melhores ouvintes do Brasil.
13: É mais pra frente porque é muito difícil, muito difícil.
12: Ô, Tinelão, manda um alô aí pro pessoal de Nova Serrana, por favor. Ô, meu querido Sérgio Pacheco, um abraço pra Nova Serrana. O Alexandre da região da Pampulha do bairro São Francisco. Tinelão, parabéns, você é divertido e quando é um tema triste, como hoje, você trata com seriedade. É, meu amigo, humildade, companheirismo e dedicação. Parabéns, sou seu fã. Deus te abençoe sempre. Ô, guerreiro, muito obrigado, viu, Alexandre? Deus te abençoe também. É meu aniversário hoje, Tinelão. É. Tô sessentando. Manda um oi pra mim, Eduardo Lopes de Roças Novas. Ô, Eduardo, felicidades, que Deus te abençoe hoje e sempre. Muito obrigado pelo carinho, viu? Chuva gelada em Diamantina agora, Tinelão. É o Magno do Bibi Mob, aplicativo aqui de Diamantina. Ô, Magno, abraço pra você, meu querido. Ô, Tadeu lá do... Saúde pra mim, que eu espirrei. O Tadeu do Dandara, bom dia, Tinelão, que é o Tadeu do Dandara. Você tá arrebentando, tá de parabéns, viu? Ô, Tadeu, muito obrigado. Bom dia, tô ouvindo e esperando a oração. Deus abençoe, Tinelão, adoro participar do seu programa. Ô, Creuza, muito obrigado, Creuza Botelho, pelo carinho. O Gilson Soares de Jucuruçu, na Bahia. Ô, Gilson, um abraço pra você, tamo junto. A Mirce da Diadema, tô na escuta, viu? Que jogo foi esse, hein, meu amigo? Ô, Mirce, você é nossa. Ó, o Roberto Carlos chega pra cantar pra nós. Ô, Caminhoneiro, essa é linda, hein? Ah, essa é maravilhosa. 3:19, enquanto o Roberto canta, eu preparo a oração para enviar para vocês. Canta Roberto Carlos na Itatiaia.
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6: De volta, 3:31 da Itatiaia, estamos ao vivo, hein? Bom dia, Tinelão, beleza? Rapaz, deixa eu te contar, eu saí do norte de Minas Gerais 11 horas, cheguei em Riolândia, em São Paulo, foi chuva de lá aqui, sem trégua. Chefe, manda um alô aí para o Paraíba, lá no Bom Jardim, em Ipatinga. Fraternal abraço, Mike Gregório, de Rio Pardo de Minas. Ô, doutor Mike Gregório, Deus abençoe você. Cuidado com a chuva aí, devagar, hein? Tinelão, manda um abraço aí pra família Pratazil. Ô, querido, abraço pra você, viu? Deus te abençoe sempre, a família Pratazil. Nós estamos junto com vocês, agarrado, igual pão sovado no dente. Meu amigo, é o Salão de Pedro, Salão de Pedro Saúde. Estou com vocês. Ô, Salão, um abraço pra você também, viu, meu amigo? Muitas mensagens. Tem muito áudio também, né, Penido? Eu quero ouvir a galera falar. Deixa eu ouvir a galera. Fala comigo.
7: Bom dia, Tinelão. Deus abençoe nosso dia, nossa semana. Minha sogra dizia que caixão não tem gaveta. Então, quando eu escutei isso a primeira vez, aí que eu gastei mais dinheiro ainda, meu esposo. Porque eu vivo a vida, eu vivo hoje, né? Claro que o amanhã a gente tem que pensar em algumas coisas mesmo, mas eu deixo pro meu esposo pensar e trabalhar para nós e viva a vida hoje. Graças a Deus.
6: Ô, querido, Deus te abençoe, obrigado. Muito obrigado pelo carinho de sempre, viu? Esse carinho enorme que vocês têm pela gente, só gratidão. Eu só tenho gratidão com vocês, de verdade, viu? Tô indo ali agora colocar oração também no nosso Instagram, já postei no meu, mas eu tenho que aceitar o collab do Orações Itatiaia e também colocar na nossa lista de transmissão. Já passamos de 30 mil amigos na lista de transmissão, então eu tenho que ir lá colocar. Mas dá tempo de colocar mais áudio ainda. Sapeca áudio aí, Penido.
8: Bom dia, Tinelão. Gente boa, como é que você tá? Tô aqui escutando você morrendo de rir. É o Zé Francisco de Jesus, o Rio Vermelho. Manda um alô pra galera que te escuta demais. Você, o Gutenberg, a dona Liquinha, o Josino Barbosa, Tadeu, o Cado Pascoal, a Maria, o Josino Barbosa, o Zé Xavier, Pelé Xavier. Todos que tá na escuta, que te escuta demais, viu? E aquele abração, e fique com Deus, que Deus te proteja. Manda um abração pro Gutenberg, que programa de Mancedo, por favor. José Francisco de Jesus, reverber aquele abração, fique com Deus, tudo de bom.
6: Ô, Zé, abraço para você, obrigado pelo carinho, viu? O Marreta tá na nossa sintonia também. Ô, Marreta, um abraço para você, viu? Tamo junto, Tinelão, parabéns, linda oração, cheia de força, Deus sempre conosco, seu fã sempre, ô neném de três pontas, ô neném, você é nosso neném, tamo junto, amigo, Deus te abençoe, obrigado pelo carinho. Mais um áudio aí, Penido.
9: Muito obrigado. Boa noite, Tinelão, aqui é o Ricardo, o Feijão, segurança aqui do posto Trevo de combustível, meu amigo. Manda um abraço aí para os motoristas da Veronese. Muito obrigado, fica com Deus.
6: Obrigado, fica com Deus também. Mais um áudio.
10: Aô, Tinelão! Ferramenta de espantar a assombração. Ah. O Tinelão, aqui é o David, aqui do Uber, de Patinga, da Uzi Minas, passando aqui na pátio da transportadora aqui. O Tinelão, você tá igual aquele cara lá, o Tinelão do Instagram lá, que mexe na fazenda lá, bem café, esse negócio tudo. Falou que é 4 horas. Não pode falar 4 horas, não, já tá metendo pé. Alô, abraço, aqui tá gelado demais, mesmo, tá doido.
6: Ô, lugar frio, abraço pra você, meu querido. Tamo junto também, viu? Bom dia, Tinelão. Meu nome é Éder. Estamos chegando em BH, vindo de Formiga, no interior, com destino a Fortaleza. Vamos pegar um avião em Confins. Manda um abraço para o Andinho, a Cris, ela é, e a minha esposa, a Pâmela. Então, para mandar abraço pro Andinho, a Cris e a minha esposa Pâmela, é o Éder Atenas que tá mandando. Ô Éder, boa viagem pra vocês, juiz, gasta muito não, viu? Mil, ah, nada, vai pra praia, gasta tudo, tá economizando pra ir na praia não, gastorra tudo, a vida é uma só. Ai, ai. Ô Benito, mais um áudio fazendo favor.
11: Bom dia, Tinelão, aqui quem fala é a Maria de Contagem. Eu sofro depressão há 50 anos, tomo remédio, faço terapia. Esse programa tem me ajudado muito. Eu ouço já há mais de 14 anos. E eu já trabalhei em lugares que eu não gostava. E parece que o dinheiro nem rende. Então, trabalhava em portaria de escola. Foi um dos piores serviços que eu tive. As diretoras de escola são as pessoas mais mal educadas que existem. E não somente eu que falo. A maioria dos meus colegas de profissão falava a mesma coisa. Então, fiquei 17 anos, me aposentei lá. Prefeitura de Contagem. Foi bom que eu me aposentei. Mas não tenho, assim, lembranças boas, não. Fiz muitas amizades, valeu a pena. Depois eu fiz ter camelô. Vendi a roupa na rua, foi a melhor fase da minha vida. Fui muito feliz nessa profissão. E graças a Deus, deu para ganhar um dinheirinho bom. Comprei minha casa, comprei outras casas, aluguei. Foi muito bom, paguei tratamento da minha mãe, paguei tratamento do meu pai. Comprei carro, comprei telefone, naquela época o telefone era muito caro. Então valeu muito a pena. Hoje estou aposentada, mas assim, parece que me falta uma coisa, eu não sei o que que é. É uma assim, uma solidão.
6: Obrigado, querido. Deus te abençoe.
12: Não, bom dia. É, Neuza por cá, viu? Carreteira Baiana, chegando aqui em Salvador, né? A capital do amor. Aí a procedência foi lá de Couto Magalhães, em Tocantins, né? E só agradecer, nada o que reclamar, né? E sobre o Fernando aí, diga Fernando, que a solução tá no Senhor Jesus. Se ele crer, confiar e clamar e buscar a face do Senhor Jesus, aí ele vai ver tudo mudar. E o que paz e amor e felicidade só se encontra no Senhor Jesus. Deus e o Divino Espírito Santo. Diga a ele que ele abandona o mundo e siga a Cristo, que ele vai ver tudo mudar. Aí ele vai bater no peito assim, diz assim, eu sou feliz. Porque quem tem um grande Deus, quem tem o Senhor Jesus e o Divino Espírito Santo é feliz. Um abraço, fica todos com Deus.
6: Ô, trenjonado, um abraço pra você, fica com Deus também, viu? Obrigado pela participação de sempre. Isso aqui é uma mensagem positiva, viu? Muito obrigado a cada um de vocês com as mensagens. Obrigado mesmo, tá? Tinelão, você é demais. Obrigado pelas palavras. Você e o Gutenberg não sabem o quanto vocês são bênçãos. Aqui é a Flávia de Florestal. Ô, Flávia, obrigado pelo carinho. Deus abençoe você também. Bom dia, Tinelão. Um abraço a todos. Aqui é o Cláudio de Passa Bem, Minas Gerais. Ô, Cláudio de Passa Bem. Um abraço pra você. Tinelão, nosso chopp aqui em Itaúna tá adiado, viu? Tá frio demais. Ô, Helder, vem com a turma aí pra nós ir aí, Itaúna. Mas nesse frio vai tomar é caldo, não é chope não, viu? Ô, lugar gelado, meu Deus do céu. Ô, Penidão, deixa o nosso querido, quem vai cantar agora é o a Thaís Alexandre, não o... não é Triparada Dura, não, você tinha falado outros que canta Leão Domado, vai cantar Canarim Prisioneiro. Só vem coisa boa, que qualquer uma que cantar agora é o a Thaís Alexandre, não o... não, não é Triparada Dura, não, você tinha falado outros, e canta Leão Domado, vai cantar.

0: Trenchonada, eu vou falar pra vocês, um trio Parada Dura, uma andorinha dessa aí, é bem-vindo qualquer hora do dia, mas de manhã assim, é gostoso demais, não é? Rádio Itatiaia, 3:51. Muito obrigado você que acompanhou até agora. Tem muita gente do lado de lá falando assim: e meu áudio, ô Tinelão, e meu áudio, o Walter Prudente, ô Tinelão, tá firme? Graças a Deus, tô joia, viu, Walter? Um abraço pra você, tá lá na Fazenda Joinha, em Tupaciguara. Walter Júnior, um abraço pra você, tá tirando leite lá, ô menino bom. Tinelão, bom dia, seu programa é nota 10. Ouço todas as madrugadas quando estou de 19 a 7. É o Sebastião de Timóteo. Ô Tião, abraço pra você. A Dioneia também, Dioneia Marcolino falou, parabéns pelo programa, sou ouvinte sempre. Ô Dioneia, obrigado por você, Teteia, gente boa, gente fina. Ô Perito, dá tempo de colocar alguns áudios antes que a turma me xinga? Eu quero ouvir a voz da galera, fala comigo.
1: Bom dia, Tinelão, bom domingo, bom final de semana, meu irmão, família, paz e bem. Rogério Pujuca, Bahia, aqui é da celulose, meu irmão, fala comigo.
0: Um abraço pra você, meu querido. Mais um áudio.
2: Chinelão, bom dia, um abraço aí, Tubarão. Beleza? Pezão de Unaí, falando aqui pelo Triângulo Mineiro, de costa aqui pro Monte Carmelo, de frente pro Bardinho do Dourado, pegadinho do Suquinho da Confusão, procedência da Ambev e do Berlândia, correndo aí pro Unaí, quarta região. Muita chuva aqui, Chinelão, você tá doido, viu? Juntamente a Morena aqui, beleza? Bom dia pra todos aí. Câmbio.
3: Boa noite, Chinelão. Adriano Marquesani, bairro de Araguá. Um abraço pra todo mundo aí. Fica todo mundo com Deus e boa semana iniciando pra todos. Tudo de bom.
0: Mais um áudio.
4: Ô, Tinelão, bom dia, Tinelão. Quem vos fala é Fábio, aqui de Coluna. Aqui tá tranquilo, a temperatura muito agradável. Bom dia pra você, prosperidade, sucesso, hein? Parabéns pelo esse programaço, hein? Grande abraço, meu querido. Deus abençoe vocês.
5: Ô, Tinelão, bom dia, Aureli, aqui da região de Alpinópolis, sul de Minas. Passando aqui na Varginha, em busca do suco da mimosa. Estamos escutando a Tatiaia aqui, show de bola, grande abraço, que Deus abençoe seu dia aí, meu amigo.
6: Bom dia, Tinelão, aqui é o Geraldão do Cachorro Quente do Barreiro, tudo bem, Tinelão? Ô, Tinelão, manda aí pra nós um Raul, e no mais, Tinelão, o Cruzeiro ganhava aquele jogo, hein, Tinelão? Você tá ligado, Matheus Pereira ali, pai bola, um abraço pra você, tudo de bom, tamo junto até as 4 na Itatiaia, fica com Deus.
7: Tinelão, feliz madrugada aí, meu irmão. Falar, eu todo dia mando mensagem aí, querendo as orações, desejar felicidade pra você, mais o Guti. E essas mensagens não chegam aí, eu não sei porquê. Agora eu tô mandando um áudio pra ver se funciona. Aqui é o Alan, de Patos de Minas. Falou, meu irmão. Fique com Deus.
8: Fala, Tinelão, bom dia, bom? Mandou um alô pra nós, taxistas aqui de Araxá. Tamo na rodagem.
0: Ô, meu querido, um abraço. Obrigado, gente, pelas mensagens. A turma pediu e nós vamos fechar o nosso programa de hoje com o Mirosmar e o Luciano. Canta, Mirosmar, na Itatiaia. É Cama de Capim, Zezé de Camargo e Luciano. 3:54.

Essa é linda, hein? É Zezé de Camargo e Luciano, Cama de Capim. E dessa maneira eu me despeço de vocês com muita alegria no coração, muita gratidão, muito obrigado pela companhia, muito obrigado pela audiência. Eu peço a Deus que continue presente na sua vida. A oração de hoje é sobre ânimo. Se você está desanimado, pegue com Deus que ele tem planos maravilhosos em sua vida. Se você crê, diga amém, que Deus tá chegando, pode ter certeza, tá chegando não, já está na sua vida, apenas tem uma janela fechada que não tá deixando você perceber isso, mas essa janela vai se abrir agora, e esse vento que vem de fora é Deus, soprando na sua vida e fazendo milagres na sua vida, você que está passando por um perrengue. Muito obrigado, agora você fica em ótima companhia, Gutenberg Gomes é o Parada do Rádio. Muito obrigado, fiquem com Deus, sabe por quê? Porque o nosso Deus maravilhoso, ele não castiga, ele ensina. Deus não tira, Deus livra. Deus não demora, Deus capricha. Abraço!

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Eu tô chegando e já vou logo dizendo que eu tava morrendo de saudade de vocês. Ah, mas é sempre um prazer, sempre uma alegria. Quando chega o domingão, eu sei que você tá ansioso pelo programa e eu também por esse reencontro aqui pelas ondas da Itatiaia. Ô, Tinelão, vai embora pra casa, meu filho. Para de tomar o café aí, a gente vai ficar até às 6 da manhã. Vá tomar café na sua casa, miserável. É cada uma que me aparece, né? Não traz nada pra gente beliscar e ainda acaba com o cafezinho solitário da madrugada. Ei, tem um cafezinho saindo aí na sua casa? Que maravilha! É o Parada do Rádio, começando nesse domingão. E sempre um prazer, sempre uma alegria. E o nosso timaço tá aqui prontinho, aquecido pra esse domingão. Super especial, o programa de hoje tá maravilhoso. Olha, mas você não pode perder. Até às 6 horas da manhã é só modão e raizão, modão e raizão. Modinha e Nutelinha aqui não, meu filho. Não, nem adianta pedir, tá legal? Já vou logo dizendo: ah, eu quero um rame-rame novo. Não, não, não, não. Agora é só modão e raizão. Só aquelas do passado, aquelas que abriram caminho para a força do sertanejo. E é claro, a sua participação, a sua interatividade faz toda a diferença. Olha o timaço reunido aqui, ó. A produção é dele, aquele capricho do Renatinho. Ê, Faraó, deve estar tomando aquele chimarrão bagualte e ligado também aí no programa, né? Acorda pra ir no banheiro e fica lá ligadinho no programa. Que beleza! Aqui juntinho comigo está ele. Edifontão, eu vou te contar, você tá com uma cor estranha hoje, hein? A pele assim tá meio roxa, né? Um lábio arroxeado. E daqui a pouquinho eu vou chamar um legista pra ver se tá tudo bem com você. Tá tudo bem aí, Edifontão? A pressão não tá encontrando, não, meu filho? Outro dia você tava marcando 9 por 8. Encontrou, já era, hein? Edifontão, isso dá um trabalho. E é claro, a programação musical do querido Mércio Sattler. E aqui, esse amigo de vocês, sempre com essa alegria no coração e fé em Deus. Cadê o galinho cantando o meu nome aí, ó? Olha que beleza, hein? Ô, Renatinho, depois eu quero fazer um com o boi. Será que dá pra fazer o boi berrando meu nome aí em cima? Ah, mas vai ficar bonito isso, hein? Ah, se você fizer, eu pago um chimarrão pra você agora. Um chimarrão e um churrasco. Faz aí com o boi. Eu quero ver se você é bom mesmo, né? Olha, meu Deus do céu. Até o boi agora tá fazendo Gutenberg Gomes. Ô, boi bruto, esse é o boi bandido fazendo a vinhetinha do meu nome. Que beleza! Então é isso, vamos juntos até às 6 e como sempre, comecinho do programa, trazemos agora a oração para esse domingo maravilhoso. A oração que diz: Senhor, no início desse domingo, agradeço pela dádiva de mais um dia e pelas belezas que a vida nos oferece. Que possamos enxergar em cada detalhe a tua presença, no brilho do sol, no canto dos pássaros, no abraço caloroso da família. Que o amor entre nós seja fortalecido, trazendo união, compreensão e alegria ao nosso lar. Que saibamos valorizar cada momento juntos, celebrando as pequenas e as grandes vitórias. Senhor, abençoa esta nova semana que começa, que ela seja repleta de paz, saúde, trabalho, esperança e fé. Dá-nos sabedoria para enfrentar os desafios e gratidão para reconhecer as tuas bênçãos. Que a tua mão nos conduza e proteja em todos os caminhos. Que esse domingo renove nossas forças e nos prepare para dias melhores, com o coração cheio de esperança e confiança em ti, em nome de Jesus. Amém.
Olha, mas dá uma coisa boa dentro da gente, né? Ouvir uma oração, uma palavra que ilumina, que incentiva. O mundo já tem críticos demais, então a gente precisa incentivar mais, valorizar mais, elogiar mais. Então é isso, é dessa maneira que já estamos chegando. E pra animar esse domingão, tá friozinho por aí ou não, hein? Então mexe, mexe que é bom pra esquentar aí o domingão. Ô, difundão, cadê a hora certa, meu filho? Depois a turma reclama que tá perdendo a hora por nossa causa. E o Zezé já tá prontinho pra cantar. Mexe, mexe que é bom. Bom dia pra todo mundo ligado na Itatiaia. Na Itatiaia, o reloginho marcando 4 horas 8 minutos. Bom dia.

0: Teodoro Sampaio. Essa música lembra a minha vizinha lá, né? A gostosona, bonitona. O homem canta, parece que tá com raiva também, né? Que moço bruto esse Teodoro, junto com o Sampaio velho aí também. Que beleza! Opa, e a turma já tá perguntando aqui, Gutenberg, qual é o especial da semana? Eu quero saber o que que a gente vai curtir em destaque no programa de hoje. Ah, mas esses veinhos, é que pena que os veinhos brigaram, né? Oh, meu Deus do céu, eu gosto tanto dessa dupla, eu gosto até daquela coreografia deles, né? Levanta a perninha, abaixa a perninha, levanta a perninha, abaixa a perninha, bota aquela capela aí dessas vozes maravilhosas da dupla que é o especial da semana.
1: Apaixonado por você.
0: Ô, bruto pra cantar, hein?
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0: Já reconheceu aí? É Gino e Geno na Itatiaia.
2: Ai, ai, ai, fala que virou, mexeu.
0: Olha que beleza, o especial da semana com essa dupla sacudida. E daqui a pouquinho vai rolar essa aí, ó. Apaixonado por você. Isso é lindo demais, meu Deus.
1: Apaixonado.

Agora essa aí, ó, indicação minha. Eu falei assim, ô Mércio, é no outro especial que fizemos de Gino e Geno, não rolou aquela Meu Coração é Cigano. Essa anima, turma, eu tenho certeza que você vai até aumentar o volume do radinho.

também, é claro, não pode faltar a música que eles fizeram pro meu amigo Tinelão. O Tinelão do Volante Grande. É assim, ó. Eu sou feio, mas tô na moda. Ah, isso é pura verdade, né? Então tá aí. É só pra você sentir o que vem.

0: Beleza. Então a turma já tá interagindo, já tá chegando áudio de montão. Manda aquele videozinho legal também. A gente fica feliz demais com essa interatividade de vocês no 999-96-7074. Já vamos fazer aquela sequência atendendo o seu pedido. Então mande você também de amigo para amigo. Fala comigo.
1: Bom dia, Gutenberg Gomes. Bom dia, ouvintes da Rádio Tatiaia. Sou Carlos Regia, falando diretamente aqui do Corvo do Feijão Brumadinho, da empresa Fidenes Vale, trabalhando essa madrugada e curtindo a Itatiaia. Eu gostaria de ouvir com o Daniel, Prato do Dia. Um abraço, obrigado.
0: Valeu, querido. Boa pedida aí, o Prato do Dia. Cadê o segundo pedido aí, ô Di Fontão? Bota aí, meu filho.
2: Gutenberg, tudo bem com você? Que é o Cristiano da Água Santa. Tem dia aqui na fazenda tomando café, de dar cavacada. É, toca pra mim aí, Sonhos de Caboclo. Música bonita demais.
0: Lepo e vapo pra você, meu filho. Vá você lidar com a vacada sua aí. É cada uma que me aparece, né? Achei que o homem ia me convidar pra um franguinho lá, um franguinho é feito na hora ali, aquele frango caipira que come pedra, come cocô e come lagartixa. Não, o homem quer que eu vá dar, é lidar com a vacada. Sai fora, rapaz. É cada uma, hein? Bota mais um que eu tô correndo desse homem.
3: Bom dia, Gutenberg. Sou Jerônimo aqui de Montes Claros. Eu gostaria de ouvir a música com André Andrade, só por telefone, oferecer pro pessoal aqui da comunidade de Lavaginha aqui de Montes Claros, distrito, município de Montes Claros. Tá bom? Um abraço, Gutenberg. Um bom trabalho. Deus abençoe.
0: Jerônimo! Obrigado, querido. Obrigado. Gostei da sequência. Ficou bonita, hein? O Daniel vai cantar o Prato do Dia, depois Lourenço e Lorival com o Sonho de Caboclo. E essa aí, há quanto tempo eu não escuto, hein? Só por telefone, André e Andrade. Ô, Difuntão, é o bom gosto da turma. Bota aí que eu quero ouvir. E bota a hora também, meu filho. Bom dia para todo mundo ligado na Itatiaia, 4:24.

0: Olha, mas essa música há quanto tempo eu não ouvia tocando no rádio, hein? André e Andrade, só por telefone e também pelo nosso WhatsApp que não para, o 999-96-7074. Vamos para um rápido intervalo e na sequência tem o especial da semana. Se liga aí!
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0: Mas antes, deixa eu ouvir áudios da turma que tá mandando pra cá sem parar no 999-96-7074. Fala comigo!
1: Ô Guti, ô Guti, ó, já vim você, eu tô aqui, viu? Deixa eu te falar com você aqui, eu tô agarrado com você, o Tinelão saiu fora aí agora aí na brosinha velha dele aí, fumando igual minha sogra. Parado do rádio, você falando lá, ó. Um abraço!
0: Um abraço, valeu, brosinha, o homem tá maquinado, rapaz. Um abraço, querido, obrigado.
2: Bom dia, Gutenberg, aqui o Ademar, Bandeira de Congonhas. Parabéns pelo programa, hein? Agradeço muito aí a rádio, a maior do mundo, no Brasil, né? Muito obrigado.
0: Não, não é do Brasil só não, filhão, é do mundo mesmo, é a melhor rádio do mundo, não tem outra, não tem boca, é a Itatiaia. Só mais um aí, ô difuntão.
3: Bom dia, Gutenberg, aqui é o João Nogueira, do bairro Inconfidentes, em Contagem. Bom dia pra você aí. Programa maravilhoso, tô aqui preparando café curtindo Itatiaia, daqui a pouco ir pra igreja, né? Rezar pedir papai do céu pra abençoar todos nós. Um abraço pra você aí.
0: Amém, querido, reza por nós lá, viu? E João Nogueira é o pai do Diogo Nogueira, né? Ele que, cadê a Paola Oliveira? Ela tá mandando recado pra mim aí? Até no domingo agora, meu Deus do céu, a Heleninha Reutemann, o que que ela tá falando aí? Bota aí que eu quero ouvir essa moça.
4: Beijo, Gutenberg, só você, hein?
0: Ai, pai, para. O meu coração até dispara quando ela fala um beijo, Gutenberg, só você, hein? Ai, meu Deus do céu.
4: Beijo, Gutenberg, só você, hein?
0: Ô, vontade que me dá, viu? Então é isso, é o especial da semana que tá começando e hoje em destaque essa dupla sacudida, Gino.

Aumenta o volume do radinho, porque agora aquele modão animado, e é claro que não pode faltar esse repertório maravilhoso aqui no especial da semana, destacando Gino e Geno. E chega de conversinha, já vamos começar aí com essa moda bruta demais, hein? Apaixonado por você, bota hora de fundão. Não vá perder a hora, hein? Faltando 16 para 5.

0: Mas eu gosto tanto dessa moda aí chamada Coração Cigano. Isso é lindo demais, dá um alto astral na gente. Olha lá o amigo do táxi aumentando o volume do radinho, o amigo do aplicativo também. Meu filho, tá dando corrida demais aí, vai pra casa, vai descansar agora. Olha, mas você tá desde ontem rodando na madrugada, agora já, se fez, fez, meu filho, se não fez, não vai fazer mais, vai descansar um pouquinho que você merece, vai curtir aí o domingão com a família. Isso é que faz a vida valer a pena também, né? Então, obrigado aí pelo carinho e pela companhia. E a turma das 40 janelinhas, os irmãos do Volantão Grande aí, a turma do Guidon Zangado, você no seu carro também, sempre nos dando aquela caroninha. Obrigado de coração. E agora tem mais áudios, é, ô Difontão? A turma tá mandando sem parar. Então, de amigo pra amigo, diga alô comigo.
1: Aqui Ângelo de Mulheres, Zona da Mata Mineira. Gutenberg, estou sempre ouvindo o seu programa. Estou aqui em casa em Muriaé, Minas Gerais. Valeu, amigão, e todos os ouvintes da Itatiaia, sempre ligado com vocês. Valeu. E bom domingo, excelente. Daqui a pouco também vou tomar um caldo aí. Valeu, valeu, valeu. Muito obrigado.
0: Ei, Ângelo de Muriaé, tá bom mesmo pra tomar um caldinho gostoso, bem feitinho. Um caldinho de feijão, caldinho de mandioca. Isso é uma delícia. Alô, Muriaé, aquele abraço.
2: Bom dia, Gutenberg. Bom ou bom? Aqui é o Marcelo Dudão, aqui de Carmo do Cajuru, que tá falando. Tô agarrado na Itatiaia aí, filho. Essa rádio é mil. Tamo junto aí. Manda um abraço pra nós aqui, pessoal de Carmo do Cajuru. Bom dia.
0: Ei, querido, um abraço aí pro nosso querido Edson Vilela, também de Carmo do Cajuru. Gente boa até mandar parar, viu?
3: Ô, Gutenberg, bom dia, Gutenberg. Como vai? Tudo bem? Aqui é o Marco Ramos. Eu tô aqui em Barcelona, curtindo o programa. Maravilha, hein? Bom domingo. Tá eu mais um amigo aqui tomando café, o Gabriel. Gabriel Ramos também, é meu primo. Primo que eu não conhecia, o Portuga. Um abraço a você, bom domingo.
0: Valeu, Marcão e o Gabriel Portuga aí, a turma que rasga as estradas da Europa e sempre fazendo aquele registro legal, sempre gravando o momento da oração, sempre interagindo. Ah, meu filho, para matar a saudade do Brasil e das Minas Gerais, coisa boa é se ligar nesse Parada do Rádio. Valeu, Marcão!
4: Fala, Gutenberg, bom dia, bom dia. Estamos aqui no QAP, finalizando mais um plantão aqui no Complexo Alagoinha, ligadinho aqui na Itatiaia, desde a dona da noite até agora. Nós estamos ligadinho aí, hein? Um abraço, Abraão Márcio aqui do Complexo da Lagoinha.
0: Ô, Abraão, assim é que é bom ficar ligado na Itatiaia 24 horas por dia. É o melhor que tá tendo. Ê, mas que beleza! E seguimos com o especial da semana, destacando Gino e Geno. E agora vem aquela lorota. Bota a lorota aí, Difundão, e bota a hora certa também, meu filho, pra turma não perder a hora. Bom dia pra você ligado na Itatiaia, não vá perder a hora, faltando 2 para 5.

0: E me disseram que eles fizeram essa música, foi pro chinelão, hein?
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0: Eu sou feio, mas tô na moda. Então é isso, valeu demais. Essa dupla tão querida, sempre tão lembrada. E a turma pede, ô Gutenberg, faz mais um especial com o repertório de Gino e Geno. E como é que não atende esse povão maravilhoso que se liga? Liga no Parada do Rádio pela Itatiaia. Vamos fazer aquele intervalo rapidinho e na volta eu quero atender mais pedidos. Vai mandando áudio aí sem parar. 99996 70

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0: beleza, já estamos de volta. Oh, mas a turma judia da gente. Ô, Difontão, vem cá ver, meu filho. Esse moço aqui, olha aqui que ele mandou lá numa fazenda. O videozinho que ele mandou aqui de um fogão de lenha saindo aquele cafezinho gostoso. Aí ele pegou aquela tirrina lá bonita também e já colocou ali broa. Oh, mas cada cavaco de broa bonito, meu Deus do céu. E aquele leite gordo também da fazenda e aquela linguiça pendurada lá em cima do fogão de lenha. Ah, meu filho, essa é a riqueza do interior, isso é maravilhoso. Valeu, obrigado, querido, um abraço pra você. Tá na zona rural ali de Santa Bárbara, é o que deve ter de abelha lá na fazenda dele também pra dar aquele melzinho, hein? Oh, mas que beleza, obrigado, querido. É o Ademilson, é? Ô Ademilson, valeu, obrigado, adorei o seu vídeo, mas agora eu quero atender pedidos, eu quero você brilhando aqui na Itatiaia, então bota aí que a gente quer ouvir.
1: Bom dia, Gutenberg, parabéns pelo programa, tudo bem? Esse programa tá muito bacana, viu? Gostaria de colocar que você mandasse pra mim a música O Último Juramento. Deus abençoe seu dia, tenha um ótimo domingo, abençoe toda a equipe da Rádio Itatiaia. Sou o Gésio aqui do bairro São Luís de Betim.
0: Ô Gésio, solta esse cachorro que tá latindo aí, meu filho, bota isso pro terreiro afora lá. Olha, mas que cachorro que não para de latir, eu nem sei se é cachorro ou se é igual a minha calopsita é aquela que o dia inteiro a vizinhança já tá assim, mas o passarinho que gosta da Itatiaia, ele faz assim, eu vou gravar depois e mostrar que a turma acha que é mentira minha, ele faz assim, ó. Ah, meu filho, é uma gracinha, a minha calopsita que faz. Ah, eu é que ensinei, fiquei botando isso lá a tela até enjoar. Aí ele agora falou assim, agora eu é que vou enjoar eles também. Mais um áudio aí, Difundão, para de conversa, meu filho.
2: Bom dia, Gutenberg, aqui é o professor Andes Aironi, do município Senador Badestino Gonçalves, Minas Gerais, Vale de Jequitinhonha. Estou sempre aqui na sintonia do seu programa, seja no Dona da Noite, como no Parada do Rádio. Gostaria, se estiver dentro da sua programação, ouvir a música Irene Cantada aí com Daniel, participação do seu pai. Um forte abraço para vocês aí. E tudo de bom, tá beleza? E dedico aí para todos aí que estão na sintonia do seu programa, que é líder de audiência. Forte abraço, meu amigo.
0: Ô, professora, muito obrigado, professora. Um abraço pro senhor aí, boa pedida e valeu, valeu, é isso mesmo. O programa está bombando na audiência. Tem mais um aí, Difontão.
3: Antigo também, aqui é o Carlos Sete Lagoas, Cidade de Deus. Toca pra nós aí, o Pedro Bento da Estrada, Sete Palavras. Vamos junto aqui, João. Obrigado. Bom dia pra todos nós. Bom domingo pra todos vocês aí, da Itatiaia.
0: Obrigado, querido. Obrigado. Um abraço aí pra você. Mais uma sequência maravilhosa feita pelo ouvinte. Essa aí, ó, que vai chegar agora é O Último Juramento. É música linda, linda, com o milionário José Rico. Depois o Daniel vem com o pai dele, o Zé Camilo Velho, Reino Encantado. E fechando aí com Pedro Bento e Zé da Estrada e as Sete Palavras no Parada do Rádio pela Itatiaia. Alô, emissoras da rede Itasati, mais de 80 emissoras retransmitindo também o Paradão, hein? Obrigado pelo carinho e mande áudio pra cá 999-96-7074 e diga através de qual emissora da rede Itasati a gente chega aí na sua região, na sua cidade, na zona rural, é sempre uma alegria. Então bota aí, Difundão, que eu quero ouvir essa sequência boa. Itatiaia, bom dia, 5:18.

0: Moda bruta essa aí, hein? Pedro Bento e Zé da Estrada com as sete palavras. Vamos fazer aquele rápido intervalo e na volta tem a reta final do programa de hoje. Ainda tem muita coisa boa pra rolar e é claro o seu áudio também brilhando aqui no programa. Se liga aí, a gente volta já.
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7: Mas que beleza, é tão bom, né? Quando os amigos de trabalho aqui estão ligados no programa. Olha quem mandou mensagem agora aqui no meu zap, o nosso querido Canhão. Ei, Canhão Antônio Carlos, lá em Ouro Preto, tá ligado no programa. Chama o Canhão! Gente boa até mandar parar. E outro que acabou de mandar mensagem, esse homem não dorme não, é impressionante, né? Ele é o último a sair, o primeiro a chegar aqui sempre. Aí ele chega dizendo assim: volto com você. Ô Adilson Martins, obrigado meu querido, um abraço pra você e é sempre uma alegria. E outro que tá lá em Brumadinho, tá dizendo que tá um friozinho gostoso lá, é o nosso querido Gustavo Cícero, ouvindo também o Parada do Rádio. É o prestígio dos amigos de trabalho, né? Então, vamos lá, difundão, reta final do programa, bota aí um Tonico e Tinoco, que beleza! É a cana verde, chupa que é de uva. 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

mais uma do repertório de Milionário e Zé Rico, Apaixonado na Itatiaia. Ah, meu filho, isso aí a gente tem que tocar 10, 15 por programa, porque é maravilhoso, né? Mas agora, ô Difuntão, vamos botar os áudios aí da turma aqui, senão fica para o próximo programa e depois a turma reclama é comigo lá no Dona da Noite. É, Gutenberg, não tocou meu áudio lá que eu mandei no Parada do Rádio. Não, meu filho, eu tô aqui pra fazer o brilho de vocês cada dia maior. Bota

0: Bom dia, Gutenberg. Não esqueça de mim. Manda um abraço para todo o meu povo de Belo Horizonte, Contagem, Ponte Nova. Estamos aqui. Hoje eu estou na cidade de Labre, no Amazonas. Gutenberg, aqui é o Jouber Campo. Sou fã do programa de vocês. Você e o Tinelão são 10. Um abraço, Gutenberg. Bom domingo.
1: Ô, homem que tá longe, esse Jouber, tá lá no Amazonas e ligado também na Rádio de Minas. Que beleza, hein? É, e quem tá pedindo aqui também a oração da abertura do programa de hoje, dá uma chegadinha lá no meu Instagram. Me segue lá, dá aquela fortalecida, não custa nada. Arroba Gutenberg Gomes. Aí você acha um grisalho bonitão lá, sou eu, entendeu? Então dá aquela fortalecida e o mais importante é que você siga arroba Itatiaia Oficial e arroba Itatiaia Esporte. Tem mais um aí, né?
2: Ô, do Itatiaia, bom dia. É bom dia, né? Agora melhorou. Tocando mais música. É o Carlos Eduardo de Araújo, da Rádio Grutubana. Ouço vocês pela Rádio Grutubana de Araújo, Norte.

0: Minas Gerais. Estamos ouvindo aqui a Rádio Gruta Urbana. Agora melhorou. Abração.
1: Antes estava bom, agora melhorou.
0: Agora melhorou.
1: Então é assim que vai, meu filho, é daí pra cima, é sempre melhorando. E um abraço aí a todos que estão ligados também pela Gurutubana. Eu gostei desse moço aí.
0: Agora melhorou.
1: Tem mais um.
2: Bom dia, Gutenberg. Bom dia, Difuntão. Aqui é Zilmarim, da cidadezinha aqui de Machacales, na divisa com a Bahia. Ô, meus amigos, aqui não tem quase nada, é uma cidade piquititinha, sabe? A única alegria do povo é curtir a Itatiaia. Aqui a gente pega a Itatiaia pela rádio Integração de Águas Formosas. O povo fica numa alegria doida quando vê falar o nome da cidade desde aqui. Bom dia pra vocês.
1: Valeu, Zil. Você é gente nossa, sempre nos ajudando aqui e fazendo parada do rádio junto comigo.
3: Bom dia, Gutenberg Gomes. Estamos aqui curtindo aí o Parado do Rádio. Esse programa que é top demais, com essas modas de viola, show de bola, viu? Estamos aqui esperando às 7 horas da manhã para sair do plantão. Aí depois, né, comprou um frango assado aí, quem sabe até beber umas, né? Aí pode, né? Então falou, grande abraço na maior, na melhor, na poderosa, grande Rádio Itatiaia. Muito bom dia, um ótimo domingo para todos. Valeu, Guti. Aqui é o Geraldo aqui de Divinópolis. Grande abraço, valeu.
1: Valeu, Geraldo. Falou em comer o frango aí, o frango até gritou lá. Eu não, hein? Hoje não, como diz o Tiago Reis. Hoje não. Então, abraço para você aí em Divinópolis. Que beleza, hein? Eu tô achando é caro esse franguinho de domingo aí, né? O da televisão do cachorro. Outro dia eu comprei um frango lá no castelo, tava 55 merréis. Eu falei, que é isso? O que esse frango anda comendo aí? Aí veio umas batatinhas mirradas, uma farofinha só de farinha, meu Deus do céu, 55? Aí não, hoje não, hein? É mais um, quem é que tá chegando agora?
4: Ô, Gutenberg, bom dia. Você tá falando aí dos trabalhadores, esqueceu de nós aqui que tá dormindo e tem insônia, hein? Ligadinho Itatiaia, diretamente aqui do sul de Minas. Bom dia e bom trabalho pra todo mundo.
1: Até que enfim apareceu uma moça no programa e ela me manda essa cascata. Desde quando quem tá dormindo tá trabalhando, minha filha? Me ajuda a te ajudar. Ora, mas que coisa, achei que ela ia falar, não, eu tô aqui na padaria trabalhando. É nada, tá dormindo, ouvindo o programa lá, deve estar sonhando que está ouvindo o programa e ainda me manda essa cascata. Ô, meu bem, um beijo pra você aí, obrigado. É aqui aquela turma que bota o radinho debaixo do travesseiro e a gente se sente aqui meio sufocado até, né? Valeu, meu bem, um beijo. Só mais um de fundão, pra mim já deu, hein?
5: Bom dia, Gutenberg, aqui é Gilberto Sete Lagoas. Bora mexer o doce. Agarrar no teto da vaca ali pra tirar um leitinho, pra nós fazer um queijinho. Então falou, um abraço, fica com Deus. Tchau, obrigado.
1: Tchau, obrigado, valeu, querido, obrigado, tá aí o homem do campo trabalhando, rádio ligado. Ô, querido, faz um videozinho aí você tirando leite da mimosa e o ratinho pendurado lá no pau do curral, é bonito demais isso, né? Valeu, obrigado a toda a turma dos sítios, dos condomínios, das fazendas, da zona rural. Eu sempre uma alegria contar com o carinho de vocês e levando essa trilha sonora maravilhosa pro domingo começar tão bem, né? Então vamos lá, o programa tá acabando, me dá um de Paulo e Paulino, que eu gosto muito desses homenzinhos cantando Pedaço de Minha Vida, e bota a hora aí de fundão. Faltando 9 minutos para 6 agora na Itatiaia.

essa aí é a cascata do ano, né? Ah, vou ali pescar e volta com aquele peixe carimbado, limpo, congelado, duro, igual um porrete. Ah, meu filho, bota sentido aí que essa história de pescaria já tá manjada, viu? Bruno e Marrone, que pescar que nada. Fechando o programa de hoje, obrigado a você que tá comigo desde as 4 da manhã, quando eu cheguei aqui, metendo o pé na porteira, acordando o galinho e fazendo esse programa que, graças a Deus, caiu no gosto de vocês, né? Oh, mas que beleza, ao longo da semana, turma, indicando aí, especial, mandando pedido de música, é sempre uma alegria, combinado? Então é isso, valeu demais, assim nós estamos fechando o Parada do Rádio de hoje, já convidando você também para logo mais o Dona da Noite, comigo, Gutenberg Gomes e com o Tinelão, pra gente bater aquele papo com você ao longo da madrugada. Obrigado, um domingo abençoado, uma semana iluminada e

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0: dia, 6:01, está no ar mais um Tiro de Meta, que tem a produção de Adilson Martins, coordenação de Alexandre Simões, direção Michel Ângelo e hoje a apresentação é comigo. 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Vamos então aos destaques do programa de hoje, domingão, 14 de junho de 2026. Começando pela seleção brasileira, não veio a primeira vitória, né, Cláudio Rezende?
1: Com tempos distintos, Brasil fica no empate contra Marrocos e Ancelotti admite, time precisa evoluir bastante durante a Copa.
0: Mais Copa do Mundo, Thiago Reis.
2: Domingo de muito futebol aqui na Copa do Mundo, com destaque para a Alemanha e também Holanda em campo na Copa 2026.
0: Vamos falar também dos times mineiros, Cruzeiro, Emerson Pansieri.
3: Tudo resolvido entre Cruzeiro e Como para negociação de Kaique. Falta agora lateral esquerdo se acertar com o time italiano.
0: Atlético Paulo Azeredo.
4: Massa do Galo, vive expectativa de estreia do Equador e de jogadores do time na Copa do Mundo.
0: América, Fabrício Calazans.
5: Coelho, pode ter volta de meia atacante contra o Fortaleza e pelo menos três novidades para o duelo da próxima terça-feira.
0: 6:03, 16 graus a temperatura em Belo Horizonte. 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Já começou mais um Tiro de Meta.
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0: estamos de volta com Tiro de Meta. E a 13ª rodada da Série B continua hoje com 6 jogos. Às 11 da manhã, no estádio 1º de maio, São Bernardo e Sport. No mesmo horário, no Alfredo Jaconi, Juventude e Ponte Preta. Às 4 da tarde, em São João del Rei, o Atlético recebe o Goiás. Às 5 horas, na Arena Pantanal, tem Cuiabá e Vila Nova de Goiás. Às 7 da noite, em Ribeirão Preto, Botafogo de Ribeirão e Operário. No mesmo horário, em Novo Horizonte, Novo Horizontino e Náutico. O América só entra em campo na terça-feira. Vamos saber então como é que tá a preparação do Coelhão para enfrentar esse Fortaleza. Conta tudo pra gente, Fabrício Calazans. Tá ligado? Bom dia!
1: Tô ligado, deixa comigo, Daniele Rodrigues. Bom dia pra você que acordou cedinho, pra nação americana, pra quem se liga no Tiro de Meta. Coelhão trabalhando na manhã deste domingo e fechando a preparação na manhã desta segunda, treino seguido de viagem. Na terça-feira, às 8 da noite, o América encara o Fortaleza no Castelão, fechando a 13ª rodada da Série B do Campeonato Brasileiro. Coelhão deve ter novidades na próxima terça-feira. O meia atacante Eduardo Persson, recuperado de lesão muscular na coxa esquerda, vem trabalhando normalmente. Deve ser relacionado para a partida. Não joga desde o dia 3 de maio, quando foi titular na derrota do América para o CRB no Independência. De lá para cá, não esteve em campo contra o Cianorte pela Sul-Sudeste e em 5 jogos da Série B. Náutico, São Bernardo, Vila Nova, Juventude e Atlético Goianiense. O Persson pode ser a grande novidade do Coelhão na próxima terça-feira, pelo menos no banco. Grande novidade no banco. Grandes novidades no time que começa jogando podem ser Manuel, zagueiro, que pode formar a dupla titular de zaga ao lado do Ricardo Silva. O Manuel, desde que foi contratado, ainda não atuou. E o recém-contratado volante paraguaio, Jorge Jiménez, que vem trabalhando normalmente, e o América tá precisando de caras novas, principalmente do setor defensivo, uma vez que o Coelhão tem a pior defesa da Série B, com 22 gols sofridos em 12 partidas, média de 2 gols sofridos por rodada. Dani!
0: Valeu, Fabrício! 6-7. Vamos repassar então os 4 primeiros colocados da Série B, que ela não para com a Copa do Mundo. Na liderança, o Vila Nova de Goiás tem 25 pontos. Em segundo, São Bernardo tem 24. Em terceiro, o Sport, com 23 pontos. E em quarto, o Fortaleza, próximo adversário do América, com 21 pontos. A zona de rebaixamento estão Avaí, 17º, com 10 pontos. Londrina, 18º, tem 8 pontos. Seguido pela Ponte Preta, também com 8 pontos. E o América na lanterninha, com apenas 3 pontos. 6-8, deixa eu falar para você sobre a Visual Material Hospitalar. 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Visual Material Hospitalar .com.br. 6-9. Vamos falar do módulo 2 do Campeonato Mineiro, porque a terceira rodada do módulo 2 teve ontem 3 jogos. Pelo grupo A, em Divinópolis, o Guarani venceu o Mamoré por 2-1. Também ontem, pelo grupo B, em Nova Lima, o Vila Nova bateu Coimbra por 3-2. E na Arena do Jacaré, o Democrata foi derrotado pelo Valério por 2-1. A rodada vai ser fechada hoje com 2 jogos. Pelo grupo A, às 10 da manhã, em Patrocínio, Patrocinense e Caldense. Às 10:30, em Ituiutaba, vamos ter Boa Esporte e Uberaba. 6-9. No próximo bloco, então, todas as informações da estreia do Brasil na Copa do Mundo. É rapidinho.
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1: Campos 6:12.
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1: Confirmando 6:12 e o Brasil estreou com empate na Copa do Mundo. Vamos então aos Estados Unidos saber todas as informações do jogo e também da Copa do Mundo com ele. Seu nome e seu bairro, Thiago Reis, bom dia.
4: Bom dia pra você que se liga no tiro de meta. É, o domingão é de muito futebol aqui na Copa do Mundo. Ontem tivemos a estreia do Brasil. O empate 1-1 contra Marrocos para mais de 80 mil torcedores no MetLife Stadium aqui em Nova Jersey. Comentarista Leo Oliveira traz detalhes da partida inaugural do Brasil na Copa do Mundo. Fala aí, Ale.
5: É, Tiagão, a seleção brasileira decepcionou, né? O primeiro tempo realmente foi muito aquém do que a gente esperava, também pelas escolhas equivocadas do Ancelotti, né? E Banhos na lateral direita foi um erro grosseiro, né? E também o Igor Thiago, que a gente até pode entender a convocação por uma situação muito específica do jogo, né? Tá acabando a partida, faltando ali seus 10 minutos, o Brasil quer jogar em função de bola aérea, quer povoar a área do adversário, aí o Igor Thiago, que tem os seus méritos, evidentemente, pode ajudar, mas não para sair jogando, principalmente com uma seleção tão forte, e se mostrou muito forte mesmo a seleção do Marrocos, né? Então, o Brasil não teve um bom desempenho, no primeiro tempo foi, na verdade, desastroso, até porque Casemiro jogou muito mal, Paquetá começou muito mal o jogo, e aí o Brasil sofreu demais, no segundo tempo com as alterações, o Brasil melhorou, mas acho que o resultado não pode ser lamentado por aquilo que produziu a seleção brasileira, que evidentemente tem que melhorar e muito, viu?
4: Obrigado, Ale Oliveira. Cláudio Rezende tem outras informações da seleção do Brasil.
6: Muito bom dia a você também, a todos do tiro de meta. A seleção brasileira não saiu do empate nessa estreia da Copa do Mundo. Gol do Vinícius Júnior e um segundo tempo com ajustes. O técnico Carlo Ancelotti, que surpreendeu na escalação com três atletas que inicialmente não seriam titulares, apostas dele principalmente no atacante Igor Thiago e na lateral direita o Ibanhas, que é zagueiro improvisado no setor. Depois, no segundo tempo, Marrocos teve poucas chances, mas o Brasil não conseguiu também muitas oportunidades para virada no placar. Internamente, na CBF, o resultado foi considerado satisfatório. Agora o Brasil tem que fazer a parte dele nos dois jogos em que é bem favorito, contra o Haiti e também Escócia, para avançar para o mata-mata na Copa do Mundo. 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Os jogadores da seleção estão de folga neste domingo e agora o pensamento do Haiti. Adversário de sexta-feira às 21h30 da noite, o jogo em Filadélfia, que fica próximo aqui a Nova York. Neymar, que ontem esteve com os colegas no vestiário, no banco de reservas, há uma expectativa para que ele possa ser liberado. O jogador que é muito querido no grupo, a expectativa é que ele possa ajudar a partir da segunda rodada. Um abraço.
4: Valeu, Cláudio Rezende. Antônio Carlos do Canhão acompanhou o outro jogo do Grupo do Brasil entre Haiti e Escócia. Fala aí, Canhão.
3: Fala sim, Thiago. Deu a Escócia no Grupo C. Venceu a seleção do Haiti pelo placar de 1-0. O próximo jogo do Haiti será a seleção brasileira, enquanto que a Escócia faz o jogo contra a seleção do Marrocos. Na próxima sexta-feira, os jogos serão às 19h tem Escócia e Marrocos, e depois às 21h o Brasil vai enfrentar essa seleção perdedora, a seleção do Haiti. Volto com você, Thiago Reis.
4: Obrigado, aí estão as palavras de Antônio Carlos do Canhão com o resultado de Haiti e Escócia. Hoje, jogos importantes, hein? 14h tem Alemanha e Curaçao. Às 20h, o time da Costa do Marfim pega o Equador. São jogos do grupo E. No grupo F, a Holanda, às 17h, enfrenta o Japão. E a Suécia, às 23h, enfrenta a Tunísia. Estes são jogos do grupo F. São as informações. Copa do Mundo, aqui direto de Nova Jersey, com a equipe Itatiaia, o repórter Thiago Reis. Volto com você.
1: Valeu, Thiago, 6h17. Bom trabalho aí pra vocês hoje em mais uma cobertura na Copa do Mundo.
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1: 6h17, continuamos aqui no Tiro de Meta e chegou a hora de mandar um abraço pra galera do YouTube, que mesmo nesse domingão friozinho, acorda cedo e tá lá prestigiando a gente. O Sidney Senna de Teófilo Otoni, um abraço pra galera de Tchotchó. O Egno Messias de Sete Lagoas, o Hélio de Santa Luzia, o Marcelino Francisco de Januária, a Mônica Gomes, minha amiga lá do Instagram, sempre ligada também na Itatiaia, o Gil Peixoto, o Matheus Pereira, o Flávio Magalhães e também o João Carlos Batista, lá de Ouro Fino, terra do Menino da Porteira. Muito obrigada, viu, gente, pelo carinho e pela audiência. Continuem sintonizados e ligados na Itatiaia. 6h18, no próximo bloco, então, vamos falar dos times mineiros. Vamos saber como é que estão as movimentações, tanto de Atlético quanto de Cruzeiro. É rapidinho.
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1: 6h21, estamos de volta com o Tiro de Meta. pra gente qual a expectativa dos atleticanos hoje na Copa do Mundo. Bom dia, Paulinho.
13: Fala, Danigol. Bom dia pra você, quem tá ligado com a gente no tiro de meta deste domingão. É, o Brasil estreou com empate contra Marrocos. Era o jogo mais difícil do nosso grupo, mas tô botando fé, hein, Dani? Tô botando fé que o Brasil vai crescer devagarinho na competição e vamos continuar caminhando em busca do Hexa lá nos Estados Unidos, México e Canadá, viu, Dani? E ó, hoje os atleticanos vivem uma expectativa muito grande, né? De uma estreia de jogadores do clube na Copa do Mundo. O Equador joga hoje, Dani, contra a Costa do Marfim. Jogo às 8 da noite e Alan Minda, Alan Franco e Preciado podem começar o jogo contra a seleção africana. Então, o atleticano vivendo essa expectativa de poder acompanhar os seus jogadores que irão estrear neste domingão na Copa do Mundo. 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Dani, pra fechar, olha só, o Atlético espera, agora faltam 8 dias, né? Para a reapresentação dos jogadores no CT de Vespasiano, será na próxima segunda-feira, dia 22 de junho, e a expectativa é por mais reforços. Chegou o Léo Duarte e pelo menos, Dani, mais 2 ou 3 nomes deverão ser anunciados até o retorno do Atlético, dia 22 de julho, jogo na Arena MRV contra o Bahia pelo Brasileirão. Com Galo, para o tiro de meta, para o repórter Paulo Azeredo. Abraço, Dani.
1: Outro pra você, Paulinho, excelente domingo, 6h23. 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MC Fideliza, da rede de postos MC. 6h24, deixa eu abraçar também o Raimundo Parada, o Leandro Braga, lá de Portugal, abraçando toda a galera de Patos de Minas, o Dilson Pimenta e o seu filho Renan, também ligados aqui no Tiro de Meta, direto de Uberlândia, um abraço pra vocês, o Reginaldo do Carmo e o Éder Coelho, todos ligados no Tiro de Meta. Confirmando então, 6h24, daqui a pouquinho, nós vamos falar do Cruzeiro aqui no Tiro de Meta.
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2: Cruzeiro, Cruzeiro.
1: Ô Emerson Pancieri, conta pra gente como é que tá essa negociação envolvendo o lateral esquerdo Kaique. Bom dia, Panci.
0: Bom dia pra você, Dani, pra quem acompanha o tiro de meta da Itatiaia. Excelente domingo. Cruzeiro e Como já chegaram a um acordo envolvendo o lateral esquerdo Kaique, que está de partida do Cruzeiro numa negociação estimada em 15 milhões de euros. 14 milhões mais 1 milhão de bônus. E o Kaique, que tem 33 jogos com a camisa do Cruzeiro na temporada 2026, pode se transferir. Uma parte importante dessa história que precisa ser resolvida: Como e Kaique. É que o Cruzeiro possui 80% dos direitos econômicos do jogador. Agora, o Como precisa deste acerto com o Kaique, com quem cuida da carreira dele, para que ele possa viajar rumo à Itália e disputar a Liga dos Campeões. 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Em relação ao Gabriel Rojas, jogador já veio para Belo Horizonte, fez exames, voltou para a Argentina e dia 22 estará na intertemporada do Cruzeiro para começar os trabalhos na equipe celeste. Cruzeiro no mercado quer contratar um atacante de beirada de qualquer maneira. Segue com você, Dani. Ótimo domingo.
1: Ótimo domingo pra você também, Pancieri. Um abraço, 6:28, reta final do nosso tiro de meta. E a bola rola hoje pela Série D do Campeonato Brasileiro. 3 mineiros entram em campo hoje pela última rodada da primeira fase. Vamos então aos jogos. Pelo Grupo 11, às 16h no Independência, tem Betim e Operário do Mato Grosso do Sul. No mesmo horário, no Parque do Sabiá, Uberlândia e Abecate de Goiás. Pelo Grupo 12, no Espírito Santo, Real Noroeste e Democrata de Governador Valadares se enfrentam também neste domingo. 6:28, vamos falar então da classificação do Grupo 11 da Série D. Uberlândia lidera, tem 18 pontos. Em segundo, Betim tem 12 pontos. O Craque é o terceiro, também com 12. E o Ivinhema, o quarto, com 12. O Operário tem 9 pontos, é o quinto. E em último, o Abecate, também com 9 pontos. Grupo 12, na liderança, Democrata, 16. Tombense, também com 16 em segundo colocado. Em terceiro, Vitória, 14 pontos. Em quarto, o Porto, 10 pontos. Em quinto, Rio Branco, 10. E em sexto, Real Noroeste, com 7 pontos. Vamos falar do vôlei. Liga das Nações de Vôlei Masculino. A seleção brasileira jogou ontem contra a Sérvia no ginásio Nilson Nelson, em Brasília, e venceu por 3 sets a 0. As parciais foram de 25-22, 25-18 e 25-22. Hoje, às 18h, o Brasil volta à quadra contra a Argentina, também no ginásio Nilson Nelson, em Brasília. 6:29 e chegou ao fim mais um tiro de meta. Você fica agora com o Jornal da Itatiaia. Muito obrigada pela audiência, muito obrigada pelo carinho. 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Um ótimo domingo pra você.
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0: 6 pessoas são presas após a morte de jovem durante salto sem corda de segurança no interior de São Paulo. E a prefeitura afirma que vai processar governo federal por suposta omissão na fiscalização do acesso à ponte. Polícia Civil investiga a morte de bebê encontrado desmembrado na região de Venda Nova. Familiares e amigos e fãs se despedem do influenciador Vovô Anésio em velório aberto ao público. Câmara dos Deputados analisa o projeto do governo federal sobre o fim da escala 6x1 na próxima terça-feira. O programa oferece 50 milhões de reais para projetos de inovação no setor produtivo. Minas Gerais tem apenas 3 municípios próximos da universalização do saneamento básico. Baixa oferta de imóveis acende alerta no setor imobiliário da capital. No Dia Mundial do Doador de Sangue, Hemominas convoca voluntários. Paquistão e Estados Unidos dizem que acordo com o Irã vai ser assinado hoje, mas Teherã nega. Votação na Suíça decide se o país vai ser o primeiro no mundo a impor limite populacional.
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0: 6:32, muito bom dia para você. Começa agora o Jornal da Itatiaia. Nós estamos ao vivo também no YouTube, no site, no aplicativo da Itatiaia, na Alexa, na TV a cabo e no canal 957 da Parabólica Digital. Hoje é domingo, 14 de junho de 2026. Da Itatiaia, a temperatura agora é de 16 graus. O dólar vale R$5,06, o euro 5,86 e a poupança rende 0,5% ao mês.
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2: A previsão do tempo para Belo Horizonte neste domingo é de céu parcialmente nublado a nublado, com pancadas de chuva, com raios e ventos. A temperatura mínima prevista na capital é de 15 graus e a máxima de 25 graus, com a umidade relativa do ar ficando em torno de 50% no período da tarde. Repórter Fabiano Frade.
0: A informação de polícia, Cléber Ribeiro.
3: Dupla é presa com arma e drogas na região metropolitana. Estão à disposição da justiça dois homens detidos noite passada na rua Refinaria Mataripe, bairro Petrolândia, em Contagem. De acordo com o boletim de ocorrência, militares faziam a operação Punho de Aço quando foi dada a ordem de parada a um veículo Jeep Renegade preto. O motorista não parou e fugiu em alta velocidade. Durante a perseguição, os policiais conseguiram alcançá-lo. Após a abordagem, foi constatado que o veículo era clonado e que seria usado em homicídios na Grande BH em datas anteriores. Além do veículo roubado, a polícia também apreendeu uma pistola .40, dezenas de pedras de cocaína, crack e também buchas de maconha, além de munições e quase R$700 em dinheiro. Repórter Cléber Ribeiro.
0: Agora 6:34, a gente segue com o noticiário policial. Imagens de câmeras de segurança podem ajudar a Polícia Civil a encontrar os responsáveis por morte de bebê encontrado desmembrado no bairro Céu Azul, região de Venda Nova.
4: A Polícia Civil deve procurar as câmeras de segurança das imediações para ajudar na investigação referente à descoberta de um bebê desmembrado em Belo Horizonte. Na tarde da última sexta-feira, um senhor de 75 anos ouviu de um vizinho que um forte cheiro de carniça vinha de um lote vago na rua Radialista Maklerevski, bairro Céu Azul, região de Venda Nova. Ao averiguar, percebeu o corpo da pequena vítima e ligou para o 190. A perícia também foi acionada e revelou detalhes assustadoramente impressionantes. O corpo do bebê estava desmembrado, com a parte exposta e outra dentro de duas sacolas de supermercado. O sexo não foi divulgado, mas a impressão dos policiais é de que ele ou ela era de cor branca, não aparentava ser recém-nascido, mas tinha pouco tempo de vida. A idade não pôde ser precisa, porque a cabeça e o tronco estavam destruídos, o crânio estava sem o maxilar, suspeita-se que devorados por animais. As partes que estavam na sacola eram pernas, mão esquerda, braço esquerdo e parte do direito. Quem tiver alguma informação que possa ajudar na investigação, pode também fazer denúncia anônima no telefone 181. Repórter Oswaldo Diniz.
0: 6h35, operação prende suspeito de ser o responsável pela logística de facção criminosa, que atua na Pedreira Prado Lopes, região noroeste de BH.
5: A guerra na Pedreira Prado Lopes ganhou mais um capítulo. O responsável pela logística da organização criminosa Beco do Fi, o Marcelo, mais conhecido no mundo do crime como Juninho Gambá, está preso. A prisão foi realizada no âmbito da Operação Cerco Fechado, que visa desarticular o crime organizado e a atuação de facções criminosas no estado. Marcelo também é suspeito de envolvimento nas mortes dos irmãos Natan e Lier, líderes da Maloquinha. O tenente Tairani esteve à frente da prisão e dá detalhes da operação.
6: Nós recebemos informações sobre o paradeiro desse Marcelo, vulgo Juninho Gambá, que ele é um braço logístico da organização criminosa Beco do Fia, atuante aqui na PPL. Então, em virtude da operação Cerco Bloqueio, nós levantamos informações, trabalhamos essas informações e conseguimos chegar na localização desse alvo importantíssimo pra gente aqui da Pedreira Prado Lopes, onde localizamos ele na residência da mãe dele, constando um mandado de prisão preventivo do Tribunal do Júri relacionado a um homicídio do ano anterior de uma das lideranças aqui também da Pedreira Prado Lopes, onde ele está envolvido.
5: Você pode detalhar um pouco sobre esse envolvimento do Juninho Gambá nesses homicídios aqui na PPL?
6: Por ele ser o braço logístico dessa organização aqui do Beco do Fi, ele fornecia veículos para cometerem esses homicídios. Então, ele foi responsável por fornecer veículos em dois homicídios aqui, de dois irmãos que eram lideranças aqui da Maloquinha, em dois momentos distintos, né? Mas ele ofereceu, né, esses dois veículos para esses dois homicídios consumados desses dois indivíduos que eram lideranças aqui da Maloquinha.
5: E essa prisão, ela veio após o começo da Operação Cerco Fechado?
6: Exatamente. Demos início à Operação Cerco Fechado, estamos ocupando a Pedreira Prado Lopes e levantando várias informações, inclusive com acesso da população através do Disque Denúncia. E essas informações e essas denúncias são muito importantes para a gente. Através dessas denúncias, nós conseguimos trabalhar essas informações e chegar no paradeiro de algumas lideranças, como foi o caso de hoje.
5: Reforça pra gente, então, o número do Disque Denúncia e também que a pessoa não é reconhecida pelo Disque Denúncia, né?
6: Exatamente. O Disque Denúncia é totalmente anônimo. A pessoa pode ligar no Disque 181, pode ligar no 190 de forma anônima, que nós checaremos essas informações e, com base nessas informações, a gente consegue ampliar o nosso poder de conhecimento e o nosso poder de ação aqui no aglomerado.
5: Para Itatiaia, Vitor Brandão.
0: 6h38. A seguir, aqui no Jornal da Itatiaia, incêndios elétricos crescem mais de 30% em Minas Gerais.
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0: 6h39, fazer sacolão toda semana tem ficado menos frequente por causa do alto preço dos produtos. Mas a chegada do tempo frio colabora para a queda no valor de alguns itens.
9: Ir ao sacolão está cada vez mais caro. Isso porque os preços dos produtos básicos e essenciais na alimentação de todo dia, como a batata, mandioca, cenoura e tomate, estão bem mais caros. Para se ter ideia, a batata teve um aumento de quase 40%. E a expectativa, pelo menos por enquanto, para esses produtos não é de queda. Mas, por outro lado, com a chegada do inverno, as frutas, como a melancia e a mexerica pocã, despencaram de preço. Mais de 40%. É o que destaca o supervisor de operações de mercado da Ceasa Minas, Rafael Oliveira Silva.
10: Sim, nesse período agora, produtos utilizados em pratos quentes têm uma tendência de ter elevação no preço, apesar da moranga híbrida nesse comparativo ter apresentado uma redução de preço de cerca de 38%. A mandioca segue também como produto, né, bastante requisitado pelo consumidor no período de frio, que tem uma forte tendência também de se manter, ao contrário da moranga híbrida, com cenário de alta. No caso de outras frutas, como dica para os consumidores, nós temos a melancia, que está com uma queda de preço bastante expressiva de 43,8%, a laranja-pera com uma redução no preço médio de 5,5%, e a tangerina pocã, a queridinha de muitos por aí, está com a redução de 27,6%.
9: E em meio às altas e baixas nos preços dos produtos dos sacolões, o jeito é dar um jeito.
11: Qual que é seu nome completo?
12: Célia.
11: Célia de quê?
12: Célia Guedes.
11: Trabalha com o que, Célia?
12: Eu sou assistente social, mas no momento estou desempregada e aí estou fazendo uns freelances.
11: Oh, ótimo.
12: A gente compra mandioca, que está sempre mais baratinho, faz aquele refogadinho e depois deixa o preço da batata abaixar, e quando abaixar a gente volta a consumir a batata.
11: Seu nome completo?
13: Cláudio Alves.
11: Trabalha com o que, Cláudio?
13: Eu sou autônomo. Não tá dando pra fazer toda semana, não. Aí a gente vai levando como Deus manda, né? Vai se caçando os preços mais em conta aí, rodando sacolão em sacolão pra ver se acha mais em conta aí pra poder abastecer a casa. Hoje é o caldo, amanhã a gente pensa no amanhã.
11: Qual que é seu nome completo?
14: Valdenice Cerqueira.
11: Trabalha com o que, Valdenice?
14: Telefonista. Tem que reinventar, né? Porque tá complicado. Ah, substitui pela uma abóbora, por outras coisas, né? Dona de casa, a gente tem que estar sempre reinventando. Não tem como a gente tá fazendo todos os dias sacolão, porque tá bem complicado. E aproveitar o que tem na geladeira, não podemos perder nada. Antes já não perdia, imagina hoje.
9: Repórter Alice Brito.
0: Agora 6h42, incêndios elétricos crescem mais de 30% em Minas em um ano. E alguns cuidados básicos podem ajudar a evitar uma tragédia.
15: Um descuido de poucos minutos pode transformar uma casa inteira em cinzas. Incêndios em residências continuam.
0: Incêndios elétricos crescem mais de 30% em Minas em um ano. E alguns cuidados básicos podem ajudar a evitar uma tragédia.
15: Um descuido de poucos minutos.

0: 48 ocorrências. O tenente Barcelos, do Corpo de Bombeiros, alerta que em caso de incêndio, a prioridade é deixar o imóvel com segurança e acionar o telefone 193.
1: Bom, os principais erros que a gente percebe no atendimento de emergências, eles derivam primeiro do curto-circuito ou a sobrecarga elétrica em alguns equipamentos, instalações dentro de casa ou de apartamentos, ou então vazamento de gás. Então, os cuidados, eles devem focar nesses dois campos. Primeiro, evitar aquela sobrecarga, evitar os curtos-circuitos e também atentar para não haver vazamento de gás na sua instalação de gás de cozinha.
0: Muitas pessoas utilizam extensões, benjamins, adaptadores, né, para ligar vários aparelhos ao mesmo tempo. O ideal seria que não utilizasse, ou dá para prestar atenção, ou acho que vai sobrecarregar? Tem algum sinal para quem utiliza e não abrir mão, né, desses utensílios?
1: Bom, deve-se evitar o máximo essas populares gambiarras, né? Muitas conexões numa mesma tomada de energia. O ideal é respeitar ali aquele benjamin que tem no máximo 3 conexões e não contemplar isso como equipamentos que vão puxar muita carga. Por exemplo, não é indicado que se use air fryer, se use ar-condicionado, tomadas que vão puxar muita energia, acumulando com outras tomadas de energia. O ideal é que isso seja uma tomada dedicada e um fio até com uma bitola maior.
0: E quando o incêndio começa dentro de casa, quais que são as atitudes que podem salvar a vida das pessoas e quais são os erros comuns também para evitar que sejam cometidos?
1: Bom, a principal atitude é aquela de buscar um ambiente mais ventilado possível e tentar sair para uma rota ali de fuga. Essa rota de fuga pode ser a própria porta de saída, mas às vezes alguma janela pela porta estar obstruída pelo fogo, aquela janela em que você vai conseguir pelo menos acenar ou facilitar a chegada das equipes de emergência. O erro mais comum são vítimas que acabam buscando o banheiro. O banheiro tem ali um cômodo que acaba tendo fornecimento de água, mas ele é muito pequeno, então a chegada da fumaça no banheiro acaba, infelizmente, trazendo vítimas ali pela intoxicação.
0: Isso acontece em caso de incêndios maiores, né? Por exemplo, se uma panela começa a pegar fogo, dá para salvar como, né? Muita gente fala sobre jogar água.
1: Bom, exatamente. A cozinha, ela tem como muito comum esse incêndio que acontece em óleos, né? Em fritadeiras ou em panelas. O ideal é não jogar água, porque a gente sabe que a água vai aumentar ali o potencial de chamas daquele incêndio. O ideal é abafar. Então, um pano de prato disponível ali na cozinha, umedecer ele bastante com água e abafar essa panela, retirando o oxigênio. Isso vai conter o incêndio.
0: Com a chegada do frio, a gente pode esperar um aumento nesses casos de incêndio doméstico, né? Por conta do uso de aquecedores, mais chuveiro elétrico.
1: Olha, esses equipamentos, eles são mais exigidos no período do frio. Tanto os aquecedores, chuveiros elétricos. E tem uma questão também climática, a umidade relativa do ar mais baixa acaba favorecendo questões de incêndio de curto-circuito. Então é um período, sim, para que as pessoas fiquem mais atentas e tenham a sua prevenção em dia em relação ao incêndio dentro de casa.
0: Você consegue dar para a gente um balanço, então, dados dos números de incêndios domésticos aqui?
1: Nós fizemos um balanço de 2025, foram 525 vítimas de incêndios urbanos, incêndios que acontecem nas grandes cidades de Belo Horizonte. Então, esse é um número que nos alerta, é mais de uma vítima por dia em todo ano, em algum lugar de Minas Gerais, está sofrendo com essa questão do incêndio dentro de casa. Então, é um número alarmante e a gente precisa contar com a prevenção da população.
0: Repórter Laura Gorina.
2: 6h46. A seguir, juros altos fazem mais de 20% dos compradores desistirem de financiar um imóvel.
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2: Agora 6h47, baixa oferta de imóveis acende o alerta no setor imobiliário da capital, que aguarda o projeto de lei que quer simplificar a legislação de Belo Horizonte para permitir novas obras de revitalização.

0: são de edifícios antigos ou vazios.
1: Com volume mais baixo de imóveis para vendas em Belo Horizonte, o setor imobiliário aposta nos próximos meses no programa de requalificação no Hipercentro para alavancar as vendas. Atualmente, BH conta com cerca de 5 mil imóveis disponíveis para negociação. Se comparado a outras capitais, Curitiba, por exemplo, tem o dobro de unidades paradas. Como a Itatiaia vem informando, o chamado retrofit pretende revitalizar o centro e áreas próximas por meio da modernização de edifícios antigos, permitindo conversão de comerciais para residenciais ou uso misto. Quem detalha a expectativa do setor imobiliário para os próximos meses é o presidente da Câmara de Mercado Imobiliário e Sindicato da Habitação de Minas Gerais, CMI-Secov, Leirson Cunha.
2: É, de fato, esse ano é um ano muito desafiante devido à Copa do Mundo e essa questão eleitoral. E, evidentemente, cenários externos acabam trazendo uma certa insegurança global. Nós temos percebido uma movimentação interessante, inclusive, de pessoas de fora do país querendo aportar recursos aqui, até por questões do cenário macroeconômico, né? Porque, de fato, a gente percebe que o mercado imobiliário é um ativo que tem muito mais pujança da gente poder fazer uma guarda dos nossos recursos. Então, para a gente, isso é muito positivo. Belo Horizonte se enquadra num cenário de uma perspectiva bem peculiar nesse ano, porque a gente está com um projeto, sobretudo nas regiões do hipercentro de Belo Horizonte, de requalificação, né, dos nossos edifícios e até mesmo trazendo mais atrativos econômicos.
1: O mercado imobiliário vê esse projeto com bons olhos, explica pra gente.
2: Claro, a gente já aguarda esse movimento, eu posso dizer, algumas décadas, né? A gente, comparando com alguns cenários de cidades de países na Europa, por exemplo, Belo Horizonte está muito atrasada nesse aspecto do retrofit. Então, isso, além de trazer uma valorização imobiliária, vai trazer uma qualidade de vida para todos os belo-horizontinos e os transeuntes, porque a gente acaba fazendo uma requalificação das calçadas, né? A gente deixa o comércio cada vez mais pujante, que acaba atraindo o consumidor, e isso automaticamente faz com que o valor dos imóveis acabem se reposicionando no mercado de mais valorização.
1: Ainda falando dessa questão do retrofit, todo mundo pergunta, né? Ah, morar no centro, será que vai ser muito caro? Qual que é a faixa desses imóveis, dos apartamentos principalmente?
2: Olha, a gente falar a questão de valor vai depender muito do que o mercado vai pagar, porque a gente vê grandes centros, né? No mundo afora, a gente pega iconicamente aí, pega Nova York, Londres, a gente vê muito isso, são capitais que estão extremamente já requalificadas e são valores astronômicos, né?
1: Ouvimos o presidente da Câmara do Mercado Imobiliário e Sindicato da Habitação de Minas Gerais, CMI-Secov, Leirson Cunha. Repórter Clever Ribeiro.
3: Agora 6:51 e o alto custo de financiamento é um dos principais motivos para desistência na hora de adquirir um imóvel. Especialista ouvido pela Itatiaia dá dicas de como abater os juros.
4: Já pensou em financiar um imóvel? Já ficou com o pé atrás quando fez os cálculos e viu que quanto mais os anos passam, mais os juros sobem? É verdade, tem juros mesmo. Isso está demonstrado em pesquisas. 22% dos consumidores que desistiram de uma negociação imobiliária no país nos últimos 6 meses apontaram alto custo de financiamento como principal motivo para abandonar a compra. É o que mostrou a pesquisa do Índice de Confiança do Mercado Imobiliário da Loft. Nas ruas, quem não financiou tem medo, e quem já financiou está até hoje de olhos arregalados com os juros. Mas tem como pagar menos e talvez reduzir aquele financiamento de 35 anos e 420 parcelas utilizando a amortização, ou seja, antecipar parcelas para reduzir o saldo devedor e os juros. É uma alternativa para quem tem medo do boleto de financiamento. Qual que é o seu nome, por favor?
5: Luiara Moreira.
4: Você trabalha com o quê, Luiara?
5: Eu sou vendedora.
4: Ô, Luiara, você tem vontade de financiar um apartamento, mas você fica com medo contido por conta da quantidade de juros?
5: Eu fico. É claro que a gente tem vontade de adquirir, né, nossos próprios bens. Só que esses financiamentos desanimam a gente porque a gente compra um e paga três. Então, é inviável.
4: E a gente não tem dinheiro para comprar à vista, então?
5: Exatamente. A gente não tem dinheiro para comprar à vista, a gente fica à mercê mesmo de ter que fazer o financiamento e pagar juros.
6: Marisa Nobre.
4: Ô Marisa, você já fez algum financiamento? Você acha que você pagou juros demais? Como é que foi?
6: Sim, já paguei bastante juro.
4: Essa coisa de comprar um e pagar três é verdade?
6: É verdade, é verdade. Você fala pensando que vai pagar só aquilo, você paga dois.
4: E assim, tem gente que diz que, ah, se eu antecipar, assim, pagar antes, pagar a parcela, aí eu vou pagar menos juros. Mas você acha que todo mundo tem condição, assim, de pagar mais de uma parcela?
6: Não, no meu caso, não.
4: Ou seja, você acha que é uma boa ideia essa questão de parcelar, muito financiamento? Você tem que estar preparado, né?
6: Tem que estar. Tem que ter uma reservinha, porque senão o bicho pega mesmo.
4: Bom, e sobre essa questão de financiamento imobiliário, as possibilidades para amortizar, pagar menos juros, eu vou conversar com um advogado especialista em direito imobiliário, Gabriel Sapucaia. Tem como a pessoa que está pagando aquele financiamento imobiliário, por exemplo, né, que em geral tem muitos anos pela frente, ela pode diminuir isso? De que forma? Como que funciona essa amortização? Tem que pedir autorização para alguém para fazer isso?
7: Não se faz necessário pedir autorização, é importante esclarecer isso para o ouvinte, né? Quando você faz o financiamento, você pode optar pela tabela SAC ou pela tabela PRAIS. A tabela SAC vai começar com parcelas maiores e ela vai diminuindo. A tabela PRAIS são parcelas mais lineares, de valores mais lineares. Mas você pode, ao longo do contrato, fazer o financiamento tanto por prazo como por parcela. No aplicativo Habitação da Caixa, você consegue gerar um boleto de qualquer valor, a qualquer hora, e fazer o pagamento, seja por prazo, seja por parcela.
4: E olha, gente, a lógica disso é muito simples. Por exemplo, você vai dividir aquilo ali em 35 anos, 420 parcelas. Você consegue no aplicativo olhar, por exemplo, quanto que você pagaria lá na última parcela. A depender do formato de financiamento que você fez, aquela última parcela, doutor, ela pode ser mais baixa. Então, não necessariamente a pessoa que quer amortizar, ela tem que ter um enorme valor em conta. Se ela tiver um dinheirinho ali, já dá para ela diminuir um, dois, três meses de um financiamento, por exemplo?
7: Sim, é perfeitamente possível a pessoa utilizar aí a sua reserva financeira, e aqui é importante destacar, o FGTS também pode ser utilizado para essa amortização. A pessoa pode sim gerar um boleto e fazer o pagamento daquela última parcela, ou às vezes, se a parcela tá te apertando, você recebe um dinheiro extra, fazer uma amortização para reduzir o valor da parcela. Então, depende aí da situação financeira, do que é mais interessante para cada um, mas essa possibilidade ela existe.
4: Repórter Edilson Costa.
3: Agora 5 para 7, no Dia Mundial do Doador de Sangue, Hemominas convoca voluntários.
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3: Agora 6h56, no Dia Mundial do Doador de Sangue, Hemominas alerta que a doação precisa acontecer ao longo de todo o ano e não apenas no Junho Vermelho.
10: Neste domingo, dia 14 de junho, Dia Mundial do Doador de Sangue. Ele é tão importante, e nessa jornada de doar sangue, tem gente que vem por ofício, como um policial militar. Major Diego Valotti, da Polícia Militar, é doador contínuo, né?
11: Sim, nós somos doador assíduo, né? A Polícia Militar já tem essa prática, né, de doar sangue. É muito importante essa participação.
10: Tem gente que já doou sangue e salvou uma vida imediatamente. Técnico em manutenção, Emanuel Dias, ele conta pra mim que da última vez que doou sangue, o sangue chegou na hora pra salvar uma pessoa, né?
11: Isso, exatamente. A minha doação, meu sangue O positivo, ele foi diretamente a minha bolsa pra um conhecido meu, né? Foi até um parente, foi exatamente no momento correto, que salvou a vida dele, e ele se recuperou hoje e anda perfeitamente, tem uma vida normal graças a essa doação de sangue.
10: E tem pessoas que vieram doar pela primeira vez. A Ana Clara Chapron é cuidadora.
12: Tá sendo muito boa, aqui o pessoal é muito acolhedor, é tudo muito calmo, tudo muito tranquilo, todo mundo muito, muito bondoso, muito agradável.
10: Por que que você decidiu vir?
12: Um amigo meu sofreu um acidente, ele tava precisando, e aí muitas pessoas, eu percebi que muitas pessoas estavam precisando de sangue, e eu já queria doar, só que eu não tinha idade, e aí quando eu fiz 18, eu resolvi doar também, né?
10: Independente da fase em que essa pessoa estiver, o importante é ser doadora de sangue. O Thiago Sandor, que é analista da assessoria de captação e cadastro de doadores, conversa com a gente e alerta sobre a importância da doação de sangue. Uma doação pode salvar a vida de até 4 pessoas.
13: Que a gente está aí no junho vermelho, no dia 14, a gente tem o dia mundial, mas as unidades da Hemominas aí em todo o estado, ela está com uma programação especial para poder atender os nossos doadores nesse junho vermelho, justamente para que a gente possa manter esses estoques aí em níveis ideais, sobretudo os RHs negativos. Então, é muito importante que as pessoas que estejam aí nos acompanhando, elas agendem a sua doação no site hemominas.mg.gov.br ou pelo aplicativo MG App Cidadão e realize a sua doação, mas que ela passe a fazer essa doação de forma frequente. É muito importante a gente poder contar com a solidariedade dos nossos mineiros ao longo de todo o ano realizando a sua doação de sangue nas unidades hemominas mais próximas para que a gente sempre mantenha aí esses estoques em níveis ideais.
10: Faça o serviço para a turma que está nos acompanhando nesse domingão na Itatiaia.
13: As pessoas precisam estar em boas condições de saúde, ter dormido bem na noite anterior, estar bem hidratada, bem alimentada, pesar mais de 50 quilos e ter entre 16 e 69 anos de idade. E nos ajudar a manter esses estoques em níveis ideais, não apenas aqui no junho vermelho, aproveitar esse período de Copa e também que é festivo, mas ao longo de todo o ano.
10: Repórter Fabiano Frade.

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1: 6 pessoas são presas após a morte de jovem durante salto sem corda de segurança no interior de São Paulo. Prefeitura afirma que vai processar o governo federal por suposta omissão na fiscalização do acesso à ponte. Familiares, amigos e fãs se despedem do influenciador Vovô Anésio em velório aberto ao público. Câmara dos Deputados analisa projeto do governo federal sobre o fim da escala 6x1 na próxima terça-feira. Programa oferece 50 milhões de reais para projetos de inovação no setor produtivo. Minas Gerais tem apenas 3 municípios próximos da universalização do saneamento básico. Em jogo difícil, Brasil empata com Marrocos com golaço de Vini Júnior na estreia da Copa. Ancelotti afirma que desempenho da equipe precisa melhorar muito. Paquistão e Estados Unidos dizem que acordo com o Irã vai ser assinado hoje, mas Teherã nega. Votação na Suíça decide se o país vai se tornar o primeiro do mundo a impor limite populacional.
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1: 7h02, Jornal da Itatiaia deste domingo, 14 de junho de 2026. Muito bom dia para você que está com a gente. 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A partir de agora, toda a rede Itasat reunida para trazer os principais destaques de Minas, do Brasil e do mundo.
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3: A previsão do tempo para Minas Gerais neste domingo indica sol entre muitas nuvens e possibilidade de pancadas de chuva isoladas em grande parte do estado, incluindo a região metropolitana de Belo Horizonte, o sul de Minas, o Triângulo Mineiro e a Zona da Mata. As temperaturas devem variar entre mínimas próximas de 10 graus e máximas próximas aos 28 graus. Repórter Fabiano Frade.
1: 7h03. Enquanto uma das propostas que prevê o fim da escala 6x1 avança no Senado, ou melhor, não avança no Senado, a Câmara dos Deputados analisa o projeto do governo na próxima terça-feira.
4: O presidente da Câmara dos Deputados, Hugo Mota, incluiu na pauta da próxima terça-feira a votação do projeto do governo federal que trata da redução da jornada de trabalho e do fim da escala 6x1. O tema tem gerado dúvidas porque hoje existem duas propostas diferentes tramitando no Congresso. A principal delas é uma proposta de emenda à Constituição, a chamada PEC da Jornada de Trabalho, que já foi aprovada pela Câmara dos Deputados e agora aguarda análise do Senado Federal. O texto prevê a redução gradual da jornada semanal de 44 para 40 horas, sem redução salarial, além da adoção de 2 dias de folga por semana, no modelo conhecido como 5x2. Já o projeto de lei, que será analisado pelos deputados na próxima semana, foi enviado pelo governo para complementar o debate e ajudar a acelerar a discussão sobre o tema. Se aprovado pela Câmara, o texto também segue para análise no Senado. O deputado federal Rogério Correia, do PT de Minas Gerais, defende o fim da escala 6x1 e critica propostas alternativas que prevêem pagamento por hora trabalhada, afirmando que elas poderiam aumentar ainda mais a flexibilização das jornadas, o que pode não necessariamente ser bom para o trabalhador. Vamos ouvir o que ele disse.
5: Existe no Congresso Nacional um movimento contrário ao fim da jornada 6x1. E que estabelece uma alternativa de pagamento por horas trabalhadas. Mas essas horas trabalhadas vão ser definidas com os patrões e pode chegar a ter todos os dias trabalhando, inclusive sábado e domingo. Então ela pode ser uma jornada de 7x0 e isso passa a prevalecer sobre as leis, mais o negociado do que o legislado. Isso levaria, por exemplo, aos patrões, ao empresariado, poder também diminuir jornadas ou aumentar jornadas ao seu gosto, pagando por hora. Por isso a gente está denunciando essa tal jornada 7x0. Eu diria para vocês que nós temos duas propostas de emenda constitucional, e uma é o fim da 6x1 e a implantação da jornada 5x2, e a outra, que é o pagamento por hora trabalhada, que pode chegar à jornada 7x0.
4: Já o senador Carlos Viana, do PSD de Minas Gerais, afirma que a mudança precisa ser debatida com cautela e em conjunto com os setores trabalhistas, os setores produtivos. Segundo ele, grandes empresas precisam de tempo para se adaptar às novas regras.
6: Nós temos que chamar os grandes grupos empresariais que têm milhões de empregos no Brasil sobre quanto tempo essas empresas precisam para adaptar essa nova escala. Nós não podemos fazer como o governo quer, como hoje a base da esquerda quer, que é a toque de caixa, uma medida que vai mudar essencialmente toda a relação de trabalho que existe há tempos no Brasil.
4: Agora a expectativa é que a votação de terça-feira ajude a destravar outras matérias importantes que aguardam análise na Câmara. E enquanto isso, a PEC, que efetivamente altera a Constituição e estabelece o fim da escala 6x1, continua tramitando no Senado, ainda sem data definida para votação. De Brasília, Aline Peçanha.
1: 7h06, familiares, amigos e fãs se despedem do influenciador Vovô Anésio em velório aberto ao público. Direto de São Paulo, o repórter Mardélio Couto tem mais informações. Bom dia, Mardélio.
7: Bom dia para você, bom dia para todos os ouvintes que nos acompanham. O velório do influenciador Anésio Fiore, conhecido nacionalmente e carinhosamente pelos seguidores como o Vovô Anésio, está acontecendo neste momento no município de Rincão, no interior aqui do estado de São Paulo. Vovô Anésio, também conhecido como o Vovô do Brasil, morreu ontem aos 88 anos em decorrência de complicações causadas por problemas de saúde. O velório, que começou ontem por volta de 6 horas da noite no município de Rincão, está acontecendo de maneira pública. Essa autorização foi dada pela família do Vovô Anésio para que os seguidores, as pessoas que tinham carinho por ele, pudessem dar o último adeus. O velório vai até daqui a pouco, às 9 horas da manhã, na Igreja Matriz de Rincão. Na sequência, irá ocorrer a celebração de uma missa por volta de 9 horas da manhã, uma missa de corpo presente. Às 11 horas da manhã, está previsto o início do cortejo para o cemitério de Rincão, onde será o enterro. O velório, como eu destaquei, está acontecendo de maneira pública após autorização da família. O Vovô Anésio acumulava milhões de seguidores nas redes sociais. Só no Instagram, para o ouvinte ter uma ideia, são mais de 6 milhões de seguidores. Nas redes sociais, ele mostrava a rotina, a troca, a convivência diária com os familiares, principalmente com o neto Caio.
8: 9 e 10? 9 e 10. Puxa, minha mãe dormiu, hein?
9: Dormiu.
8: Meu Deus do céu.
7: O jeito simples de falar, afetuoso, conquistou milhões de seguidores no país, muitos deles seguidores famosos. Nas redes sociais, pessoas se manifestaram nas últimas horas dizendo que o Vovô Anésio lembrava muito o avô ou a avó de cada um deles. Daqui a pouco, então, será realizada a missa às 9 horas da manhã de corpo presente e o cortejo previsto para começar às 11 horas da manhã para o enterro no cemitério de Rincão. Para amigos, familiares e também seguidores do Vovô Anésio darem o último adeus ao Vovô do Brasil. De São Paulo, repórter Mardélio Couto.
1: 7h09, 6 pessoas são presas após a morte de uma jovem de 24 anos durante um salto sem corda de segurança na Ponte do Esqueleto, em Limeira, interior de São Paulo. A prefeitura afirma que pretende acionar judicialmente o governo federal por suposta omissão na fiscalização, manutenção e controle do acesso à ponte onde ocorreu o acidente.
3: As detenções foram realizadas pela Polícia Militar e as informações foram confirmadas pela Prefeitura de Limeira por meio de comunicado oficial.
9: Maria Eduarda Rodrigues de Freitas, de 24 anos, foi lançada de uma altura de aproximadamente 40 metros nesse sábado, sem que a corda de segurança estivesse presa ao corpo dela. O momento em que ela é empurrada da ponte foi registrado em vídeo e rapidamente se espalhou pelas redes sociais. Nas imagens, é possível ver a corda no chão no momento do salto. A empresa Entre Cordas tinha uma agenda de atividades prevista para Minas Gerais no próximo mês. Uma mensagem automática enviada pelo WhatsApp com os próximos destinos da empresa informava que ela estaria no estado nos dias 18 e 19 de julho. O valor cobrado pelo salto era de R$250. O perfil da empresa no Instagram, que reunia mais de 80 mil seguidores, foi retirado do ar. Na rede social, a Entre Cordas divulgava a experiência como um salto para o extraordinário e promovia a atividade para praticantes e interessados em esportes radicais. Repórter Fabiano Frade.
1: Agora 7:10, a seguir, imposto pode deixar as passagens aéreas ainda mais caras no ano que vem.
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0: 7h13, o preço das passagens aéreas deve ficar acima da média, mesmo com o eventual fim do conflito entre Estados Unidos e Irã e os impactos no Estreito de Hormuz, a principal rota de petróleo do mundo.
1: Como a região é uma grande produtora de petróleo, o preço do querosene, o combustível dos aviões, dobrou desde o início da guerra, segundo a IATA, a Associação Internacional do Transporte Aéreo. Como a maior parte do gasto das companhias aéreas é com o combustível, para se adaptar, as empresas acabam reduzindo o número de viagens e também repassando o custo nas passagens. Segundo a ANAC, a Agência Nacional de Aviação Civil, em abril, o preço médio de voos domésticos no Brasil foi 9% maior do que no mesmo mês do ano passado. O professor de finanças do IBMEC BH, Marcos Camargos, explica agora como a guerra acaba afetando o transporte aéreo.
2: A guerra no Oriente Médio afeta a aviação civil ao provocar choque severo no preço do petróleo. A região concentra aí boa parte das reservas globais e também rotas de escoamento são cruciais para a economia mundial. Tensões geram incertezas logísticas que encarecem combustível em todas as partes do mundo. É o principal custo operacional das companhias aéreas. Em condições normais de mercado, ele representa onde 30% a 40% dos gastos das empresas. Em momentos de alto expressivo do petróleo e seus derivados, ele pode chegar próximo de 50%. É um dos fatores críticos para a saúde financeira da estratégia operacional das empresas. Quando há uma elevação de preço de forma recorrente ou sustentada por um bom tempo, duas consequências imediatas são quase inevitáveis: o aumento das passagens e a redução da malha aérea. Em resumo, a alta do querosene de aviação civil desencadeia um ciclo vicioso. Leva a um aumento de passagens, que leva a uma queda da demanda, que leva a uma redução de voos, leva a uma menor conectividade aérea e prejuízo para o turismo e para a economia regional.
1: O economista Marcos Camargos afirma que mesmo com o fim do conflito, as passagens devem continuar com preço elevado. E como isso afeta também o turismo?
2: As passagens aéreas podem se manter com preços elevados, mesmo após o final da guerra Irã-Estados Unidos. Levaria no mínimo de 3 a 6 meses, tá, para estabilizar a parte física e logística, mas o reequilíbrio total, segundo especialistas, pode levar aí até 2027 para estabelecer. A retomada normalmente é lenta porque envolve diversos fatores logísticos. A passagem aérea, é claro, é um componente básico do setor de turismo. Passagens aéreas mais caras reduzem o fluxo de visitantes, vão prejudicar hotéis, restaurantes, o comércio local de uma forma geral. Os pacotes e passeios não sobem automaticamente devido ao preço da passagem, mas eles sobem porque quando há uma alta de combustível, geralmente há uma elevação da inflação. E isso, por consequência, afeta, né, os preços de pacotes e passeios.
1: Na avaliação do Fernando Dias, que é presidente do grupo Master Turismo, o preço das passagens aéreas não deve afetar tanto assim a procura por viagens dentro do Brasil ou até para destinos internacionais mais próximos.
3: O mundo está mais agitado do que propriamente o Brasil, em termos de mudanças, de alterações nos preços das passagens, no fluxo de passageiros. Quando se trata mais, logicamente, da área do Oriente, onde estamos tendo a guerra, aí piora mais a situação ainda. Mas não está tão drástico assim. Ou seja, para o brasileiro, por exemplo, que vai para fora do Brasil, iríamos estar evitando aquela região, mas não perde a sua viagem, não deixa de fazer a sua viagem. E logicamente que outros países até se favorecem nessas circunstâncias aí. Se formos falar do preço das passagens, do fluxo de aviões e de assentos disponíveis, quando se fala da Europa para aquela região, ou mesmo de qualquer outra parte do mundo, diminuir. E com isso sobe o preço das passagens, além do valor do querosene.
4: E no caso do brasileiro, tá agora no meio do ano, ele quer viajar para a praia, aqui no Brasil mesmo, isso afeta a passagem dele?
3: Para esta temporada agora, que nós estamos, diríamos assim, no mês de julho, não vai afetar muito, não. Pontualmente, reduzir um pouco a quantidade de aeronaves, as companhias aéreas nacionais que são concentradas em 3, Latam, Gol e Azul, elas diminuíram alguns voos, com isso a ocupação aumenta e com isso o preço também aumenta. Mas não está havendo grandes impactos para o mercado interno dentro do Brasil.
1: Repórter Felipe Quintela.
0: 7h18, a gente está falando de passagens aéreas e a partir do ano que vem essas passagens podem ficar mais caras também por causa da reforma tributária.
5: As passagens aéreas podem ficar mais caras no Brasil com as mudanças da reforma tributária aprovada no Congresso Nacional. Isso é o que alerta a Associação Internacional de Transporte Aéreo. O advogado tributarista e professor da UFMG, Flávio Bernardes, explica o que muda com a reforma e como isso impacta os consumidores.
6: Bem, hoje as companhias aéreas, elas têm uma série de exonerações tributárias que reduzem o preço da passagem, começando para a parte de combustível, forma de emissão da passagem aérea, que eu não preciso ter uma nota fiscal específica. Então existe toda uma série de fatores que com a reforma tributária se encerra. Reforma tributária, a parte da CBS entra em vigor em 1º de janeiro de 2027 e por isso agora todos discutindo a repercussão, primeira incidência da CBS sobre o preço das passagens aéreas que não estavam sendo tributadas. E houve uma redução de 40% na definição das alíquotas apenas para alguns trechos específicos, que é o que eles chamam de Amazônia Ocidental e centros locais e capitais regionais que vão ser definidas pelo Ministério dos Portos e Aeroportos, então o Ministério que trata da parte de infraestrutura, que ainda não definiu e já fez uma sugestão ao governo de reformular e interpretar ou mudar a legislação para que se tenha a aplicação dessa redução de alíquota para todo o setor. E por que isso? Porque o transporte aéreo na precificação considera toda a malha aérea. Então, não só para os locais onde se tem grandes demandas, mas que se compensam também algumas rotas que têm uma lucratividade diminuída. Então, esse é o grande argumento e o fundamento. Então, já que eu tenho uma diminuição de 40% só para esses locais, o restante das passagens é onerado. O querosene de aviação também vai ser objeto de tributação pela CBS e futuramente pelo IBS. Os contratos de arrendamento mercantil das aeronaves passam a ter uma tributação maior. O governo sustenta que isso tudo vai ser compensado pela tomada de crédito ampla, né? Então, os créditos de tudo aquilo, de todos os insumos, sejam produtos, sejam serviços que as empresas aéreas elas adquirem, que isso geraria um volume de crédito maior que elas possuem. Então, isso não traria o mesmo impacto, que eu realmente não acredito, deve ter um ônus muito grande, ainda não se estabeleceu a alíquota efetiva, se trabalha em torno de 26,5%, então a estimativa é de um impacto que gira em torno desse de 20 a 25%, dependendo aí da composição da precificação das empresas.
5: Repórter Giovana Meirelles.
0: 7:21, a seguir, programa oferece 50 milhões de reais para projetos de inovação no setor produtivo.

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6: Agora, 7h24, Minas Gerais lança nova chamada do programa Compete Minas. Ao todo, serão 50 milhões de reais em recursos para incentivar projetos de inovação em empresas, startups e cooperativas.
7: Imagina ter uma ideia inovadora em seu negócio, na sua startup, mas só não levar em frente, pois não tem dinheiro para investir. Essa é a realidade de muitos empreendedores estado afora. E vários deles estão de olho na chamada do programa Compete Minas, que neste ano vai distribuir 50 milhões de reais para incentivar iniciativas inovadoras e tecnológicas. Essa é a quinta edição do programa, que no ano passado teve mais de 700 empresas interessadas. O governo de Minas e a Fapemig, juntos ao Sebrae, lançaram a nova chamada de investimentos. Carlos Arruda, presidente da Fapemig, a Fundação de Amparo à Pesquisa do Estado, explica.
8: Ele é voltado para empresas de todo tamanho, que estejam aproveitando essa oportunidade para investir no desenvolvimento de um produto, de uma tecnologia, de um serviço, de algo que gere valor na nossa sociedade.
7: Que tipo de empresa que pode participar desse programa?
8: Nós dividimos em faixas de faturamento. Empresas até 4,8 milhões, pequena empresa, uma startup, uma empresa nascente, tem aí um espaço reservado, porque não só ela vai receber o recurso que o projeto oferece, o edital oferece, mas também ela vai ter um apoio do Sebrae.
7: Quando a gente fala de projetos inovadores, de inovação, a gente está falando de que tipo de iniciativa que se enquadra ao programa?
8: Atender uma demanda do mercado. Tivemos uma situação, um projeto que foi aprovado há 2 anos, que era desenvolver um tipo de pão para uma padaria de Pouso Alegre, que tivesse uma vida útil muito mais prolongada. Então, a empresa aproveitou o edital do Compete de 23 para desenvolver esse produto que hoje está no mercado. A gente conta nos supermercados de Belo Horizonte, Minas Gerais.
7: O programa também incentiva que empreendedores busquem inovação tecnológica de ponta através de parcerias com instituições de ciência e tecnologia. É o que explica o subsecretário de Ciência, Tecnologia e Inovação do Governo do Estado, Lucas Mendes.
9: Para garantir não só que as nossas empresas mineiras tenham mais competitividade e mais chance de desenvolver tecnologia, gerar novos produtos, empregos qualificados, mas também que a gente pudesse ter nas nossas empresas a absorção das tecnologias das universidades. Então, o Compete, ele é tanto uma iniciativa para garantir que as empresas inovem, mas também para que elas interajam com a academia, né, com as nossas ICTs, para transferência de tecnologia, geração de novos produtos, novos negócios, metodologias, serviços, dentre muitas outras inovações.
7: A gerente de inovação e mercado do Sebrae Minas, Lina Volpini, explica que nesta edição, o Sebrae também vai injetar recursos.
10: Dessa vez, a gente está entrando com um recurso financeiro de uma forma inédita. Na verdade, nós estamos trazendo, né, a Bolsa Sócio-Empreendedor. Ou seja, nós estamos entrando no edital com 2 milhões de recursos que vão ser aportados através de Bolsa Sócio-Empreendedor de R$ 6.500 mensais ao longo de 6 meses para aproximadamente 50 pequenos negócios. Então, esse é o formato da participação do Sebrae esse ano.
7: Elina, quando a gente diz que um pequeno, um médio negócio vai receber uma ajuda, né, um investimento, conseguir isso através do programa, isso faz muita diferença para um negócio que tem uma ideia inovadora, que tem um produto ou um serviço que precisa desse incentivo?
10: Muita diferença. Na verdade, nós acreditamos que para a gente acelerar de fato a competitividade dos pequenos negócios, eles precisam inovar. E a base da inovação é a tecnologia.
7: O edital com passo a passo de inscrições dos negócios interessados e projetos está em desenvolvimento.mg.gov.br ou em fapemig.br. Repórter Repórter Edson Costa.
11: 7:28.
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11: Valdir, em meio às tensões geopolíticas, a presidente da Embrapa sugere um plano a longo prazo para o desenvolvimento maior do agronegócio. Bom dia.
13: Bom dia. Hoje a nossa convidada no agro da Itatiaia é a presidente da Embrapa, Empresa Brasileira de Pesquisa Agropecuária, a mineira Silvia Masruá, destacando o momento geopolítico e a posição da agricultura brasileira nesse contexto.
14: Eu entendo que o agro brasileiro está passando por um momento, não só porque toda a questão mundial, geopolítica, geoeconômica que a gente vem discutindo aqui, né, quais são os desafios e oportunidades, mas estamos passando por um momento também de transição. Há 50 anos atrás, a gente teve uma estratégia de Estado, onde a Embrapa, né, foi incluída, porque a estratégia foi: nós vamos investir em três pilares, ciência e tecnologia, capacitação e políticas públicas associadas. E é o que nos trouxe até aqui, né? Mas agora nós estamos num novo momento, que o mundo todo, aí o Brasil passou de importador para grande produtor e exportador de alimentos, e tá todo mundo de olho na gente. E qual é nossos desafios e oportunidades nesse momento, diante desse contexto geopolítico e macroeconômico? Eu entendo que o agro brasileiro tem um diferencial enorme. Primeiro, nós somos aquele país que a gente consegue produzir e preservar ao mesmo tempo. Quer dizer, nós temos a confiança do mundo todo, que baseado em ciência, nós temos como produzir, né? Nós temos um grande programa agora, o Caminho Verde Brasil, para recuperação de áreas degradadas. Mas o diferencial agora é, nós também somos o que temos, a oportunidade, né? Nós temos aí 160 milhões de hectares de pastagem, onde nós temos 40 milhões de hectares de pastagem degradada, com nível severo ou médio. E nós fizemos um estudo na Embrapa que tem aptidão agrícola. Então você pode trabalhar ou passar de um pasto mal manejado para um pasto bem manejado, ou entrar com uma integração lavoura-pecuária-floresta, sistemas consorciados.
13: Sem cortar uma árvore.
14: Sem derrubar nenhuma árvore. Então o Brasil, ele tem esse diferencial, que a gente pode produzir e preservar ao mesmo tempo. E aí a gente precisa agora pensar na estratégia de país, de Estado para o agro brasileiro. Há 53 anos atrás, né? E aqui a Lagro é uma homenagem ao doutor Alisson Paulinelli, né? Que foi um grande ministro, inclusive um dos criadores da Embrapa. Eles tiveram uma estratégia de país, de Estado. Nesse momento nós precisamos nos unir, nos integrar, agregar para ter essa estratégia, pensando nessa agricultura sustentável, nessa agricultura de baixo carbono, regenerativa e mais que isso, uma agricultura preditiva. Hoje nós temos dados, informações dos 53 anos, o que nos trouxe até aqui, o que deu certo, o que não deu, como usar isso também para ter uma agricultura mais principal, cooperativas, produtores, porque também um ponto que foi falado aqui, até pela nossa pesquisadora Mariângela Hungria, que ganhou o Prêmio Nobel da Agricultura, que o doutor Alisson ganhou também no World Food Prize, lá nos Estados Unidos, né? Ela comentou um ponto: a gente sempre trabalhou com os produtores rurais, né? A ciência ouvindo os produtores rurais para a gente desenvolver produtos. Então, eles, ao mesmo tempo que trazem as demandas, eles ajudam a validar. Então, nós estamos nesse momento de integrar, de trabalhar juntos, né? Para que a gente consiga manter o Brasil aí como protagonista em agricultura tropical.
13: Qual que é a relação do real gasto em relação ao que ele produz para o Brasil?
14: Como eu estava comentando com você, né? A gente faz há 25 anos um estudo do balanço social da Embrapa. A Embrapa é uma empresa pública, né? Cada um real investido na Embrapa, quanto que ela retorna para a sociedade brasileira. Só para vocês terem uma ideia, nós temos aí 2.000 tecnologias no nosso portfólio, com 200 tecnologias, que é 10% dessas tecnologias. E aí, no último ano, 2025, cada um real investido no Brasil, nós retornamos R$27 à sociedade brasileira. O impacto econômico dessas 200 tecnologias foi de 124 bilhões. E esse impacto econômico corresponde a 17% do PIB agrícola, que foi 725 bilhões em 2025. Você vê a importância de investir em ciência e tecnologia.
13: Eu comentava com o Manuel Mário, presidente da Alagro, o seguinte: que, na minha opinião, uma das maiores jogadas de marketing do agro brasileiro foi feita pela Embrapa, que foi a Zona Verde na COP30. Não há como continuar com esse trabalho aqui no Brasil e no mundo, porque quem viu ficou encantado com o agro, que muita gente mente com relação a ele.
14: Foi muito interessante, né? A gente sempre via aquela discussão, a COP30 no Brasil, o agro vai ser o vilão. E eu falei, gente, a gente, como é da Embrapa, pesquisa agropecuária, com uma unidade da Embrapa, inclusive lá em Belém, a gente tem que aproveitar esse momento para mostrar para o mundo todo que a agricultura brasileira é sustentável, mas mostrar não só com slides, painéis, ir para campo e ver. Então foi a ideia da Agrizônia, Zona Verde, que a gente criou, né? Onde mais de 50 comitivas internacionais estiveram lá e tiveram a oportunidade de ver, quando a gente fala o que é plantio direto, o que é um ELPF, uma soja de baixo carbono, mas também viram uma agrofloresta, plantar açaí com cacau. Eles viram a diversidade de tecnologias que o Brasil, e isso encantou. Eles falaram, nossa, agora a gente está entendendo quando vocês falam que essa questão da tecnologia, poupa terra, tudo isso. Então, a gente tem sido procurado para reproduzir isso em outras COPs, né? Inclusive a próxima COP, a COP31, a COP32, eu acho que é um modelo que o Brasil não pode perder, né? Essa que a gente lançou aqui no Brasil, mas que não pode perder para melhorar essa comunicação, inclusive do nosso agro.
13: Conversamos com a presidente da Embrapa, Silvia Masruá, Itatiaia Agro, Valdir Barbosa.
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1: 7h35, a seguir, em jogo difícil, o Brasil empata com o Marrocos com golaço de Vinícius Júnior na estreia da Copa.
2: Ancelotti afirma que desempenho da equipe precisa melhorar e muito.
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1: 7h37, na estreia do Brasil na Copa, a seleção ficou no empate, não é, Dani Rodrigues? Bom dia.
13: Bom dia, Giovana. Bom dia, Alan Passos.
2: Bom dia, Dani.
13: Pois é, estreamos com um empate na Copa do Mundo. Vamos então até os Estados Unidos saber todos os detalhes dessa partida e o que mais vai rolar e rolou no Mundial. Thiago Reis, bom dia.
14: Bom dia para você, para quem se liga no Jornal da Itatiaia. Pois é, a seleção brasileira ficou no empate na sua estreia na Copa do Mundo em Nova Jersey nesse sábado, 1-1 com o Marrocos. Comentarista Ale Oliveira fala a respeito do desempenho do Brasil. Bom dia, Ale.
15: Muito bom dia, viu, Tiagão, e a todo mundo que nos consagra na rádio mais ouvida do Brasil. É um desempenho que deixou a desejar, né? Fundamentalmente no primeiro tempo, Casemiro muito mal, Ibanez, que foi a escolha na lateral direita, foi muito mal, Igor Thiago também, que foi a aposta do Carlo Ancelotti, não foi bem, e o próprio treinador, né? Que fez essas escolhas, acabou decepcionando. No segundo tempo, com as mudanças, a seleção brasileira conseguiu equilibrar.

carinho, com carinho. Obrigado, obrigado, professor. Esse disco eu dedico com todo o meu amor a Maria Rita. Obrigado.

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dia. Sejam todos bem-vindos à paróquia de São Geraldo. Aqui se faz a vontade de Deus, onde e quando Ele quiser. A Rádio Cidade FM 94,5 passa a transmitir diretamente da Igreja Matriz de São Geraldo, em Araxá, Minas Gerais, a Santa Missa Dominical. Bom dia, queridos irmãos e irmãs aqui presentes e a todos vocês que nos acompanham de suas casas, através das redes sociais da paróquia e pela Rádio Cidade. Sejam muito bem-vindos. A imagem dessa celebração serão disponibilizadas nas redes sociais. Rezemos hoje nas seguintes intenções. Em louvor a São Geraldo, aniversariantes dizimista da semana: Eusimara Gonçalves Barbosa, Marina Beatriz de Oliveira e Silva, Aldovando José Margarida, Delice Luzia Queiroz, Edivaldo Pereira da Silva, Jaqueline Cipriano da Silva, José Eustáquio Ferreira, Lorival Pereira de Souza, Maria Luísa de Souza Ferreira, Bruno Gonçalves dos Santos, Helen Cristina Henriques Gomes, Marielle Beatriz Rosa, Selma Maria Rios Feres, Wagner Vinícius Pereira, Vanessa Cristina da Silva, Juliana Aparecido Casarim, Antônia Aparecida dos Santos, Emily Stephanie Cirico de Melo, José Maria Boaventura, Corina Maria Ribeiro Rezende, Isabela Caroline Carneiro, Luiz Fernandes, Marina Alves Borges Batista Zebini, Silvana Santos da Silva, pelo aniversário de Fernando César Vieira Silva. Em ação de graça, pela vida de William de Araújo Rodrigo e a Santo Anofre por uma graça recebida. Pela saúde de Anita Maria de Rezende Vieira, Matheus Antônio Borges, Ademar Borges da Silva, Sérgio Cardoso Barcelos, Edivânia do Rosário Martins Pereira. Pelas almas no seu sétimo dia de seu falecimento: Jair Severo, Olga Maria do Monte Reis, Armando Andriele. A família dos sétimo dias estão presentes? Receba nossa mensagem de conforto e esperança. Nos momentos de sofrimento, de dor, de angústia e de dúvida, só o amor de Deus nos fortalece, guia e conforta. Que Deus dê ânimo ao coração de vocês e os fortaleça neste momento de dor, de ausência e de saudade. Na certeza da ressurreição da vida eterna, recebam o nosso abraço fraterno e solidário e contem com nossas orações. Pelos falecidos: Francisco Matias de Oliveira, Maria Barcelos de Oliveira, Maria de Lourdes Costa, Francisco Matias Filho, Maria das Dores Lemos, José Henrique da Cruz e falecido da família, Jair José Henrique falecido da família, Romilda Maria Henriques e falecido da família, Claudilene Henrique de Alcântara, Maria Francisca de Jesus, Benedito Alves da Silva, Denise Silva Leão, João Paulo Batista da Silva, Maria José Feres, pelas almas do purgatório, Lúcia de Melo Ribeiro, 30 dias, José Saragage, Vera Alga Estefani, Altivo Xavier Ribeiro, Carlos Humberto dos Santos e falecido da família,
Jair Pérez de Oliveira, 5 anos, Geraldo Ferreira dos Santos, Maria Geralda Borges, 6 dias de falecida, João Márcio de Souza Silva, Laura Lopes Pistes Fonseca, Ângelo José de Sá, 3 meses, Maria Ana de Sá, Floricéia Cordeiro Bezerra, Maria Helena Boaventura, 4 anos. Celebramos hoje o 11º domingo do tempo comum. Com Jesus, não nos conformemos em ver o próximo como ovelha que não tem pastor ou pastora, que na compaixão olhemos por ele. A Santa Missa será presidida pelo Padre Sérgio, nosso pároco. Iniciemos nossa celebração

0: nome do Pai, e do Filho, e do Espírito Santo.
1: Amém.
0: Senhor, que encaminha os nossos corações para o amor de Deus e a constância de Cristo, esteja sempre convosco.
1: Bendito seja Deus, que nos reuniu no amor de Cristo.
0: Bom dia.
1: Bom dia.
0: Bom dia aos irmãos e irmãs que rezam conosco através da Rádio Cidade FM 94,5, também através de nossas redes sociais. Sejamos todos muito bem-vindos a este encontro fraterno neste domingo, dia do Senhor, dia em que nos encontramos para ouvir o que o Senhor tem a nos dizer e nos alimentarmos com o seu corpo e com o seu sangue. E para que possamos participar dignamente desta Eucaristia, o Senhor nos convida ao arrependimento. Coloquemos em sua presença, reconheçamos ser pecadores e invoquemos com confiança o seu perdão.

0: Deus todo misericordioso, tenha compaixão de nós, perdoe os nossos pecados e nos conduza à plenitude da vida eterna.
1: Amém.
0: Neste segundo domingo do mês, somos convidados a externizarmos o nosso louvor a Deus através da consagração do nosso dízimo. Com fé, rezemos a oração do dizimista. Senhor, fazei que eu seja um dizimista consciente, que cada dízimo que eu der seja um verdadeiro agradecimento, um ato de amor, um reconhecimento de vossa bondade para comigo. Sei que tudo que tenho de bom vem de ti: paz, saúde, amor, prosperidade, bens. Ajudai-me a oferecer com liberdade e justiça. Tirai todo o egoísmo do meu coração, que eu possa amar cada vez mais o meu irmão. Quero ser um instrumento de paz e amor em tuas mãos. Que o meu dízimo seja agradável a ti, Senhor. Amém. Cantemos.

0: Oremos. Ó Deus, força daqueles que em vós esperam, sede favorável ao nosso apelo, e como nada podemos em nossa fraqueza, dai-nos sempre o socorro da vossa graça, para que possamos querer e agir conforme a vossa vontade, seguindo os vossos mandamentos. Por nosso Senhor Jesus Cristo, vosso Filho, que é Deus e convosco vive e reina na unidade do Espírito Santo, por todos os séculos dos séculos.
1: Amém. Vós sereis para mim um reino de sacerdote, uma nação santa no seio da humanidade.
2: Leitura do livro do Êxodo. Naqueles dias, os israelitas, partindo de Rafidim, chegaram ao deserto do Sinai, onde acamparam. Israel armou aí suas tendas defronte da montanha. Moisés então subiu ao encontro de Deus. O Senhor chamou do alto da montanha e disse: assim deverás falar à casa de Jacó e anunciar aos filhos de Israel: vistes o que fiz aos egípcios e como vós levei sobre asas de águia e vós trouxe a mim. Portanto, se ouvirdes a minha voz e guardardes a minha aliança, sereis para mim a porção escolhida dentre todos os povos, porque minha é toda a terra. E vós sereis para mim um reino de sacerdotes e uma nação santa. Palavra do Senhor.
1: Graças a Deus.

0: Leitura da carta de São Paulo aos Romanos. Irmãos, quando éramos ainda fracos, Cristo morreu pelos ímpios no tempo marcado. Dificilmente alguém morrerá por um justo. Por uma pessoa muito boa, talvez alguém se anime a morrer. Pois bem, a prova de que Deus nos ama é que Cristo morreu por nós, quando éramos ainda pecadores. Muito mais agora que já estamos justificados pelo sangue de Cristo, seremos salvos da ira por Ele. Quando éramos inimigos de Deus, fomos reconciliados com Ele pela morte do Seu Filho. Quanto mais agora, estando já reconciliados, seremos salvos por Sua vida. Ainda mais, nós nos gloriamos em Deus por nosso Senhor Jesus Cristo. É por Ele que, já desde o tempo presente, recebemos a reconciliação. Palavra do Senhor.
1: Graças a Deus.

0: O Senhor esteja convosco.
1: Ele está no meio de nós.
0: Proclamação do Evangelho de Jesus Cristo, segundo Mateus.
1: Glória a vós, Senhor.
0: Naquele tempo, vendo Jesus as multidões, compadeceu-se delas, porque estavam cansadas e abatidas como ovelhas que não têm pastor. Então disse a seus discípulos: a messe é grande, mas os trabalhadores são poucos. Pedi, pois, ao dono da messe que envie trabalhadores

0: são poucos. Pedi, pois, ao dono da messe que envie trabalhadores.
1: Caríssimos filhos e filhas na fé aqui presentes, da nossa veneranda Igreja Matriz de São Geraldo, e aqueles que rezam conosco através da Rádio Cidade FM, também através das nossas redes sociais. As leituras da liturgia deste 11º domingo do tempo comum vão nos ajudar a compreender quem somos diante de Deus e também qual é a missão que esse mesmo Deus confia a cada um de nós. Não fomos escolhidos apenas para guardar a fé para nós mesmos, mas nós fomos escolhidos para testemunhar essa mesma fé a todos aqueles a quem nós encontrarmos pelo caminho. Ou seja, fomos escolhidos para sermos verdadeiros missionários de Cristo, testemunhas da fé e da vivência do Evangelho. Ouvimos a primeira leitura, o povo reunido no deserto do Monte Sinai, em Rafidim. E ali o Senhor falou: vós sereis para mim um reino de sacerdotes e uma nação santa. Antes de dar os mandamentos, Deus vai recordar ao povo, na pessoa de Moisés, o quanto ele já havia cuidado desse povo. O libertou do Egito, foi à sua frente durante toda a caminhada e estaria com eles para sempre, né? Então Deus faz uma memória para que o povo entenda que Deus nunca os abandonara. E depois diz então, Deus vai oferecer a esse povo uma nova aliança através dos mandamentos. Isso aí vale para nós. Por quê? Porque ainda hoje, e assim será para sempre, Deus continua cuidando de nós. Deus continua caminhando conosco. A iniciativa é sempre dele. Ele que escolheu caminhar conosco. Ele que, antes de nos criar, já estava junto daqueles que nos geraram. Então, não é mérito nosso Deus estar conosco. Antes de qualquer coisa, Ele nos ama, Ele nos chama e Ele nos confia uma missão. Voltando ao que eu disse antes, nós não vivemos para nós mesmos, mas somos escolhidos para sermos, em meio aos outros, sinal desta presença de Deus. Em casa, no trabalho, na comunidade, entre os amigos, aonde estivermos, carregamos essa marca e somos de sermos cristãos e temos esta missão de, através de nossas ações, palavras, atitudes, testemunharmos Jesus Cristo. Na segunda leitura, nós ouvimos um trecho da carta de Paulo. E Paulo vai além ao fazer uma afirmação muito séria. Cristo morreu por nós quando ainda éramos pecadores. Essa é uma das demonstrações do amor divino. Uma das demonstrações do amor de Deus para conosco. Olha que coisa bonita. Deus não esperou que nós nos tornássemos perfeitos para que ele pudesse nos amar. Deus não esperou que nós nos tornássemos perfeitos para ele nos amar. Ele nos amou antes. Ele nos amou sempre. E essa verdade, então, de que Deus nos amou antes de nós sermos perfeitos, deve mudar completamente o nosso modo de olhar as pessoas. Nós somos convidados a olhar as pessoas como Deus olha. Não é? Quantas vezes nós julgamos alguém por seus erros, esquecendo que Deus, ao nos olhar, Ele não olha os nossos erros. O que Ele olha? Ele olha as nossas possibilidades. E é assim que nós devemos nos olhar. Não enxergando no outro erro, que às vezes é até menor do que o meu, mas enxergando a possibilidade Possibilidade de quê? De conversão. Possibilidade de mudança de vida. Quem de nós nunca errou? Quem de nós não está apto à conversão? Então vamos nos olhar com essa visão. Ali está alguém que pode mudar de vida, que pode se converter. Se nós somos reconciliados com Deus através do sacrifício de Cristo na cruz, também somos chamados a sermos entre nós sinais, instrumentos de reconciliação, de conversão, de mudança de vida, de paz. Já no Evangelho, Jesus vai contemplar as multidões. E qual o sentimento dele quando ele faz isso? Ele sente compaixão. Ele não sente dó. Ele não sente pena. Ele sente compaixão. O que que significa isso? Compaixão é pegar a dor do outro, trazer para si e senti-la para que assim você tenha condições de ajudar. É um sentimento que envolve. Pena e dó, não. Ah, coitado, está sofrendo, que fique ele para lá com o seu sofrimento e eu aqui com a minha vidinha de sempre. Jesus nunca teve dó e nem pena de ninguém. Ele sempre teve compaixão. E é esse sentimento que nós deveríamos ter também. Então ele vê as pessoas cansadas, as pessoas abatidas, como ovelhas sem pastor, ou seja, como pessoas que não têm quem cuide delas. E o olhar de Jesus nunca foi um olhar de condenação. Muito antes, pelo contrário, foi um olhar de misericórdia. E ao olhar as pessoas, ele vê o sofrimento escondido no coração de cada uma. Vê as angústias silenciosas dentro de cada um. Ele vê as feridas que ninguém vê. Por isso, ele sente compaixão. Eu acredito que essa talvez seja uma das mensagens mais atuais do Evangelho. Hoje nós encontramos tantas pessoas aí cercadas por tecnologia, por informações, por distrações, porém profundamente solitárias, profundamente angustiadas, profundamente ansiosas e sem esperança. Então, são ovelhas, são como que ovelhas sem pastor. E ali elas carregam as suas dores invisíveis. Precisam não de muita coisa, apenas de alguém que olhe nos seus olhos, escute, olhando nos olhos, não escutando com o celular na mão. Alguém que dê um abraço, que dê uma palavra amiga, alguém que se faça presença e que recorde essas pessoas: Deus está conosco, Deus não nos abandona. E depois então de sentir compaixão daquele povo, o que que Jesus faz? Ele faz um pedido: pedi ao Senhor da Messe que envie trabalhadores para a sua colheita. Ele pede que rezemos para que nunca falte alguém para olhar em nossos olhos, para nos dar uma palavra amiga, para nos dar um conforto, para estar presente. E aí o que que ele faz? Ele chama os 12 e os envia em missão. E ele não chama apenas aqueles 12, ele chama a cada um de nós e nos envia com essa mesma missão: estarmos na vida uns dos outros, com presença amiga, com abraço acolhedor, com olhar caridoso e assim por diante. E Jesus envia, né, os apóstolos com alguns gestos concretos: anunciar o reino, curar os doentes, purificar os leprosos, expulsar os espíritos maus e levar vida onde existe sofrimento. É a nossa missão. Por quê? Porque evangelizar nunca foi só falar. Evangelizar é estar presente. Evangelizar é cuidar das pessoas. Evangelizar é aliviar as dores. Evangelizar é devolver esperança aos desesperançosos. E Jesus vai concluir esse envio dos apóstolos, né, e a nós, com uma frase desafiadora: de graça recebestes, de graça deveis dar. Faça o bem sem esperar nada em troca. Se a pessoa não agradeceu, ele agradece. E esse é o agradecimento que vale a pena receber. Tudo que nós temos de mais precioso, nós recebemos de Deus. Temos consciência disso. A vida, a fé, o amor, a misericórdia. Por isso a nossa resposta não pode ser uma resposta egoísta, mas uma resposta de doação. Então, para concluir, neste domingo, nós somos convidados a fazermos umas perguntinhas para a gente refletir durante toda a semana. Tem olhado as pessoas com o mesmo olhar compassivo de Jesus? Ou eu tenho olhado as pessoas com um olhar de condenação? Tenho sido presença consoladora na vida dos outros? Ou somente alguém que sabe olhar e criticar? Perguntas sérias. Tenho colaborado para que mais pessoas conheçam o Evangelho através das minhas atitudes? Se não me falha a memória, foi São Francisco que disse algo parecido assim: vá anunciar o Evangelho. Se for preciso, fale. Ou seja, anuncie com a sua vida, com o seu testemunho, mais do que palavras. Então pensamos ao Senhor que faça da nossa comunidade uma verdadeira comunidade missionária, onde cada um de nós possa evangelizar com seu próprio testemunho de vida. E que a Eucaristia, a palavra de Deus nesta manhã, nos alimente, nos fortaleça para sermos cada vez mais homens e mulheres que anunciam Jesus através do seu testemunho de vida. Hoje também a nossa comunidade se reúne para celebrar o sétimo dia de falecimento de três irmãos nossos: Jair Severo, Olga Maria Dumont Reis e Armando Andriele. A missa de sétimo dia, ela tem um caráter de ressurreição. É, antes de tudo, uma missa de ação de graças a Deus pela vida vivida no meio de nós. Já imaginaram que essas pessoas poderiam ter vividas tão longe daqui e nós sequer temos tido conhecimento de suas existências? Mas, no entanto, Deus nos presenteou com estas vidas tão preciosas, que nos ajudaram, que nos educaram, que foram presença, que estiveram entre nós, que marcaram espaço em nossos corações. Então, pela vida desses nossos irmãos, o nosso louvor e a nossa gratidão a Deus. Também o nosso pedido. Para que agora, do céu, e nós cremos, eles...

carregam as suas dores invisíveis, presenteou com estas vidas tão preciosas, que nos ajudaram, que nos educaram, que foram presença, que estiveram entre nós, que marcaram espaço em nossos corações. Então, pela vida desses nossos irmãos,

0: da vida eterna. Amém. Pai bondoso, para ser vosso reino de sacerdotes e nação santa, pedimos vossa força rezando.
1: Derramai em nós, ó Pai, a vossa compaixão.
2: Dai à Igreja vosso coração que se compadece ao ver pessoas abandonadas sem alguém que compartilhe de seu sofrimento, rezemos.
0: Derramai em nós, ó Pai, a vossa compaixão.
2: Dai-nos um santo coração sacerdotal que procure santificar, divinizar e humanizar os relacionamentos entre irmãos e irmãs, rezemos.
0: Derramai em nós, ó Pai, a vossa compaixão.
2: Dai-nos vosso divino amor, capaz até de morrer pelos inimigos, na ânsia de os ganhar para vós, rezemos.
0: Derramai em nós, ó Pai, a vossa compaixão.
2: Para que nós, dizimista, tocado pela luz do Espírito, tenhamos a mente aberta para compreender as necessidades da nossa comunidade.
0: Derramai em nós, ó Pai, a vossa compaixão. Ó Pai, fazei de nós, vosso povo santo, vossa presença de bênção em favor da humanidade. Por Cristo, vosso Filho e Senhor nosso.
1: Amém.
3: Amém.
1: A Eucaristia nos une a Jesus e nos faz um povo sacerdotal, fermento de santidade para a sociedade.

0: pelo sacramento, concedei, nós os pedimos, que nunca falte esse auxílio ao nosso corpo e à nossa alma, por Cristo nosso Senhor.
1: Amém.
0: O Senhor esteja convosco.
1: Ele está no meio de nós.
0: Corações ao alto.
1: O nosso coração está em Deus.
0: Demos graças ao Senhor nosso Deus.
1: É nosso dever e nossa salvação.
0: Na verdade, é digno e justo, é nosso dever e salvação dar-vos graças sempre em todo lugar, Senhor Pai Santo, Deus Eterno e Todo-Poderoso. Nós reconhecemos que pertence à vossa imensa glória socorrer a nós mortais com a vossa divindade e servir-vos da nossa condição mortal como remédio para nos libertar da morte e abrir-nos o caminho da salvação por Cristo Senhor nosso. Por ele os coros dos anjos adoram a vossa grandeza e se alegram eternamente na vossa presença. Concedei também a nós associarmos aos seus louvores, cantando a uma só voz.

0: Na verdade, vós sois santo, ó Deus do universo, e tudo o que criastes proclama o vosso louvor, porque por Jesus Cristo, vosso Filho e Senhor nosso, e pela força do Espírito Santo, dais vida e santidade a todas as coisas, e não cessais de reunir para vós um povo que vos ofereça em toda parte, do nascer ao pôr do sol, um sacrifício perfeito. Por isso, ó Pai, nós vos suplicamos, santificai pelo Espírito Santo as oferendas que vos apresentamos para serem consagradas, a fim de que se tornem o corpo e o sangue de vosso Filho, nosso Senhor Jesus Cristo, que nos mandou celebrar estes mistérios.
1: Enviai o vosso Espírito Santo.
0: Na noite em que ia ser entregue, Jesus tomou o pão, pronunciou a bênção de ação de graças, partiu e o deu a seus discípulos, dizendo: tomai todos e comei. Isto é o meu corpo, que será entregue por vós.

Do mesmo modo, no fim da ceia, ele tomou o cálice em suas mãos, pronunciou a bênção de ação de graças e o deu a seus discípulos, dizendo: tomai, todos, e bebei. Este é o cálice do meu sangue, o sangue da nova e eterna aliança, que será derramado por vós e por todos para a remissão dos pecados. Fazei isto em memória de mim.

0: Mistério da fé.
1: Anunciamos, Senhor, a vossa morte e proclamamos a vossa ressurreição. Vinde, Senhor Jesus.
0: Celebrando agora, ó Pai, o memorial da paixão redentora do vosso Filho, da sua gloriosa ressurreição e ascensão ao céu. E enquanto esperamos sua nova vinda, nós os oferecemos em ação de graças este

0: sacrifício vivo e santo.
1: Aceitai, ó Senhor, a nossa oferta.
0: Olhai com bondade a oblação da vossa igreja e reconhecei nela o sacrifício que nos reconciliou convosco. Concedei que, alimentando-nos com o corpo e o sangue do vosso Filho, repletos do Espírito Santo, nos tornemos em Cristo um só corpo e um só Espírito.
1: O Espírito nos una num só corpo.
0: Que o mesmo Espírito faça de nós uma eterna oferenda para alcançarmos a herança com os vossos eleitos. A Santíssima Virgem Maria, Mãe de Deus, Auxiliadora nossa, São José, seu esposo, os vossos santos apóstolos e gloriosos mártires, São Geraldo, Santa Efigênia e todos os santos, que não cessam de interceder por nós na vossa presença.
1: Fazei de nós uma perfeita oferenda.
0: Nós os suplicamos, Senhor, que esse sacrifício da nossa reconciliação estenda a paz e a salvação ao mundo inteiro. Confirmai na fé e na caridade a vossa igreja que caminha neste mundo com o vosso servo, o Papa Leão, e o nosso bispo Paulo, com os bispos do mundo inteiro, os presbíteros e diáconos, os outros ministros e o povo por vós redimido. Atendei propício às preces desta família que reunistes em vossa presença. Reconduzi a vós, Pai de misericórdia, todos os vossos filhos e filhas dispersos pelo mundo inteiro.
1: Lembrai-vos, ó Pai, da vossa igreja.
0: Acolhei com bondade no vosso reino os nossos irmãos e irmãs que partiram desta vida e todos os que morreram na vossa amizade. Lembramos hoje especialmente de Jair Severo, Olga Maria Dumont Reis, Armando Andriele, no sétimo dia de falecimento, e também Lúcia de Melo Ribeiro, no 30º dia de falecimento, e de todos os demais irmãos e irmãs, cujos nomes já lidos no início da missa, agora se encontram sobre este altar. Unidos a eles, esperamos também nós saciar-nos eternamente da vossa glória, por Cristo Senhor nosso. Por ele, dais ao mundo todo bem e toda graça. Por Cristo, com Cristo, em Cristo, a vós, Deus Pai Todo-Poderoso, na unidade do Espírito Santo, toda honra e toda glória por todos os séculos dos séculos.
1: Amém.
0: Como família reunida na casa do Pai para a refeição, rezemos como o Senhor nos ensinou. Pai nosso, que estais nos céus, santificado seja o vosso nome. Venha a nós o vosso reino, seja feita a vossa vontade, assim na terra como no céu. O pão nosso de cada dia nos dai hoje, perdoai as nossas ofensas, assim como nós perdoamos a quem nos tem ofendido, e não nos deixeis cair em tentação, mas livrai-nos do mal. Livrai-nos de todos os males, ó Pai, dai-nos hoje a vossa paz, ajudados pela vossa misericórdia. Sejamos sempre livres do pecado e protegidos de todos os perigos, enquanto aguardamos a feliz esperança e a vinda do nosso Salvador Jesus Cristo.
1: Vosso é o reino, poder e a glória para sempre.
0: Senhor Jesus Cristo, dissestes aos vossos apóstolos: eu vos deixo a paz, eu vos dou a minha paz. Não olheis os nossos pecados, mas a fé que anima a vossa igreja. Dai-lhe segundo o vosso desejo a paz e a unidade. Vós que sois Deus com o Pai e o Espírito Santo.
1: Amém.
0: A paz do Senhor e de Maria, nossa Mãe, estejam sempre convosco.
1: O amor de Cristo nos uniu.
2: Irmãos e irmãs, saudai-vos em Cristo Jesus.

0: Ao Senhor eu peço apenas uma coisa e é só isto que eu desejo: habitar no santuário do Senhor por toda a minha vida. Eis o Cordeiro de Deus, Jesus Cristo crucificado e ressuscitado, ele que tira o pecado e a morte do mundo.
1: Senhor, eu não sou digna que entreis em minha morada, mas dizei uma palavra e serei salva.
0: Que o corpo e sangue de Cristo nos guardem para a vida eterna.
1: Amém.
0: Os que forem comungar, por gentileza, não se esqueçam, comunguem na frente do ministro.

0: Oremos. Fazei, Senhor, que a sagrada comunhão nos vossos mistérios, sinal da nossa união convosco, realize a unidade da vossa igreja, por Cristo nosso Senhor.
1: Amém.
0: Mais um instante da educação de todos, podemos nos assentar para alguns comunicados. Estamos celebrando hoje, então, sétimo dia de três irmãos nossos: Jair Severo, que é pai da nossa guardiã Amara, avô da nossa guardiã Marcela, também a Olga, que era minha madrinha de ordenação, juntamente com o doutor Orlando, a madrinha Olga, e o Armando Andriele, que é pai da Carol, nossa ministra da Eucaristia. Eu queria que um familiar de cada um desses nossos irmãos viesse aqui à frente, recebesse esta vela. Esta vela traz gravada em si a figura do Cristo ressuscitado. Então, ao rezar por eles, acenda essa vela numa grande oração de gratidão a Deus pela vida que eles tiveram entre as vidas de vocês, pedindo ao Senhor também que lhes conceda o eterno descanso na luz da sua face.

0: Hoje, o segundo domingo do mês, como fazemos, sorteamos uma lembrancinha entre os dizimistas aniversariantes do mês. Marlene Jordani Camargos está presente? Se não tiver, depois a gente entrega para ela. E entre aqueles que hoje trouxeram o dízimo, Mauro César Batista. Deu Maurão. Alá. Se você não quiser, eu quero, viu? Você pode fazer uma doação. Hoje, então, será a nossa tradicional feijoada de São Geraldo. E eu tenho uma triste notícia para quem quer comer feijoada e uma boa notícia para a paróquia. Só temos 6 ingressos de resto. Então, se você ainda não adquiriu, ainda há tempo. Será servida das 11 à 1 da tarde aqui no escritório paroquial. Feijoada completa. Uma marmita o arroz, na outra a feijoada, na outra a couve, na outra a laranja, na outra a farofa. Milimetricamente pesada. É? Então tá. E por fim, as nossas cartelas do show de prêmios, que correrá no dia da festa de São Geraldo, dia 30 de agosto, concorrendo a 4 prêmios. O primeiro prêmio, R$ 1.500. O segundo prêmio, R$ 3.000. O terceiro prêmio, R$ 5.000. E o sétimo prêmio, aliás, o quarto prêmio, R$ 7.000. 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Então aproveite a chance. Quem sabe a cartela premiada é aquela que está esperando lá no plantão do dízimo. Colabore conosco. Agradecendo a todos pela presença nessa Eucaristia, agradecendo àqueles que rezaram conosco através da Rádio Cidade FM e também das nossas redes sociais, a nossa gratidão ao Leandro Silva, técnico da Rádio Cidade, que está lá transmitindo para nós esta Eucaristia. O Senhor esteja convosco.
1: Ele está no meio de nós.
0: Respondamos amém após cada invocação. Deus Todo-Poderoso vos abençoe na sua bondade e infunda em vós a sabedoria da salvação.
1: Amém.
0: Sempre vos alimente com os ensinamentos da fé e vos faça perseverar nas boas obras.
1: Amém.
0: Oriente para ele os vossos passos e vos mostre o caminho da caridade e da paz.
1: Amém.
0: Pela intercessão da bem-aventurada Virgem Maria, de São José, seu esposo, e de nossos padroeiros São Geraldo e Santa Efigênia, a bênção de Deus Todo-Poderoso, Pai, Filho e Espírito Santo, desça sobre vossas famílias e permaneça para sempre.
1: Amém.
2: Tenham todos uma semana abençoada sob a proteção de Nossa Senhora Auxiliadora. Ide em paz, o Senhor vos acompanhe.
1: Graças a Deus. 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
9: De volta, rapaziada, 9 e 10.
10: Bom

0: Foi bom que eu te acordei. Foi ótimo que eu te acordei. Foi ótimo.
1: Desligue e volte a dormir.
0: Não volte a dormir.
1: Depois me ligue aqui.
0: Pelo amor de Deus, não me liga aqui não. Não faz isso não. Nossa senhora, tô numa ressaca danada. Pelo amor de Deus, não ligue, não liguem.
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0: Eu sei muito bem o que eu faria nesse inverno.
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0: Ai, que ódio.

Você já começou com essas músicas machucando. Como assim machucando? Darling, com Take My Breath Away, trilha sonora do filme Top Gun, 1986. Bora lá pro WhatsApp, rapaziada, já participando por aqui. Vamos lá, gente, é o seguinte, você vai fazer o seguinte, você vai se jogar pelo WhatsApp 9820

0: vira à direita. Não tem erro, ele está lá escondido. Ele arrumou 78 mulheres e com cada uma delas, 3 filhos. Yeah, é isso, Elvis! Por isso, em 1977, ele fugiu para Araxá e se exilou aqui no Brasil. Ninguém sabe disso, mas eu conto os segredos de Elvis Presley. Elvis não morreu, ele está na Fazenda Sucupira. O nosso querido Elvis é ele mesmo, nosso querido ouvinte Elvis. Você acha que o Elvis, ele é o Elvis Presley, entendeu? Fazendeiro, conhecido no Araxá, é isso mesmo, é verdade. É verdade. 77 filhos, ele fugiu de tanta pensão alimentícia. As mulheres não deixavam ele em paz, não davam tempo pra ele. Ele teve que fugir pra um país desconhecido. E em 77 o Brasil era um país pequeno, era um país ainda pequeno em evolução. Então por isso ele veio pra cá. Oi, Valdete, Bolete, Chiclete, Bolete, Net, Net, bom dia.
1: Ô, Sapo Preto, bom dia. Isso não... é coisa de fazer com a pessoa.
0: Olha, você cuida dos seus nariz, tá? Eu sou o lindão da 94.
1: E
0: o
1: você Elvis, cuida do seu também,
0: o Elvis,
1: viu?
0: O Elvis fugiu, tá, o Elvis fugiu lá dos Estados Unidos. Porque ele tinha ele tem 77 filhos, ele não...
1: Ah, deixa eu te falar,
0: não tinha como ele pagar tanta pensão.
1: Deixa o Elvis repor criando os filhos de lá, né? Que a vida já tá tão difícil, tem muito casal que não tá querendo nenhum. E depois desse tanto de filho no mundo pra sofrer?
0: Não, mas ele cuidou de todos.
1: Nem pensão pra esses filhos dele, ele não paga.
0: Ele já pagou.
1: A mulher que tem que se virar. Mas quem mandou essa ser boba de ficar com ele, né?
0: Não, é porque ele era muito gastoso, o Elvis. O Elvis é um cara perigoso. Eu falo pra essa rapaziada, cuidado com os cinquentões. Os cinquentões são perigosos. Esses novinhos que estão vindo por aí não sabem o perigo que correm.
1: É mesmo, é por isso mesmo que as mulheres já tá querendo um filho só, já não querem nenhum, né?
0: Valdete, não Chiclete, é Bolete, a cobra do Chiclete lá do Sonho Azul. Faz o barulho da cobra aí.
1: Eu não sou.
0: Faz o barulho da cobra.
1: Da vida dos outros, viu?
0: Cala a boca, Valdete. Valdete.
1: Cala você,
0: sua. Cala a boca, sua cobra.
1: Não falo, não. Ah, é pra mim calar?
0: Sua cobra.
1: Poderosa. Então eu vou aí beber sangue.
0: Não venha beber sangue. Não venha aqui, vai ter cobra. Cobra que bebe sangue, que é isso? Socorro, Gilbert Grape! Alguém me segure! Socorro, Pretinha Dulcelina! Paulinho,
1: eu
0: Paulinho!
1: Eu já sou cobra vampira. Eu bebo sangue.
0: Meu Deus do céu, você gosta de chupar pescoço, hein?
1: Eu sou igual onça. E que eu também gosto de beber sangue? Onça, eu só bebo sangue.
0: Não, peraí, Valdete, peraí. Você é uma cobra, você é um morcego ou você é uma onça? O que você é, afinal?
1: Eu sou um pouco de tudo. Eu sou cobra, eu sou onça, eu sou fantasma.
0: Não, você é uma bruxa mesmo. Você é uma bruxa.
1: Eu sou bruxa.
0: Você é uma bruxa.
1: Cada dia eu sou uma coisa.
0: Você é uma bruxa. E nós vamos fazer uma excursão, 5 ônibus aí pro Sonho Azul, no sítio Santa Luzia, pra comer na sua casa, comer galinha, porco, todos os ovos, comer todo o seu queijo, beber todo o seu leite. Tudo.
1: Vai beber meu leite, não, meu leite está pagando uma miséria por ele, você vai beber ele.
0: Não quer saber, nós vai beber de graça. E olha o seguinte,
1: você vai pagar
0: R$100 Nós não vai pagar nada, nós vai chegar aí. Nós vai chegar aí e vai acabar com toda a sua quitanda, com toda a sua reserva.
1: Meu Jesus amado, passa na padaria e pega lá na padaria.
0: Não, padaria. Padaria não vende vaca, nós vai matar 3 vacas aí. 4 porco. Ó, nós vai em 6 ônibus, hein? Nós vai em 6 ônibus.
1: Vixe, mãe do céu. Vai lá,
0: o Ataídes.
1: Vai lá pra Aparecida
0: não,
1: do Norte.
0: Não, o Ataídes Fernandes vai levar nós. Ele que é o líder. Ele é o ônibus líder. O ônibus do Ataídes cabe 46. É 46 Fernando, pessoas, Ataídes? É 46 aquele ônibus?
1: Fala pra Ataídes Fernandes. Leva ele lá pra fazer. Leva vocês tudo pra fazer.
0: Não, nós vai pro sítio Santa Luzia.
1: Vai pra fazenda dele aqui em casa. Nós vai acabar com tudo.
0: Nós vai passar que nem um trator de espinha.
1: Eu não tô rica, não.
0: Não tô nem aí.
1: Vai lá pro restaurante comer tudo isso.
0: Nós vai comer na sua casa. Você é rica.
1: Vai comer lá no restaurante.
0: Você é
1: tudo
0: filha.
1: Isso,
0: você
1: senão
0: é...
1: vai lá pra casa desse sujeito.
0: Você é filha do cadeirudo. Nós vai aí. Poderosa.
2: gostei.
1: Eu não sou filha do Calderudo.
0: Você
1: eu
0: é filha do Calderudo.
1: Eu sou parente da dona Firmina.
0: Pois é, você é do além.
1: Eu sou parente da dona Firmina.
0: Você é do além,
1: dona Firmina era minha tataravó.
0: Não adianta não. Nós vai cair pra dentro
1: você
0: aí.
1: Você quer saber de uma coisa?
0: Não quer saber de nada.
1: Foi pra sua casa.
0: Não. Primeiro nós vai na sua casa de galera.
1: Engraçadinho.
0: Pede uma música aí, Valdete, né? Bolete, Chiclete de Perdizes.
1: Papo Preto do Papo Amarela de
0: eu
1: Goiás.
0: Eu sou o lindão da 94. Não adianta você querer me defamar. Eu sou o lindão da 94.
1: Deixa eu te contar uma coisa. A gente não pode fazer essas artes. O Zezé, mas o irmão dele, quando começou a cantar, eles foram fazer um show.
0: Você sabe de nada do Zezé, rapaz? Você sabe nada do Zezé, né?
1: Aí, o que aconteceu? Meu cunhado pegou e hospedou ele na casa dele. Né? Chegou todo mundo tonto do show, beberam, caíram, fizeram aquela ruaça. É mesmo?
0: Nossa senhora.
1: É verdade. Minha irmã. A minha irmã pegou e depois eles dormiram lá no quarto.
0: A única cobra que o Zezé conhece é lá da fazenda dele, da Talismã.
1: Não, ó, cala a boca, senhor. Deixa eu acabar de contar a
0: história. Ele vai lá na fazenda do Leonardo, Talismã. Ele veio na fazenda do Elvis.
1: Não, isso, deixa eu te contar. Isso já tem 40 anos atrás. Aí eles pegou,
0: que isso,
1: bebê,
0: eu não era nascido, não. Não era nascido, não.
1: É, e chegaram do show, todo mundo tonto, caindo no corredor. 40
0: anos?
1: Lejando.
0: Nossa
1: senhora. É, 40 anos atrás.
0: Não era nascido, não. Eu nasci em 99.
1: Aí ele pegou, né?

0: assim vai ser os três aqui em
1: tem
0: casa.
1: Tem quantos sonhos tem, esse... Quanto tempo tem esse sonho que você teve?
0: Não, isso não foi sonho, foi real. Minha irmã mora lá em Goiás, Catalão. Aí aconteceu mesmo.
1: Que lá em Goiás, Catalão? Que lá em Goiás, Catalão é aqui, depois de Araguari ali, rapaz. É, tem dó.
0: Pois é, aí...
1: Nem é Goiás direito.
0: Isso. Assim tá você, pô.
1: Ah, não.
0: Né? Aí
1: Deus é mais.
0: Pra cá, almoçar.
1: Deus é mais,
0: Rodolfo. Se vocês quiserem almoçar na fazenda do
1: seu. Não vai aí, rapaz. Não vai aí. Não vai aí na sua fazenda.
0: Aí eu vou fazer
1: vai acabar com todos os seus mantimentos.

0: acontecer. Entendeu?
1: De jeito nenhum.
0: Não.
1: Manda música do Guilherme Santiago pra nós, tá?
0: Qual música
1: Som
0: você quer?
1: Som e imagem.
0: Peraí. Som e o quê?
1: Imagem.
0: E vai o Guilherme Santiago. E essa música vai pra quem?
1: Vem aqui pra casa, no sítio de Santa Luzia, só pra nós.
0: Ah, então, é isso mesmo que eu queria saber, porque, como é que é? Fica entre Itaipu e Bitimirim?
1: É, aqui em casa fica entre Itaipu e Bitimirim, dá.
0: Pronto, gente. Então nós já sabemos o endereço, agora é só pegar o busão e cair pra dentro da casa da Valdete, Chiclete, Bolete, a cobra do sonho azul.
1: Eu faço igual a minha irmã.
0: A cobra do sonho azul. Valdete, já eu mando pra você, beleza?
1: Tá bom.
0: Responde pra mim, cidade.

0: os cabeças brancas já dançaram muito essa aí. Hoje são vovôs, Rich com Menina Avenida, mais uma de qualidade que passou por aqui, na Melhor e Mais. Tivemos ainda Like Full, Robin Gibby. Toma um abraço aqui pro Ataíde Fernandes e a galera do Busão da Nascente. Salve, Ataíde! Abraço pro Elvis, o Elvis tá aqui rachando o bico de rir. Pois é, verdade, gente. Abraço pro Lotinho, abraço pro Wellington Menezes. Gente, não manda escrito, não. Manda áudio pra vocês concorrerem aos brindes. Bora lá pros brindes, Leandro! O que, que tem hoje aí, Leandro? Fala sério, meu. Hoje tem um combo de cachaça com queijo. Que delícia, cara. Eu queria isso aqui pra mim, gente. Que isso, não, aí. Não tem como manipular a parada aí, não, gente. Um frango com farofa, mais caixas de cerveja. Um kit caneca com a camisa do Brasil. Um kit festa pronta, comercial aeroporto. Um Pix premiado. Um balde muito top pra você colocar cerveja. Aquele balde, aquele case. Você coloca cerveja gelada com gelo. E um kit menos é mais. Vai lá, se joga 9820-9450. Gilbert Grape, Rádio Cidade, ao vivo.
1: Que é isso, Leandrão?
0: Bom dia.
1: Leandrão.
0: Fala, Gilbert.
1: Uma moda dessas bonitas aí que já tá tudo chique demais aí hoje.
0: Ah, moleque.
1: Amanheceu esse pirata.
0: Hoje eu tô.
1: Aqui no rancho, meu Valquita aqui no rancho.
0: Que
1: o meu filho, o Júnior. O Calango Azul, minha esposa que tá aqui com nós.
0: Beleza,
1: Leandrão? Bom dia.
0: Calango Azul.
1: Me chama, Glauber, daqui. Me chama, tá aí. Essa

0: Vamos contratar mais 4 ônibus, vamos 5 ônibus. Oi, Lotinho!
1: Bom dia, Leandro. Meu nome é Sorteio.
0: Já tá.
1: Você toca do Zezé e Luciano. Me leva pra casa. Tá na M, tá com tudo.
0: Ai, meu Deus do céu, que viagem louca é essa, Lotinho? Pelo amor de Deus. 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
2: Meu amigo, manda um modelo lindo com roupa nova. Ou então, um modelo vendido do Leandro Norte, Chico Massinha, Tia Lúcio, seu nome dele, Batatinha da Paz. Nadinho Cabeleireiro, Palinho. Sua família de Maria Morada, família da Antiafraz, nós é nós, né, amigo?
0: É sempre.
2: Alguma coisa aí.
0: Ganhar o quê? Você não falou o que você quer ganhar. Tem muita coisa aqui pra você ganhar. Top das galáxias. Bora lá, somente as melhores. Ataídes Fernandes. Tá de olho aí, Ataídes. Bora lá falar com a galera. Abraço pra rapaziada, é claro. Vamos ver quem chegou por aqui, Rádio Cidade, ao vivo.
3: Bom dia, Leandro Silva.
0: Bom dia.
3: Essa programação excelente aí, ainda questão de brinde, hein?
0: Ah, moleque.
3: Pô, meu nome pra concorrer a algum brinde esse aí, hein?
0: Já tá, ué.
3: Cachaça não, porque eu só tomo suco de groselha. Cidade, dá gosto de ouvir, um abraço.
0: Eu acredito. 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
4: Bom dia, tudo bem?
0: Bom
4: dia pra todo mundo.
0: Bom
4: Toca
0: dia.
4: Pra mim a música do Panda. Eu te Panda. Seguro, eu ofereço pro meu marido Antônio,
0: Sim.
4: pra minha filha Marcela, pra todos.
0: Acredito. 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
4: Bom dia, tudo bem?
0: Bom
4: dia pra todo mundo.
0: Bom
4: Toca
0: dia.
4: Pra mim a música do Panda. Eu te Panda. Seguro.

0: Brasil.
1: Não
0: me faz raiva, não.
1: Nunca mais.
0: Não me faz raiva, não, Ilma. Vamos
1: não
0: falar de jogo, não.
1: Não quero ninguém, não. Vai ser difícil.
0: Não, tá, eu não quero nem saber, Ilma. Você não tá entendendo a parada.
1: Não, tá tanto, cara. Tem muitos dias que eu não te peço essa música,
0: tem,
1: viu?
0: Não, tem muitos dias, não.
1: Tá pedindo todo dia, não.
0: Tem muitos dias, não, Ilma.
1: Dá pro Zete. Zete tá aqui trabalhando,
0: tadinho,
1: né?
0: Tadinho, Zete, sofrendo.
1: Todo mundo aqui no Lebron, no salão do Zete, toda minha família, minhas amigas, tá um pouco rouca, né? Mudança de tempo. Todo esse pessoal que tá ligado, que pede pra mandar, vai pra todos,
0: gritar,
1: viu?
0: Com a seleção,
1: e você, uma semana abençoada, tá bom?
0: Tá bom.

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2: Bom dia, Leandro.
1: Bom dia.
2: E aí, Leandro? Assistiu o jogo ontem?
1: Não fala em jogo, não, gente. Eu não quero saber de jogo, não.
2: Um abraço, forte, lá pro meu família no Gran Bazar.
1: Pelo amor de Deus, me faz raiva.
2: Boas recuperação pra ela, pra todos os ouvintes, pra você e toda a sua família. E pra minha família também.
1: Parece que a senhora tá lá no além. A voz da senhora tá com eco. Oi, Pretinha Dulce.
3: Bom dia, Leandro Silva.
1: Bom
3: mandar
1: dia.
3: Mandar música boa aqui pra nós. Pra
1: aonde?
3: Pra Eduardo, pra Natália, pra Raena, pra
1: Paulinho. Onde você está?
3: E pra toda a minha família. A rádio que tá presenteando é a Rádio Cidade. Pra meu nome sorteio. Um abração.
1: É nóis. Fala comigo.
4: Bom dia, Leandro Silva.
1: Fala, Paulo Paulinho.
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0: Porto. Tem também pra você um combo de cachaça com queijo, frango com farofa, mais caixas de cerveja, uma caneca com a camisa do Brasil pra você torcer pra aqueles porremba. Kit festa pronta, comercial aeroporto, Pix premiado, um balde muito top, uma case pra você colocar gelo com cerveja, aquela parada toda, mais um kit, mais é menos, menos é mais. Fala aí, Vitinho! 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
1: Sim, meu pedido ao aeroporto. É, pois é, Yance. Não vamos falar em jogo, não.
0: Não, pelo amor de Deus.
1: Só passa.
0: Não, não faz raiva, não.
1: Nós, meu vazio, danado.
0: Ah, não.
1: Vou empatar.
0: Não, preguiçoso.
1: Passamos um jeito pra nós, viu?
0: É um bando de preguiçoso.
1: Eu vou vencer pra toda a galera aí, viu? Puta aí de Fernando, Zé, ainda pra daí, e por quê, sua família. Comecei ao aeroporto, né, pro Rodrigo Renato, pra todo que trabalha no comercial aeroporto, abate
0: o Joel,
1: Jorge. Eu quero ganhar esse vídeo aí do comercial aeroporto, viu?
0: Tá.
1: Eu quero uma cerveja Mistel, viu? Alô, Jansi?
0: A Mistel, que é isso,
1: tomar. Alô?
0: Que é isso, Vitinho?
1: Só fala aí, Jansi. Fazer pra nós.
0: Enoque!

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2: Hora certa, 9:49.
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7: De volta, 9h52. Bom dia, Rádio Cidade ao vivo.
8: Bom dia, Leandro Silva.
7: Bom dia. Volta
8: pra nós, Cássia Heller.
7: Ah.
8: Malandragem. 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

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Muito bem, senhoras e senhores, a gente vai no giro e eu volto trazendo já um sorteio. Já dois, deixa eu ver, dois. Vamos já aqui, tem um, dois, três, quatro, cinco, seis sorteios. Então já vamos jogar três sorteios aqui, já tá girando aqui pra você. Vou sortear aqui agora, depois do comercial, um combo de cachaça com queijo, um frango com farofa mais caixa de cerveja.

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2: 10h20. Bom dia.
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1: 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Agora, 10h25.
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5: Agora, 10h27. Vai lá, se joga 9820-9450. Show de prêmios aqui na sua Sunday Morning, na sua cidade. 10h27. Bom dia pra galera em Coromandel, ligados por aqui no Guichê da União. Abraço aí pro Roberto e também o Ayrton.

0: Vanille. Você lembra de Mini Vanille? Ah, moleque, que é isso? Fala sério, hein, meu? Top das galáxias, mais uma de qualidade total pra você, na melhor e mais ouvida. Bom, é hora de brindes por aqui. Muito bem, senhoras e senhores, girando. Cláudia Helena, atenção, Cláudia Helena, da cidade de Perdizes. Boa, Perdizes levando o brinde por aqui. Com o telefone 99164, final 31. Cláudia, um combo de cachaça com um queijo. Pode pegar aqui em horário comercial, beleza? Top das galáxias, pode vir hoje. Maurinho Moraes vai estar por aqui. Um frango com farofa, uma caixa de cerveja girando. Matheus, caminhoneiro, Matheus do caminhão. 9935, final 24. Ele do bairro Santo Antônio, Matheus, caminhoneiro. Bora lá. Uma camisa do Brasil. Top essa aqui, hein, gente? Fala sério. Girando, mais uma caneca top das galáxias personalizada. Girando. Alô, Sueli Brandão. Do Jardim América, do telefone 99145, final 58. Então, três brindes já saíram por aqui. O combo com cachaça para Cláudia, do 99164, final 31. O frango com farofa com a caixa de cerveja para o Matheus Caminhoneiro, do 9935, final 24. O kit caneca com a camisa do Brasil para Sueli Brandão, do 99145, final 58. E bora, rapaziada, ainda tem aqui, ó, pra você se jogar pelo WhatsApp 98209450. Tem kit festa pronta, comercial aeroporto do Rodrigo e Renato, Pix premiado, balde, muito top esse baldinho aqui pra você pôr gelo, cerveja, aquela parada toda, e mais um kit menos é mais, pra você na melhor e mais ouvida, vai lá, se joga, 98209450, se joga!
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0: Hora certa, 20 para 11. Não, não.

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3: Bora de volta, rapaziada. Essa música antiga, 1978, na versão com PH, e voltaram agora com Two Boys em 1989 com I Don't Let Me Down. 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Show um abraço aqui pra minha amiga Fânia Cirino, tá ligada por aqui, curtindo a bola no rádio, curtindo o seu amigo crazy, louco Leandro Silva.

já tomou um Hi-Fi? Você lembra do Hi-Fi? Fanta com vodka, a gente achava que era chique. Yeah, yeah, isso. Aquilo no outro dia dava uma dor de cabeça. Meu Deus do céu, era uma doideira. Meu Deus do céu. Eu não sei se você lembra, mas no outro dia

0: mandar pro WhatsApp 9820-9450. Ainda tem pra você aqui, kit festa pronta. Deixa eu dar um abraço aqui pro meu amigo Rodrigo, lá do Comercial Aeroporto. Abraço pro Renato. Ô, Rodrigo, cadê o Lucas, o pai de pet? Eu não tô vendo o Lucas aí. Abraço pro Bielzinho, tá ligado por aqui. Quem tá ligado por aqui também é o Paulo Santos. Fala aí, Paulo.
1: Bom dia, Leandro Silva.
0: Bom dia.
1: O galã da Rádio Cidade.
0: O lindão, o galã.
1: Um ótimo programa. Coloca meu nome aí no sorteio, aí. Quero ganhar alguma coisa aí. Eu não ganho nada nessa rádio.
0: Ué, calma,
1: gente. Cidade que da Gosto de Ouvir.
2: Fala, Leandrão. Bom dia.
0: Fala aí,
2: bom
0: Garrafinha.
2: Dia, bom dia. Garrafinha. Tá bem top aí pra nós. Falou, aquele abraço pra você.
0: Valeu, moleque.
2: Que bom aí. É nós estamos vindo pro carro. Chovendo demais, mas tá bom.
0: Ai, deixa chover, deixa cair. Vambora.
3: Fala, Leandro Silva. Bom dia.
0: Bom dia.
3: Fernando aqui do bairro Bom Jesus.
0: Fala aí.
3: Manda uma música pra nós aí do passado aí, fazendo favor.
0: Manda aí.
3: Aqui no bairro Bom Jesus, minha esposa falecida. Lá no condomínio Parque das Acácias do meu pai, pra esposa que tá fazendo aniversário hoje.
0: Sim.
3: E pra todo mundo que estiver ouvindo aí da rádio, beleza?
0: Bom dia. Moleque, bom dia. Top das galáxias. Ó, que é isso?
4: Bom dia, Leandro Silva, que é a Aparecida do Bom Jesus do Fernando.
0: Aparecida! Tudo bem?
4: Põe o nosso nome aí no sorteio.
0: Já tá, aí.
4: Eu gostaria de ganhar uma camiseta do Brasil.
0: Ó, o sorteio da camiseta.
4: Soberto, ele não deu.
0: Não vai dar jeito.
4: Olha aí, ó. Faça uma música do Ló. Tô louco pra nós.
0: Tá bom.

0: aí, Rambinho, o mais feio do mundo, pelo amor de Deus. Esse cara é feio.
1: Leandro, bom dia.
0: Você é feio demais, nossa senhora.
1: Meu nome no sorteio aí, tá? Eu quero ganhar qualquer coisa.
0: Não, você
1: tá?
0: É muito feio.
1: Qualquer coisa minha é pra mim, tá bom. Valeu, Moura. Meu nome no sorteio, tá, Leandro?
0: Vou te dar uma passagem só de ida.
1: Valeu, Moura.
0: Lá pra banca do Edão, um real pra você fazer compra. Oi, Sueli, do CSU.
2: Bom dia, Leandro.
0: Esposa do Marquinho. Tudo bem?
2: Saúde.
0: Amém.
2: Quero participar do sorteio, viu? Obrigado.
0: Já tá, minha amiga. Danielzão, ao vivo, Rádio Cidade.
3: Ô, Leandro, bom dia.
0: Bom dia. Beleza.
3: Bom,
0: Tecnotronic
3: pra nós.
0: Tecnotronic. Que isso, que top, cara.
3: Minha mãe Sandra, pra você, pros cabeça.
0: Ué, acabou o crédito. Acabou o crédito, não acredito. Que isso, Danielzão? Não, é sério. É sério, cara, acabou o crédito. Meu Deus, acabou o crédito dele aqui ao vivo. Fala, Ilma. Tudo bem, Ilma?
4: Leandro, não quer ganhar a caneca do Brasil, não, cara.
0: Me mata de raiva, não, Ilma. Você voltou aqui pra falar do Brasil, Ilma. Nossa senhora.
4: Eu quero esse sorteio menos é mais,
0: gente,
4: tá,
0: eu tô numa raiva do Brasil. Deus. Empatar ontem.
4: Não, não deve se tocar tanto, cara, não, Leandro. Manda aí pra mim com o Renato Russo. A nossa solitude. O tão estranho amor, tá bom, Leandro?
0: Ah, não.
4: Bom dia pra
0: fala
4: você.
0: Em Brasil, não. Deixa eu dar um abraço
4: e
0: aqui.
4: Nessa camisa do Brasil, nessa caneca, não sorteio, não, como quer, não, viu, Leandro?
0: Nossa senhora. Olha essa. O 1979, para os cabeças brancas que hoje são vovós e dançavam coladinho.

Os cinquentões faz acontecer. Cuidado! Cuidado com os cinquentões! Vamos lá de abraço, rapaziada!

0: Fagundes, Fagundes! Mandou aqui, claro, não tem, ó, não, gente, não pode ligar no telefone da rádio, não. Não tem jeito de ligar no WhatsApp da rádio, não. Pode não, gente. Rádio Cidade, bom dia!
1: Bom dia, Leandro.
0: Bom dia. Vou
1: participar do sorteio aí, ok?
0: Ok, ok.
1: É, sou Edmar do Boa Vista.
0: Sim, Pombal.

0: Bom dia pra você, Fatia. Bom dia pra galera de Iraí de Minas. Estão ligado aqui o Jamilca. Abraço aí pro seu Antônio, a Glauciane. Abraço também pra Graciene. São gêmeas, isso? Abraço pro Eduardinho Pé de Pano. Abraço pra Tamir e o pequeno Pietro, que já tá com 4 aninhos. Que top. Nasceu outro dia, hein? Galera de Iraí de Minas ligado aqui na Melhor e Mais. Galera que tá aí no posto de gasolina de Iraí de Minas ligado ao som no talo. Leandro, bora tomar uma?
1: Bora tomar uma.
0: Vamos falar com o Danielzão aqui, que acabou os créditos dele antes de acabar o áudio. Aí, ó, tá vendo?
2: Pô, coloca meu nome de sorteio, hein?
0: Já tá, ué.
2: Ganhou um prêmio hoje, será?
0: Não, você já ganhou muito, Daniel. Ó, a Valquíria, sua cunhada, falou assim, que você não vai ganhar mais nada, você já ganhou muito. A Valquíria, sua cunhada, que falou, não tem nada com isso, não. Eu não tenho nada a ver com isso, com a briga de vocês, não. Fala, Gilbert Crepe!
3: Então, manda um abraço pra turma aqui de novo, que agora que eles acordou, eles não viu. Um abraço que eu mandei pra eles.
0: Isso,
3: Calanga aí. Azul novamente.
0: Calanga Azul. Pierre,
3: meu filho, e a Valquíria e a dona da gatista do Calanga Azul. É, não é pra você ver a foto do Calanga Azul.
0: É o Calanga Azul, hein?
3: O que você acha dele? Fala aí.
0: Fala aí, Calango!
3: Um abraço pra turma aqui de novo, que agora que eles acordou, eles não viu. Um abraço que eu mandei pra esse filho, Calanga Azul novamente, Gilberto, meu filho.
0: Sim.
3: E a Valquíria e a dona lagartixa do Calanga Azul.
0: Bom, vamos lá. A Valquíria, a primeira dama do Gilbert Grape. O Gilbert Grape Jr. O Calanga

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5: Hora certa na cidade, 11:35.
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5: De volta, rapaziada, agora 11:36, bora lá. Se joga pelo WhatsApp 98209450. As últimas participações encerram-se por aqui. Encerraram as participações, vamos aqui ouvir as últimas aqui. Oi, cidade, ao vivo.
11: Sim, Leandrinho.
5: Oi.
11: É a Márcia do Buracanã.
5: Tudo bem?
11: Quer participar do sorteio?
5: Manamburá.
11: Manda uma música bem apaixonada aí pra amiga Rock Sex.
5: Aô, trem danado, hein? Fala aí, uma.
11: Leandro, tô tocando a música, mandou dos escorpos aí, céu.
5: Ilma, eu toquei, Ilma.
11: Ilma,
5: eu toquei, Ilma. Todos que você falaram aí, você pediu tanto cara, eu toquei tanto cara. Bora lá no Ribeirão do Inferno falar com o Orlando Júnior, mais conhecido como Juninho. Klander, Lighting Klander.
12: Clandestino.
5: Fala,
12: Lighting
5: Clandestino.
12: Você tá perigoso, menino. É pedida ou pedida?
5: É menino.
12: Ô, fala
5: menino
12: com o meu nome você aí nos brindes, ô, irmão.
5: Já tá, ué. Chorão.
12: E hoje eu não tô no Ribeirão do Inferno, não, hein?
5: Você tá no cidade. Inferno.
12: Tô na Araxá hoje.
5: Você tá no inferno.
12: É aniversário do meu filho, Giancarlo, hoje, 19 anos. Hoje não, é amanhã, na verdade, mas vamos fazer um bolinho pra ele hoje, né?
5: Não, mas é amanhã, ué. Que aí, amanhã é amanhã, ué. Hoje é hoje, é não, Juninho? Ô, Juninho, que aí, para de adiantar. Pra que você quer colocar o menino mais velho, cara? Que isso, ué. Não, ué. Ah, nem...
13: Bora então, rapaziada, confira!
5: Continua!

6 horas e 8 Bryan Adams com Summer of 690. 6-7, 6-7. E o Leandro é 6-7. Ah, moleque! Bora lá então pra rapaziada. É claro, os últimos brindes por aqui, rapaziada que participou. O kit festa pronta, comercial aeroporto para o Geraldão do bairro São Geraldo, 99256, final 75. Pix premiado para o Alessandro Borges, lá do Jardim das Oliveiras, 98719.

9717, final 68. Um kit menos é mais pra Thalita Barbosa do Morão Rachado, do telefone 99227, final 25. Então vamos lá, conferindo. Um combo de cachaça para Cláudia Helena em Perdizes, 99164, final 31. Um frango assado com farofa e cerveja para o Matheus Caminhoneiro do bairro Santo Antônio, 9935, final 24. Uma caneca com a camisa da Seleção Brasileira para o Jardim América, da Sueli Brandão, com 99145, final 58. O kit festa pronta do Comercial Aeroporto foi para o Geraldão, no Seu Geraldo, lá no São Geraldo, para o telefone 99256, final 75. Pix premiado, que top, hein? O Alessandro levou 100zão, 98719, final 15. Balde com Kaiser para você tomar aquela cervejinha com gelo. Para Cristiane Costa, no Jardim Europa, 99717, final 68. O kit do Menos é Mais para Thalita Barbosa, Morão Rachado, 99227, final 25. Top das galáxias. E agora tem a música do Danielzão.

0: Mike, Snap, WhatsApp, pra fechar mais uma de qualidade. Gente, Maurinho tava sentando aqui, ué, já no meu colo. Eu não tô entendendo o Maurinho, ué. Maurinho Moraes, já, o Maurinho Moraes já tava aqui. Chega aí, Maurinho. Bora. Tô te esperando aí. O Maurinho tava sentando no meu colo aqui, me arrancando da cadeira aqui, ué, mano, me expulsando aí. Guilherme, é isso. Tô indo nessa, rapaziada. Vem aí, Maurinho Moraes, pra continuar essa festa bacana de domingo que você já espera todo dia. Leandro Silva e Maurinho Moraes, essa dobradinha aí de manhã, Leandro Silva. E no comando da tarde vem Maurinho Moraes com o Domingo Alegria, trazendo mais brindes, mais brincadeira, mais comunicação pra você que você merece. Tudo de bom que você merece, você encontra aqui na melhor e mais ouvida. Tô indo nessa, te cuida. A gente volta a se falar amanhã a partir das 4 da tarde, aqui nessa mesma sintonia.
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5: Agora meio-dia 4.
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4: Muito boa tarde para você, meu amigo, minha amiga. Para você que se liga aqui na Cidade FM, eu sou Maurinho Moraes. E já estou por aqui, nessa tarde de domingão, dia 14 de junho do ano de 2026. Agora, 12:08 na cidade. 12:08. Está no ar para Araxá, toda a região. Para você que quer o melhor programa, o nosso. Domingo Alegria. Sinta-se à vontade para se divertir, sorrir, cantar e ficar animado.

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1: Pela minha, pela sua, pela nossa Rádio Cidade. É 94,5. Eu diretamente aqui do centro da cidade de Araxá, transmitindo alegria, muita energia positiva no seu domingão. Afinal, hoje é o primeiro dia da semana. Uma semana repleta de muitas bênçãos, alegrias e felicidades para todos. Para mim também, né? Claro, né? Eita, nós, vamos juntinhos até logo mais no nosso Domingo Alegria, programa que é feito com amor e carinho pra você que merece o melhor. Chega pra cá, chega pra cá, chega pra cá. Eita, nós. E o Brasil, hein, senhor? Empatou. Ê, Brasil. Será que vai? Será que vai ou não vai? Você tá doido, Bastião? Olha o Valdemir, irmão. Você beija rapazes, nunca precisou, meu querido, nunca precisou. Alô, Vaniel, já enviou o áudio pelo 998-20-9450. Chega pra cá também no telefone, 3662-6030. Quem tá aí?
2: Bom mano? Dia, Maurinho Moraes.
1: Tarde.
2: Vê se hoje você solta a música aí pra nós.
1: Se for ruim, eu não toco, não.
2: Tocou domingo, né?
1: Qual que é?
2: Vê se hoje dá pra você.
1: Qual é? Qual é a música?
2: Vaniel e Luciano aqui no Pão de Açúcar. Qual? 3. Aquela do Chico Rei Paraná. Tranca a porta e me beija.
1: Ah, não, saiu. Saiu durante a semana. Bom, vamos lá, vamos ver se dá sorte hoje, vamos ver se dá sorte hoje, sai a música. Deixa eu ver se esse telefone tá funcionando aqui, sei lá se ele tá funcionando, vamos saber se ele tá funcionando ou não. Tá funcionando, tá funcionando, corre pra cá, 3662-6030. E hoje, gente, tem feirinha comunitária no distrito de Itaipu, tem muita gente indo pra lá e você também vai, não vai? Doces, verduras, legumes, quitandas, churrasquinho, peixes, tem mais que frango caipira, galinha caipira, muita coisa legal espera por você lá no distrito de Itaipu. Feirinha comunitária do distrito de Itaipu. Itaipu, abraço pra toda a turma. Quem já tá me ligando aqui, gente? Quem já vai? Desce o Rodrigo, quer ver? Rodrigo que dá um toque no telefone que sai vazado, deixa eu ver se é ele mesmo. Deixa eu ver se é ele. Sabia lá. É o Rodrigo, Rodrigo, Renato, seu Dalberto, Dona Lázara, a turma lá do Comercial Aeroporto. Já enviou uma mensagem que, Maurinho, pode chegar a linguiça na turma. Aí, ó. Chega a linguiça na turma. Vamos fazer uma brincadeira aqui e chegar a linguiça na galera, hein? Lembrando que quem leva linguiça tem que levar a cachaça do Marcão. É a cachaça Casarão. Quanto de linguiça? 2 metros e um pedação. Hoje tem linguiça, hoje tem linguiça. Ó, a Vanusa, tá lá também o Jacarezinho ligadinhos com a gente. Estão lá no Barreiro, tá ele também, quem tá lá também? É o menino lá da Júlia, lá, sou. É o bonitão lá do Luciano Lemos. Tá ele e a Júlia, lá no Barreiro. Alô, Gilberto, alô, Gilberto.
3: Ô, Maurinho, boa tarde, beleza? Gilberto, manda uma moda pra nós aí. Pedaço de fotografia, Zé de Camargo Luciano, minha esposa Valquíria, meu filho Júnior, Calango Azul, meu colega e a sua esposa Larga Ticha. Nós estamos aqui no ranking das cachaças aqui agora, hein? Manda pro Daniel Mavalha lá, que não explica que me brigando comigo.
1: Calango Azul e Larga Ticha, os apelidos, é besta. Cada um que vocês arrumam, gente, pelo amor de Deus. A Ilva do Leblon, a áudio dela é tudo longo, cara, não tem um curto.
4: Boa tarde, Maurinho, tudo bem, Maurinho?
1: Tô de joia.
4: Maurinho, você vai tocar agora a música do Saudade ou é depois vai
1: saudade, ser você tá saudade, ali, saudade, saudade, saudade.
4: Toque pra mim tanto, cara.
1: Tanto, cara.
4: Manda aí pra turma do Zete, que o Zete também tá trabalhando aqui, agora que vai descansar. Pessoal que
1: vai descansar, saúde, Zete. Zete.
4: Toda minha família, meus amigos, Zé da Padaria, toda a turma lá, Badinho, Elias, toda essa turma aí que tá ligada aí, que pede pra mandar, vai pra todos, viu? Pra você e família, uma semana abençoada. Agora, se você for tocar sertanejo, toca aí pra mim com essa, Zé de Camargo e Luciano, é o amor, tá bom? Não sei se você vai tocar agora, é música da saudade, essa é sertanejo, uma dessas duas aí, tá bom?
1: Tá.
4: É Cidade da Gosto de Ouvir.
1: Certinho, certinho.

0: Tem gente no telefone, deixa eu atender aqui. Alô, boa tarde. Caiu a ligação. Batido radinho, viu um áudio, já apagou também. Vamos lá, quem tá aí?
1: Bom dia, Maurinho, tudo bem? Deixa eu te falar.
0: Tarde.
1: Tiro esses 2 metros de linguiça aí de um sorteio pro Mateira, parecendo pro Mateira aí.
0: Ele gosta. Mateira gosta.
1: Mirosmar pra nós aí, fazendo ele favor gosta. Aí. Paulão do Boa Vista. Se saiu o nome do Mateiro no sorteio.
0: Ô Pablo, fala Pablo.
2: Maurício Moraes, boa tarde.
0: Tarde.
2: Um abençoado pra nós, ô Pablo. Toca Daniel pra nós aí, poeira aí, pra nós abrir aquela gelada e começar os trabalhos.
0: Daqui a pouco, tá daqui aí, a pouco.
2: Coloca o meu nome no sorteio dos 2,5 metros de linguiça aí, que tiver de sorteio de graça aí. Coloca o nome no sorteio aí, Maurício. Chama na rota.
0: Quem tá no telefone? Alô, boa tarde.
3: Grilo, boa tarde.
0: Alô, boa tarde.
3: Boa tarde, é o Grilo.
0: Ô, Grilo, você tá bom, Grilo?
3: Tô tentando.
0: Tá tentando? Por quê? Por que que você tá tentando? O que que tá acontecendo contigo? Conversa comigo.
3: É porque eu tô internado aqui na Casa do Caminho.
0: Ixi, tá internado e tá ligando pra rádio, Grilo, céu.
3: Pois é, rapaz.
0: Que você arrumou, Grilo?
3: Eu tô com pé aqui inchado, aqui tô melhorando.
0: Pé inchado, mas vai melhorar, meu querido, vai melhorar, na graça, na bênção de Deus, viu? Oi.
3: Eu quero te cumprimentar, porque rádio é assim, rádio, você tem que fazer ela brincando, e você faz isso com muito carinho, né?
0: Obrigado, cara. Entendeu? Quando é, Grilo, a gente é assim, eu chego pra cá, cara, eu me sinto bem light, sabe? Bem tranquilo, acabo fazendo a programação de uma maneira bem tranquila. Quando é pra falar sério, a gente fala, mas vamos ficar feliz, gente. Tem muita gente que já acorda reclamando da vida, não sabe reconhecer nada, não tem gratidão, e a gente tem que agradecer só por estar respirando, por estar vivo, né? Então é motivo só, daí já é motivo de estar feliz. Se eu chego pra cá, a felicidade vem junto. Grilo, olha, quero desejar a você melhoras, a você, a todo o pessoal que com certeza estão acompanhando a gente, o pessoal que tá enfermo, tá acamado, tá deprimido.
3: Tá aqui junto comigo o André.
0: Ô, André!
3: O cantor, como é que o cantor chama aí? O sanfoneiro ali. Ô, sanfoneiro,
0: você tá bom, sanfoneiro? o sanfoneiro.
3: O Maurinho, se eu te contar, minha mãe morreu com 95 anos, ela falava assim, a gente tem que acordar e agradecer por ter acordado, né?
0: Com certeza.
3: E as pessoas reclamam muito, né?
0: Reclama. Olha pra você.
3: Eu já tentei te ligar um punhado de vezes e não consegui. É a primeira vez, mas eu estou de parabéns.
0: Ô, Grilo, obrigado pelo carinho, viu, cara? A gente fica lisonjeado com as palavras que são ditas aí e só nos motiva a fazer o programa cada dia melhor.
3: Pois é, a brincadeira que você faz aí, às vezes a gente tá assim meio chateado, as brincadeiras acabam levando a gente a pensar diferente.
0: É verdade, tem uma coisa, nem Jesus Cristo agradou todo mundo, a gente sabe que não agrada todo mundo, mas agradando a maioria, levando um sorriso na face para aqueles momentos difíceis, já vale a pena. O encontro com Deus também é um momento tão especial, né, que a gente tem durante a semana.
3: É verdade, com muito carinho que eu falo com você. Agradeço, de vez em quando
0: mando um
3: alô pro Grilo aí.
0: Tá certo, Grilo. Cuida. O que come Grilo, hein, senhor? O que come Grilo aí, gente? O que come Grilo, cadeirudo? Você sabe o que come Grilo aí, não, Grilo?
3: É ruim, hein?
0: Uai. Quando eu era moleque, eu gostava de pegar os grilos, rapaz, com prendês no vidro. Sacanagem, moleque tem cada ideia. E, pai, teve uma vez com um grilo, aquele grilão verde, aqueles bitelos. Eu não sei, me deu uma picada no dedo, rapaz. Nunca mais quis pegar o do lado do grilo. Ó, pica, pega um. Ah, sabe qual o outro que pega? Sabe aqueles louva-deus, aqueles grandão também? Eles picam na gente, aqueles danados lá também.
3: Ué, é. Mas se tiver um grilo num combo, ela não entra de jeito nenhum.
0: Ela tá é certa. Qual que é o nome da sua irmã?
3: A Zélia.
0: Ó, Zélia, não entra não, que é frio com esse grilo, hein? É frio com esse grilo.
3: O Armindo é amigo de vocês aí, né?
0: O Armindo Maia?
3: É.
0: O Armindo Maia trabalha com a gente aqui, ó.
3: Pois é, ele era goleiro do meu time, ele era bom pra caramba.
0: Não, mas até hoje ele é goleiro, só levantamento de copa agora, ele só bebe mesmo. Bebe com uma beleza. Ô, meu Grilo, prazer falar contigo. Então, um abraço na turma toda por aí, fiquem com Deus. Obrigado. Melhores pra todo mundo, viu?
3: Obrigado pela oportunidade, tá bom?
0: Participe sempre, vou estar esperando, viu, Grilo? Oi?
3: Depois você toca, hoje não pode tocar, né?
0: Do quê?
3: Voo de um condor.
0: Voo do condor. Tocar. Pode sim, ó. Daqui um bocadinho eu toco essa moda pro seu, hein? Que é isso aí? Na hora.
3: Obrigadão pelo
0: abraço, viu? E cidade.
3: Tchau.
0: É
3: melhor do mundo.
0: É, tá zé. Ao Grilo. Não, corta essa daí, porque agora a gente vai pro outro lado. Vai pro outro lado.
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0: Bora matar saudades no Bloco das Velhinhas. Peraí.
5: Boa tarde, Maria Moraes. Deus que te abençoe. Abençoe todos nós. Patrocina essas músicas boas, todos aí. Consideração pro Joel, pro Rafael, pra Clarice, pra Dona Edi, pra Fernandinho, pra Ilma, pro Zé. Pro Zete, pro Vitinho das Galinhas, pro Batatinho, pro Renato, pro Evandro, pro Gustavo, pro Divaldinho Gomes, o Reginaldo Gomes e a todos os ouvintes a mais que estão vindo no seu programa. Valeu, Maria Moraes, uma boa tarde, tchau, tchau, Deus, desculpa aí,
0: falou,
5: tchau.
0: Alô, minha querida Badia, a Ronildinha do Creu.
6: Cheguei, Brasil.
0: Chegou, Brasil. Olha o Fusquinha, deixa o Fusquinha falar.
7: Ô, Maurinho, boa tarde, já é mais de meio dia, né? Manda uma moda pra nós aí e coloca meu nome no sorteio. Abração pra você aí.
0: Abraço, meu querido. Tem mais gente, hein? Deixa a turma falar, depois a gente toca a música. Primeiro é o povo. Olha, peraí.
8: Maurinho Moraes. Peraí. Bom dia, Leandro Silva. Aqui é o Paulo,
0: Paulo não, esse é Leandro.
8: Boa tarde, aqui é o Paulo do bairro Lebron. Coloca meu nome no sorteio dessa linguiça, dessa cachaça aí, de casarão. E toca uma do Zezé pra nós aí.
0: Tá bom, daqui a pouco tem Mirosmar, viu, gente? Daqui a pouco tem Mirosmar. Né, Tiagão?
9: Bom dia, Leandro Silva.
0: Daí, tá
9: bom. Bom domingo pra
0: turma. Ô, Leandro, não abre o áudio de vocês, não, e dá moral pra vocês, não. O que vocês ficam enviando mensagem pra ele? Vou dar na coelha aí. Vai ter que tá doido.
9: Boa tarde, Maurinho dos Moraes. Aí, ó, tá. Como é que você tá?
0: Aqui você tem moral,
9: pai. Tô colocando você até no domingo, Maurinho. Boa. Viu? Perdendo tempo, não.
0: Pra lá.
9: Uma moda boa pra nós aí.
0: Vai, tá só moda.
9: Agora que eu tô agarrado trabalhando. Tomar uma só mais tarde, olha lá. Um abraço, Maurinho.
0: Abraço, Iagão. Fala, Gaspar.
10: Fala, Maurinho. Beleza? Boa tarde, tá bom?
0: Bom, Gaspar.
10: Coloca meu nome no sorteio do Comercial Aeroporto. Faz um cambalacho aí. E se nós ganhar, eu mando um pedaço da linguiça pra você aí.
0: Boa, vá, pô.
10: Beleza? E toca do Tchão Carreiro pra nós, hein?
0: Vá, pô. Daqui a pouquinho,
10: Ô, Maurinho, você não sabe, não?
0: O quê?
10: Sariema com qualquer coisa. Aí. E na frente é a traça.
0: Sai fora, Eva. Ô, Sariema querendo comer o grilo. Cê besta.
11: Maurinho Moraes, boa tarde.
0: Oi, Cleide.
11: Ô, deixa eu te falar, seu programa é muito bom, viu?
0: Obrigado,
11: suas Cleide. Brincadeiras, suas alegrias que você traz. Às vezes Cleide. Nós estamos, assim, tristes com alguma coisa, assim, que todo mundo tem problema e
0: com
11: tudo.
0: Com certeza, também
11: seu
0: tem.
11: Seu programa anima a gente, que é uma beleza, viu? Continue assim.
0: Obrigado, querida.
11: Tá bom? Continue assim, vai trazendo alegria pra nós. Para todos nós, os seus ouvintes, que às vezes a gente está triste, aí escuta você brincando, sorrindo, a gente esquece os problemas da gente, tá? Continue assim.
0: Que bom, gente.
11: Parabéns pelo seu programa.
0: Obrigado a vocês, gente. Obrigado a vocês.
12: Moraes,
0: parabéns
12: para
0: vocês.
12: Boa tarde, tudo bem? Manda um para nós aí. Tá eu aqui, minha esposa Keila, meus amigos Emerson e Érica. Tocou pra nós ir. Torneirô.
0: Daqui a pouquinho torneirô. Boa.
12: Parece pro Horacílio aí, nosso amigão aí.
0: Horacílio!
12: Nayara. E todo mundo que gosta da música.
0: Tá certo. Tem mais gente. Deixa o povo falar, depois a gente toca a música. Primeiro o povo aqui.
13: Ô, Maurinho, boa tarde.
0: Tá. Beleza?
13: Bom, aí. Ô, puxa um Modern Talk aí pra mim, das
0: daqui
13: antigas.
0: Daqui a pouquinho tem.
13: No bloco das velhinhas.
0: Daqui a pouquinho tem Modern Talk.
13: Oferece minha esposa Vanessa, meu filho Arthur, minha mãe Sandra. Mas o Valquírio, os filhos deles lá no Pão de Açúcar.
0: Certo.
13: Valeu, meu chegado.
0: Falou aí, ó, muita gente. Mas deixa o povo falar. Primeiro é o povo, depois a música.
14: Boa
0: fala
14: tarde,
0: aí.
14: Maurinho Moraes.
0: Tarde.
14: É a Bruna aqui do bairro Leblon.
0: Oi, Bruna.
14: Coloca meu nome no sorteio da linguiça e da cachaça aí. E toca uma do Mirosmar pra nós.
0: Daqui a pouquinho tem Mirosmar.
15: Boa tarde, Maurinho.
0: Tarde.
15: Como é que tá? Tranquilo?
0: Tranquilo.
15: Aqui é o Lucas. Coloca meu nome no sorteio aí e toca a música Pai e Filhos. Do Legião Urbana.
0: Abraços. Alô, Thaís Fernandes, alô, Cláudia, alô, Ângela. Olha pra você ver, ô Thaís, você enviou mensagem pro Leandro, era 9h43 e nem te deu ideia, cara. Ô Leandro, o que aconteceu? Tem que conversar contigo? Ué, você tá doido aí? Solta a música.

0: Bitches, Star the Duke na 94.
1: Bom dia, Lauri Moraes, a partir do Torresmo. Bom dia. Essa alegria é sua nos... alegre nossos corações, viu?
0: Obrigado.
1: Ofereça as músicas boas aí pra Helena lá no Morro Grande, viu? Só quer voltar para achar.
0: Tá bom, vou falar.
1: Lauri Moraes. Toca pra nós, Gil, como eu te amo. Do bloco das velhinhas.
0: Daqui a pouquinho. Deixa eu mandar um abração, meu irmão, Edélcio. Minha querida dona Simone Maria Fernanda, a turma que tá lá almoçando ao som da cidade. Tem mais uma, essa daqui, ó.
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0: 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Deixa eu mandar um abraço ao meu amigo Romil, da turma lá do Sacramento Parque das Acácias. O pessoal tá lá sintonizado com a gente. Tá acontecendo a feirinha, né? Tá acontecendo também a feirinha lá no Parque das Acácias. Vai lá, gente, vai lá prestigiar. Maurinho, mas eu nem sei onde fica o Parque das Acácias, gente. É super fácil, super fácil. Olha, a estrada que vai pra Antinha, passou ali em frente ao motel. Para lá não, viu? Para lá agora, tá cedo. A estrada que vai para Antinha, acabou que é pedacinho de asfalto indo para Antinha, anda uns 300 metros, entra à direita e vai seguindo a estrada principal, vai sair lá na portaria, para na portaria, falou, quer descer, quer ir lá na feirinha, o pessoal vai indicar para você, tá bom? Passa lá, passa lá. Eita, nós, agora meio-dia 34. Dia como eu te amo. Dia coluna 50. Do ano de 1966.
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0: Alguém pediu, não sei quem foi.

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Deus, como eu te amo. Dio Come Te Amo, do ano de 1966, aqui na 94. É pra matar saudades.

Alô, minha amiga Ana, tá lá ligadinha. Alô, Kiko. Alô, Almir. Alô, Ângelo Pereira. Alô, Cristiano. Alô, Abadia. Orlando Júnior, tá com a gente.

0: na cidade, agora é 12:41. Eita, cidade, só daquela vinheta lá, Cadeiruto, só daquela vinheta lá, vai lá.
1: Essa vem lá do fundo.
2: Do fundo do baú, cidade.
1: Você lembra de quê?

0: Aí é matando saudades de verdade, hein? Muita gente gosta, tem gente que não gosta, né? Mas vamos ter que
1: engolir. Ô, Maurinho. Oi. Falou aqui que agora sim, você tocou uma música boa, viu? Essa aí, ó. Dia Eu Como Te Amo.
0: Dia Eu Como Te Amo.
1: Agora você... Tá de parabéns.
0: Obrigado, viu? Olha, Maurinho, apareceu uma cachorrinha branca com pintinhas pretas e manchas grandes pretas no rosto, né? Nas costas... É, parece ser uma pincha, viu? Fala aí na rádio, vai que alguma criança, né, tá chorando por causa dela, tá com a Ana lá no bairro Alvorada. Alô, meu amigo Paulinho, grande Paulinho, lá do bairro dos Artistas, tá ele e a esposa curtindo o programa. Quem mais tá com a gente também? Quem mais? Tem mais gente com a gente aqui. Quem tá ali? Ah, é convite, deixa eu falar o convite.
2: Boa tarde, Maurinho Moraes, tudo bem? Passando aqui para fazer um convite para todos, vim aqui na feirinha de Itaipu, tá acontecendo, né? A gente vai ficar aqui, estamos na praça, em frente à estação, tem aí, várias gente, coisas, ó. Tem verdura, tem salgado, tem doce, tem queijo, tem frango assado, tem pastel, tem caldo, tem muita coisa boa, tem churrasco, tá bom? Estamos todos convidados. Abração, Maurinho, fica com Deus.
0: Tá bom, abração pro amigo Elton Menezes, né? O Elton Gomes Menezes tá lá ligadão com a gente também. Orlando, alô, Juninho, fala aí, Juninho.
3: Alô, Maurinho, eu sou obrigado a destramelar uma mesmo, tem jeito não. Alô, Domingão Chonado.
0: Matando saudades na cidade.
3: Coloca meu nome no sorteio, Maurinho.
0: Tá, vai levar a linguiça, Juninho.
3: Se eu ganhar, eu dou a linguiça pra você.
0: É baixo, é baixo. E essa aqui, você se lembra? É o som do rei, Rei Elvis Presley. É baixo, é baixo. E essa aqui, você se lembra? É o som do rei, Rei Elvis Presley.

0: Meio-dia e 47. E você ligado aqui da cidade, ouvindo, é claro, o nosso Domingo Alegria.
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0: Eita, Domingo Alegria. Olá, só matando saudades hoje. O que foi, Robson? Robson Frazão tá ali, ó. Fala aí,
2: bom
0: Frazão.
2: Bom dia, Leandro Silva. Toca as de
0: aí, o Leandro Silva não tocou um áudio dos ouvintes. O que tá acontecendo com ele?
2: Toca aí pra nós, é Confidências com Chitãozinho Chororó.
0: Daqui a pouquinho.
2: Agradecer pro Rodrigo, Renato, né? Os dois gordinhos da lancheira lá. Pra ser nosso radialista. Meu benzinho aqui é Cristiane. E eu quero participar de sorteio. Quer ganhar cachaça e a linguiça, eu vou te empurrar.
0: Vai empurrar na égua. Alô, Selenita, como é que você tá,
3: Selenita? Mauro Moraes, é Selenita.
0: Tudo bem? Alô, seu Vitor.
3: A música da Shakira, abertura da Copa aí pra mim, fazendo um favor. Ofereço pra Flávio, pro Baixinho, pro Marquinho, ofereço pra minha turma que tá aqui em casa, aqui no Quebrãozal. É o Baiano, é o filho dele, a esposa dele, meus vizinhos. E continuo esperando você aqui vir tomar um aqui com nós.
0: Qualquer dia desse eu tô chegando aí, viu? Tô quase dizendo, deixa passar o frio, né? Esfriou pra caramba, não pega peixe nenhum. Pegar até pega, né? Mas só aquele que tá distraído. Ô, deixa eu mandar abração aqui pro Canguru, né? O Canguru, a esposa, a turma toda que tá acompanhando a gente lá no Parque das Acácias. O Canguru tá morando no meio do mato lá, rapaz. É, Canguru. Canguru, ao invés de ser lá da Austrália, tá aqui no Orachá.
3: Ô, Maurinho Moraes, é Selenita.
0: Ah, não, já falou, a Selenita já falou. Aí uma aqui, ó, fala aí uma.
4: E Maurinho, essa música me traz muita saudade e lembranças. Eu tinha uns 6, 7 anos, morava de pé do Bileve na Rua do Ouro. Meus pais, minha mãe, meus irmãos, que eles já se foram, né? Meus pais já se foram, mas meus irmãos eu tenho. Então fica muito nas saudades, né? Muitas saudades.
0: Matando saudades, então, na cidade. Quem tá ali?
5: Boa tarde, Maurinho Moraes. Como é que tá as coisas?
0: Ô, Delvo. Bom, Delvo. Maurinho. Oi.
5: Manda um modão pra mim aqui. Tô aqui no rancho, tô por cá.
0: Certo. Beleza? Qual modão, Delvo?
5: Manda um modão do Juliano César pra nós aí. Você sabe que César. Juliano César em primeiro lugar, né?
0: É, Juliano César.
5: Beleza? Foi meu nome no sorteio, né? Dessa marafa aí pra mim aí.
0: Falou, oi.
5: Beleza? Sorteio da cachaça. Fala com nós. Tchau, obrigado. Tchau,
0: obrigado.
5: Tamo junto, misturado. Tô por cá na beira da represa, hein?
0: Abração pro você, Del, a dona Aparecida, Lidiane, o esposo dela, a turma toda aí. Fala, Badia.
6: Boa tarde, Maria Moraes. Aqui é a Badia. Aqui é o Mundo. Tudo bem com você?
0: Tô bem.
6: Camila. Mas se você puder, toca Juliano César pra mim.
0: Tá.
6: Vai ser pra Fatinha, pra Lucinha, pra todos os ouvintes e pra você também, meu locutor preferido.
0: Valeu,
6: meu querido. Tá gosto de ouvir.
0: Bom dia, Maurinho. Você poderia tocar uma música do Julio Iglesias, somente pra recordar? Amo. Ô, Ronilda Moreira, né? Ela tá sempre enviando umas mensagens lindas pra gente aqui no Encontro com Deus, né? A gente vai tocar assim, Julio Iglesias, daqui a pouquinho tem Julio Iglesias.
7: Ô, Cacavalo, bom dia, você tá bom? Ué, eu tô bem, você, deixa eu falar. Quando o senhor dele desse trem aí, só, tô precisando, né? O Bia tá falando aí. Ô, toca aí aquela música boa lá do Rio Negro Solimões. Hã? Ou senão do...
0: Você quer o Chapeludo.
7: Tem que chama lá, eu sou o... Aquele bodinho na praça lá, acho que pode chegar aqui é um.
0: Bruno Marrone.
7: Beleza?

0: Falou, falou, falou. Esquece de colocar no sorteio não, hein? Vamos ver.
1: Você vai entrar lá. Gente, essa daqui, você se lembra dela? Aumenta o som, Cadeiro. Aumenta o som que a música é boa. Frederic François.
2: I love you.
1: I love you, Getame, do ano de 1971.

0: 12:55 na 94. Eita, nós! Matando saudades. Alô, Cristiano! Que música que você quer, Cristiano? Deixa eu ver que música que ele quer aqui. Deixa eu ver aqui. Elton John. Vai sair a Nikita ainda. Vai sair a Nikita. Ô, Paulinho, o som tá no talo lá no Bar dos Artistas, hein? Ei, Paulinho! Alô, turma! A vizinhança vai até brigar lá, hein? O pessoal tá ali perguntando, onde que é o Bar dos Artistas, gente? Subindo ali, ó, pega João Paulo II ali, ó, com coisa que vai subir lá pro Shopping Boulevard Garden. Tá lá o Bar dos Artistas, para lá. Vai lá tomar uma cervejinha, trocar um dedinho de prosa e ouvir muita música boa.
1: Morim, boa tarde. Ô, você tá sabendo alguma notícia do Chitão aí?
0: Por quê?
1: Falar que ele não tá bom de jeito nenhum, eu não sei o que aconteceu com ele.
0: Cachaça demais, é isso que acontece.

0: Julio Iglesias. Esqueci de viver. Quem tá aí?
1: Fala, Maurinho Moraes. Bom dia, boa tarde, né?
0: Boa tarde.
1: É, Maurinho, manda umas botas pra nós aqui nesse assentamento do Morro Grande. Lá pra 3 de maio. Pra mim tem um amigo cowboy, tá na escuta lá, ó. Tá doido pra levar só linguiça, viu? Deixa não. Eu gosto mesmo de pegar na linguiça dos outros.
0: Ai,
1: o Zé Carlos tá falando, esquece não.
0: Tá bom então, tá bom, combinado. Quem tem mais gente? Minha amiga Lucinha.
2: Oi, Maurinho, boa tarde.
0: Ô, Lucinha.
2: Toca pra mim, És Meu Amor, com Jerry e Adriane. Oferece pra Fatinha, pra minhas amigas, tudo. Viu? Quero participar do sorteio. Cidade, dá gosto de ouvir.
0: És Meu Amor, Jerry e Adriane, que ela pediu lá, Cadeirudo. Tem ela aí, Cadeirudo? És Meu Amor com Jerry e Adriane? Tem? Aumenta o volume pra ela então, hein? Que isso?

abração, meu amigo Alexandre Pelanca. Tá ele, a família toda. Toma lá na casa da mamãe dele, lá. Foi lá filar boy, hein, rapaz? Ei. Alô, Aretuza! Aretuza tá lá. Quem tá lá com a Aretuza? Deixa eu ver. Aretuza, a tia Badia, nós aqui, a Flávia, o Bruno, o Pitanga e também a Sandra. Tô querendo ouvir uma aqui. O Paulinho quer ouvir essa aqui, ó. Meu amigo Paulinho, lá no Bar dos Artistas. Fernando Mendes, aumenta o volume aí, Cadeirudo. É a Desconhecida aqui na 94.

aí que ela não mandou música aqui pra nós, né? Mandou só pro Marquinho, pro Baixinho, pra Flávio. Não, esqueceu de mandar pro Tivito, né? Então, nós estamos aqui, ó. Nós estamos ouvindo. Não deu esqueceu ruim. De nós, não. Ê, Letuza, viu? Manda aqui pra nós.

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1: Ó, o Jacarezinho falou que essas músicas não tão boas, não. Ele é Vanusa. Ele falou.
2: Maurinho Moraes, liga lá pro Boi e pergunta ele que hora que vai ser o terço lá na casa dele. Hoje tem um terço lá. E mais tarde tem um churrasco lá também, viu?
1: Não
2: precisa levar nada, não.
1: Aí, ó, tá vendo?
3: Um beijo tudo se acabar assim.
1: Ó.
3: Ah, domingo pode falar, viu? Ô, se me coberta, põe nessa orteira, essa linguiça aí, essa cachaça fazendo favor, viu?
1: Aretuza tá falando aqui, ô Maurinho, eles também esqueceram de mim, ué. Ó, beijo pra todos lá também, amo eles, viu? Aretuza que tá falando. Ai, ai, ai.
4: Ô Maurinho,
1: oi.
4: Toca aí pra nós aí, ó, que o Baiano tá pedindo aqui, é verde. Verdes Campos na minha terra.
1: Aguinaldo Timóteo.
4: Ofereço pra Aretuza, ofereço pro Baixinho, pro Marquinho, pra Flávio. O nosso especial baiano que tá aqui, que gosta, o filho dele, o Baiano Caramba, viu? O Baiano Caramba que mora na Antinha.
1: Tá certo.
4: E tem a Badia também, manda pra Badia também. E pra todos os meus amigos aqui, inclusive meu esposo, viu?
1: Tá bom.
4: Beleza? Muito obrigado.
5: Ô, Maurinho Moraes, boa tarde, meu jovenzinho. Tudo bem com você, querido? Maurinho Moraes, não dá força, meu jovenzinho. Posso pedir um lanche de grau ontem, querido? Ali perto do bar do Baiano, no lanche, querido. Força, meu jovenzinho. Vamos, querido. Perdi, diga.
1: Entendi, foi nada,
6: meu amigo, boa tarde. Maurinho, mandou uma música bonita aí. Um Broco das Velhinhas, um Alon de um Longo. Ou então uma Bandida com Rick Renner, oferecido por Massinha, Tia Lu, Massinha da Mercearia RM do Rapará. E o Sistema de Tudinho, pro Leandro Silva, André Paz, meu amigo. Falou. Tu quer ganhar alguma coisa aí hoje?
1: Vai ganhar linguiça, vai levar linguiça. Vai,
7: amigão, pão na máquina. Toca pra nós, ele em domingo consigo te esquecer. Três para tudo, três para tudo.

0: Alô, Alex da Simprão. Alex Simprão, né? Tá lá curtindo a gente aí. Ô, Alex, como é que é? Quem é o rapaz da linguiça aí? Como é que é o negócio aí?
1: Ô, Maurinho Moraes, coloca o Alan no sorteio da linguiça aí. O Alan é operador lá da Fagundes, lá ele adora linguiça.
0: Ele gosta mesmo?
1: E ele tá doido pra ganhar ela aí.
0: Pronto, fechou.
1: Bem grande ela, né?
0: É, bitela. 2 metros mais um pedação. Mais um pedação, bitela mesmo. O que é isso aí?

0: Alô, Pelanca, não é bobeira, não. Ai, ai, Maurinho, tem uns aí com vergonha de falar, né? Que gostam da linguiça, né? Do Adailson Açougueiro, do Rodrigo, do Renato. Não precisa ficar com vergonha, não, gente. Boa tarde, Maurinho. Me coloque no sorteio da linguiça. Maurinho, depois tiver como, toca em Carmen Silva. Adeus, solidão. Vamos pro giro comercial, já já tem mais na cidade.
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0: Opa, e o Domingo Apresenta, a Domingo Alegria é a apresentação minha. Maurinho Moraes, até logo mais com vocês. A Renata daqui, o que, que a Renata tá arrumando, Maurinho? Xalala, ela tá querendo ouvir Xalala. Ei, Renata, como é que você tá, hein, senhor? Fala.
17: Ô, Maurinho Moraes.
0: Ô, Madá.
17: Tarde, Maurinho, Madá.
0: Fala, Madá.
17: Manda um milionário pra nós aqui no Novo Horizonte. Já que é pra recordar o passado, né, Maurinho? Ô, Maurinho, deixa eu te falar, coloca meu nome no sorteio dessa linguiça aí, viu? Tá todo mundo com vergonha de pedir a metade da linguiça. Eu quero a linguiça inteira, Maurinho.
0: Creda, isso aqui é dobrada ou empurrada?
17: Tchau, tchau, bom domingo.
0: Tem a dobrada, que é sem pimenta, e empurrada, que é com pimenta.
18: Ai, creda!
0: É, ué, sem não usar os nomes esquisitos, né, que eles colocam...
19: Boa tarde, Maurinho. Um ótimo domingo.
0: Boa, Luísa.
19: Um abraço. Fica com Deus.
0: Gente, foi perdido um óculos. Foi perdido um óculos. Cadê? Cadê o negócio do óculos ali? Cadê? Cadê? Maurinho, Maurinho, tá aqui, olha. Maurinho, tu fui tomar umas ontem, né? Perdi um óculos de grau, né? Da, entre a lanchonete do Baiano ali perto da igreja do São Geraldo até a mercearia comercial RM lá do Marzinho. Se alguém encontrou, entre em contato comigo no telefone 991226443, 991226443. Tá passado o recado, tá passado o recado, deixa eu ver o que que é isso aqui.
20: Ô Mauri, boa tarde, tudo
0: tá
20: bem?
0: Bom.
20: Ó o pessoal da Serra Salita atacando de novo.
0: Fala aí, Nascimento.
20: Manda uma música aí pra nós aí.
0: Tá.
20: Meu Santo Antônio. Ontem foi dia de Santo Antônio, né? E eu tô solteiro, né? Tem 11 anos que eu tô pedindo minha mulher Vanilda pra ir em casamento. Ainda não me aceitou.
0: Não aceitou não?
20: Tá?
0: 11
20: Mas, anos. Mas a Silvana também hoje tá com os outros bem acabada, né? Que ela detonou ontem. Tava comemorando o aniversário de casamento dela.
0: Coitado, hein, seu acabado.
20: Hoje ela não, acho que não vai perturbar muito vocês aí, não. Mas manda um alô pra ela aí, pro meu cunhado Ranaí, né? E manda uma música aí pra nós, meu Santo Antônio. Viu? Pra ver aí pra minha esposa, né? Pra ver se ela me aceita em casamento. Tá 11 certo. Anos vivendo com ela, não me aceita em casamento, não, Mauri.
0: É.
20: Tem que tá feito pro meu lado, né? Ninguém tá querendo os véi mais, não, né? Mas os véi que é bom, né, Mauri?
0: Sai fora, sei lá, ué, rua. Ô, Danilão, boa tarde. Montar guarda-roupa não é fácil, não, Maurinho. Tem 3 dias que eu tô pelejando pra montar esse guarda-roupa. Por que você não pagou um pra montar, ô, miserável? A turma do Empório bacana. Ô, Alfredo, você tá bom? Maurinho, o Itim do Curtume, né? Quer a linguiça empurrada com pimenta. Ela já vem com pimenta. Se você quiser, coloca mais pimenta. Vai ficar meio esquisito aí. Boa. Quem mais? Quem mais? Quem mais? Ah, quem tem
21: ali?
0: Quem
21: tá ali? Fernando, mas de parecida, coloca o nosso nome no sorteio aí, fazendo favor.
0: Olha o mimosa lá, rapaz.
21: Bacana lá no condomínio pra casar com a sua mulher do meu pai, tá fazendo aniversário hoje. Já fez aniversário pra ela.
0: A Tânia, a Tânia.
21: Vou dar uma música boa pra ela, lá pro meu pai, que eu fiz da rádio, tudo que eu vim. Principalmente pra minha esposa parecida. Coloca o nosso nome no sorteio aí, por favor.
0: Um abração, então, pra Tânia, completando mais um ano de vida, felicidades, muita coisa boa na vida dela, viu?
22: Ô, Mauri Moraes.
0: Ô, mimosa.
22: Um abraço pro senhor.
0: Tá bom, mimosa.
22: Tudo de Araxaense por aí, tá por cá.
0: Onde você tá,
22: mimosa? Diamantino, Mato Grosso, Curitiba.
0: No, vamos tá longe.
22: Um abraço pra galera nossa aí, tudo aí. Fugitivo do Caps, a galera da Tchabadinha aí. É, galera dos Ninhos. Fofoneco tá lá no Amazonas.
0: Ixi.
22: Bacana. Vamos que vamos. Manda um modão lá pra minha digníssima esposa, dona Jaxele, meus meninos.
0: Hoje você falou bonitinho. É,
22: Mumuzinho, Fofonete, Mumu, dá um abraço lá pro meu sogro, minha sogra tá lá no Fertiza, Coitiba. Vamos que vamos. E o Duarte tá sentindo falta da água lá de Campinas, hein? Não vou levar pra ele esse mês não, hein? Ele vai ficar rodado, hein? Bacana, um abraço, meu jovem, tudo de bom.
0: Deus é mais, hein? Você tá doido? Fala aqui, fala aí.
1: Mora aí, meu jovenzinho. Tá bom, vai, arroz do Brasil, arroz top. É, capa de revista.
0: Capa de revista.
1: É, Gilberto Gilmar. Um abraço, meu jovenzinho.
0: Falou, meu querido, falou. Ao Gilson Black, o homem dos leitão.
3: Ô, fofoqueiro.
0: Fala comigo, do leitão.
3: Eu tô montando uma campana aqui na porta da rádio aqui, que eu tô querendo conversar com vocês, viu?
0: Não, não quero conversar com você, não, hein?
3: Eu tô aqui no Araxá aqui. Eu montando uma campana aqui, pra nós dois conversar, nós temos que bater um papo. Você já mandou viatura da polícia passar aqui umas 4 vezes?
0: Ah.
3: Mas eu tô te esperando aqui pra nós bater um papo, viu,
0: amigo? Eu não tô na rádio, não.
3: Nós sabemos esse negócio, você tá com fofoca com meu nome aí.
0: Não estou na rádio. Não estou na rádio. O que pessoal? Tá uma delícia. Rapaz, olha que o pessoal tá fazendo um rango caprichado ali, hein? A Maria Matos só enviou a foto. Gente, foto não enche barriga, não. Aí, tá doido aí. Fala aí, jacaré.
18: Fala, Maurinho Moraes.
0: Ô, jacaré, bom?
18: Tá moda pra nós aqui, hein? Acabei de colocar você aqui, hein? Passando pela fora aqui, hein?
0: Pensa.
18: Busca aqui do Feira de Satanás. Alô?
0: Falou.
18: Falou, Maurinho. Eu quero participar do prêmio aí, hein?
0: Da linguiça?
18: Se eu ganhar essa linguiça, eu vou empurrar essa linguiça no jacarezinho aí.
23: Oi.
0: Fala, Bimbo.
18: Maurinho, põe meu nome no sorteio aí. Só que é o seguinte. Se ganhar aí meu nome for sorteado aí, eu vou doar ela pro Duarte.
0: Duarte.
18: Entendeu? É linguiça. É dobrada e empurrada nele.
0: Alô, Dalila.
18: Tá uma saudade dessa linguiça sua aí.
0: Aí tô falando. Fala aí, Duarte. Maurinho. Fala, Duarte.
24: Boa tarde.
0: Tarde.
24: Deixa eu te falar. Olha aí pra você ver. Quem que tá usando a água de Perdiz é ele, olha aí. A
0: água de... Não é de Perdiz não, sou. Não é de Perdiz não.
24: O vídeo dele aí pra você ver, do Mimosa. Olha pra você ver que figura esse Mimosa.
0: Então.
24: Como é que ele tá aí? Como é que ele tava apoiado aí desse jeito aí? Fala
0: não
24: comigo,
0: sei, não
24: aí.
0: Sei. Realmente tem um vídeo do Mimosa circulando aí nas redes sociais. Ele parece que ele tá parecendo índio, batendo na boca e depois sai dançando. Olha lá, manda um beijo, olha lá. Olha lá que trem. A música que tá dando, ó, caindo em cima do fofão. A reboladinha dele tá meio esquisita, não tá não? Olha lá, ele. O que que a cachaça não faz com a... Olha lá pra você ver, gente. Que isso, Mimosa? Achava que você era diferenciada, hein? Meu Deus do céu, o Mimosa tá muito doido. Tá muito louco, Mimosa.
18: Amor, hein? O pessoal tá fazendo um... Tá com...
23: A Maria Matos só enviou...
18: O Mirosmai pra nós aí, Maurinho. Beleza?
0: A mandada...
18: Oh, e fala pro... Se eu sou moleque, traga minhas encomendas aí de porco aí, viu?
0: Aí, ó. A Madá tá levando, o que que ela tá comendo ali, ó? Parece que não é uma carninha de porco com mandioca, ó, o que que foi aí, vai lá.
17: Eita, Maurinho, olha aí, Maurinho, como é que nós estamos aqui,
0: você
17: Maurinho.
0: É costelinha, o que que é isso?
17: De boa, Maurinho. Maurinho, manda essa linguiça aí com pimenta pra nós completar o tira-gosto aqui, Maurinho. Beijo, tchau, tchau,
0: tchau, beijo, Madá.
25: Ô, Maurinho, boa tarde.
0: Tarde.
25: Coloca meu nome no sorteio.
0: Ó, Zé Antônio. Zé Antônio. Oh,
25: pergunta pro Gils Preto aí se ele trouxe queijo pra vender aqui no Araxá.
0: Ó, Gils.
25: Quer encomendar alguma coisa? Pedir pro Azulão trazer pra mim.
0: Ei, ai, ai, isso. Deixa eu ver o que o Zezinho tá arrumando. O que o Zezinho tá arrumando? Deixa o Zezinho falar. Quem é careca ali? Fala aí.
26: Maurinho.
0: Oi, Rogério.
26: O meu nome do sorteio tá linguiça, tá? Quero ganhar. Ô, oh, não esquece não, hein? Não passa essas músicas aí top, não, né? Enchar a cara aí que hoje de cachaça. Rogério Moura. Falou. Não esquece não, pra mim não sorteio, falou?
0: Falou, Rogério.
26: Tchau, obrigado.
0: Gente, vocês têm que escolher qual linguiça. Se você por um acaso ganhar, você prefere qual? A dobrada ou a empurrada? Os 2 metros, mais um pedação e um litrão de cachaça casarão.
18: Ô, Maurinho Moraes.
0: Opa.
18: O que o Silson Black tá caçando em tranca aí?
0: Aí, ó.
4: Fala pra ele que eu vou ir na porta da rádio aí pra nós dois marrar as pontas da camisa pra ver se ele é brabo mesmo. Ele vai ver um goiano fazer ele ficar veado. Que é, Gilson Black? Vamos? Tô eu indo, se você não tiver no Araxá, não, eu vou lá no Ibiá te caçar.
0: Oi?
4: O que você acha da ideia?
0: Ei, ai, ai.
4: Ô, Gilson, brincadeira, hein? Você é brabo demais. O Maurinho, manda moda pra nós aí, põe meu nome aí que eu quero passar a linguiça no Macaúba. O Macaúba tá doidinho pra ganhar a linguiçada aí.
0: Alô, Nelly!
4: Manda moda pra todo mundo que tá na escuta aí e nós tá aqui, viu?
0: Ó. Oh.
4: Hoje você passa uma moda boa aí pra nós aí, tá?
0: Ó, oh, o Gilson já apareceu aí.
5: Ô, oh, Maurinho, quem que é esse sujeito, esse linguarudo que tá falando?
0: É o Zezinho da padaria, Zezinho da padaria.
5: Eu conheço esse sujeito aí, rapaz.
0: É o Zezinho, Zezinho.
5: Manda ele caçar o que fazer, um serviço, uma... Uma mala
0: briga,
5: roupa
0: aí, ó. Uma briga.
5: Pra capinar, moço?
0: A igrezia, a igrezia.
6: Maurinho, toca a minha, você não tocou a minha até agora.
0: Ah, pô.
6: Maurinho, põe meu nome aí, porque se eu ganhar essa linguiça, eu vou passar ela pro Taíde.
0: Todo mundo quer chegar no Taíde.
6: Linguiça do Rodrigo.
0: Aí, ó, todo mundo quer chegar no Taíde. Pera aí. O Claudinho tá enviando uma mensagem aqui. Deixa eu ver o que que tá falando ali. Pera aí. Deixa eu ver como é que é, deixa eu ver. Volta lá.
7: Ô Maurinho, boa tarde, tudo bem?
0: Tarde, joia.
7: É, coloca o meu nome aí de sorteio também. E outra coisa, Maurinho.
0: Oi.
7: Mandou uma música aí de Zezé Camargo Luciano pra mim, que eu tô aniversariando hoje.
0: Parabéns.
7: É, desejo um bom dia, uma boa tarde pra vocês abençoados.
0: Obrigado,
7: tá,
0: viu?
7: É, ofereço a minha música que vocês têm mandado.
0: O Miros, manda daqui a pouquinho.
7: O meu marido Agostinho, o Fernando Assírio. Nós todos aqui do Parque das Acácias, viu, Maurinho?
0: Tá bom.
7: Fica com Deus, Deus abençoe, tá?
0: Amém.
8: Ô, Maurinho, bom? Tô, passa a música pra nós aí, passa a minha música, passa, que todo mundo tá pedindo, Maurinho.
0: Você tem que esperar, cavalo.
8: É bom demais, aí. Mas meu nome no sorteio aí, desses 2 metros de linguiça aí, que eu quero empurrar, é tudo meu cunhado hoje, tá?
0: Oxi.
7: Esse menino do Ibiá aí que tá montando campana aí, é aquele que as mulheres lá roubou a mulher dele?
0: Não, irmão dele.
7: Não, fala pra ele, não deixa isso não, que vai dar ruim, que aqui tem polícia.
0: Aqui tem polícia.
4: Sim, toca uma moda pra nós, hein?
0: Ó, Claudinho.
4: Aquela rua não é mais a mesma rua.
0: Ah, tá.
4: Desde que você mudou.
0: Tá certo.
4: É a música antiga aí.
0: Antiga. Não. Aquela rua. Fala.
9: Ô, Maurinho, esse Gilson Preto aí, a hora que ele toma uma, que ele fica meio coisa, ele flora, viu? Eu já vi uns episódios dele aí no IBA e ele flora, viu?
0: Ô, gente, o pessoal tá aqui, ó. É, foi perdida essa cachorrinha, né, no bairro Alvorada, hoje à tarde. Atende pelo nome de Laura. Ô, minha amiga Ana, chama... Não, o nome da minha neta, rapaz, sacanagem, né, pai? Tem barão. Chama a cachorrinha aí de Laura pra ver se ela atende, Ana. Chama ela aí. Rua Antônio Pereira Guimarães, 480. Então, o pessoal que tá aqui, olha, boa tarde, Maurinho. Colocaram no Araxá Mil Grau, né? Uma cachorrinha que sumiu, igual essa que você falou aí da moça. Será que... Deve ser. Tá aparecendo. Ô, Girlene, né? Girlene, as filhas lá, tá ouvindo, maridão. Faz o seguinte, pede aí, ó, pra entrar em contato com a gente aqui, que a gente passa o telefone da Ana, viu? Tá bom? Quem sabe, vai ser essa cachorrinha mesmo, hein? Alô, Lotim, Ostim, tá lá ligadinho. Não posso. Essa aí vai pro meu amigo Tardelli. Alô, Tardelli. Alô, Ana, envia uma foto da cachorrinha aí pra mim, Ana. A Ana lá

0: É, gente, parece que vai dar certo o negócio da cachorra ali, ó. Fala aí.
1: Moraes, aqui é Silvana de Serra do Salito, Mari Moraes. Toca uma música aí pra nós aí, Mari Moraes.
0: Ô, Silvana.
1: Põe meu nome no sorteio e me ganha essa linguiça aí.
0: Ó, a turma tá louquinha com a linguiça, hein? Até o Eduardo apareceu, até o Eduardo.
2: Boa tarde, Maurinho Silva.
0: É Moraes, é Moraes.
2: Ô, Maurinho, põe meu nome no sorteio aí dessa cachaça aí, essa linguiça aí. Eu quero só a cachaça, a linguiça eu vou dar ela pro Muxinho, aniversário dele, né?
0: Aniversário do Muxinho? Parabéns, Muxinho.
2: Parabéns pra aquele magré lá do posto lá. Ele tem um caso com o Tim, né? Você tá sabendo isso aí, né?
0: Fiquei sabendo.
2: Ele virou amante. A Priscila tá querendo descobrir quem que é, agora vai saber. É o Tim.
0: É o Tim.
2: Cidade, dá gosto de ouvir. Um abraço.
0: E seu Zé, rodou? Seu Zé rodou.
2: Ô, Maurinho, parece que a Júlia não tá querendo o Thiago mais não, já trocou ele?
0: Não sei, tá querendo trocar. Não,
2: Carioca?
0: Carioca, lá da BG Cê Placas tá e Brindes. Você ficou com ciúme? Tá com ciúme?
3: Ô, Maurinho, quem é que tá com vergonha de falar aqui que é a linguiça aí? Eu não tenho vergonha, não. Bora chuchar a linguiça aqui, viu? Aqui, ó. Você também é pronto aqui, Maurinho. Põe meu nome no sorteio aí pra mim. Quem sabe, né? Os dois vão ficar felizes da vida, né?
0: Advogado
3: pro Brasil, uma linguicinha, pá.
4: Boa.
0: Deus é mais, velho.

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1: Ô, Maurinho, você é das unhas, dá um pedaço, você vai ver só. Eu não falei não dá música, você não toca, né? Toca o Elton John pra nós aí. Nikita.
0: Nikita, é bom, calma, calma, cocada, calma.
1: Doidão da garela.
0: Ó, Aparecido Fernando gravou 9 minutos e 25. É ela que vai sonhando que eu vou tocar um áudio desse tamanho aqui. Nunca! Nem com a polícia, nem com a polícia. Fala aí, meu querido.
2: Ô, Maurinho, boa tarde. Como é que você tá?
0: Ô, Dida.
2: Maurinho.
0: Ô, Dida.
2: Faz um sorteio aí pra nós aí ganhar essa linguiça aí. Tem destino certo pra ela já aí. Usufruir de alguém.
0: Eita,
2: boa tarde.
0: Cebisa.
2: Toca o Zezézão pra nós aí, às 92.
0: Ô Maurinho, boa tarde, é o Jamilson de Nossa Senhora do Socorro, lá em Sergipe, ligado aqui na cidade. Fala Eduardo, fala Eduardo.
3: Aí Maurinho Moraes, eu te falo, ó, esses musicão aí, como é que não fica, hein? É por isso que eu falo, hein? Que eu tô com a cachorra.
0: Ai, credo, vai morder na gente aí.

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Para 10 minutinhos, faltando agora aí pras 2 horas da tarde. Animação no seu domingão, hein? Matando saudades. Aparecido, pode continuar gravando esses áudios longos aí, que não vai pro ar, não. 6

Alô, Margarete, alô, Aires. Alô, Matheus Adrenalina. Alô, Cleide, alô, João Neto. João Neto tá sentido a São Paulo. Dá aquela carona pra gente. Alô, Vaniel.

Cleri Santos, tá lá o arroz branquinho, aquele feijão gostoso, olha aqui, tomate recheado, batatinha frita, carne assada. Rapaz, eu tô falando, foto no ex-barriga, gente, foto no ex-barriga. Quem tá ali pedindo música? Quem tá ali pedindo música? A Nelly Costa. Ei, Nelly. Que foi, Cadeirudo? Que foi, hein? Que tá acontecendo aí? Não, faz o seguinte pra mim, Cadeirudo. Toca, sabe aquela música que quando toca, todo mundo dança junto? Todo mundo dança junto e tem até aquele passinho já, aquela coreografia? Toca pra gente aquela. Essa é boa, essa é boa. Até o Alexandre Pelanca vai dançar.

0: Até o Ivan tá dançando sozinho lá, ó. Ei, Ivan, quem tá ali, quem tá ali, quem tá ali, quem tá ali, quem tá ali, quem tá ali, quem tá ali? Fala comigo aqui.
1: Pai Mário, mas aí você atrapalhou meus planos, esses modão que você tá passando aí, vou ter que tomar um, hein? Tava de carro, não, mas não tem jeito, não, Mário Marais.
0: Toma aqui, um, é Silvana, Mário Marais. Destramela pra Silvana, destramela pra...

Atender mais um pedido por aqui? Bora lá atender mais um pedido, nem que seja um pedacinho da música, toca pra gente ouvir. Patrick Dimon. É isso mesmo? Someone that says. Ui, essa é das antigas, isso. E o que será que a nossa amiga Deli Costa recorda quando ouve essa música, hein? O que passa na cabeça dela, será, Cadeiruta? Hã?

0: Que coisa, colocou a peruca agora, Daniel? Meu Deus do céu, já era feio, ficou mais feio ainda lá.
1: Ô Maurinho, olha o tanto que eu fiquei bonito nessa foto. Nossa. E olha pra você ver que coisa mais linda, Maurinho.
0: Você tá parecendo...
1: Mas eu tô parecendo um príncipe.
0: Tá parecendo o Fred, cadê a Vilma? Tá parecendo...
2: Maurinho, eu tô esperando minha música da Zeca Maluciano, Maurinho.
0: Vai sair, Francisca, calma, Tânia, segura a periquita, pelo amor de Deus. Tá doido aí.
3: Ei, Maurinho, essa aí machuca, Maurinho.
0: Aí.
3: Essa aí dói lá no fundão.
0: Deus
3: no fundão,
0: é mais. Ua.
3: Cadê minha música, Maurinho? Toca milionário, Maurinho.
0: Ela quer o milionário? Quer o milionário? Fala aí, ó.
4: Olha aí, Maurinho, onde a mãe fica triste. Olha a situação. Cria um filho tão bonitinho pra fazer isso. Olha aí.
0: Aí, tá vendo aí? Deixa eu ver aqui. Olha lá o Daniel também, gente. Tomou a mesma cachaça que o Mimosa tomou, olha lá. Soltou a franga, gente. Que isso? E sentou na madeira lá, ó. Olha lá, olha lá. Rebola. Meu Deus, Daniel do céu. Alô, turma da UPA. Alô, turma da UPA. Cuidado com os meninos, viu?
5: É menino ou menina?
0: Não sei, não sei. Depois dessa. Olha lá, olha lá. Mãozinha no joelho. Rebolando. Nossa senhora, como é que faz, gente? Vai acabar, hein? Tá pra acabar esse homem de hoje em dia, hein, só, pelo amor de Deus. Porque quando ela achou que era firmeza, você tá bambiando tudo aí. Boa. Nossa, pra acabar mesmo. A Ana, Maurinho, coloca no sorteio dessa linguiça. É a Ana Cristina, viu?

Bonnie Tyler na cidade. Olha, 2 horas e 1 minutinho, finalzinho aí do nosso bloco das velhinhas, né? Foram 2 horas do melhor da música do passado, aqui no nosso Domingo de Alegria. Finalizando com Elton John, Nikita. Infelizmente não deu pra tocar todos os pedidos, né? Agora daqui a pouquinho a gente vai pro sertanejo, modão de viola, aqui no Domingo de Alegria.

0: que tá acontecendo com esses homens mesmo, rapaz? Tem bazão. Acabou de chegar um vídeo pra mim, que é Locide, aquele abraço pra você, pra família toda. O Cairo também lá perto da Antinha, a turma daí da comitiva Chão Mineiro, toda a galera. O Maurinho, faz uma homenagem pra um dançarino aqui, ó. O Chitara, gente. Já coloquei no grupo ali, dançando essa aqui, ó. Ele tava dançando também, baixo, parecia que baixou, foi um espírito de lá, rapaz. Ele tá certo, olha lá. Nossa senhora. Ele bate na cara e ficou doido esse menino. Ai, ai, ai. Ah, é pra acabar. Vamos pro giro comercial. Pronto.
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0: Alô, Tânia, essa aí vai pra você, ó, tá completando mais um ano de vida hoje. Mirosmai Luciano, nem mais uma dúvida. 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

0: Taquari. Abração pra turma da Taquari. Quem tá aí?
1: Valeu, Mari. Valeu, obrigada.
0: Ô, daqui a pouquinho tem mais. Alô, Dair, Maurinho, quero participar do sorteio dessa linguiça, tá? E também dessa cachaça Casarão, do meu amigo Marcão.
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0: Maravilha, né? Só notícia boa aí pela Prefeitura de Araxá. Que coisa boa. Olha, quero aqui, ó, a Girlene, né? A Girlene tinha participado com a gente mais cedo, até enviou aqui um folderzinho aqui da família que estava atrás da cachorrinha, né? Foi perdida essa cachorrinha do bairro Alvorada hoje à tarde. Atende pelo nome de Laura Antônio Pereira Guimarães. E a nossa amiga Ana, né? A Ana Margarida, mãe do Kiko, esposa do Almir. Essa cachorrinha foi parar lá e ela cuidou dela e conseguimos aqui pela rádio e o pessoal ouvindo e tudo, e graças às pessoas de bom coração também, né? Deu tudo certo, já foi entregue a cachorrinha, a criança ficou feliz da vida, que coisa boa, né? Coisa boa. 2h18 agora, 2h18. Pra quem pediu Juliano César, tá ele aí, ó. Alô, Toucinho? Não, Pelanca, é Alexandre Toucinho.

0: Quem tá ali? Quem tá ali? Quem tá ali? Quem é aquela? Aquele é o Delvo? É o Delvo que tá ali? Deixa o Delvo falar com a gente ali, oi? Fala aí, Delvo. Tá montado em cima de um quirrincha. Fala aí, fala aí, fala aí, Delvo. Fala aí, fala onde você tá. Fala aí.
1: Ê, Maurinho, tá agora. Parece que você tá cantando igualzinho. Rapaz!
0: Ah, o Del, velho. Oi!
1: Você pode gravar aí, viu? Ó! Ainda tô por cá, tô aqui na beira da represa. Lá pra 7 da noite eu tô vazando pra cidade, porque amanhã é folia preta, né? Fala tá comigo, Marinho!
0: Falo, sim,
1: tchau,
0: pô.
1: Obrigado! Tamo junto e misturado, tô votando, hein?
0: Falou,
1: agora
0: então.
1: Você não estragou a moda, não. Agora você tá cantando no ponto. Ó!

0: Fala, Delvo.
1: Maurinho Moraes, a voz idêntica à voz do Juliano César, hein? Maurinho Moraes, isso. Araxá e região. Tchau, obrigado.
0: E a noite vem

0: saudade de cadão, de cadeira? Deus é mais.
1: Ê, Mário Moraes, você canta demais, menino? Que é isso?
0: Vai cantar lá na cadeira.
1: Tá doido, ai? Que é Silvana? Você tá doido? Você canta demais, menino?
0: Eita, nós.
2: Ô, Maurinho.
0: Oi.
2: Boa tarde de novo aí. Ô, o Gaspar aqui, ó, um vizinho aqui.
0: Ah.
2: Ele pediu pra você fazer uma carteirinha pra ele lá pro Muro Preto. Ele passou lá, viu umas meninas lá e ficou doidinho.
0: É menino, viu, menino? Deixa eu te falar pra você, não vai se enganar não, viu? É menino, é menino, é menino. Aô, Arituza, mandando abraço pra turma toda.
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0: Rapaz, eu tava aqui, ó, vendo a semelhança aqui do jacarezinho, o jacarezinho com a Tammy Gretchen, igualzinho, rapaz, igualzinho. Nossa, igualinho os dois aí. Você viu lá, Cadeirudo? Nó, como é que pode daquele jeito, aí? Rapaz do céu. Parece mais, não parece? Parece.
1: Parece dois irmãos.
0: Parece.
2: Boa tarde, minha joia. Você tá bom?
0: Ô, Tami. Fala comigo, Tami.
2: Como
0: Tami.
2: É que você tá? Tá bom?
0: Alô, Cleide.
2: Você
0: tem
2: coragem de colocar uma música aí pra
0: qual,
2: nós,
0: qual,
2: aí? Menina
0: qual?
2: Da Canoa?
0: Não, não.
2: Quando eu não sorteio também, que eu preciso de uma linguiça.
0: Aham. Aí, tá vendo? Depois vocês acham que... É, jacarezinho esquisito. Ei, modão. É o Barreirito na 94. Pode aplaudir. Agora 2:31. 2:31.

0: pra Fernanda, né? E a família toda lá no Padre Alaor, ligadinha aqui na cidade.
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0: Bora dar sequência ao nosso Domingo Alegria. Boa tarde, gente. Pra quem tá em casa, quem tá no boteco, quem tá na chácara, no sítio, no carro, no caminhão, em qualquer lugar. Boa tarde pra vocês tudo. Peraí, antes de tocar essa aí, deixa, volta ali.
7: Minha música até agora nada, de novo, né?
0: Qual?
7: Mais um domingo, sem ouvir minha música.
0: Qual que é?
7: Minha esposa.
0: Ô, Vaniel, ô, Rica, é, Vaniel. Digita pra mim qual que é, eu acho que é Enquanto o Sol Brilhar, né? Vai sair sim, vai sair, pode ter certeza que vai. Alô, Horacílio, realmente parece a Tammy Gretchen, né, rapaz? Gostei do sonho de ter uma pica grande. É bom demais.
8: Não sei.
0: É digitar, Vaniel, é digitar.

Ciro e o Marciano aqui pela cidade. Eita, crise de amor, hein? Toca mais uma, toca agora a música lá do pessoal. Vaniel, né? Vaniel, cadê ela? Vaniel, Ricardo Bernardes, da família toda lá que tá ouvindo a cidade. Chico Rei Paraná, tranque a porta e me beija. É a cerveja abre sozinha mesmo, tô te falando pra você, querido. Até que enfim, tô com a música deles hoje.

0: Alô, Soninha, turma da Fazenda.
1: Maurinho, boa tarde. Toca pra nós aí do outro lado da cidade, oferece pra Silvia Helena. É a música dela.
0: Tá bom então, tá bom então.

0: Maurinho, ô Maurinho, dinheiro não tem não, Maurinho, mas paixão tem de montão. Que é isso, Maurinho? Beijo.
1: Ei, ai, agora ó, 2h51. Aô, tia Badia. A tia Badia gosta dessa daqui, ó. Quem tá falando que a tia Badia gosta é a Aretuza, né? Tia dela, né? Tia minha não, viu? Ela que foi tia Badia. Ei, ai, ai, tá aí, ó. Teodoro Sampaio, amigo.

0: paz.
1: Ô Elvis, deixa eu entender que não é pra falar aqui que você tá assando pão, que tem peixe assado aí hoje, não? Tá terminando de colocar o peixe da praça, gente, agora, nesse momento. Toca até onde você do Mirosmar agora aí, velho. Só pra dar uma temperada.

ó, nesse peixe, ó. Ai, mas tá bonito esse peixe, hein, ó. Alô, alô, Dene Roncoi. David Roncoi, Denner Frangão, Rosângela, a família toda, ó, tem peixe assado lá no Elvis hoje, viu? Rodoviária Chapada, passa lá, vai com a mão banana não, pelo amor de Deus.

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1: Maurinho, beleza? Manda uma modona aí pro grupo dos ferro velho aí, do Paulão aí, ó. E fala lá no grupo lá que quem ganhou as linguiças aí agora foi ele. Tá falando que foi nós que ganhou, foi ele que ganhou a linguiça aí, ó, e as cachaças. Ele tá com mentira. Mas falando que é pra nós ir lá buscar. Quem ganhou foi ele. Você fala com ele.
0: Vai entrar na linguiça.
1: Fala. Fala o grupo do ferro, velho.
0: O que foi, Ataídes? Que foi? Deixa eu ver onde a Ataídes tá aqui. Max Neumann, Ataídes. Vindo pra cidade, Ataídes. É.
2: Maurinho, boa tarde, beleza? Maurinho, salão atolou esse caminhão. Foi de Araque. Deve estar dormindo dentro do caminhão. Que eu vi ele almoçando na máquina ali, agora o que é de feijoada que ele comeu, você tá doido. Ele tá dormindo dentro do caminhão.
0: Entregou ele.
2: Aí, viu?
0: Entregou ele. Te entregou. Alô, Edinho. Edinho delegado e o Pretinho, né? A turma lá no Bar dos Artistas, só tem artista lá, rapaz. Cada artista, vou te falar, abração pra turma. Tá lá entornando o caldo e ouvindo o Domingo Alegria, viu? Edinho delegado, o Pretinho, São Paulinho Corcel, a esposa, a turma toda, sempre ligada aqui na 94. Quem tá triste comigo aqui? Quem tá triste comigo aqui? O pessoal falou que tem gente triste comigo aqui. Fala comigo aqui. Ô Maurinho Moraes, manda um alô pro Coelho, lá no rancho. Ele tá triste, esperando, porque você não deu nem um minutinho de atenção pra ele. Ó, tô querendo música. Eu tô querendo aquela saudade pica-pau. Deus é mais, hein? Deus é mais, credo. Leva o Renan e Raí no peito. Vou beber de novo.
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0: Alô, Cristiana. Pretinho show. Ah, pra acabar, hein?
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4: Ô Maurinho, pergunta pro Taíde aí, com quem que ele gosta de pescar? Ele tá pescando agora com o caseiro lá da máquina. Ai, ai, ai, tava só os dois lá escondidos, Maurinho.
0: Deixa o menino jogar rapato no outro, só.

0: Boa tarde, Mário Moraes, Sebastião Mário Moraes. Passa uma música pra nós, é o ponto G. Pra ser pra Milka, mais pra uma galinha. E pra ganhar com essa música, vocês têm um bom domingo aí, abençoado por Deus. Ô, Mário, cadê o ponto G aí, mano?
1: Daqui a pouco você tá esse ponto G, porque agora tem o Rio Negro Solimões. E o Emílio Eduardo pra cantar junto.

0: Ed Brito e também o Samuel na 94. Ei, modão, hein, senhor? É o ponto G. Acertaram o ponto G do Ivan. Acabou de falar aqui, não foi, Ivan? Ai, ai, ai.
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0: Maurinho, manda um alô pra ir lá pro Coelho. Maurinho, tá perdidinho lá. Ô, Coelho, fica assim não, senhor. Eu vou mandar o lobo atrás de você. É, manda o lobo atrás de você. Ah, meu filhote, Carlinho. Fala aí, Carlinho.
2: Fala, Carlinho. Fala, pai. Boa tarde. Benção.
0: Boa tarde. Deus abençoe. Ô,
2: manda uma música aí. Uma animada aí. Animada. Pra animar aqui, porque tô aqui no galpão montando a loja aqui. E as músicas tá quase dando vontade de beber um.
0: Não, então vamos tomar uma. Vamos tomar uma com essa daqui, ó. De novo em teus braços. Ei, ai, ai, Maurinho. Manda essa música aí, ó, pra Aretuza. Peraí, peraí. Volta lá, volta lá, volta lá. Baixa lá. Baixa tudo lá, volta tudo lá. Olha, manda essa aí pra Aretuza, Naquilo, que eu não entendi, Naquilo, Pitanga, Bruno, Luiz, Maria, Júlia, especialmente pra mãe, né, a dona Badia, pro meu pai, seu Vitor, a Selenita, lá no Quebranzol. Então tá aí, ó, Valéria Barros, participação do João.

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8: Já é comigo, hein, Cadeiro? Eita, nós, hein? Bora pra cima. Manda um abraço, meu amigo Germano Hermógenes. Tá lá ligadão. Ô, pessoal, vem aí, hein? 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

0: escuta nós. Quem tá ali? Quem tá ali? O Vanderlei quer falar. Fala, Vanderlei.
1: Ô, Maurinho Moraes.
0: É o homem.
1: Por cá.
0: É o homem da moto da roçadeira.
1: Mais conhecido como
0: Tigrão. Tigrão da abolição. Maurinho. A pita, cadê o apito, Tigrão?
1: Aí, tem uma música nova do Gustavo Lima e com a dupla sertaneja aí. Toca pra nós aí.
0: Alô, Alicinho.
1: Tamo aqui, firme.
0: Tá bom.
1: Já na mão. Daqui, modelo, devagar
0: tá
1: e sempre.
0: Aham, tá certo.
2: Boa tarde, bom não?
0: Bom.
2: Beleza?
0: Bom.
2: Ô, mandar uma moda aí pro Licinho, no rosto do Licinho aqui, ó. Crescimento pra Anjo. Toca menino do aldeia.
0: Menina do aldeia, se der tempo eu toco. Ô, falando nisso aqui, ô, Jacarezinho. Segura essa pancada no peito aí, Jacarezinho. Ouve só quem tá cantando. Ouve só. Hã? Rupia tudo agora, vai. É ela, é ela. Olha ela aí. É ela, é ela. Ó, falar pra você ver. Tamanho de vez.

0: Barros aqui na 94, rapaz. É paixão demais, hein?
1: Alô, galerinha! Paixão da minha vida! Isso aí, toca aí, tô
0: disputando
1: aqui, põe aí,
0: ó. Essa aqui agora, ó. Jacarezinho oferecendo pra fazer uma média lá com a esposa Vanusa, Daniel. Essa moça. 3 horas, 19 minutos agora.

0: sem
1: ela. É, a hora tá passando, quase, já tá quase na hora de ir embora já, Cadeirudo? Já é 3h21 já, ué, que isso,
2: hein? Oi, Maria Moraes, aqui é a Silvana de Sérgio Salete de novo. Essa música aí do Marisvaldo, Rio, Nova York, pra nós,
1: fazendo Marisvaldo? Marisvaldo? É, falou isso mesmo, né?
3: E aí, Maurinho, beleza?
1: Ô, Nenê.
3: Ô, Nenezão do Rancho de Cima, manda moda pra nós aí. É. Do Rancho aqui.
1: Ô, turma.
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1: Ô, Iona, tá complicado então, hein, Iona? Vou procurar saber isso aí, tá bom?

0: som do Dandan na 94. Agora 3 horas e 22. Olha o cabeção aí, ó. Incêndio cabeção. Alô, turma no rancho do. O pessoal que tá lá no rancho de quem?
1: Eu te vejo.
0: O neném, a turma toda que tá lá ouvindo, a gente tá no rancho, hein?
1: Na janela. Olha, sim. Da sua casa.
0: Ele aí.
2: Boa tarde, Marinho Gerais.
0: É Moraes.
2: Você consegue tocar a música aí do.
0: É Moraes.
2: Caneta Azul e.
0: Caneta Azul?
2: Cantando as músicas do Bruno Marrone?
0: Não.
2: Se dá conta?
0: Não. Ah, não.
2: Marinho, você percebeu? Tá todo mundo falando igual ele agora. O cara vai ser presidente do Brasil, hein?
0: Deus é mais.
3: 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E adivinha, essa fase chegou pra mim.
0: Ah, não, dá bobeira não, Ivo. Que é o Citrinho Esquisito você enviou aqui também?
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0: A mãe de Jacarezinho gosta dessa aí, ó.
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0: Alô, Jacaré, véi. Alô, Donizete, a turma lá em Jaguariúna. Olha, estamos aqui na igreja, cara. Estamos preparando a feijoada na igreja. Graças a Deus deu tudo certo. Daniel de Jaguariúna. Eita, tempo pra parar. Parabéns a vocês aí, hein?
4: Aô, Maurinho Rafael da Silva.
0: É Moraes, cavalo, Moraes.
4: Tá gostando demais do cabeção,
0: é. É ruim.
4: Tá doido, falei isso, não falei.
0: Você gosta de cabeção?
4: Cidade, dá gosto de ouvir.
0: Ô, toca um do Jean Giovanni, só se for agora aqui, ó. Nem dormindo consigo te esquecer. 3 horas e 24 minutos agora. Ô, Fernandinha.

0: 3h29, atendendo o pedido da nossa amiga Ana Margarida. Te amo tanto, é uma versão de tanto cara,
1: Tulinho,
0: né?
1: Tulinho Moraes.
0: Tulinho Moraes, já mudaram
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0: meu nome de novo.
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0: Olha, que é isso,
1: 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Do aqui do Bruno Marrone de Minas Gerais. Semana passada mesmo jogou pra rua. De tudo na praça ali. Na latinha do cerveja, tava na mão.
0: Tava na mão, né?
2: Ô, Maurinho. Ouvindo a música dessa do Bruno Marrone aí, filho. O cara tiver tomado uma banguela de fresquinho, filho. Já tiver no boteco. Quem tiver no boteco, sai todo mundo chapado. O cara paga pra todo mundo, só pro cara aguentar aquela choradeira, aquela prosa ruim.
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nós. Esse é o nosso Domingo Alegria. A apresentação é minha, Maurinho Moraes. Já na sua reta final, são 3:32 agora. Manda um abraço lá pra dona Jaque lá no Jardim das Oliveiras. Tá ligadinha aqui, ó. Ouvindo a 94, ouvindo o Domingo Alegria.

é o Panda aqui na cidade. Ei, ai, ai, frente a frente, só pensando em você. Toca mais uma aí, Sublime Renúncia pra nós aí. Alguém pediu. Mais uma vez, abração pra turma do Bar dos Artistas lá, ó. Tá lá o Paulista, o Pretinho, tá lá a Cristiana, o Paulinho, o

0: sofrer.
1: Cê tá doido, hein? Imagina. Tá aí o som do Eduardo Costa. Imagina eu.
2: Aí é profissional, filho. Aí canta bom demais. Cê tá doido.
3: Tem alguma coisa aí pra eu beber?
1: Só tem cerveja.

0: Mauri Moraes, que pena que tá acabando, né? Mas graças a Deus, tá tudo de bom. Mauri!
1: Boa tarde.
0: O meu marido falou que não vou escutar mais seu programa, não, de domingo.
2: Por quê?
0: Não, mas... Tá mais sertanejo. Ele falou assim que tá proibido eu ligar o rádio, o que acontece? Fala pra ele.
2: Faz se não.
0: Não escutar seu programa.
2: Ô, marido da Cleide, faz isso não.
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2: Ai, seu coração.
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2: Alô, Horacílio! O Horacílio tá mandando um beijo aqui pro Coelho, cara.

0: Romance antigo, né, cara? Romance antigo. Na verdade, parece que eles têm um desejo assim meio imortal, os dois, né? O Horacílio juntamente com o Coelho, né? Ei, ai, ai, a Wells, vontade de tomar uma Heineken e dar uns tiros pra cima. Você vai preso, bobão. Vai dar bobeira pra você ver. Você roda facinho, bobão. Ah, é de chumbinho, tá certo.
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0: Alô, minha amiga Helena, tá lá em São Paulo, não tá, e tá sempre ligadinha com a gente. A Kátia, o Marcos, Pietro, César e a Badia, a jovem senhora.

faz, né? De ver que o homem faz. Vai dar uns tiros lá mesmo? Ô, vai, como é que é os tiros aí? Dá uns tiros aí pra nós ouvir aí. Daí, Elvis, uns tiros. Vai lá. Ô, como é que é o negócio do tiro lá? Não vai dar uns tiros lá, não? Parece que ele falou que vai dar uns tiros lá, ué. Dá uns tiros aí, Elvis. Pode dar uns tiros. Vai lá. Vai crer.

0: cidade, agora 3 horas e 49 minutos. E a cidade tocando a música que você gosta. Fala, Ângelo. Ângelo é animado pra caramba.
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0: Fala aí.
2: 94,5, meu amigo, amigão Maurinho Moraes. Alguma coisa acontece no meu coração. Eu quero essa cachaça casarão com esse linguição.
0: Ai,
2: e aí? Maurinho Moraes, meu amigão, alguma coisa acontece no meu coração. Eu quero essas 2 metros de linguiça e a cachaça casarão.
0: Você esqueceu do pedação que você vai levar, ué?
2: 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Eu quero essa cachaça casarão. De linguiça pra alegrar meu coração.
0: Deixa eu te falar, sabe por que que eu coloquei esse áudio aqui agora? Que você foi o ganhador dos 2 metros de linguiça, mais o pedação, ele ganhou, Cadeirudo. E mais a cachaça casarão. Ó, pode passar lá no comercial aeroporto e pegar lá amanhã, viu? Ângelo Pereira, o ganhador da linguiça, 2 metros mais o pedação da empurrada.
3: Ô, Mauri Moraes, boa tarde, Rodrigo Alves, Monte Carmelo. Toca pra nós um Amado Batista aí, processado por amor.
0: Olha lá.
3: O que você achou do Brasil, Bruninho?
0: Ô, eu vou te falar um negócio pra você. Ó, processado por amor, tem ela aí? Procura pra nós aí, um Amadão aí, do Amado Batista. Procurou aí, achou aí? Ajeita lá pra gente tocar essa moda. Ela é antiga já, não é das mais novinhas não. Toca lá. Peraí, volta lá no começo, sim, no início aí. Aí, ó.

0: tempo mais nada não, né? Acabou mesmo o programa. Quem tá dando um toque aqui?
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0: Jacarezinho tá ligando aqui. Pera aí, Jacarezinho. Pera aí que eu vou te atender. Maurinho, se der tempo, toquei os verdes campos de minha terra pra dona Badia, tá lá ligadinha. Infelizmente, hoje não vai dar mais tempo.
2: Ei, Maurinho, você fechou o programa com a musgão que eu amo.
0: Que bom. Gente, tá acabando o programa de hoje, nosso Domingo Alegria. Amanhã tem mais Maurinho Moraes com vocês aqui pela Cidade FM 94,5, aqui diretamente do centro de Araxá, levando alegria, levando música, informação, descontração e essa energia positiva de sempre. Espero que tenham gostado do programa. Se eu não toquei sua música, você me desculpe. Amanhã a gente toca, tá bom? Fiquem todos com Deus, uma semana abençoada e tchau. Obrigado.

0: o número 5, o Pavlovic, e vamos para a cobrança, quem sabe o oitavo gol. Ainda há pouco o nosso querido Alexandre Simões colocou aqui que a Alemanha já meteu um 8-0, né, em cima da Arábia Saudita em 2002.
1: É uma falta na entrada da área. Estamos com 49,5. Vamos até 50. Vai terminar o jogo em Houston, no Texas, nos Estados Unidos. Quem ali pra bola, hein, Cláudio? Tem uns três ali, né? Um deles eu tô vendo daqui, que é o Raul da camisa 22.
2: É, parece que ele que vai na batida aí. Em 2002, né? Foi esse 8-0 aí da Alemanha sobre a Arábia Saudita.
1: O Wirtz também tá ali. Também tá por ali o Sané. Pode ser o Sané no pé canhoto. Pode ser o da 22. Bateu direto, voltou pro Goretzka. Dominou, ia dominar, né? Quando ele fez o domínio, voltou pro Anton. Cruzou direto pela linha de fundo. Ele errou na dose. É zagueiro, né, Wellington?
0: É, esse é o detalhe. Encheu o pé. Jogou a bola pela linha de fundo. 7-1 para a seleção da Alemanha.
1: Acabou o jogo em Houston. 7 para a Alemanha, 1 para Curaçao. O Romano assume o comando. Pintou campeão do mundo, tá cedo ainda, Romano.
3: Ei, Antônio Carlos, vou falar pra você aquele ditado, sendo do interior, eu também. Vamos devagar que o andou, que o santo é de barro. Vamos ver. Mas é uma goleada com cartão de visitas pra lá de especial. 7-1, Alemanha. Dois gols de Kai Havertz, um de Lemetia, Schlotterbeck, ou Schlotterbeck, Musiala, Brau e um Davi. E aí eu quero saber de Natália Fiuza quem leva o melhor em campo dessa chapuletada alemã. Hein, Nath?
4: Pois é, Romano, até brincava com o Antônio Carlos, né, na transmissão. São tantos jogadores que se destacaram hoje, porque você tem um Davi, por exemplo, ficou 30 minutos em campo. Mostrou que pode ser o titular desse time, né? Além da qualidade para marcar, faz o gol, deu outras duas assistências, faz aquele pivô bem feito, sabe tabelar também. O Kai Havertz, né, também com dois gols. Mas eu vou dar o melhor em campo pro Metcha, que foi o escolhido para estar nesse meio campo alemão, jogador que tá brigando também no seu espaço, né? Vem do Borussia Dortmund, fez uma boa temporada, ele abre essa goleada, né? Então, quando você já tá vencendo por um placar elástico, fazer o gol fica mais fácil. Aquele que abre a goleada numa estreia de Copa do Mundo tem um peso, e foi um golaço. Então, meu voto vai para ele, o Metcha.
3: Para você, Cláudio Rezende.
2: É, eu acompanho a Nath, gostei desse atleta, muito forte, muito bom no meio campo, vou no Metcha também.
3: O Wellington Campos.
0: Meu ídolo, eu vou discordar, porque eu vou falar o nome de Livano Comenência. E vou aproveitar a sua frase quando você falou o gol dele. Ele entra para a história do futebol de Curaçao. Seleção da Alemanha é perfeita, mas Curaçao tem um cara que hoje, no dia 14 de junho, né, aos 21 minutos, escreveu o nome de Curaçao numa Copa do Mundo, fazendo um gol na poderosa Alemanha. Vai ganhar uma estátua na praça pública, vai virar meme, vai virar selo, vai virar um monte de coisa bacana. Então, meu voto para Livano Comenência.
3: Vai virar herói nacional. E para você, Antônio Carlos.
1: Ah, ele também chamou o canhão, né? Podia votar em seis, né? Mas não dá, só pode ser um. Vou com o Nemetia mesmo. Ele também chamou o canhão, Romano.
3: É, rapaz, esse menino não brincou, não. Esse menino não quis brincar, não, viu? Nemetia é eleito melhor em campo nesta goleada da Alemanha, que não tem nem como falar assim, ó. Curaçao deu aquela pressãozinha, porque quando os homens apertaram, não teve jeito. Como ficou marcado aquele meme de 2014, né, Nath? Lá vem eles de novo.
4: É, e eles foram várias vezes, esse foi o problema de Curaçao, né? Fez o primeiro gol à Alemanha, sofreu o empate, depois quando começa a fazer os seus outros gols em sequência, o segundo, o terceiro, depois o quarto, o quinto, já no segundo tempo, eles não tiraram o pé. Então, a cada vez que eles atacavam, a cada vez que eles tinham a bola, Curaçao sofria, levava perigo, né? Mas de toda forma, para não dizer que Curaçao não gostou do jogo em nenhum momento, aquele momento do empate, né? Curaçao chega ao seu gol, tem outras escapadas no contra-ataque, foi um momento ali que Curaçao tentou mostrar também o seu potencial, tem jogadores experientes, mas não o suficiente para brigar com essa Alemanha, que além de toda a tradição, né? São 4 títulos mundiais, é um time com talento. Eu acho que a Alemanha, ela chega sob desconfiança para essa Copa do Mundo, muito mais pelo peso das últimas 2 eliminações, em 2018 e em 2022, do que propriamente por esse time que está convocado agora para essa Copa do Mundo, porque é um bom time. E hoje foi legal também da gente ver, por exemplo, o Musiala, né, jogando bem, bem fisicamente. Ele foi dúvida, né, ao longo desses últimos meses por causa de lesão. A Alemanha sofreu com lesões de modo geral, né? A gente tem o Neuer no gol, mas o De Stegen também machucou, né? Poderia ser o titular desse time na defesa. A gente está falando de outros jogadores como Gnabry, também machucado. E apesar desses cortes, a Alemanha chega com um time criativo, um time de muita movimentação, um time de velocidade pelo lado do campo. Então acho que esse time pode tirar essa desconfiança, deixar 2018, 2022 lá no passado e construir uma outra história. Essa é uma informação ruim para os adversários, porque quando a Alemanha chega, a gente sabe que não chega para brincar. Mas é importante também considerarmos que hoje foi uma goleada, um placar elástico, mas nós estamos falando de um dos jogos desta primeira fase da Copa do Mundo com a maior disparidade técnica entre as equipes. Então, a surpresa, digamos que o errado, entre aspas, seria se a Alemanha não goleasse. Então, também temos que ser racionais, né? Um time que se apresentou bem, que mostrou toda a sua força, que tem muita qualidade, mas que pegou um adversário que ofereceu pouca resistência. Vamos ver como que essa mesma Alemanha se comporta em jogos mais difíceis. Por exemplo, já dentro desse grupo, o confronto contra o Equador, que tende a ser um jogo mais equilibrado. Está falando de um Equador que fez uma grande eliminatória, né, para a Copa, fez mais pontos inclusive que o Brasil, um time organizado, jogadores conhecidos aí também do futebol brasileiro. Então vamos ver como que será a campanha da Alemanha, mas hoje fez o que tinha que fazer. A gente até usa às vezes essa expressão, né, Romano, que a melhor forma de você respeitar o seu adversário é jogar sério, independentemente sobre quem esteja do outro lado. A Alemanha olhou para Curaçao e encarou Curaçao com seriedade, independentemente de ser um time estreante, um time frágil, e aí impôs o seu jogo e o resultado foi mais um 7-1 para a conta. Pelo menos agora também não somos só nós que sofremos 7-1 para a Alemanha, né? Curaçao vai dividir o peso dessa goleada junto com a gente, viu, Romano?
3: E a gente vai até 5:15 quando começa a jornada de Holanda e Japão. E quem está conosco se junta a esse bate-papo pós-jogo, pré-jogo, meu amigo Edu Pantes, prazer em recebê-lo aqui, Edu, acompanhando tudo, e eu vou já direto contigo, Edu, porque a gente viu uma mudança tática na Alemanha para lá de interessante. Joshua Kimmich no Bayern de Munique é o dono do meu campo. Na seleção alemã é um lateral construtor pelo lado direito. Óbvio que nós não temos um jogador com a capacidade do Kimmich no grupo da seleção, mas pode ser uma ideia também para esse lado direito do Brasil ali nos próximos jogos, hein, Edu?
5: Ah, sem dúvida, né, Romano? Um abraço para você, para quem tá ligado na jornada esportiva. A Copa do Mundo é isso, né? A gente vai fazer daqui a pouquinho Holanda e Japão. As duas seleções também com problemas antes da Copa, o Japão principalmente, né? Perdeu 2 dos seus meias esquerdas, o Mitoma, o Tomiasso, aliás, o Tomiasso zagueiro que teve lesão, vai começar na reserva, o Minamino e o Mitoma fora da Copa, e aí os treinadores precisam se reinventar. Na Holanda também alguns problemas, e na seleção brasileira, como você citou, muitas dúvidas, né? Acho que além do problema, as dúvidas do treinador, que também são as nossas dúvidas, Ontem, por exemplo, antes da escalação sair, muitas críticas sobre uma possível escalação do Danilo, lateral direito. Aí, de repente, ele entra com o Ibanez. Aí o Ibanez vai mal. Aí entra o Danilo, que melhora o lado direito da seleção brasileira. Então, a Copa do Mundo, as seleções vão se modificando ao longo da competição, principalmente nessas duas primeiras rodadas. Essas duas primeiras rodadas são as rodadas que definem os times bases das seleções. É claro que algumas seleções chegam muito prontas, né? Com um ciclo já bem pré-definido, com um trabalho longevo de treinadores, com uma base muito bem definida de titulares e jogadores que atuam sempre, o que não é o caso da seleção brasileira e o que não foi o caso da própria Alemanha, que também viveu alguns problemas nesse período pré-Copa, nesse ciclo da Copa de 2022 para a Copa de 2026. E que vale lembrar, né, Romano? Foi um ciclo menor do que o que a gente está acostumado historicamente, porque a Copa do Mundo de 22 terminou em dezembro, quase perto do Natal. Então não foi um ciclo de 4 anos. Foram pelo menos 6 meses a menos de preparação para todas as seleções. Então, vamos nos acostumando. Nessas duas primeiras rodadas aí da fase de grupo, veremos muitas mudanças em todas as seleções, praticamente, em alguns setores. Para aí sim, elas se ajustarem e terminarem a Copa do Mundo, principalmente aquelas que forem avançando, né? Já com uma base bem definida.
3: Pois é, eu tô pegando aqui os números que eu quero chamar a atenção pra Nath, pra você, pro Claudão que continua com a gente. Olha só que, e pro ouvinte, Curaçao perdeu e perdeu na bola, tá? Nós não tivemos sequer um cartão amarelo no jogo. Curaçao tentou jogar e não foi um time faltoso. Não foi um time que tentou parar a Alemanha, por exemplo, em faltas. Tivemos 62% de faltas de bola. Nós tivemos nenhum cartão, 18 faltas da Alemanha, 11 de Curaçao. A Alemanha fez até mais faltas. 26 finalizações da Alemanha, 8 de Curaçao. 12 finalizações do gol da Alemanha, 7 entraram, 2 de Curaçao. E a Alemanha teve 8 escanteios contra 1 de Curaçao. É legal e é bacana quando você perde, mas perde honrando, né? Não perde a cabeça junto, né, Nath?
4: Ah, sem dúvidas. Curaçao tentou, né? Da sua forma, com as suas armas. A gente viu no primeiro tempo um time que tentou usar mais do contragolpe, né? Até porque, como a Alemanha se lançava com muita gente e os zagueiros jogavam já muito adiantados, quando o time do Curaçao tinha a bola, tinha espaço também para contra-atacar. No segundo tempo, até para evitar um placar tão elástico, a gente já viu um time mais compacto, de linhas mais próximas, arriscando menos. Mas quando tinha a bola, também Curaçao não rifava de qualquer jeito, metia logo um chutão, não. Em muitos momentos tentava trocar passes, né? Fazer tabelas, um jogador se aproximando do outro. Tem até um gol da Alemanha que sai dessa forma, uma bola que é perdida no meio campo, num momento em que o Curaçao tentava jogar de pé em pé. Mas assim, perdeu na bola, tentou jogar do seu jeito. A gente já chamava a atenção, né? Por ser uma seleção em que praticamente todos os jogadores nasceram na Holanda e fizeram categorias de base por lá, é um time que tenta ter um pouco mais de refino técnico, de ter um pouco mais de posse de bola. Mas hoje era praticamente impossível a gente tentar achar que em algum momento haveria equivalência de forças, né? Mas, de fato, foi um jogo legal de Curaçao nesse sentido. Pela coragem, principalmente no primeiro tempo, e por não ter partido para agressão, para faltas, enfim. Disputou na bola, perdeu na bola, e acho que é uma estreia que, independentemente do placar, tá marcada na história desse país, né?
5: É. Ô, Romano.
3: Oi.
5: Curaçao não perdeu a cabeça, não. Mas o rumo de casa, se eles não tomarem cuidado, eles vão parar lá na Austrália, viu?
3: É, aquele ônibusinho sem janela perdeu o rumo, né?
5: Nossa senhora, que pancada que eles tomaram. Assim, eles escolheram jogar bola, né? Poderiam ter estacionado o ônibus. A própria Nath disse isso durante a transmissão, né? O Curaçao podia ter escolhido estacionar 2 ônibus na frente da área. Podia ter perdido ali por 2-0, 3-0 e praticamente não ter jogado bola. escolheram jogar, se divertir, sabem que não vão muito longe na Copa do Mundo. Pô, chegaram numa Copa, então vamos divertir aqui, tô perdido por 2, 3, perdido por 1000, no caso, perdido por 7, mas os caras se divertiram. Você pode ter certeza que eles vão buscar aproveitarem o máximo possível desses 3 jogos que farão na Copa do Mundo, e a gente tem que respeitar a escolha, e eu acho que escolheram bem, Romano.
3: Aliás, o que tá virando febre de Curaçao é a segunda camisa. Tem muita gente.
4: Lindíssima. Já comprei a minha, viu?
3: Aí, o que que eu ia falar? Você, acho que a galera da redação aqui tem uns 3 ou 4 que compraram também. E acham lindíssima a camisa, a segunda camisa de Curaçao, que é uma camisa, parece um creme, né? Uma cor creme, assim, um negócio bem bacana, a segunda camisa de Curaçao. Agora, ô Edu, você falou sobre o jogo que vai comentar, qual que é a sua expectativa? Porque a gente tem uma Holanda com grandes nomes, Gakpo, jogador do Liverpool, talvez hoje seja o atacante mais efetivo dessa seleção holandesa, a Holanda que perdeu, né? Alguns jogadores, por exemplo, para mim hoje, um dos melhores laterais direito do mundo, Frimpong, que nem é lateral, é mais ala, não tá na seleção, mas qual que é a sua expectativa para esse jogo?
5: Romano, expectativa de um jogaço, tá? Para mim, dos melhores jogos dessa primeira fase da Copa do Mundo. São duas seleções diferentes, obviamente, mas que tem tudo para avançarem. E são dois dos possíveis adversários da seleção brasileira na segunda fase. Então, acho que todo mundo tem que estar de olho no que podem entregar e mostrar Holanda e Japão. O time do Japão, para se ter uma ideia, o Romano, nesse ciclo, venceu seleções importantes como Alemanha, Espanha, Brasil, Inglaterra. A seleção japonesa não é simples. E um trabalho longevo, já de muito tempo, mais de 100 jogos do Moriaço. E do outro lado, uma Holanda do Ronald Koeman, muito experiente, com jogadores tarimbados, uma equipe com muita qualidade, que ataca muito pelo seu lado direito com Dumfries, que deve ser esse jogador aberto pelo lado direito. Aí do lado esquerdo deve segurar um pouquinho mais. Do meio para frente tem muita qualidade, o De Jong, que é um todo campista, o Henders, que vem de ótimas temporadas. Lá na frente, a opção hoje como um centroavante ali, um falso 9, do Malen. Então, para mim, tem tudo para ser um dos grandes jogos dessa primeira fase, e é como o Brasil e Marrocos. Apesar de ser um grupo equilibrado, eu acho, Romano, que o vencedor, se houver, evidentemente, um vencedor desse jogo de logo mais entre Holanda e Japão, muito provavelmente esse vencedor vai avançar em primeiro do seu grupo, e aí precisamos ficar de olho, não só no primeiro do grupo, mas como no segundo, que eu repito, o grupo de Alemanha e Japão pode sim sair o adversário do Brasil na segunda fase da Copa do Mundo.
3: Pois é, e você falou sobre aí a possibilidade da Holanda, né? Você falou do Reinders, eu tô naquele famoso, ai que saudade do meu ex, né? Ele foi jogador do Milan e acabou sendo negociado.
5: Bom,
3: e é um baita meio campo, hein? Baita meio campo. Olha,
5: Romano,
3: só, são 4:16. Agora, a gente estava falando sobre a goleada da Alemanha em cima de Curaçao, mas às 20h tem um jogo também por esse grupo, e a gente levou muito pelo lado de que é um jogo que vai estar cheio de atleticano, né, Claudio Rezende?
2: O Equador estreando na Copa do Mundo. Time competitivo do Equador, hein? Que tem o técnico Becassese, né? Que é um discípulo do Sampaoli. E no time do Equador, a expectativa, o Alan Franco, ele é um titular, foi titular durante o ciclo, então o Alan Franco já tá há algum tempo no Atlético. Tem o Alan Minda, que normalmente vem sendo titular do Equador, e o Preciado, que a princípio não começa o jogo, mas também tá convocado aí, são 3 atletas do Galo para esse jogo mais tarde, que possivelmente o Equador tem um duelo direto aí, né, Romano? Porque a Alemanha, com esse 7-1, encaminha a classificação e é, na teoria, o mais forte do grupo. E aí vai ficar essa disputa para ser o segundo. Equador e Costa do Marfim. Então esse jogo promete também. Vamos ver os atleticanos em ação, né, Romano?
3: Mas podem ficar esperto aí com a Côte d'Ivoire, com a Costa do Marfim, viu? Tenho a experiência no meu campo do Frank Kessier, que foi jogador do Milan. Tenho um bom lateral direito, que é o Doué. E o Fofaná também no meu campo. O Diamandé no ataque. Acho que vai ser jogo pesado, Natália. Acho que vai ser jogo pesado para esse Equador, que depois vai pegar Curaçao e Alemanha, hein?
4: Pois é, é um grupo muito interessante, né? Você tem a Alemanha que desponta como favorita pro primeiro lugar, e hoje a vitória sobre Curaçao é importante também até no aspecto do saldo de gols, né? Mas é um grupo que tem o Equador, que é colocado aí por muitos como uma seleção que pode ser surpresa na Copa, eu vejo dessa forma também, um time que pode às vezes furar a bolha, né? E ir um pouco mais longe do que tradicionalmente vai. Tava até acompanhando aquelas listas de favoritômetros, né? O The Guardian colocou a seleção do Equador como uma possível surpresa, a BBC colocou o Equador também como um time a ser acompanhado com cuidado durante a Copa do Mundo, e é um Equador muito globalizado, digamos assim, né? Você tem jogadores atuando em altíssimo nível no futebol europeu, você tem jogadores sendo protagonistas buscando também espaço no futebol sul-americano, né? A gente tem jogadores aí do Atlético, do Flamengo, é uma seleção que tem uma média de idade baixa, se eu não me engano, é o segundo ou terceiro time mais novo da Copa do Mundo, no sentido de média de idade dos jogadores. Então isso faz com que Equador seja um time também com muito potencial físico, né? A gente tá falando, por exemplo, do Alan Minda, do Atlético, né? Que traz esse frescor, essa velocidade, né? Essa força para esse time do Equador. Então, um time novo, um time forte fisicamente. E a Costa do Marfim é um time de muita imposição física, um time que briga muito, principalmente pela segunda bola, pelo rebote ali no meio campo, para armar suas jogadas em velocidade. E a gente pôde ver um pouquinho de Costa do Marfim na semana passada, né? O amistoso contra a França, em que a Costa do Marfim venceu de virada por 2-1, usando muito disso, um time muito físico que briga por todas as bolas, que compete demais, e é uma seleção capaz aí também de brigar por uma vaga nessa próxima fase. A gente está falando de uma Copa do Mundo diferente, né? Os 8 melhores terceiros colocados também avançarão, e esse é um grupo que tem força suficiente para um terceiro colocado também seguir adiante.
3: Esse grupo é pesado, esse grupo é fechado. A gente viu por exemplo, ontem, Edu, a gente viu um Haiti e Escócia. Eu me arrependi de ficar acordado até 3 horas da manhã assistindo esse jogo, Edu. Que joguinho feio.
5: Mas é esperado, né? São duas seleções que não gostam muito de jogar com a bola, né? Tanto o Haiti quanto a Escócia. Aliás, era o grande jogo para as duas, né? Era o grande enfrentamento dos dois na chave. Os dois extremos da chave da seleção brasileira, os dois melhores times numa estreia, Brasil e Marrocos, e para mim o Marrocos é o melhor time enquanto conjunto do nosso grupo, e no outro lado, esse Escócia e Haiti, com os dois piores times da chave, e aí o vencedor brigaria ali, na teoria, por um terceiro lugar, né? Para avançar na Copa do Mundo como um dos melhores terceiros colocados. E a Escócia conseguiu fazer o resultado, e agora certamente, tanto Escócia quanto o Haiti vão tentar beliscar ponto, óbvio, é futebol, a gente tá falando de futebol, mas se não conseguirem somar pontos contra Marrocos ou Brasil, tomar o menor número possível de gols, para quem sabe a Escócia com 3 pontos e um saldo, não vou dizer positivo, mas um saldo razoável, conseguir avançar como um dos melhores terceiros colocados da Copa do Mundo. Mas, sendo muito sincero, Romano, não me pegou de surpresa. Eu esperava um jogo muito abaixo mesmo entre Escócia e Haiti, e foi exatamente o que aconteceu. E não se engane, quando a gente foi enfrentar tanto Escócia, quando eu falo a gente, o Brasil, quanto o Haiti, teremos os ônibus que da NAT estacionadinhos na frente da área. Claro, vão tentar incomodar, contra-ataque, atacar espaço nas costas da nossa linha defensiva, mas contra Brasil e contra Marrocos, a Escócia e o Haiti vão jogar fechadinhos, jogando por uma bola e levantando a mão pro céu, caso consigam arrancar um ponto, caso consigam empates contra um desses dois adversários.
3: NAT Tour estacionando os ônibus, né?
4: Não sei se Haiti, se Escócia terão a coragem de Curaçao, não, viu? Eu tô com o Edu, acho que eles vão com uma postura mais defensiva, né? Curaçao sabe que não tem chances de seguir adiante, então vai se divertir nos jogos, vai tentar mostrar um pouco do talento dos jogadores, né? Agora, tanto a Haiti quanto a Escócia ainda vislumbram, principalmente agora a Escócia, depois de ter vencido o primeiro jogo, uma possibilidade desse terceiro lugar aí, né? E aí, como a gente está falando dessa novidade, o saldo de gols vai importar muito, né? O confronto direto entre as equipes é um fator importante de desempate, é o primeiro, inclusive, mas depois o saldo de gols vai ser muito determinante. E aí são times que vão tentar sofrer o mínimo possível, né? A Escócia contra o Brasil e contra Marrocos, né? Enquanto Brasil e Marrocos vão precisar aproveitar de alguma forma, assim, do Haiti para fazer também o máximo de gols possível.
3: É isso aí. Ô, Cláudio Rezende, vamos falar agora da seleção brasileira, porque dois dias envolvendo muito o Brasil. O primeiro, além do jogo dele, esta partida que nós acabamos de falar de Haiti e Escócia, e hoje, de olho também no grupo que pode sair o adversário do Brasil na próxima fase, caso classifiquemos, e oxalá que isso aconteça. Que você tem de seleção brasileira pra gente nesse momento?
2: Vamos lá, a gente tá apurando sobre a questão do Neymar, viu, Romano? Desde ontem. E o Neymar, ele se machucou contra o Coritiba, vamos se lembrar aqui, no dia 17 de maio. Aí um dia depois veio a convocação final para a Copa do Mundo. Mas desde lá, dia 17 de maio e 17 de junho, essa semana agora, né? O Brasil vai entrar em campo dia 19. É a segunda rodada contra o Haiti. Então o Neymar tá completando um mês de lesão e um mês que ele não treina. Então, há uma expectativa, quem sabe, do Neymar iniciar aquela chamada transição, aparecer no campo, fazer uma parte da atividade com os demais para sentir também, né, se vai ou não ter um incômodo. Ele tá fazendo um trabalho intensivo, Romano, mas o Neymar ainda é tratado como dúvida para segunda rodada. A gente falou muito, o Neymar vai para segunda rodada, mas não tem essa certeza. O jogo é sexta-feira e o Brasil ainda tem que sair de Nova Jersey e ir até a Filadélfia, né? Pra Filadélfia, para esse jogo contra a seleção do Haiti. É perto, mas de qualquer forma tem o deslocamento ainda de uma cidade para outra. Então o Neymar, viu, Romano? É dúvida até para a segunda rodada. Podemos ter nosso camisa 10 disponível só a partir da terceira. E a seleção brasileira vai ter uma semana aí pro Ancelotti repensar no time. Eu falava contigo mais cedo, até para os nossos comentaristas, né? O Brasil pode ter mudança, sim, na formação inicial, pelo que o time não conseguiu produzir no primeiro tempo. Repensar Ibanez na direita, repensar Igor Thiago no ataque e até o Casemiro, que começou a Copa titular absoluto. Essa semana aí vamos ter discussão sobre isso também. Vamos ver como que pensa o Ancelotti para essa segunda rodada, viu, Romano?
3: Eu vou te falar, eu não tenho muita expectativa de Neymar estrear na Copa do Mundo, não, viu, Edu? Sinceramente.
5: Tá difícil, né? Não treina. É. Vem de lesão. Aliás, o Neymar tem 2 anos que ele vem de lesão, né? Lesiona, joga, lesiona de novo. Aí é poupado, aí lesiona outra vez, aí joga. A gente teve uma esperança, né, no início de 2026, porque ele conseguiu ter uma sequência. Campeonato Brasileiro, Copa Sul-Americana, Santos cuidando bem dessa recuperação do Neymar, sendo poupado em alguns jogos, entrando em outros tantos. Mas aí veio a lesão na panturrilha. E para não ser o profeta do acontecido, quando o Ancelotti o convocou, e nós não tínhamos a informação da lesão na panturrilha, aliás, ele não tinha tido a lesão no momento da convocação, né, Cláudio?
2: Não tinha, foi um dia antes.
5: Não, mas não tinha a confirmação de lesão.
2: O Santos falou em edema para a CBF. Quando ele chega, CBF faz exame, não é edema, não. É lesão, aí é mais complicado, mas já estava convocado.
5: Você tem um cara desse tamanho com um edema, pô, você convoca. Ele se recupera do edema, que é algo simples, e vai para a Copa do Mundo. Só que depois, quando vem a informação de uma lesão grau 2 na panturrilha, qualquer jogador saudável demora um certo tempo para se recuperar desse tipo de lesão. E se tem algo que o Neymar não é, nesse momento, é saudável fisicamente. Tem sofrido demais com lesões. E aí eu fui muito favorável à convocação dele. Quando sai a informação de lesão grau 2 na panturrilha, eu falei, ó, é pra cortar. Não se brinca com uma Copa do Mundo. É, ainda que seja o Neymar, mas é um Neymar meia boca, né? Ainda que seja um Neymar meia boca, uma lesão de grau 2 na panturrilha pra um cara que tá com histórico de 2 anos e meio de lesões em sequência, não vale a pena correr o risco, mas o Ancelotti e a CBF apostaram no risco. E agora a responsabilidade é deles. A responsabilidade toda é da CBF e do Ancelotti. Caso o Neymar não se recupere, a seleção brasileira escolheu jogar uma Copa do Mundo com um jogador a menos na sua lista. Vamos aguardar, vamos ver o que pode ser feito, se o Neymar se recupera a tempo, mas não é só tá liberado para treinar. É liberado para treinar, pelo menos uma sequência, uma sessão ou sessões de no mínimo 4, 5 treinamentos, adaptação tática, e aí sim vai pro jogo. E isso vai até quando? Numa Copa do Mundo de 8 partidas, uma Copa do Mundo de 40 dias. Vamos esperar até quando? Então, Romano, o risco e a responsabilidade são todos da CBF e do técnico Carlo Ancelotti.
3: É muito assim, você disse muito bem, e até passo para a Nath essa pergunta, porque quando você tem um jogador que sofre uma lesão, mas como foi informado que seria apenas um edema, você fica naquela expectativa, poxa, o cara vai jogar, vai ser aquele plus que a gente está sentindo que falta na seleção brasileira. Mas quando o negócio é mais grave e você não vê evolução, eu sinceramente tô com um desânimo gigantesco em relação ao Neymar, Nath.
4: É uma dúvida muito grande, né? E é uma dúvida que perturba, assim, que tem um peso, né? Porque principalmente se o Brasil começar a ter dificuldades na fase de grupos, eu não imagino de verdade que isso vai acontecer. Eu acho que vai vencer o Haiti, eu acho que vai vencer a Escócia, eu acho que vai vencer o Haiti por um bom saldo de gols, vai avançar em primeiro no grupo. Mas assim, quando você tem uma estreia em que o desempenho também não foi bom, aí começa aquela coisa, nossa, aí você tem o Neymar, mas poxa, você tem um jogador no grupo que não pode ser usado, né? A seleção precisando. E aí, se o time não deslanchar logo, o peso do Neymar no grupo sem poder jogar acaba ficando ainda maior. E de verdade, enquanto não estiver treinando de verdade, correndo e a gente vendo ali ele em campo com os demais jogadores, não dá para contar com ele. Eu acho até que pode ser que ele entre no jogo contra o Haiti para ganhar alguns minutos contra a Escócia, mas acho assim que a seleção brasileira está trabalhando com o Neymar para a fase eliminatória, né, para os jogos de 16 avos de final para frente, o que é um risco, porque a Copa do Mundo ela é feita primeiro dos 3 jogos da fase de grupos. Você não chega na segunda fase se você não passar pela primeira. Eu acho que a seleção está trabalhando com o Neymar para os jogos eliminatórios mais decisivos e entende que esse grupo sem ele tem a responsabilidade e a capacidade de avançar em primeiro, que eu também acho que tem, mas futebol é jogado. Primeiro jogo, o desempenho já não foi bom. O resultado foi até bom. Acho que empatar com o Marrocos, é o seu principal adversário no grupo, ok, faz parte, mas o desempenho deixou muito a desejar no primeiro tempo. Então é um time que contra o Haiti tem que jogar muito mais bola, né? Eu tô com o Edu, assim, quando era um edema, você pensava assim, poxa, a seleção brasileira vai trabalhar 2 semanas, né? Os jogadores juntos com o Ancelotti, vai fazer 2 amistosos até a estreia. Essas 2 semanas, para um edema, mais do que suficiente. Quando vira uma lesão de grau 2 e ainda na panturrilha, a gente que acompanha futebol muito de perto sabe que lesões na panturrilha, elas são chatas para recuperar, né? A parte ali da cicatrização, ela não é tão simples. E aí você já começa a olhar com uma desconfiança maior. Mas o Ancelotti bancou e tá contando com o Neymar para os jogos eliminatórios. Mas é importante que a seleção chegue com capacidade, com força, até lá, fazendo também uma boa fase de grupos, né?
3: E assim, isso já aconteceu com a seleção brasileira, mas com o jogador tendo atuado e permanecido no grupo. Isso aconteceu em 94, Ricardo Rocha sofreu uma lesão e ficou com o grupo até o final, porque ele era um cara que unia muito o grupo, era um cara que era a válvula de escape, o cara da brincadeira, mas o cara que falava sério, tinha moral de capitão dentro do grupo. ele estava fora da Copa por conta da lesão, mas permaneceu no grupo até o final. Isso aconteceu. Agora, de um jogador já chegar lesionado e não conseguir jogar, pode ser a primeira vez na história da seleção brasileira. E sem Neymar, como diz um amigo meu, o Danilo lá de Passatempo, Claudão, o Ancelotti vai ter que mexer o doce.
2: Vai ter, o Edu chamou, fala, Edu.
5: Não, ainda tem o fator do calor, né?
2: Tem.
5: Da temperatura que tá aqui nos Estados Unidos, Romano, Cláudio, Nath, porque um jogador...
2: Tem a previsão de melhorar a partir de amanhã, viu, Edu?
5: É.
2: Vamos ver.
5: Vamos ver até que ponto que vai melhorar essa bagaça aí.
2: Falando máximo de 26.
5: É, porque eles falam que vai melhorar e no dia seguinte você sai do apartamento, do ar-condicionado, e você entra numa lareira. Mas vamos lá. Caso permaneça esse clima quente, eu estava vendo, por exemplo, a temperatura no Texas, onde jogam daqui a pouquinho Holanda e Japão, a semana toda vai ser de muito calor, cara. A máxima vai bater ali 35 graus. Em um atleta que não vem treinando, que vem de lesão e precisa se recondicionar fisicamente para voltar num calor desse, também não é simples. Aliás, ontem, Romano, até por curiosidade, eu tava de folga, mas fui ao jogo da seleção brasileira contra o Marrocos. Eu nunca vi tanta gente passando mal na minha vida num estádio de futebol como eu vi ontem. Mas não é passando mal de estar com leque abanando, não. É passando mal, e eu vi, eu presenciei algumas cenas. Ó, vou te falar que bateu 10 ou mais pessoas desmaiadas. Pessoas na maca, e pra terminar, eu tava descendo depois do jogo, tinha um brasileiro, tava até com a camisa do Santos, estava na maca e no balão de oxigênio.
3: Puxa vida.
5: Eu nunca vi coisa igual na minha vida. Muitas pessoas passando mal. E Romano, não eram senhores e senhoras de idade, não. Claro que tinha também. Mas esse torcedor do Santos, por exemplo, era um garoto, um jovem, devia ter 20 e poucos anos, e tava no oxigênio. Todos passando mal, acredito eu, muito em função do calor. É claro que pode ter outro motivo, exagero em bebida, enfim, tinha até um marroquino lá que, vou te contar, viu, Romano? Acho que ele tava tão louco que ele devia estar torcendo pro Brasil no final do jogo. Mas tava passando mal também, então fica esse detalhe, essa curiosidade. A quantidade de gente ontem no jogo Brasil e Marrocos passando mal, sendo atendida por conta do calor.
3: Tava trocando Jesus por Genésio, né? E tem um detalhe, eu tô muito curioso, porque assim, a temperatura vai baixar, como disse o Cláudio, mas sinceramente, eu estou muito curioso, é pro último jogo do Brasil em Miami contra a Escócia.
2: Ah, mas vai baixar em Nova York, Nova Jersey, né? Miami, Texas, acho que aí, e lá em Miami realmente, viu? Ô, Romano, é a grande preocupação da comissão técnica do Brasil, porque Miami normalmente é o local mais da Copa do Mundo, o local mais quente que o Brasil vai jogar.
3: E aí você imagina, Nath, os escoceses correndo naquele calor, porque a gente tá falando de calor aqui, gente, não é só o sol não, é um bafão, parece que você tá numa sauna. Você imagina os escoceses correndo nesse clima lá em Miami, hein?
4: Aí neste caso, nós que somos acostumados com esse clima mais quente, né? Enfim, levamos uma certa vantagem quando você pensa, por exemplo, a Escócia, a Suécia, a Noruega, né? Eles vão sofrer ainda mais. E não é só o calor, a sensação quente, né? É o desgaste que isso te gera, porque é muito mais difícil correr sentindo esse calor todo, essa fadiga, né? Então, o desgaste físico vai ser algo preponderante ao longo da Copa do Mundo. Esses primeiros jogos, né? Obviamente o desgaste é menor, mas quando a gente vai falando lá da terceira fase, de umas oitavas de final, de uma quarta de final, dependendo do dia, se tiver muito calor, a sobrecarga de jogos, o pouco tempo de descanso entre uma partida e outra, tudo isso vai pesar, vai precisar ser considerado, né? Mas de fato, assim, ontem lá no estádio onde o Brasil jogou, todo mundo, né, na transmissão destacava mesmo esse desgaste físico. E a gente viu, inclusive, até a seleção de Marrocos, no segundo tempo, tirando um pouco o pé, né? Não jogou pressionando tanto lá em cima. As seleções vão ter que administrar isso também para terem fôlego, né? Até o final, os 90 minutos.
3: O Cláudio, chamou atenção no jogo ontem, na segunda etapa, um lance do Fabinho que ele sai com a boca sangrando, né? A galera da seleção comentou alguma coisa? Ele corre algum risco?
2: Não, ontem eu tive com o Fabinho na zona mista, ali no Flash Interview também, já tava tudo ok. O Fabinho, inclusive, que entrou melhor no segundo tempo, né? Vem ganhando seu espaço aí na seleção brasileira. Mas foi só uma pancada mesmo de jogo. O Casemiro, a gente até perguntou ali se teve alguma coisa, porque o Casemiro parecia que tava até passando mal também, não tava 100%, assim, viu? Essa situação pode ter sido calor também, esse calorão aí, tem jogador que talvez sinta um pouco mais. A princípio não, viu, Romano? Hoje representação, né, da seleção brasileira, o treino regenerativo, mas o Fabinho vira sem opção para esse jogo aí contra o Haiti, já na sexta-feira. O jogo é 8:30 da noite aqui, Romano, 9:30 da noite no Brasil. Então, esse horário é um horário que já tá diminuindo um pouco mais a temperatura. Esse jogo na Filadélfia, que fica próximo de Nova Jersey, não é muito diferente da temperatura que o Brasil já jogou ontem. Vai estar mais tarde um pouco, então é uma temperatura mais baixa. Agora, a terceira rodada, esse aí que você falou de Miami, é o mesmo horário do jogo de ontem. Então, se prepare, o Brasil, que vai estar um calorão danado lá na Flórida e Miami.
3: E a Filadélfia, que se não me falha a memória, é chamada de Terra da Liberdade, e onde tem o sino da independência dos Estados Unidos, se não me falha a memória. Mas, Edu, muita gente falando que a entrada do Fabinho melhorou o meio campo da seleção brasileira, que o Danilo, com feijão com arroz, foi melhor que o Ibanez, isso aí foi nítido, mas tem um jogador também que deu uma movimentação muito interessante ao Brasil, quero saber a sua opinião e depois a opinião da Nath, que foi o Matheus Cunha. Matheus Cunha conseguiu dar um pouco mais de mobilidade e vou até falar de inteligência naquele setor, ao contrário de quem estava por ali, ô Edu.
5: Eu concordo muito com você, Romano. Aliás, o Danilo entrou bem, o Fabinho entrou bem, o Matheus Cunha também, e aí a gente pode pegar esses três nomes e trabalhar com eles pro jogo contra o Haiti. Por que não? Você tem o Danilo na lateral direita que, queira ou não, é da posição e foi melhor do que o Ibanez, é um jogador experiente, ele tá no grupo, gente, não adianta mais. Não adianta querer que outro jogador que não esteja no grupo jogue, porque isso não vai acontecer. Então, entre Banhas e Danilo, eu acho que o momento é pro Danilo. Ah, Edu, mas você tá pegando o recorte de um jogo. Irmão, é Copa do Mundo. Copa do Mundo, recorte de um jogo, é muita coisa já. E esse jogo contra o Marrocos mostrou que, nesse momento, talvez a escolha pelo Danilo na direita seja a escolha mais segura. Aí, a gente vem pro meio. Eu fiquei muito preocupado com o que eu vi no estádio, Romano. O Casemiro. É porque no estádio a gente consegue observar o atleta quando a bola tá lá na frente, ele não tem a posse da bola. Então você consegue observar o movimento do jogador. E me preocupou muito o Casemiro. É muito lento, parece que ele tá jogando em câmera lenta. A impressão que a gente tinha é que o Casemiro tava com algum tipo de contusão, de lesão, e que não tinha a capacidade de se locomover com tranquilidade. E me preocupou muito. E eu acho que se o Ancelotti insistir com o Casemiro pro jogo seguinte, é uma verdadeira loucura, pelo que eu vi do nosso meio campista no jogo contra Marrocos. E o Matheus Cunha, ele te dá a possibilidade, Romano, de trazer um Rafinha pro centro para jogar como um falso 9. Ele te dá a possibilidade de ser um ponta de lança, de jogar como um meia. Aliás, ele entrou muito bem, ele dá um passe pro Vini Júnior no segundo tempo, ele jogando nas costas do Vini pelo lado esquerdo, como um meia esquerda, espetacular. Ele coloca o Vini nas costas do lateral, se eu não tiver enganado, no momento ali era o Hakimi que tava no lance com o Vini Júnior.
3: Ele mesmo.
5: E o Vini vai lá dentro da área, cara. Então, talvez ausências de Banhas, Casemiro e Paquetá para presenças de Danilo, Fabinho e Matheus Cunha. E aí, se o Matheus Cunha entra numa posição atrás do centroavante, quem seria o centroavante, Romano? Talvez esse seja o grande debate para o jogo contra o Haiti, porque o Igor Thiago não foi bem, não fez um bom jogo. Eu prefiro o Rafinha pelo lado do campo. Acho que tendo o Rafinha de um lado e o Vini do outro, ganha a seleção brasileira. E aí a preferência do comentarista, eu respeito muito sempre a decisão dos treinadores, porque eles que estão no dia a dia. O dia a dia mostra aos técnicos aquilo que nós não conseguimos enxergar, porque nós não estamos lá. Mas o meu centroavante seria o Endrick. A não ser que os treinos estejam mostrando algo completamente diferente daquilo que a gente teve de recorte do Endrick quando ele esteve em campo com a camisa da seleção brasileira. Vai ter estrela, viu? Vai ter estrela assim, lá longe, viu, Romano?
3: É verdade. Ô, gente, Copa do Mundo é muito legal que você vê umas figuras na arquibancada, né? Tava olhando aqui, a gente recebe as imagens da FIFA, tava olhando aqui a torcida do Japão, quatro amigos vestidos com os quatro personagens do Super Mario. O Mario, o Luigi, o Cogumelo e o Dragãozinho. Aí é muito pra mim, viu, Natália? Eu não aguento, não.
4: Eu confesso que eu fiquei com um pouco de inveja da fantasia deles, que eu achei bem fofa, porque eu vi também aqui essa imagem dos torcedores. Ah, a Copa do Mundo é divertidíssimo, né? É muito legal, a gente vê a cultura também de cada país, né? Assim, exemplificada ali nas arquibancadas, porque os torcedores, eles trazem muito isso na fantasia, na pintura do rosto, num elemento que levam ali também para torcer. Muito legal, a gente compartilha dessas culturas, aprende também, né? Copa do Mundo também é muito sobre isso, né? Reunir todos esses povos, reunir todas essas culturas. Mas assim, nós conversávamos mais cedo, né, Romano? A gente teve um domingão esportivo aí antes do jogo Alemanha e Curaçao, e eu tô muito com o Edu, até comentei isso mais cedo junto com você, assim, acho que o Paquetá, no segundo tempo, o Brasil melhorou e aí automaticamente os jogadores apareceram mais, o Paquetá teve um desempenho melhor, mas no primeiro tempo errou muitos passes. A melhora no segundo tempo da seleção passa também, né? Pela entrada do Fabinho, pela entrada do Danilo, que deram mais segurança defensiva a esse time. A nossa cabeça de área estava muito desprotegida. O lado esquerdo do Marrocos também é um lado muito forte, né? Com o Masraoui e o Brahim Dias. Aliás, a gente acompanhando o jogo ontem, deu uma invejinha, né? Dos laterais. Como é bom ter dois laterais de qualidade no time, com capacidade ofensiva também, como são Hakimi e Masraoui, né? Mas enfim, e aí a seleção melhora com a entrada desses atletas. Falei mais cedo aqui, repito, nós vamos dar a mão pro Danilo, vamos colocar na cabeça que ele é o melhor lateral direito do mundo e vamos fechado com ele nessa Copa, porque aparentemente é ele que tá mais pronto para assumir essa bronca em termos de capacidade defensiva, de experiência também, né? Para não sentir os momentos mais pesados de um jogo de Copa do Mundo, que é sempre muito difícil, independentemente do adversário. E ontem era de fato um grande adversário. Eu colocaria o Matheus Cunha com a capacidade de circular que ele tem, de distribuir passes, de se associar para ser esse meio segundo atacante. E o meu centroavante seria o Endrick. Eu defendi aqui a convocação do Igor Thiago porque eu acho que ele pode ser muito útil, mas em contextos específicos, né? Aquele jogo que tá truncado, você vai começar a alçar a bola na área, falta 15 minutos para a partida acabar, você precisa de estatura, de presença, um cara que faz pivô, eu acho que aí o Igor Thiago entra. Se ele quer ter essa figura mais central, eu acho que a melhor opção é o Endrick, pelo refino técnico, né? O domínio, a finalização e a estrela que o Edu destacava. O Endrick parece que ele nasceu para vestir a camisa amarelinha, então bora aproveitar disso, né? Quem sabe um time mais agressivo, mais solto contra o Haiti, para mostrar um desempenho melhor, para chegar com mais moral contra a Escócia, para fazer uma boa quantidade de gols e para chegar e classificar como o primeiro do grupo, né, Romano?
3: É isso aí. Como diz o meu amigo Leandro Peixe, nosso operador aqui, ó, pega na mão do Danilo e segura na mão de Deus e vá. Obrigado, Nath. Obrigado, Edu Panzi e Cláudio Rezende. Chegando ao fim desse nosso bate-papo, porque vem aí futebol e futebol de primeira, tem Holanda e Japão aqui na Itatiaia. É Copa do Mundo com o locutor que é nosso e todo o primeiro time do rádio. Valeu demais, galera, companhia. Continue ligado aqui na Itatiaia.

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0: emoção de montão com todo o primeiro time do rádio. Tá faltando pouco pro pontapé inicial. Daqui a 12 minutos a bola rola aqui direto de Dallas, nos Estados Unidos. O estádio pintado em laranja, também em azul, torcedor do Japão. A emoção com todo o primeiro time na rede da SAT, no aplicativo e também no YouTube, Itatiaia Oficial, Itatiaia Esporte, Grupo F, domingão de bola cheia na Rádio de Minas. É futebol pra quem tem coração de titânia mundial aqui na Itatiaia. 16ª Copa consecutiva da Rádio de Minas, acompanhando de perto o maior mundial da história. Já já Edu Panzi comigo nessa jornada esportiva. De imediato, tocando a bola pra ele, escalando, destacando a Holanda, que vem forte pra esse esquenta, pro pontapé inicial da Holanda nesse mundial. Ele dá o recado aqui na Itatiaia. Ele é nosso, Pedro Abílio. Um abraço, o calor tá mil, Pedrão.
1: Alô, Lucenjo, um abraço pra você. Muito boa tarde, ouvinte Itatiaia, acompanhando a maior Copa do Mundo da história. Estádio do Dallas Cowboys, o AT&T Stadium, o Dallas Stadium nesta Copa do Mundo para a FIFA. É um campo de futebol americano, Hugo, com capacidade para 80 mil torcedores. E a expectativa é de que esteja lotado. A cidade está tomada em laranja. Dallas, no estado de Texas, tem muitos torcedores holandeses. Os japoneses estão em menor número aqui, mas temos muitos torcedores que vieram do Japão também para acompanhar a sua seleção. São fanáticos, mas destacando essa Holanda, tem Ronald Koeman, ex-jogador, atual treinador da seleção holandesa já há algum tempo, comandando esses mesmos atletas, e um treinador que ontem, na sua entrevista coletiva, disse que precisa ajustar ainda algumas coisas nesta primeira fase de Copa do Mundo. E nestes ajustes, ele acabou perdendo uma peça importante. Zagueirão de 24 anos, Timber, Julian Timber, não se recuperou de um problema na virilha e foi cortado na segunda-feira da seleção holandesa. Ele ficando fora, o Gertruida foi o substituto convocado, e a seleção holandesa, que tinha ainda alguns mistérios, está escalada. O ouvinte da Itatiaia fica sabendo agora na jornada esportiva. Joga assim o time holandês.

0: goleiro é o Verbruggen, goleiro do Brighton, da Inglaterra, camisa de número 1. Jogam na defesa com ele, Dumfries, lateral pela direita, jogador da Inter de Milão da Itália, número 22. A zaga tem Van Hek, também do Brighton, companheiro do goleiro Verbruggen. O Van Hek veste a 6. Virgil van Dijk, o capitão, o grandalhão, uma estrela do futebol internacional, dos melhores defensores do planeta bola, número 4. Mark van de Ven, número 15, jogador do Tottenham da Inglaterra, completa a defesa. No meio, Gravenberch, número 8, é jogador do Liverpool. Frank de Jong, que ontem entrevistamos na coletiva no estádio de Dallas, junto do Koeman, camisa de número 21, jogador do Barça. Reinders, jogador do Manchester City, número 14. No ataque, o Somerville pela direita, 24. O Damian Malen, centroavante da Roma, número 18. E o ponta esquerda vem do Liverpool, da Inglaterra. Ele também é uma das grandes estrelas desse time. Ele é Cody Gakpo, número 18. Repito, esta a seleção da Holanda aqui na jornada esportiva da Itatiaia. Os times estão no campo de jogo, informando Senai, uma empresa do sistema Fieng.
1: Dali, Pedro Abílio, emoção de montão aqui na Itatiaia. Vem com a gente, aumente o volume do seu rádio, agora que rola já já pro Holanda e Japão, destacando, escalando o Japão aqui na Itatiaia. Um forte abraço a você, ele é nosso. Alô, Lucas Sanches.
2: Boa tarde, Hugo, um abraço pra você, pra quem tá com a gente em mais uma jornada esportiva desta Copa do Mundo. A equipe japonesa, que teve um ótimo ciclo de Copa do Mundo, se assim podemos dizer, e é candidatíssima à surpresa deste Mundial. A gente lembra lá em 2022, os japoneses

0: na fase de grupos venceram Espanha e Alemanha. No ciclo para 2026, venceram amistosos também contra o Brasil no ano passado e contra a Inglaterra este ano. Nas eliminatórias, muita tranquilidade lá na Ásia. Além dos três países sede, o Japão foi o primeiro a se classificar para este Mundial de 2026 e chega para a sua oitava Copa, todas em sequência, desde 1998. O principal objetivo, passar das oitavas de final, a pedra no sapato da equipe japonesa até então. O técnico Hajime Moriyasu, mais de 100 jogos no comando da seleção, teve que lidar com ausências de peso. O Minamino, atacante do Mônaco, se machucou no fim do ano passado, um dos destaques do país fora da Copa. Mitoma, também atacante, mas do Brighton da Inglaterra, cortado por lesão muscular. E um dos mais importantes, se não a mais importante ausência, o volante Endo, do Liverpool, capitão da seleção japonesa, sofreu uma lesão, precisou se ausentar da Copa do Mundo e anunciou a aposentadoria da equipe japonesa. Com alguns desfalques, mas com destaques importantes para surpreender o mundo, assim está escalada a equipe do Japão. Jogador do Parma da Itália, veste a camisa de número 1. Sistema defensivo com três zagueiros. A 16 é de Watanabe, número 3 para Taniguchi e 21 para Hiroki Ito, jogador do Bayern de Munique. Meio de campo tem Kamada com a número 15, Sano com a 24. Atacando pela direita, Ritsu Doan, destaque da seleção, camisa 10, capitão, jogador do Frankfurt da Alemanha. E pelo lado esquerdo, Nakamura tem a número 13. Atacando a equipe holandesa, Kubo veste a número 8, jogador de destaque da Real Sociedad da Espanha. Maeda veste a camisa de número 11 e a 18 é de Ueda. É o ataque da seleção japonesa para atacar e surpreender a Holanda daqui a pouquinho em Dallas. 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
1: Tem o nosso Lucas Sanches, que festa faz o torcedor aqui em Dallas. A Itatiaia rasgando nessa mega competição, a maior Copa do Mundo, né? História, vem forte a seleção holandesa. Antes mesmo da bola rolar, desde cedo, a concentração foi gigante de torcedores da Holanda. Nas imediações do Dallas Stadium, e a bola que rola já já. Vem com a gente, às 5 horas, horário de Brasília, 3 horas, caminhamos agora 2:56 da tarde. 2 horas de diferença para o horário de Brasília. Comentarista Itatiaia, olho nesse duelo. Ele tá com o primeiro time aqui da Itatiaia. Um forte abraço. O meu boa tarde a você. O que esperar de Holanda e Japão, Edu Panzi?
2: Alô, é nosso. Hugo Sérgio, um abraço para você, pro ouvinte que se liga na mais tradicional jornada esportiva. Bora de mais Copa do Mundo, bora de jogar, Sugão. Holanda e Japão, duas das seleções ou das melhores seleções da competição, como disse o Sanches, né? O Japão pode surpreender nessa Copa do Mundo, a Holanda, não desprezem a Holanda. Para mim, está entre as candidatas a uma conquista na atual Copa do Mundo. E aí são duas seleções de bons ciclos. A seleção japonesa, com um jogo individual, um jogo pelos lados muito forte, faz uma saída com três jogadores, defende muitas vezes numa linha de cinco, mas usa muito os lados do campo. Hoje com Nakamura e com Doan, Maeda e Kubo, os jogadores que vão para cima. E aí a Holanda tem que ficar muito atenta às costas do Dumfries, que é o lateral que sobe, que apoia mais. Do outro lado, o Van de Ven deve ficar um pouco mais. Mas é uma seleção de muita qualidade técnica, sobretudo no meio de campo. Então é um duelo, para mim, dos melhores dessa primeira rodada da primeira fase da Copa do Mundo. Olho também nos atacantes, né? O Malen, de muita movimentação no time holandês. E o Ueda, cara. O Ueda é aquele atacante que te entrega muito no jogo sem a bola. Vai ajudar muito na marcação. Não é aquele talento, né? Não é aquele atacante que você fala, esse é o goleador talentoso. Não é muito a praia dele, não. Mas é um cara que te entrega muito intensidade no jogo sem a bola. Então, tô muito curioso para esse que, para mim, pode ser dos melhores jogos dessa primeira fase. Eu encaro, Hugo Sérgio, Holanda e Japão como um jogo muito parecido com o Brasil e Marrocos. São as duas melhores seleções do grupo, são seleções com capacidade de avançarem e chegarem longe na Copa do Mundo. Expectativa de jogão para agora, Hugão.
1: Dali Panzi, comentarista aqui da Itatiaia. Que uniforme espetacular da seleção da Holanda. É um tom até mais forte. Abílio, a gente que busca na memória aquele momento de déjà vu, Brasil e Holanda, claro que não foi no mesmo local, mas no mesmo estádio, mas na mesma região aqui. Em Dallas, 1994, Brasil 3-2, terceiro gol branco, uma cobrança de falta. Romário fez a deixa ali para bola não explodir na barreira. O Brasil venceu e avançando na Copa do Mundo. Que uniforme lindo, tá todo de laranja. É Holanda, Laranja Mecânica e Abílio.
3: Laranja Mecânica, desde 94, visitando Dallas. E Hugo Ismael Elfat, ele é norte-americano dos Estados Unidos. Corey Parker e Kyle Atkins são os assistentes. A arbitragem do jogo aqui na Itatiaia, a bola vai rolar.
1: A bola vai rolar, Grupo F, Copa do Mundo, aqui direto de Dallas, Estados Unidos. Hugo, a saída que pertence à seleção holandesa, a informação.
0: Também tem arbitragem brasileira, tá? Rodolfo Toschi é o AVAR para a partida entre Holanda e Japão.
1: Dali Lucas, bola rolando aqui em Dallas. É nosso! Caiu na rede, é peixe, vem com a gente, vem na Itatiaia. Recuperação do Japão, aqui na esquerda. O Eda tá passando, avança aqui na ponta canhota, vem pro comandante, ataca o Japão. Marcação holandesa, corte efeito, tava o Maeba aqui no lado esquerdo, marcação pra cima dele, a bola fica com a seleção holandesa. Giro de bola aqui na ponta canhota, escapuleu pro comandante, ataque, vai rompendo, vai chegar na boca do gol, no meio da zaga, chega Taniguchi, tira, afasta de qualquer maneira, a bola volta aqui na meia esquerda, vai girando aqui na canhota, a seleção holandesa tenta descida, vem pro toque aqui na canhota, Vander vem na esquerda, vai pro chão, pede a marcação na falta, arbitragem manda seguir, deu vantagem, a bola fica com Van Dijk, domina aqui na sua meta, intermediária da seleção holandesa, para tocar aqui no círculo central do gramado, os seus primeiros movimentos, é a Copa do Mundo aqui direto de Dallas, Estados Unidos, Grupo F, Holanda e Japão, pontapé inicial pro Holanda e também pro Japão nessa Copa, aí Itatiaia leva emoção pra você, com todo o primeiro time do rádio, volta aqui no campo de defesa, Van Dijk, vem pra bola, amortece, volta, Verbrugge, bem, vem pra bola, fica aqui no campo de defesa, perna direita na bola, tenta descida, ela fica aqui no lado direito, Van Hek domina, tá pra bola, abriu aqui na canhota, voltou pra Dijk, Van Dijk domina aqui na esquerda, vem pra bola, ergue a cabeça, tenta a descida aqui no campo de defesa, um minuto de bola rolando, é a Copa do Mundo aqui na Itatiaia, a bola fica aqui na zaga central, voltou com o Van Dijk, recebe aqui na esquerda, para, observa, domina, tenta o lançamento aqui no comando de ataque, a marcação japonesa, chega, o corte é feito, Sano tira, a bola volta aqui no meio, recuperação, volta com a Holanda, vem pro campo de ataque, tenta a descida aqui na meia esquerda, vai alugando o campo de ataque, para, prende, gira, a bola tocada ainda aqui no meio, Deion já passou, volta para tocar aqui no lado direito, ainda aqui no campo de defesa da seleção holandesa, toque de bola, Dumfries domina, ele taca na direita, ele para, observa, volta, recua, a bola trabalha daqui no campo de defesa, Van Hek, traz aqui pro círculo central do gramado, Holanda tem descida, lançamento aqui na ponta esquerda, caiu no comando de ataque, ela viaja aqui na esquerda, vem pra bola, vem pra jogar aqui do lado esquerdo, tenta descida, voltou no meio, tenta arrancar, o Deion já passou, Reiner está girando aqui na esquerda, Holanda vem de pé em pé, domina, se fecha a seleção japonesa, a bola movimentada aqui na esquerda com dois no primeiro tempo, 0-0, emoção aqui na Itatiaia, a bola fica aqui na direita, Dumfries domina, abertura aqui na ponta direita, recua, vem pra troca de passe a seleção da Holanda, girando aqui no campo de ataque, a bola volta aqui na direita com Dumfries tenta a opção aqui na direita, recua, a bola cai no, na lateral do grande círculo, abertura aqui na canhota, Van Dijk domina, lado esquerdo do campo, busca jogar aqui na ponta, ganhando, ataca Holanda, girou na ponta esquerda, vai pra tentativa do toque na boca do gol, girou, protegeu, o Japão se cerca, insistiu Holanda, batida, defesaça, Suzuki, bola pra fora. Na primeira deixa, o pancadão, Holanda chegou com vontade, espaço aberto aqui na zaga, ô Abílio, a chance clara no primeiro gol, defesaça.
3: Bola rolada pra dentro da grande área, o pivôzão do Malen girando pro pé direito pra finalizar perto da trave direita com a defesa do Suzuki. Escanteio, Holanda pelo lado esquerdo, 3 minutos de 0-0, informando o Gerdau.
1: Vem para aqui na boca. boca do gol, 3 jogadores no primeiro tempo, vai pintar levantamento aqui na pequena grande área da seleção japonesa. Teve a grande chance, Holanda há pouco, teve que trabalhar o goleiro Suzuki, orientando aqui, empurra aqui na boca do gol, sim.
3: Reinders cobra.
1: Vai pra cobrança, ajeita, Reinders pra bola, levantou, primeira trave, fica na zaga, chega. O corte é feito, Watanabe domina, bola fica aqui na linha lateral, posse de bola a favor do Holanda, começa amassando, vai pra cima a seleção holandesa, 0-0, placar com 3,5 no primeiro tempo aqui em Dallas. Grupo F, é a Copa do Mundo aqui na Itatiaia, grupo Herculano, mineração para um novo tempo. A bola viaja aqui na esquerda, a pressão da seleção holandesa, ela volta aqui pro campo de defesa, Van Dijk domina, vem pra bola, abertura aqui do lado direito, Dumfries recebe, ele vem pra bola, tenta arrancar aqui na direita, é observado pela marcação, volta aqui no campo de defesa, de pé em pé, troca de passes da seleção holandesa, giro de bola um pouco mais à direita, tá passando aqui na direita, Reinders já passou, pediu, a bola cai na ponta direita, Dumfries ameaça, finta de corpo, passa pra cima do seu marcador, o domínio aqui no lado esquerdo, ataca a Holanda, vai chegar na boca do gol, a tabela sem sucesso, ela ganha a linha de fundo, tentou girar o Malen, buscou a bola aqui no meio, na entradinha da grande área, bola pela linha de fundo, aí Abílio.
3: Com a jogada do Somerville, ele achou o Malen pelo meio campo, ali já enfiado perto da grande área, tentou a devolução, camisa de número 18, só que foi um passe em profundidade muito forte, direto pra fora, tiro de meta já cobrado.
1: Cobrança feita, Suzuki, o goleiro que há pouco trabalhou, fez defesaça, ripa essa bola aqui no ataque, ela volta aqui pro campo de defesa, domina com tranquilidade a seleção holandesa. A informação, Lucas.
2: Não, sou eu, é o Panzi. É, você citou aí o jogo de 94, que o Brasil venceu a Holanda, o zagueiro da Holanda era Ronald Koeman, e hoje ele tá aí, no banco de reservas, comandando a sua seleção. Grandes lembranças, hein, Hugão?
1: Exatamente, e aí aquela história que o Romário falava, né? Quando voltou do carnaval brasileiro, chegou pra ele e como ele falou o seguinte, aqui ó, eu tenho título de Copa do Mundo, faturei com a seleção brasileira. A galera que pegou no pé do Romário, que não fez nem pré-temporada, né? Salvo engano, foi essa história que o baixinho conta. O rei de 94, a bola aqui na esquerda, ataca a seleção japonesa aqui na canhota. Maeba já pediu, ela caiu aqui na ponta esquerda, tenta a finta, pede a marcação na falta. Nakamura na ponta esquerda, pediu marcação na infração. A descida do Japão, chegaram junto. Vanderveen, ele chegou chapando aí, Lucas.
0: Não perdeu tempo, o Vanderveen, defensor da equipe da Holanda, avanço do Nakamura ali pela esquerda, e vamos ficar de olho, tá, Hugo? Os dois alas da equipe japonesa, tanto o Nakamura pela esquerda, como o Doan pela direita, muito ofensivo, sempre na linha de fundo e também buscando a grande área. Japão vai ter sua primeira oportunidade ofensiva, tô vendo ali o Kubo já preparado, também o número 15, o Kamada, vem cruzamento na área holandesa, Hugo.
1: Na bola, Kamada, Dali Lucas, vai pintar levantamento aqui na boca do gol, na ponta esquerda, é falta a favor do Japão, Kamada pra cobrança aqui na ponta, ganhata, vem por aqui na boca do gol, levantou, tentou na segunda trave, escorou, fica no bloqueio, da Holanda, corte é feita, bola pra fora, arbitragem já havia parado, bandeirinha subiu aí, Lucas Sanches.
0: A bola saiu, cruzamento do Kamada, buscava a segunda trave pra aquela escorada pra dentro da área novamente, só que o cruzamento foi comprido demais, Hugo, a bola acabou se perdendo pela linha de fundo, até tentou a recuperação ali, Ito, mas foi impossível, é tiro de meta para a equipe holandesa. O Japão chegou pela primeira vez, mas por enquanto só da Holanda em Dallas, 0-0, informando o Banco Mercantil.
1: E a Holanda pra cima, 0-0 o placar aqui no Belo, Holanda e Japão, Grupo F, é a Copa do Mundo aqui direto de Dallas. Ô Panzi, eu citei 94, aquele 3-2, Branco fez o terceiro gol do Brasil em cobrança de falta. E a memória também de 98, hein? Tafarel brilhando, ele que esteve em 94, pegando os pênaltis também em 98. A emoção maior, mesmo pra mim, 3-2 no Brasil, que não foi pros pênaltis em 94. Pra mim foi muito emocionante 94, até mais que 98. E pra você, Fanzi?
2: Acho que as duas, né? Mas a que fica guardada na memória é a da conquista, né? O 98 nós perdemos na final.
1: Exatamente.
2: Zidane. Aliás, Zidane estava presente ontem aqui em New Jersey, no jogo Brasil e Marrocos, a hora que o telão mostrou, máximo respeito a Zinedine Zidane, mas a que marca mais é que a gente ganhou, eu tô contigo, 94.
1: Dali Du, bora aqui na boca do gol, vem Japão, fica na zaga holandesa. É que tirou, volta aqui na ponta esquerda, ela viaja aqui na canhota, vai girando aqui na esquerda. Nakamura vem pra jogar, tem um terceiro aqui no lado esquerdo, faz a deixa aqui na canhota e pé em pé. Domina, ajeita aqui no lado esquerdo, vem pra troca de passes. A seleção japonesa, levantamento sem sucesso, a bola ganha a linha de fundo. É a bola que pertence, Holanda no seu campo de defesa, Prefeitura de Nova Lima. 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É a temperatura alta aqui em Dallas, 32 graus e emoção que não para aqui na Itatiaia. 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Holanda e Japão aqui em Dallas. É o grupo F da Copa do Mundo. Bola aqui na esquerda, tem a terceira aqui na canhota. Holanda, ela viaja aqui na esquerda. Somerville vem pra jogar aqui na esquerda. Marcação do Japão, corte é feito, afasta de qualquer maneira. Ito tava na bola aqui na direita, lateral. É a bola que pertence à seleção holandesa, que vai amassando, vai pra cima, se atira pro ataque. Teve a grande chance há pouco. E a defesaça do Suzuki, 0-0. É o placar. 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A bola aqui no campo de defesa da seleção holandesa vai girando aqui na canhota, para na volta aqui no campo de defesa, lado esquerdo, ela vem com Dijk. Van Dijk domina, ajeita, atrapalha essa bola aqui no círculo central do gramado, pede a bola aqui na direita, Dumfries domina, um tapa na bola, volta, recua aqui no campo de defesa da seleção holandesa. Tudo igual até aqui, é o placar KTO. Caminhamos para 9 no primeiro tempo aqui em Dallas. A bola viaja aqui na esquerda, Holanda tenta a descida, vai controlando aqui no meio, tenta a passada no círculo central do gramado, vai dominando De Jong, vem pra bola, faz a deixa aqui no lado esquerdo do campo, ela vem com Van Dijk, abertura aqui na canhota, a bola cai na esquerda, Vanderveen voltou, Dijk, Van Dijk domina, traz pra perna direita, um tapa nela, abertura aqui na direita com Dumfries, abertura aqui na ponta, vem pro comando de ataque, tenta arrancar a Somerville vem pra bola, viaja aqui do lado direito, bola em diagonal aqui na ponta esquerda, tenta o ataque a seleção holandesa, antecipa a marcação, Hirokito corta, a bola se perde a linha lateral, arremesso manual, bola que pertence a Holanda aqui na esquerda, que coloca pressão no jogo. Estamos com 9 jogados no primeiro tempo. Tudo igual até aqui, 0-0 o placar KTO. Holanda no ataque de novo, tenta descida, a bola fica aqui no círculo central do gramado, tenta arrancar aqui no lado esquerdo, faça, deixa Van Dijk, recebe aqui na canhota, volta essa bola aqui na direita, ela vem com Dumfries domina, um tapa na bola, recua, trabalhando aqui no campo de defesa. O tempo vai passando, emoção aqui na rádio de Minas, da Itatiaia, a bola toca aqui na ponta esquerda, tenta o toque na esquerda, Holanda sem sucesso, ela passa e ganha a linha de fundo, sem trabalho pro goleiro Suzuki. 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Girando o tempo e o placar de jogo. Anda relógio. 10 jogados do primeiro tempo. Aqui em Dallas, Estados Unidos, é a Copa do Mundo. Rádio de Minas. Placar Gatio, tá tudo igual. Holanda 0, Japão.

0: do primeiro time do rádio, emoção de montão aqui na Itatiaia, repressão da Holanda, Abraquel na ponta direita, volta para a retaguarda, o corte é feito a face do Japão, a bola viaja aqui na esquerda, tentou toque na Cabura, vem para a bola, partiu para cima, domina, traz aqui no meio, a descida para a tocada na ponta direita, o Japão ataca, se fecha agora a Holanda, 0-0 para cá, caminhamos para 11 jogados do primeiro tempo aqui em Dallas, avança o Japão aqui na direita, Ito faz a deixa, abertura aqui na minha direita, tá passando, Camada vem para a bola, abertura aqui na minha direita, para, prende, gira, voltou, recebeu a bola, cai para Camada de novo no meio, girou a bola aqui na ponta esquerda, Hirokito domina, abertura aqui na ponta esquerda, e tem pé, troca de passes, envolvente da seleção japonesa, boca no gol, afasta a marcação da Holanda, voltou, insistiu, o Japão tenta chegar na esquerda, já passou na Kamura, vem pra bola, abriu na esquerda, vai tentar levantamento, Camada, boca do gol, para, prende, gira, passa o pé por cima da bola, tenta a finta aqui, vem pra jogar, Sandu, vem pra bola, um tapa aqui na direita, abertura aqui na ponta, tenta um espaço aqui no campo de defesa da Holanda, o Japão desce 0-0, é o placar, Katioca na Itatiaia, quem dá Dallas vai tentar levantamento aqui na boca do gol, abertura, boca do gol, corta, afasta Van Dijk, tira de qualquer maneira a favor da Holanda, a bola volta, estoura aqui no campo de defesa do Japão, o tempo vai passando, estamos com 11 jogados deste primeiro tempo, 0-0 até aqui, opinião aqui na Itatiaia dele, do Panzi comenta, cabemos para 12 do primeiro tempo, gosta do jogo até aqui, 0 Holanda, 0 Japão, Panzi.
1: Muito estudado, né, Hugo? Poucas emoções até aqui, mas com controle, pelo menos em termos de posse de bola, maior da Holanda, né? Batendo quase 80% de posse de bola e o Japão tentando jogar no contra-ataque. Nos últimos minutos, equilibrando um pouco mais o jogo, tentando ficar com a bola mais no campo de ataque. Talvez seja esse o cenário do jogo.
0: Ataque aqui na esquerda, o Japão desce, ela viaja aqui na ponta esquerda, domina na Kamura, tabela, boca do gol, marcação pra cima dele, corte, é feito, Holanda tira, é contra-ataque, a bola viaja aqui no meio, tá passando aqui na esquerda, Sumerbio já passou, a bola vai chegar na canhota, fica na retaguarda do Japão, recuada, ela fica com o Suzuki, tá na sua meta aqui, o Suzuki com tranquilidade sai jogando aqui no campo de defesa, o tempo vai passando, estamos com 12 jogados desse, primeiro tempo aqui em Dallas, 0-0, Holanda e Japão, vem com a gente na emoção do futebol aqui, 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O tempo vai passando. 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Bora tocar aqui no lado esquerdo. Tentrecida, caiu na ponta, caiu no Japão. Desce com perigo, ela vai chegar na ponta esquerda. Maeba tentou a batida, bate no contrário e ganha escanteio. É o Japão forçando do lado direito na defesa da Holanda e Lucas.
2: Sempre subindo em velocidade e com superioridade numérica pela ponta esquerda. Agora era o Maeda tentando ali pela linha de fundo. Ele foi malandro, jogou a bola para cima do defensor da equipe da Holanda. Conseguiu escanteio. Avança pela esquerda e agora o cruzamento na grande área holandesa. O Japão vem para cima.
0: Vem pra cima o Japão, estamos com 13:40, primeiro tempo, 0-0 placar, tomando posição, vem bola aqui na boca do gol, Camada levantou na segunda trave, tentou toque de cabeça, marcação da Holanda, corta, voltou na direita, é a pressão, a bola vem na direção do An, abriu aqui na esquerda, botou a bola pra girar, pra cá na ponta esquerda, Camada de novo, é perigoso, bico da grande área, vem pra bola, faz a deixa, atrevido, faz a deixa na ponta esquerda, vai tentar levantamento aqui na boca do gol, a bola viaja aqui no lado esquerdo, Kubo, vem pra bola, Kubo, abriu na ponta, caiu, tá bem Japão, batida, travada, ela vai pra fora. Começa as preocupações, seleção do Holanda, Japão em cima, Sanchez.
2: Mais uma pela esquerda, hein, Hugo? Agora, quem foi à linha de fundo foi o defensor, foi o Taniguchi, da número 3. E ele viu o Maeda fechando na pequena área. Se não fosse o bloqueio da defesa holandesa, tava ali o Van Rijk, providencial. A bola foi pela linha de fundo e pegou por último no jogador japonês. Tiro de meta para a Holanda, 0-0 em Dallas, informando o Grupo Herculano.
0: É Itatiaia na Copa do Mundo, aqui direto de Dallas. 14, primeiro tempo. 0-0 o placar, Gatió. Holanda tem posse de bola a seu favor aqui no campo de defesa. Cobrança do lateral. Ela fica aqui atrás, ela vem com o Van Dijk. Experiente, domina aqui no campo de defesa. Lado esquerdo, aqui na zaga da seleção holandesa. Abertura aqui na zaga central. Troca de passes, vai tentar um tapa na bola aqui na direita. A bola ainda aqui no círculo central do gramado. Van Rijk faz a deixa aqui na lateral do grande círculo. Van Dijk domina. Para, voltou para ele. Domina, Rijk, círculo central do gramado. Tapa na bola. Van Dijk recebe aqui na esquerda. Tiro curto aqui na canhota, tenta descer ao lado esquerdo, já evoluiu para o ataque a seleção holandesa. Estamos com 15 no primeiro tempo. Tudo tudo igual até aqui. 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A bola tocada aqui na esquerda, marcação do Japão, se atrapalha o lateral, tava na bola o Mito, lateral que pertence à Holanda, lado esquerdo, campo de ataque, kto.net.br. 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A bola aqui no campo de defesa, vai girando aqui atrás da seleção holandesa, ela cai na esquerda, vem pra bola, Van Heck domina, faz a deixa, abriu aqui no lado esquerdo, Dander vem, dentro do domínio, junta ali na lateral, passe aqui na esquerda, falha a seleção holandesa, marcação do Japão, volta aqui no meio, domina, vem pra jogar a Van Dijk, ergue a cabeça, faz a deixa aqui na direita, a bola vem na direção de Dumfries, domina, faz a deixa aqui na direita, Somerville vem pra bola, domina, avançou, tá na ponta, ataque perigoso da Holanda, tentou a tabela, um tapa nela, vai cair aqui na direita, vai tentar chegar, Dumfries antecipa a marcação japonesa, corte é feito, afasta, Hirokito tá na bola, é lateral, domina aqui na ponta direita, vai dominando a Holanda, vem pro campo de ataque, a bola viaja aqui no círculo central do gramado, um pouco mais na frente, Van Dijk vem pra bola, voltou pra ele, Van Dijk domina, é pressão agora aqui na direita, desce a Holanda, 0-0 placar, 16:40, primeiro tempo aqui em Dallas, Estados Unidos, bola dominada aqui no meio, ela vem na direção do Van Heck, faz a deixa, Van Dijk aqui na esquerda, voltou, Van Dijk domina, perna direita na bola, Van Heck traz aqui no círculo central do gramado, abriu aqui na canhota, tenta na marcação a seleção japonesa, posse de bola ainda com a Holanda, volta aqui na esquerda, Van Dijk domina, tem dificuldade pra sair na esquerda, parte no contrário e ganha o arremesso lateral, arremesso manual marcado, pensou aço, pensou Gerdau, a maior empresa brasileira produtora de aço. O tempo vai passando, estamos com 17 jogados deste primeiro tempo aqui em Dallas, 0 Holanda, 0 Japão. A bola viaja aqui na direita, vai descendo, ela vem com Dumfries, ataca a Holanda, faz a deixa, Somerville recebeu aqui na ponta direita, pedalou, passou na marcação, abriu, tocando gol, vem Holanda, afasta a marcação do Japão, corte é feito, a bola estoura aqui no meio, ela vem com Kubo domina, tenta descida pelo contra-ataque, seleção japonesa, tudo igual até aqui, 0-0. O Japão desce aqui na direita, a bola fica na marcação e ganha lateral. Arremesso manual na direita. Nosso tempo é feito de emoção. 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Estamos com 17 jogados do primeiro tempo aqui em Dallas, 0. Holanda, 0 para a seleção do Japão. A bola tocada aqui na esquerda. Ela viaja aqui na canhota, ela vem do lado esquerdo, tem a descida. Hirokito abriu, volta aqui na canhota, ainda aqui no campo de defesa. Abertura aqui na direita. Troca de passes, ela vem com Taniguchi, Taniguchi domina, vem pra bola, tenta a descida, Taniguchi abriu aqui no lado esquerdo, traz pro círculo central do gramado do Japão, tenta arrancar aqui na esquerda, tudo igual até aqui, emoção de montão, é o grupo F, é a Copa do Mundo aqui direto de Dallas, Estados Unidos, a bola tocar aqui na direita, tenta a descida, vem o Japão, vai girando aqui na direita, já passou, Maeda, vem pra bola, ponta marcação, corte é feito, atenta defensiva da seleção da Holanda, Holanda vem pro campo de ataque, a bola viaja aqui no meio, tenta a passada aqui na esquerda, ela caiu, De Jong já pediu, abriu na ponta esquerda, vem pro campo de ataque, tenta a descida, se fecha o Japão, vai chegar na boca do gol, Holanda girou, pode pintar um golaço, vem pra bola, a marcação, tentou De Jong, o corte é feito, a bola volta aqui na ponta direita, ela cai aqui na ponta, ela vem com Dumfries, Dumfries domina, desce aqui no corredor direito, a seleção da Holanda, 0-0 pra cá, domina aqui no meio, vem pra bola, abertura aqui no círculo central do gramado, Van Heck vem pra bola, ajeita aqui na esquerda, ele para, prende, gira, Holanda tenta uma brecha aqui no campo de defesa do Japão, tá tudo igual até aqui, é o grupo F, é a Copa do Mundo aqui na Itatiaia. Bora tocar aqui no lado direito, tenta arrancar a partida pra cima, vem pra cima da marcação, Holanda desce, de pé em pé, a bola cai aqui no meio, ela vem com Van Heck domina, abriu com De Jong, domina aqui no lado esquerdo, ele para, observa, tenta a tabela aqui na esquerda, ataca perigosamente a seleção da Holanda, vem pro toque aqui no lado esquerdo, abriu, caiu aqui na canhota, vai tentar abertura, girou aqui no meio, De Jong abriu da ponta esquerda, bico na grande área, ataque perigoso da Holanda, a bola cai aqui no meio, Van Heck vai tentar queimada ali, abriu na ponta direita, encontra aqui com Somerville domina, abertura um pouco mais aqui na direita, ela volta aqui no meio e a pressão da seleção da Holanda, a bola caiu aqui na esquerda, ela vem com De Jong, busca jogo aqui na ponta esquerda, parou, prendeu, girou o bico na grande área, vem pra bola, marcação do Japão, insistiu na esquerda, tentou Holanda, o corte é feito, um tapa na bola, vem na cobertura pra tirar, é pro abafo e na sequência, tava ali atento o camisa 8, Kubo, bola ainda colando aqui na esquerda, que pressiona com 19 ao primeiro tempo, a bola viaja aqui na ponta esquerda, Dá pra tentar, tirou o cruzamento. Ela caiu aqui na canhota. Já pediu a bola aqui na esquerda. De Jong busca jogo aqui no meio. Ela cai aqui na ponta direita. Somerville domina. Vem pra bola. Volta aqui na meia direita. Troca de passes da seleção da Holanda. 20 ao primeiro tempo. 0-0 o placar. KTO. Holanda e Japão aqui em Dallas. Bola dominada aqui na ponta esquerda. Dá pra tentar, tirou o cruzamento. Ela cai aqui na canhota. Já passou aqui na esquerda. Reiners vem pra bola. Busca jogo aqui no meio. É a pressão da Holanda. Van Rijk vai tentar bater dali. Voltou. Van Rijk domina. Van Dijk tá aqui na esquerda, busca jogo aqui na ponta, a canhota pressiona, desce perigosamente a Holanda, vai tentar batida aqui no lado esquerdo, se fecha o lado direito aqui na zaga do Japão, com 20 jogados do primeiro tempo, tudo igual até aqui, a bola volta com o Van Dijk, domina o capitão dessa seleção da Holanda, caiu aqui na direita, lá bem na direção, vai girando aqui na ponta com o Van Rijk busca jogo aqui na direita, Somerville vai pro chão, pede a marcação da falta, o puxão, não adianta reclamar, falta da marcada, Maeda, tá na bola, marca a falta a favor da Holanda, cobrança feita aqui na direita, caminhamos para 21 do primeiro tempo aqui em Dallas, 0 Holanda, 0 Japão, ataca a Holanda, domina aqui na meia esquerda, vem pra bola, se movimenta aqui na canhota, Vanderveen tá passando aqui na canhota, abertura aqui na ponta esquerda, Van Dijk já se mandou na esquerda, voltou Vanderveen, abertura aqui na canhota, de pé em pé, ela cai aqui no meio, ela vem com Van Rijk trabalha a favor da Holanda, busca jogo, ergue a cabeça, domina aqui no meio, bola tocada aqui na ponta, sem sucesso, foi forte, falhou a zaga do Japão, volta pra cortar, afasta o Japão de qualquer maneira, a bola vai caindo aqui no lado esquerdo, vem na cobertura, tá atento aqui no lado canhoto, tenta o corte por aqui, o Vanderbilt saiu da sua meta, bora tocar aqui na direita. Van Bruben, vem pra bola, busca jogo aqui na esquerda, Holanda desce aqui na canhota, 0-0 o placar, 21, primeiro tempo, 0-0, ataca a Holanda, marcação do Japão, corte é feito, afasta, tá passando por aqui o cubo, volta aqui na direita, bola ainda a favor do Japão, girando o tempo e o placar de jogo, anda relógio, 21:40, é o primeiro tempo aqui em Dallas, Estados Unidos, placar, KTO aqui na Itatiaia, tudo igual até aqui, 0 Holanda, 0 Japão.

0: time do rádio, da emoção aqui na Itatiaia. A bola toca aqui na direita, dentro do domínio. É a Copa do Mundo aqui na Rádio de Minas 22. Jogadores do primeiro tempo. 0-0 para cá. A bola toca aqui na ponta direita. Lateral marcado. Arbitragem para a jogada. O tempo vai passando. É a parada aquela para cara. Água, temperatura que subiu um pouquinho mais aqui em Dallas. Nessa tarde de futebol. Pedro Abílio, aquela parada para água. Já já o nosso Edu Panzi. A galera já tava sentindo aí, né, Pedrão?
1: Já, e essa pausa para a reidratação dos jogadores, Hugo Sérgio, em um estádio que é totalmente climatizado. O estádio de Dallas, que atende ao Dallas Cowboys, pertence ao time, custou mais de $1 bilhão. Foi construído até 2009, quando foi inaugurado este estádio, que tem, repito, climatização, ar-condicionado para todos os setores. Hugo, ontem na entrevista coletiva do Koeman, ele teve que falar bastante sobre Memphis Depay. O jogador do Corinthians está no banco de reservas, não vive uma grande temporada fisicamente, fez poucos jogos, mas é uma esperança de gols para a Holanda, uma vez que tem 55 gols marcados. É o top, o maior artilheiro da história da seleção holandesa. Informando Unimed BH.
0: O cara que tem mais gols olha pro banco, não vive um grande momento na seleção holandesa. Memphis Depay, que é banco nessa seleção da Holanda, parada para reidratação. Estádio climatizado, mas um dia de muito calor. Galera, quando sai do estádio, sente aquela pressão, aquele calor.
1: Choque térmico.
0: Aquele choque térmico, né, meu amigo?
1: O choque térmico é impressionante. O
0: assustador,
1: sair,
0: né?
1: Dos 30 e poucos graus do ambiente para, às vezes, ali 22, 20 e poucos graus que tá o ar-condicionado, é realmente um choque intenso no corpo, viu?
0: Edu Panzi, esperava mais do desempenho da Holanda até aqui. 24 do primeiro tempo, 0 Holanda, 0 Japão, Du.
2: Não, Hugo, pra mim o jogo absolutamente dentro do esperado, muito equilíbrio. O time do Japão é muito bom, muito bem treinado já, trabalho longevo, mais de 100 jogos do Moriyasu como técnico japonês, e a Holanda vai ter trabalho, assim como o Japão também. A tendência do jogo era de um controle maior da seleção holandesa, e é o que está acontecendo, mas pouquíssimas oportunidades para os dois lados. Até aqui, os dois goleiros trabalhando muito pouco ou quase nada, um jogo muito mais estudado. E essa parada para hidratação, Hugo, que está virando uma tendência, pelo menos nos estádios aqui da Copa do Mundo, para o torcedor também se movimentar. A hora que o juiz anuncia a parada para hidratação, aquela correria para os bares e para os banheiros, Hugo.
0: Exatamente, Du, voltando aí pro combate à seleção da Holanda e também o Japão, diga.
3: Nosso Edu Panzi rasgou elogios mais uma vez à seleção japonesa. A Federação Nacional concorda muito com o Edu, tá, o Sérgio? Tanto que projetam o título da Copa do Mundo até 2050, meu amigo. Mais 20 anos na projeção da Federação Japonesa, essa seleção já terá conquistado uma Copa do Mundo. Se é ambição, se é otimismo, aí eu deixo para avaliação de Edu Panzi.
0: E aí, Du, é mirar muito alto, Du?
2: Não, eu não duvido. Jamais duvidarei de japoneses e chineses.
0: Tô contigo, Edu Panzi, aqui na Itatiaia, na Rádio de Minas. Da emoção da Copa do Mundo, aqui direto de Dallas, Grupo F. Bora tocar aqui do lado esquerdo, reiniciar o jogo. Holanda tenta descer aqui na canhota, marcação japonesa. Maedler domina, vem pra bola aqui na direita, tenta um tapa nela, fica aqui na esquerda, vai ganhando a linha lateral. Maeda tava na bola aqui na direita, bateu no contrário e ganha o lateral. Posse de bola a favor do Japão no seu campo de defesa. Ajeita aqui do Luan para cobrança. Bora tocar aqui no lado direito. O campo de defesa do Japão tá passando aqui no corredor direito. Ito tá pedindo aqui no lado esquerdo. Movimenta a bola aqui no campo de defesa do Japão. Estamos com 26 jogados deste primeiro tempo aqui em Dallas. E 0 Holanda, 0 Japão. A bola cai aqui na ponta esquerda. Vem pro campo de ataque. Maeda domina aqui na esquerda. Para, prende, gira Maeda. Um tapa na bola, bico na grande área. Ajeitou no meio, tentou o Japão. Levantamento, boca do gol. Marcado o penal. Corte é feito. Afasta a marcação da seleção holandesa, volta a pressão aqui na esquerda agora do Japão, tudo igual até aqui. A bola tocada aqui na esquerda, vem pra bola. Watanabe domina aqui na esquerda, ele para, prende, gira, vem com tranquilidade aqui no corredor esquerdo, kto.bet.br. 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SPA/NF 293/2024. 27 jogados é o primeiro tempo, é o Grupo F aqui em Dallas, Estados Unidos. Bola movimentada aqui do lado direito, vem pra bola, para, domina, controla bola aqui no meio, tenta arrancar da seleção japonesa, a bola viaja aqui do lado esquerdo, vem pra jogar a abertura aqui na canhota, ela cai na ponta esquerda, pressiona aqui na esquerda, Nakamura já passou, é cercado, bloqueado, a marcação do Danfries pra cima dele, volta aqui na esquerda, insiste o Japão, dominando aqui na canhota, ela cai aqui na ponta esquerda, vai pra tentativa, Ito levantou a boca do gol, bate na parede aqui da defesa da Holanda, volta a pressão de novo, o Japão vai dominando aqui na direita, Sano vem pra bola, abertura aqui na ponta, ela vem com o Doan, vai tentar levantamento aqui na boca do gol, escuro, vai pintar o gol do Japão, trouxe pra perna esquerda, demorou demais, abriu na esquerda, batida pra fora, acabou isolando, passa sobre a meta da Holanda, tentou a batida esquerda aqui, o Hiroki Ito teve a chance, o Japão, ô Lucas!
3: Chegada de velocidade, mais uma vez invadindo a grande área e quem tava nessa também era o Nakamura, saiu da ala esquerda pra organizar pelo meio campo. A bola depois do bate e rebate sobrou para o Ito, o defensor do Bayern de Munique. Ele encheu o pé, mas pegou muito embaixo da bola. Aproveitou o estádio de futebol americano, guardou logo um fio de gol. Tiro de meta já cobrado e a equipe da Holanda no campo de ataque. 0-0 em Dallas, informando o Unimed BH.
0: Emoção aqui na Itatiaia, Copa do Mundo aqui na Rádio de Minas. E a Itatiaia na sua 16ª Copa do Mundo consecutiva, fazendo história para aqui na esquerda, dominando aqui na canhota, tenta descer da Holanda, a bola viaja aqui na esquerda, vem na direção de Van der Ven, domina aqui na canhota, Van Dijk, traz para a perna esquerda, domina, gira aqui na situação de esquerda, abertura aqui na ponta, canhota 28, primeiro tempo 0-0 para cá, a bola viaja aqui na ponta esquerda, Holanda tenta chegar com perigo, a bola dominada aqui no meio, para, prende, gira, voltou aqui na esquerda, Van Dijk vem para a bola, tenta a jogada, tapa na bola, curto aqui no lado esquerdo, tenta descida pela ponta, a seleção holandesa, a marcação do Japão não chega, insiste Holanda, boca do gol, afasta aí, aqui do tiro na Aragã, ela volta aqui no meio, insiste, vem pra terceira, De Jong, trabalha aqui na ponta direita, a bola caiu na direção de Summerville, vem pra bola aqui na direita, busca jogo aqui na direita, a bola cai aqui no meio, vem pra bola, Van Rek domina, pede a jogada aqui na direita, Holanda pressiona, 0-0, é o placar, 29 é o primeiro tempo, a troca de passes, a bola cai na direita, Summerville domina, busca jogo aqui no lado direito, ataca a seleção da Holanda, tenta descer aqui no meio, ela cai na direção do jogador aqui na esquerda, vem do De Jong, já pediu, busca jogo aqui na esquerda, vem pra jogar, tenta a 20, insiste Holanda, vai tentar chegar na boca do gol, girou, vem pra bola, ameaça bater, levantamento, boca do gol, antecipa a zaga, Watanabe tira, afasta o Japão, ela volta aqui na direita, estamos com 29,5 do primeiro tempo, 0-0 o placar, pressiona, a bola cai aqui na ponta esquerda, De Jong faz a deixa aqui na ponta esquerda, desce a seleção da Holanda, Holanda chegando, se fecha o Japão, vem pra bola, bola batida, levantamento, segunda trave, escuro de cabeça, bola pelo alto da rede, pelo alto, ela vai pra fora. Teve oportunidade, mais uma descida, agora virada da esquerda para a direita, na boca do gol. E Holanda chegando aí, ô Pedro.
1: Ficou de Gakpo pelo lado esquerdo, cruzamento lá do bico da área para a linha de fundo. Lá estava Danfries, que tentou cabecear para trás. A bola acabou atingindo o teto ali do goleiro Suzuki, que já bateu o tiro de meta. 0-0 em Dallas, informando o grupo Herculano.
0: Responsabilidade e compromisso para um futuro melhor. Grupo Herculano, mineração para um novo tempo. 30 ao primeiro tempo, ataca a Holanda de novo. A bola toca aqui na esquerda, vem pra jogar, tá partindo aqui na esquerda. Reines vem pra bola, arbitragem vai parar, não manda seguir, insiste a seleção da Holanda, para cá aqui no meio, pra viagem com Van Rek vem pra bola, ameaça bater, gira aqui na esquerda, um foguete aqui na canhota, bate aqui do lado da esquerda, arbitragem vai parar. O que foi isso aí, Abílio?
1: Pegou no juizão, aí ele tem que parar,
0: aí não dá, né?
1: Tem pressa.
0: Explodiu ali pra cima do árbitro, bora tocar aqui na direita, ela vem na direção dele. Abertura aqui na ponta, ela vem com Summerville, domina, faz a deixa, Danfries mais atrás na ponta, Holanda domina, vai girando aqui no meio, ela vem com Van Rek na jogada, abertura aqui do lado esquerdo, estamos com 31 do primeiro tempo, 0-0 o placar, Holanda pra cima de novo, começou quente no jogo, depois cedeu, foi pra cima o Japão, agora volta a tomar contra o jogo aqui na direita, ela vem na direção de Danfries, Holanda em cima, bora tocar aqui na ponta direita, a marcação do Japão se fecha, a bola cai com Van Rek vem pra bola, Van Dijk domina aqui na esquerda, ele para, observa, gira a bola aqui na direita, ela cai aqui na direita, vai descendo, vem pro campo de ataque, a Holanda busca jogo aqui na esquerda, voltou Van Dijk, domina, ergue a cabeça, busca jogo aqui na esquerda, lançamento bem forte, ela passa na esquerda, Gak tava pedindo aqui na esquerda, deu combate ao Japão, com 31, girando o tempo e o placar de jogo, anda relógio, 31, é o primeiro tempo aqui em Dallas, Estados Unidos, é a Copa do Mundo aqui na Itatiaia, Rádio de Minas, levando emoção até você, placar KTO, ninguém é de ninguém, 0 Holanda, 0 Japão.

0: com todo o primeiro time do rádio na emoção do futebol. Vem Holanda, levantamento na boca do gol, ela fica no bloqueio, o corte é feito, afasta a marcação, ela volta aqui na direita, ela vem na direção de Van Rijck, pressiona, desce aqui na ponta, Holanda busca jogar aqui na direita, ela passa pro Danfries, viaja aqui na direita, Somerville domina, busca jogar aqui na canhota, se fecha, movimenta essa bola aqui no campo e ataca Holanda, a bola com Van Dijk, tenta jogar aqui no lado esquerdo, vem pra bola, levantamento, caga em boca do gol, fica na marcação, volta aqui na esquerda pra ele, insiste Holanda aqui na esquerda, tenta arrancar aqui no corredor esquerdo, vai tentar descida, a bola viaja aqui na esquerda, sai jogando aqui na direita, desce pro campo e ataca a seleção da Holanda, a bola caiu aqui na ponta direita, ela vem com Danfries, Danfries domina, ele vem pra bola, tenta arrancar aqui no corredor direito, marcação do Japão, corte feito, a bola vem com Sandor, ele tira, dá combate, insistiu, recuperação, boca do gol, atacando a Holanda, batida, fica na marcação, Danigo chegou pra dar combate, a bola vai pra fora, escanteio, vem quente, vem pra cima a seleção da Holanda, estamos com 33 agora do primeiro tempo, foi pro carnaval fora de época aí, que recuperação da Holanda aí, Pedrão.
1: Com boa ação defensiva dele que estava já caído quando o Malen avançava pelo lado direito, de novo o Reinders, posicionado o jogador do City na ponta direita, parado na esquina, é escanteio pra seleção holandesa, Hugo.
0: Vai pintar levantamento aqui na boca do gol, tomando posição aqui na esquerda, Belo Horizonte, Prefeitura do Povo, aqui o trabalho não para, 33 é o primeiro tempo, em cima Holanda, escanteio aqui na direita, vem bola aqui na boca do gol, na pequena grande área do Japão, a preocupação na contra do goleiro Suzuki, bola tocada na boca do gol, tentou toque de cabeça, Suzuki faz a defesa, a zaga corta, de novo bola aqui na boca do gol, pressando a Holanda pra fora, trabalhou mais uma vez no jogo, brilhando a estrela dele, Suzuki, Abílio.
1: Cruzamento da direita no escanteio e a subida do Van Rijck, primeiro Malen cabeceou de costas e o goleiro conseguiu fazer a defesa aqui na trave esquerda, na sequência a bola que veio da direita foi um cabeceio do zagueirão, aí o Van Rijck mandou por cima do gol, tiro de meta 0-0, pressão holandesa informando o Unimed BH.
0: Estamos com 34 jogados do primeiro tempo, tudo igual até aqui. A bola aqui na esquerda a favor da Holanda, vem pra bola aqui na canhota. O jogo volta a ferver, vai pra cima a seleção da Holanda, busca o primeiro gol do jogo, é o grupo F. É a Copa do Mundo aqui direto de Dallas, Estados Unidos. Bora tocar aqui do lado direito, vem pra bola do Linda, ela vem com Danfries. Danfries tenta pelo corredor direito, abertura aqui no círculo central do gramado com Van Rijck. Van Rijck recebe, tenta descer aqui na esquerda, Holanda de pé em pé. Movimenta essa bola aqui na canhota, ela vem com De Jong, já pediu, passa o pé por cima dela. Domina atrás aqui na direita. Aciona Danfries, Danfries pelo corredor direito, busca jogo um pouco mais aqui na direita, vai dominando, ela cai aqui no meio, vem pra bola, dentro do domínio, Holanda aqui na ponta, marcação no Japão, tá fechando o cerco aqui na Kamura, a bola viaja, ganha a linha lateral, com 35, é o primeiro tempo, Fasenai, e vira o jogo da carreira, o tempo vai passando aqui na Itatiaia, vem com o primeiro time do rádio, na rede Tassat, no aplicativo, e também no YouTube, deu falta, posse de bola a favor do Holanda aqui no lado direito, vai pintar levantamento já, aqui na boca do gol, vem com a gente na emoção do futebol, é a Copa do Mundo, a maior Copa do Mundo da história, aqui direto dos Estados Unidos, em Dallas, vai pra cobrança, de volta aqui na direita, posse de bola a favor da Holanda, vem levantamento aqui na boca do gol, ajeitando aqui na ponta direita, Reinders pra bola, ajeita, tá tranquilão pra bola aqui na ponta direita, vai levantar aqui na boca do gol, pelo alto, um tapa por baixo na bola, tentou toque de cabeça, vai pintar o gol da Holanda, pra fora! Numa bola alçada aqui na boca do gol, pintou a sobra e falha o pecado capital na conclusão da jogada aí, perdeu Holanda, Abílio.
1: O cara da bola parado, Reinders, pelo lado direito na metade do campo, fez o levantamento na segunda trave, a defesa do Japão cortou mal, perto da marca penal, Cody Gakpo, já caído, escorregou, bateu embaixo da bola, mandou na lua, apenas tiro de meta pro Japão que se safa, 0-0 em Dallas, Hugo.
0: Todo mundo tenta, mas só o Mercantil é 50 mais, estamos com 36 jogados do primeiro tempo, 0-0 o placar, Edu Panzi comenta aqui na Itatiaia, até aqui, 0 Holanda, 0 Japão, Edu.
2: Ah, e o jogo ficou melhor nos últimos minutos, né? Principalmente pro torcedor holandês. Duas boas chegadas da Holanda, Suzuki começa a trabalhar mais, fez um defesaço no início do jogo, agora mais uma defesa na cabeçada do Malen, a Holanda se assanhando, saindo pro jogo, tentando buscar o seu primeiro gol. Um primeiro tempo que estava xoxo, com poucas oportunidades, nos últimos minutos a Holanda está tentando mudar a história, né, Hugo?
0: tentando mudar a história. Jogo que pega fogo, 36, comentarista Itatiaia, o nosso Edu Panzi aqui na Rádio de Minas, direto dos Estados Unidos, é o Grupo F, é a Copa do Mundo. A Itatiaia contando tudo pra você. Estamos com 36 jogados para 37 no primeiro tempo, tudo igual até aqui. 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É a Rádio de Minas, cada vez mais digital. Obrigado pelo carinho da audiência. É bola que descia a favor da Holanda, cobrança feita, tenta a vantagem aqui na canhota, a bola viaja, ganha ali na lateral, arremesso manual, é bola que pertence à Holanda aqui no corredor esquerdo, com 37 jogados deste primeiro tempo. É a bola rolando aqui em Dallas, Grupo F, Copa do Mundo na Rádio de Minas. Bola aqui no campo de defesa, Van Dijk domina aqui na sua meta, vai girando aqui na esquerda, controlando a intermediária holandesa, a bola fica aqui na esquerda, voltou com Van Dijk, traz pro círculo central do gramado, tenta descer aqui na direita, encontra mais na direita, Van Hek domina, ele vem pra bola, busca jogo, voltou pra Van Dijk, trabalha aqui na canhota, ainda aqui no lado esquerdo, tenta De Jong, escapuliu pro campo de ataque, De Jong, desce a Holanda, a bola viaja aqui na esquerda, voltou com Van Dijk, teve que recuar, se posta bem a defensiva aqui no Japão, a bola caiu na ponta direita, pressiona Somerville vem pra bola aqui na ponta direita, desce a Holanda, movimenta a bola aqui na direita, tá passando por aqui, o jogador com o Dumfries, insistiu Somerville, boca no gol, a batida afasta a zaga no Japão, corte é feito, tira de qualquer maneira, e essa bola aqui pro campo de ataque, o tempo vai passando, 38 jogadores deste primeiro tempo, aqui em Dallas, 0 Holanda, 0 Japão, desce a Holanda, a bola aqui na direita, vem na direção dele, Van Hek domina, ele tenta arrancar aqui pro corredor direito, a bola cai aqui na ponta, Dumfries pediu, ele para, domina, controla, volta aqui na direita, ela vem na direção de Van Hek abriu aqui na esquerda, Van Dijk domina na canhota, vem pra troca de passes, ela cai aqui na direita, o tempo vai passando, emoção de montão aqui na Itatiaia pra você, a Copa do Mundo, a bola volta aqui no campo de defesa, recuada a favor da seleção holandesa, ela cai aqui na canhota, ela vem com Van Dijk domina, busca jogo, abertura aqui no lado direito, vem pra bola, controlou, abriu um pouco mais aqui na esquerda, movimenta essa bola aqui na canhota, vai girando aqui na esquerda da seleção da Holanda, tudo igual a bater aqui, caminhamos pra 38, é o primeiro tempo aqui em Dallas, é a Copa do Mundo na Itatiaia, a bola aqui no lado direito, tem um terceiro, Dumfries já pediu na ponta, bate no contrário, arremesso manual marcado, é bola a favor da Holanda, o tempo vai passando, 39, aumente o volume do seu rádio, obrigado pelo carinho da audiência, você que nos acompanha aqui na Itatiaia, na Rádio de Minas, na maior Copa do Mundo da história, levando a emoção até você, na Itatiaia, já foi gol, vem com a gente, eu quero o seu like, emoção de montão aqui na Rádio de Minas, bola tocar aqui na esquerda, desce a Holanda, movimenta a bola aqui na ponta, Dumfries já passou, evolui aqui na ponta direita, é rápido aqui na direita, Dumfries tentou levantar, não olhou pra cima, fuzilou, bateu no contrário e ganha lateral, mas ainda tava aqui na ponta, corta a favor do Japão, é bola da Holanda aqui na direita, com 39:40, é a Copa do Mundo aqui na Itatiaia, cobrança feita aqui no lateral a favor da Holanda, movimenta a bola na ponta, ela vem com Van Hek domina, busca jogo com Van Dijk trabalha um pouquinho mais pra esquerda, traz aqui no meio, abertura aqui na direita, Van Hek domina, solta essa bola aqui na ponta direita, tem que crescer, escapuliu, Somerville vem pra bola, ele tem que crescer aqui na ponta direita, o som ambiente, você acompanha a emoção da Copa do Mundo, cada detalhe do jogão, é Holanda e Japão, é o grupo F da Copa do Mundo, bola aqui na ponta, ela vem com Van Hek domina a favor da Holanda, busca jogo aqui na ponta direita, Dumfries já passou, ele para, observa, domina, pede pra alguém encostar, ela vem na direção do Van Hek busca jogo, Van Dijk, é a pressão, tá no ataque Holanda, se fecha o Japão, 0-0 é o primeiro tempo, 40, primeiro tempo, 0-0, ela cai aqui na ponta esquerda, pressiona a Holanda, volta, bola antecipada na esquerda, ela vem com Van Dijk, experiente, domina, busca jogo aqui na esquerda, tem terceiro, Reiners, vem pra bola, abertura aqui no meio com Van Hek busca jogo na ponta direita, ela vem com Dumfries, domina a Holanda, tenta descer aqui no meio, busca uma brecha no campo de defesa do Japão, o tempo vai passando, obrigado pelo carinho da audiência, caminhamos pra 41 no primeiro tempo, Holanda pressiona, a bola vem com Van Dijk aqui na esquerda, tá pra bola, falhou, recuperação do Japão, é contra-ataque, desce o Japão aqui na esquerda, a bola vai cair, Maeda, recebeu na canhota, parou, girou, que bola aqui na canhota, o Japão pressiona, vem pra bola aqui na esquerda, ela vem com Nakamura, busca a linha de fundo, vai levantar, boca no gol, pelo alto, ela passa pela extensão, a grande área, viaja, ganha a linha de fundo, no poderia ser um ataque mortal do Japão aí, ô Lucas Sanches.
3: Errou a Holanda, os japoneses aproveitaram, né, Hugo? Saíram em velocidade, mais uma pela esquerda, hein? Não é falta de aviso, chegando muito pela esquerda com o Nakamura, mas aí o camisa 13 na linha de fundo, empolgou, tentou essa bola lá na segunda trave, ela fez a curva por fora do gol, acabou saindo, o Bandeiras sinalizou, O tiro de meta já cobrado pela Holanda e o Japão já tem a posse de bola novamente. Vai tentando construir nesses minutos finais do primeiro tempo, mas está 0-0 em Dallas, informando o Senai, uma empresa do sistema Fieng.
0: Dando um show aqui na Itatiaia, você é nosso, Dali Lucas Sanches aqui na Rádio de Minas, 41-40. É o primeiro tempo de 0, Holanda 0 para o Japão, bola aqui no campo de defesa da seleção japonesa, vai girando aqui atrás com tranquilidade, Camada vem para a bola com tranquilidade, ele traz aqui pro círculo central do gramado, frieza, abriu aqui na direita, o Japão desce, espeta essa bola aqui na ponta, Dani Gucci, tenta descida, corredor direito, desce, fecha agora a Holanda, vai protegendo aqui o lado esquerdo da sua defesa, o Japão insiste, a bola cai aqui no meio, traz aqui na situação de meia direita, tenta a descida, seleção japonesa, o tempo vai passando, o Tanabe faz a deixa, abriu aqui na direita, tá na meiga, vem pra bola, tem a terceira camada, ataca o Japão, teve a chance no contra-ataque há pouco, 0-0, tudo igual até aqui, placar KTO, a bola movimentada aqui no meio, desce o Japão, ela cai aqui no meio, perna direita na bola, tem a terceira camada, vem pra bola, a descida aqui na ponta, ele para, prende, gira, meteu na ponta, vai levantar aqui na boca, ligou pelo alto, tentou toque de cabeça, protegeu, vai pintar o gol do Japão, batida pra fora! Ela passa à direita do gol, cresce na reta final do primeiro tempo, Japão aí, ô Lucas!
3: Que jogadaça, dessa vez pela direita, o cruzamento atravessou toda a extensão da grande área e chegou de novo pra ele, hein? É o Nakamura, é o ala pela esquerda, que dessa vez pegou de perna direita, dominou e finalizou, a bola passou raspando, atingiu até a garrafinha de água do goleiro holandês, tirou aquele da torcida japonesa em Dallas, foi por pouco, hein? Se lamenta o ataque da equipe do Japão, vai tentando este primeiro gol ainda no primeiro tempo, mas está 0-0, informando o grupo herculano.
0: Grande chance aí do Nakamura, o Japão chegando justo, resultado no primeiro tempo, Edu Panzi, comentarista Itatiaia, 43, primeiro tempo aqui em Dallas, de 0, Holanda 0, Japão.
2: Ah, eu acho justo o resultado sim, uma leve superioridade da Holanda, pelo menos foi a seleção que construiu duas das três melhores oportunidades até aqui, mas nada que faça com que a gente ache que o resultado seja injusto. Para mim, nenhuma surpresa, esse equilíbrio e um 0-0 justo. Aliás, poderíamos ter aí 1-1, sem nenhum tipo de exagero, mas é um jogo dentro do esperado até aqui, viu, Hugo? E dá pra dizer que esse que disse o Lucas Sanches é linguagem universal ao Japão.
0: Dentro do Japão, vem pra bola aqui na direita, batida na rede do lado de fora. Mais um susto aí pra conta da Holanda, a zaga ficou só observando o levantamento na boca do gol, pegou de surpresa ali o Van Dijk, meu amigo, ele foi acompanhando por muito pouco, entra no guarda, Lucas.
3: É, a defesa holandesa foi pega de surpresa, tentativa lá da intermediária e a conexão direta com o Eda, o atacante é a referência deste ataque japonês na partida de hoje, ele pegou de primeira, perna direita, um chute forte, ela até bateu na rede pelo lado de fora, alguns japoneses ensaiaram a comemoração de gol, mas ela bateu na rede para fora. Tiro de meta já cobrado pela Holanda, que ocupa o campo de ataque.
0: Nosso tempo é feito de emoção, Unimed BH, 55 anos, a vida nos une, 45. Vamos até 48 para tocar aqui na esquerda. 3 além do tempo regulamentar para movimentar aqui na esquerda. Ataca Holanda, falha aqui na canhota, tentou chegar Mandevem. É lateral a favor do Japão no seu campo de defesa. Emoção de montão no radinho, na rede da SAT e também no aplicativo. Vem com a gente no YouTube, eu quero o seu like, Itatiaia Oficial, Itatiaia Esporte. 45 e meio, vamos até 48. E a bola rolando no Dallas Stadium, aqui em Dallas, Estados Unidos. Grupo F, é a Copa do Mundo aqui na Rádio de Minas, bola a favor do Japão aqui no seu campo de defesa, tá terminando aí, caminhamos pro fechamento do primeiro tempo, já mais emoção aqui na Itatiaia, vem com a gente, com todo o primeiro time do rádio, a Itatiaia na sua 16ª Copa do Mundo consecutiva, é a Rádio de Minas que segue fazendo história, marcando presença aqui em Dallas, nos Estados Unidos, a bola movimentada aqui na direita, tem a terceira o Japão, marcação, corte é feito, insiste Holanda, a bola cai no meio, pede a marcação na falta em cima, o árbitro marca a falta, é posse de bola a favor do Holanda aqui no campo de ataque, cobrança feita rápida aqui na esquerda, ela viaja aqui na canhota, vem pra bola, caiu na ponta esquerda, já pediu na esquerda, De Jong já passou, vem pra bola, abertura um pouco mais mais aqui no meio, a descida é crescer, Vander vem, pediu, calibrou de esquerda, boca do gol, lateral da grande área, insiste a Holanda, vai tentar o giro pra cima, marcação, abriu boca do gol, afasta a zaga, Tanigu tira, insiste a Holanda, é a pressão, a bola vem com Van Dijk, domina aqui no meio, ele para, observa, busca uma brecha aqui no campo de defesa do Japão, 46,5, vamos até 48, a bola movimentada aqui na ponta, tentar a passa na marcação, Sunerville vem pra bola, abriu aqui na esquerda, pressiona a Holanda, a bola com Van Dijk, busca jogar aqui na ponta esquerda, ataca perigosamente a Holanda, bico na grande área, abertura aqui na esquerda, voltou pra Van Dijk, pé na canhota na bola, busca jogo aqui no meio, tem Ong, já pediu, calibrou, abertura aqui na ponta direita, ela vem com Van Heck, ataca a Holanda, bola aqui na ponta direita, troca de passes aqui na boca do gol da seleção japonesa, a bola viaja aqui na ponta direita, insiste Holanda, vem pra bola, tentou um tapa, Van Heck, fica na marcação japonesa, escanteio, emoção nesse finalzinho do primeiro tempo aí, ô Abílio.
1: Emoção com a chegada da Holanda, o zagueirão pelo lado direito, Hugo, ele tentou avançar com o drible, aí o Jan Paul Van Heck foi travado na última hora pelo defensor do Japão, tava em cima dele Ito, jogou pra fora Reinders, vem aí o meio do City, de novo escanteio, de novo ele, o 14 na bola parada
0: pra cobrança, Reinders, pra bola vai pintar levantamento aqui na boca do gol 47,5, vamos até 48, 0 Holanda, 0 Japão, emocionante esse começo do grupo F para a Holanda e também para o Japão, tem a chance de ir pro intervalo com a vitória Holanda, escanteio Reinders pra bola, ponta direita, levantou boca do gol, toque de cabeça no meio do gol, Suzuki tá batendo pra fazer defesa, Abílio.
1: Você vê que a seleção holandesa tem bom aproveitamento dessa bola aérea, jogadores têm em média maior estatura do que os japoneses, escanteio cobrado pelo Reinders e aí o toque de cabeça do Malen, defendido pelo Suzuki, no momento em que vai terminar o primeiro tempo, é nosso!
0: Vai terminar no primeiro tempo aqui em Dallas. Apita o árbitro, encerrado o primeiro tempo sem gols. Que começou emocionante, fechado o primeiro tempo também com emoção. A Itatiaia aqui direto de Dallas. Encerrado o primeiro tempo, Dallas Stadium 0 Holanda, 0 Japão, grupo F, a Copa do Mundo aqui na Itatiaia. 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
1: Sérgio, 3:48 em Dallas, agora 5:48 horário de Brasília. É bola rolando na Itatiaia na nossa jornada esportiva. Você acompanha a primeira rodada no grupo F da Copa. Sérgio, 3:48 em Dallas, agora 5:48 horário de Brasília. É bola

0: e Equador se enfrentando. Deixa eu destacar aqui na Itatiaia, antes da opinião do Edu Panzi, viu, Lucas Sanches, com os destaques que temos nos bancos de reservas, né? O Coman tem no banco jogadores de nome ou renome internacional, né? Como o Ake, o zagueiro, o Nathan Ake. Tem também o Justin Kluivert, camisa de número 7, jogador de muita velocidade, o filho do Kluivert no banco. Tem no banco de reservas também o Coop Miners, jogador que é de marcação, mas também um meio campista importante do futebol europeu. Weghorst, um atacante de área para uma opção ao Damian Malen, jogador que voltou ao Ajax recentemente ao futebol holandês. O Noah Lang, outro jogador que é jovem, 26 anos apenas, joga lá no Galatasaray e tem também um nome de muita repercussão no futebol europeu. E além deles, o Depay, né? Camisa de número 10, jogador do Corinthians, maior artilheiro da seleção holandesa, que está no banco de reservas. Tem jogador do Arsenal, campeão inglês e vice da Champions, no banco no Japão, né, Lucas?
1: Pedro Abílio, não faltam opções, tá? Opções de qualidade nessa equipe japonesa. Eu até destacaria para você que os principais jogadores a nível internacional desse time do Japão estão no time titular, e a gente falou no começo da jornada de nomes bem famosos que acabaram fora desta Copa do Mundo por lesão. Acontece que no banco de reservas a gente tem, por exemplo, o Tomiyasu, que é um defensor conhecidíssimo, como você disse, também do futebol inglês especialmente. E tem até um outro jogador que eu quero destacar por um fator mais romântico do futebol, tá, Pedro Abílio? Fique tranquilo. É o lateral esquerdo Nagatomo. Ele já passou pelo futebol da Itália especialmente, jogou na Inter de Milão, tá com 39 anos, hoje é ídolo do FC Tóquio e está na sua quinta Copa do Mundo. É impressionante, ele jogou todas desde 2010, é o recordista da história do Japão, com o maior número de participações. Das 8 Copas do Japão, ele tá em 5. É um número muito expressivo para o lateral Nagatomo, um nome de experiência, quem sabe, né? Não sei se é a necessidade para o segundo tempo colocar um lateral esquerdo, não, mas pelo menos para dar uma moral e uma palavra de experiência, ele é um dos principais candidatos, viu, Pedro?
0: Boa, Lucas Sanches com informações do Japão aqui na Jornada Esportiva da Itatiaia. A Itatiaia gira também a sua opinião, Edu Panzi, um destaque daquilo que você analisa neste primeiro tempo sem gols, Edu.
2: Ô Pedro, não foi um primeiro tempo de grandes chances, né? Suzuki trabalhou mais, fez duas boas defesas. Japão chegou com perigo, né? Uma bola que passou à direita muito perto do gol holandês, outra bateu na rede do lado de fora. Acho 0-0 justo. Agora, o que eu destaco, Pedro Abílio, é algo que nós, no futebol brasileiro, praticamente nunca conseguimos ver. 64,5% de bola rolando no primeiro tempo. Dos 48 minutos, mais de 31 minutos com bola de jogo rolando. Apenas 6 faltas, 3 para cada lado. Tivemos futebol no primeiro tempo, apesar de não termos gols.
0: É um jogo que tem muita posse de bola e tem muita bola rolando e tem muitos passes e tem ataques acontecendo. É o futebol da Copa do Mundo. Novas regras também da arbitragem influenciando nesta primeira rodada de Copa do Mundo. A gente vai fazer uma pausa às 5 horas e 53 minutos. Já de volta à Jornada Esportiva da Itatiaia para falarmos muito mais deste domingo de Mundial e também da análise de Japão e Holanda, Holanda e Japão, aqui direto de Dallas. É a Itatiaia na Copa. Na Itatiaia já foi gol.
3: México, Canadá, Estados Unidos.
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4: Volta na Itatiaia, na Jornada Esportiva na Rádio de Minas. Primeira rodada Grupo F na Copa do Mundo de 2026. Em Dallas, nos Estados Unidos. Aqui, 0-0. Holanda e Japão estão empatando na etapa inicial. Você está curtindo com a gente na Itatiaia essa partida. Programação da Rádio de Minas ainda tem no YouTube hoje, mesão da Copa. Tem grande resenha esportiva na sequência com o Rubens Júnior. No apito final, logo mais às 11 da noite. Também com o nosso Rubinho teremos mais informações e o resumo deste dia de Copa do Mundo. Afinal de contas, ainda são duas partidas hoje, Costa do Marfim, Equador, Suécia e Tunísia, as partidas do Mundial. Deixa eu atualizar aqui, Brasileirão da Série B. Bola tá rolando para Atlético e Goiás, acréscimos no segundo tempo e mesmo com o jogador a menos, o esquadrão de São João del Rei tá empatando em casa com o Esmeraldino. Isli Garcia abriu o placar para o Goiás e o Atlético foi buscar o empate com o Cauã. Jota foi expulso na etapa final. Atlético joga com um a menos, está segurando o resultado. E no intervalo, na segunda divisão, empate entre Cuiabá e Vila Nova. Placar de 0-0. Mais tarde ainda tem Botafogo de Ribeirão Preto contra o Operário, Novo Horizontino e Náutico. São jogos que completam a rodada na Série B. E terminou em São João, Atlético e Goiás. Empate no placar de 1-1. É a Série B do Campeonato Brasileiro rolando. Você curtindo aqui na Itatiaia, na nossa programação esportiva. Destaque também desta Copa do Mundo para a bola que vai rolar e também rolando com muitas informações, com muitos detalhes através do itatiaiaesporte.com.br. Já acessou o nosso site hoje, já conferiu lá as matérias e curiosidades da Copa, então vai lá, itatiaiaesporte.com.br. Amanhã tem transmissão em Tonessa, Espanha e Cabo Verde. Bélgica e Egito também se enfrentam nesta segunda-feira. Arábia Saudita e Uruguai, Irã e Nova Zelândia. Vão ser os quatro jogos de amanhã na sequência da Copa do Mundo, você sabe, com toda a informação do primeiro time do rádio. Agora 5:58. Aí Itatiaia faz mais uma pausa antes de a bola voltar a rolar. Dentro de mais alguns instantes, hein? Dentro de mais alguns minutinhos, a bola volta a rolar no Dallas Stadium. E aí Itatiaia te conta o segundo tempo de Holanda e Japão. A seguir, mais da análise de Edu Panzi.
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5: Na Itatiaia, na Rádio de Minas, já foi gol. É a Copa do Mundo. Holanda e Japão estão empatando em Dallas, no estado do Texas, nos Estados Unidos. Placar de 0-0. Na hora local, agora por aqui, 4:01. Os times já de volta ao gramado. Quero mais o que você viu nesse primeiro tempo e até em termos de individualidades. Algo te chamou a atenção aí? Tem alguém trabalhando mais que o outro, Edu Panzi?
6: Ah, chamou sim, principalmente posicionamento, né? Quando a gente começa a estudar seleções para a Copa do Mundo, principalmente aquelas que podem estar no caminho da seleção brasileira, Holanda e Japão foram dois objetos de estudo, né? Pré-Copa do Mundo. E o Dumfries, que é o lateral direito da Holanda e da Inter de Milão, lá na Itália joga bastante avançado como um ala, né? Já que o time italiano joga com 3 zagueiros. Hoje o Coman segurou um pouco mais o Dumfries, talvez em função do adversário Japão jogar com linha de 5 e com alas, né? Com Nakamura partindo para cima, Sanches falou, né? Algumas oportunidades do Japão pelo lado esquerdo. Falou, ó, de novo, Japão subindo pelo lado esquerdo. E aí o que que faz? O Dumfries fica numa linha de 4 holandesa, ele não sobe tanto. Acho que a melhor característica do lateral holandês é o apoio, mas ele ficando por conta das subidas do Nakamura, ele abre um espaço pro Somerville atacar, já que o Nakamura sobe muito e é ali que a Holanda está tentando atacar o Japão. Mas fato é que os sistemas defensivos, tanto o japonês quanto o holandês, sobressaíram. Foram melhores do que os sistemas ofensivos. As duas equipes conseguiram até criar. A Holanda chegou bem 2 vezes, o Suzuki fez 2 defesas e o Japão também chegou com perigo em 2 oportunidades. Mas os grandes destaques nesse primeiro tempo, Pedro Abílio, para mim, os 2 sistemas defensivos.
5: De Japão e Holanda, que não conseguiram, né, quebrar o bloqueio um do outro nesta etapa inicial. Agora 6:03. Holanda de laranja, à direita do seu rádio, a seleção japonesa, seleção nipônica, com o seu azul e branco, camisas azuis, shorts brancos, meias azuis. Os dois times estão de volta. E quem volta na Rádio de Minas para contar a história do segundo tempo é o locutor, que é nosso.
7: É nosso!
5: Bola que vai rolar para o segundo tempo. Bola rolando aqui em Dallas.
7: É nosso.
5: Com todo o primeiro time do rádio ao segundo tempo de Holanda e Japão aqui na Itatiaia. Bola movimentada, crescida, tem a crescida arrancada aqui do lado esquerdo para a volta, quebra o campo de defesa da Holanda, afasta de qualquer maneira. De Bruyne vem pra bola, corta para a volta aqui na direita, campo de defesa da Holanda, tem a crescida para a estoura com De Jong. A jogada aqui na ponta direita, escapou e o Holanda ataca, vai pintar o gol, invadiu a grande área, abriu boca do gol, afasta.
8: afasta a zaga, tentou tirar a máscara aqui no campo de defesa do Japão, voltou na ponta esquerda, a bola fica aqui com o Riders, vem pra bola, pressiona Holanda, desce perigosamente aqui no lado esquerdo, tenta arrancada, a bola viaja, ela cai aqui na lado, no lado direito, pressiona Holanda, começa quente o segundo tempo, vem pra batida, trouxe pra perna esquerda, passou na marcação, fica na zaga do Japão, corte é feito, corta na Kamura. Vem pra bola aqui na esquerda, insiste, a bola dominada aqui na ponta, ela vem com Van Hek, trabalha a favor da seleção holandesa, bola aqui na direita, insistiu na ponta, vem pra bola, recolheu, vem pra bola, Summerville, abriu boca do gol, bloqueio do Japão, corte a frente, contra-ataque do Japão, a vencida aqui na esquerda, vem pra bola, partiu pra cima aqui na canhota, Sano, Sano vem pra bola aqui na esquerda, tenta viajar aqui na canhota, a bola viaja, ganha ali a lateral, é arremesso manual, bola a favor do Holanda aqui na direita, vem com a gente na emoção do futebol, o tempo vai passando, emoção com todo o primeiro time no rádio aqui na Itatiaia, na Copa do Mundo, aqui direto de Dallas, nos Estados Unidos, a maior e melhor cobertura pra você. Rui Ney, o segundo tempo, Holanda de novo no ataque. Bola aqui na esquerda, mais aqui no meio, a bola vem na direção do De Jong, abertura aqui no círculo central do gramado, Van Hek domina, busca jogo na ponta, de pé em pé, ataca a Holanda, bola caiu na ponta direita, Summerville pra bola, enfiou na ponta direita, batida, passa pelo ataque, ela passa direto aqui na grande área, observou Suzuki, mais uma bola com perigo aqui na boca do gol, o tempo vai passando, é a bola rolando, é a Copa do Mundo, aqui direto dos Estados Unidos, em Dallas, estamos com dois no segundo tempo, placar Catiota, tudo igual até aqui, 0 Holanda, 0 para a seleção japonesa, com todo o primeiro time do rádio, do Radinho e também no YouTube, Itatiaia Oficial, Itatiaia Esporte, a bola tocada aqui na direita, recuperação do Japão, sai jogando Luan, já passou aqui na direita, partiu para cima da marcação, vem pra bola, domina aqui na ponta, bola fica no bloqueio, mais uma posse de bola a favor do Japão, aqui na direita, tem lateral a seu favor, responsabilidade 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
9: Só para informar que não tivemos nenhuma substituição no intervalo para ambas as equipes.
8: Atento a tudo, nosso Lucas Sanches, aqui na Itatiaia, na Rádio de Minas. É a Copa do Mundo com todo o primeiro time do rádio. Bola aqui na esquerda. Descida aqui na canhota, bola vem pro ataque. A descida aqui na canhota, lateral a favor da Holanda no seu campo de defesa. 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Três jogadores no segundo tempo. No Dallas Stadium, aqui em Dallas, é o grupo F da Copa do Mundo. 0 Holanda, 0 Japão. A bola pelo alto aqui na direita, a favor da Holanda, corta Dumfries, vem pra bola, ela fica aqui na direita, comete falta Holanda, é posse de bola a favor do Japão na sua intermediária, todo mundo tenta, mas só o Mercantil é 50 mais o banco, que valoriza quem nunca tira seu time de campo. Estamos com 3,5 jogados desse segundo tempo, e a bola rolando aqui em Dallas, 0-0, Holanda e Japão, grupo F, vem com a gente, vem com a Itatiaia na Copa do Mundo, a maior Copa do Mundo da história. Bola aqui no ataque, força aqui no ataque, ela vai direto, Verbruggen pega, faz a defesa, a favor da seleção holandesa, o tempo vai passando, 3:40 do segundo tempo, desce a Holanda, vai avançando, partiu pra cima, a bola vem na direção dele, Van Hek domina, faz a deixa aqui no corredor direito, a bola vem com Dumfries, Dumfries domina, bota a bola pra girar, meia esquerda, ataca a Holanda, vem pra jogar aqui na esquerda, vem com Van Dijk, Fabe, abriu aqui na ponta esquerda, tenta arrancada no corredor esquerdo, insiste a Holanda, lá pra tentativa do cruzamento, forçou a marcação, Japão marca a falta, a infração que acontece aqui na esquerda, vem bola na boca do gol, pegaram Doan, tá no chão aí, Lucas.
9: Forçado ali pela esquerda, o Gakpo, jogador do Liverpool, estava tentando o avanço e era marcado pelo Doan, o 10 e faixa da equipe do Japão. O Gakpo acabou atropelando o jogador japonês, mas foi ele quem recebeu a falta. Melhor que o escanteio lá na ponta esquerda e os grandalhões da Holanda já na grande área, Hugo.
8: Vem bola aqui na boca do gol, deu trabalho, a falta ali pra cima do Gakpo, camisa 11 da seleção holandesa, vai pra cobrança aqui na ponta esquerda, falta pra Holanda, Reiners pra cobrança, 4 jogadores no segundo tempo, 0-0 é o placar, Suzuki atenta ali no meio do gol do Japão, tudo igual até aqui, Holanda em cima, vai pra cobrança, tomando posição, Reiners pra bola, levantou boca do gol, primeira trave, ela fica no bloqueio japonês, ela volta aqui na esquerda, a bola com Van Hek, domina, tenta a batida, abriu aqui na ponta direita, vai pra tentativa do toque aqui na boca do gol, levantamento, tentou na segunda trave, o toque de cabeça. Cima!

0: segundo tempo, explosão de emoção e a festa holandesa aqui em Dallas. Levantado, entrou a boca do gol, escolha de cabeça, Van Dijk com estilo, espetacular, frieza pra guardar, ela beija a trave japonesa e entra, não deu pro Suzuki, no fundo do gol, na frente Holanda, bota a pressão, bota a pressão, bota a pressão, pula na frente, é o grupo F da Copa do Mundo, Van Dijk, estilo pra cabecear, é jogo pra quem tem coração de titânio, é a festa em laranja, vibra muito o torcedor holandês aqui em Dallas, Holanda 1, Japão 0, Lucas.
1: Aproveitando aquela que é uma das grandes virtudes do Van Dijk, um dos melhores zagueiros do mundo. Se a bola aérea funciona, então coloca na cabeça do Van Dijk. O cruzamento veio da direita e o capitão holandês mal saiu do chão. Aproveitando ótimo posicionamento, a cabeçada foi muito bem direcionada à esquerda do goleiro Suzuki. Se esticou todo, nada pôde fazer. Sai pro abraço e entra na história do jogo, capitão Van Dijk. Agora a Holanda tem um, o Japão não tem nada.
0: Na frente, Holanda. Van Dijk chegou só escorando aí. Que facilidade pro cabeceio aí. Holanda na frente. Começa quente o segundo tempo. É do Panzi, comentarista Itatiaia.
2: É, os Países Baixos tá cheio de jogador alto, né? E aí o Van Dijk é mais um deles. 1,95 contra os 1,87 do Watanabe. Vantagem pro holandês. O japonês até reclamou de um empurrão, mas que não aconteceu, apenas aquele contato, né, para não perder o adversário de vista. E se não deu por baixo, foi por cima. A Holanda chega ao seu primeiro gol. Nesse não deu pro Suzuki, abre 1-0 logo no início do segundo tempo. Vai obrigar o Japão a ir para cima, a se abrir, e o jogo vai ganhar espaço para a equipe holandesa. Temos um jogo diferente a partir de agora, na segunda etapa. Olha o Van Dijk botando fogo no jogo.
0: Coloca fogo no jogo, Van Dijk de cabeça, Holanda na frente, 1-0 e mais Holanda no ataque. A bola com Dumfries, Dumfries domina, aqui na direita, Dumfries pra bola, abertura, a bola cai na direção de Summerfield, Summerfield busca jogo aqui no corredor direito, Van Dijk pediu, parou, recebeu, vem pra bola, a jogada aqui no meio, o tempo vai passando, estamos com 7 jogadas no segundo tempo, Van Dijk de cabeça, guardou, é a festa holandesa pra cima do Japão, mas nada perdido pro Japão, que foi pra cima na reta final do primeiro tempo, placar KT, Holanda tá vencendo, 1-0, domina aqui no meio, Van Dijk, abriu aqui na direita, Van Dijk chega, um tapa na bola no vazio, rifa, a bola vem nos pés com tranquilidade do goleiro Suzuki, goleiro japonês, todo mundo tenta, mas só o mercantil é 50 mais o banco, que valoriza quem nunca tira seu time de campo, estamos com 8,5 jogados desse segundo tempo, é a bola rolando aqui no Dallas Stadium, aqui em Dallas, Estados Unidos, é a Itatiaia na Copa do Mundo, marcando presença, a Itatiaia na sua 16ª Copa do Mundo consecutiva, é a Rádio de Minas que segue fazendo história, bola aqui na esquerda, ela viaja aqui na canhota, Holanda pra cima, ela caiu na esquerda, tentou chegar, Gerpo tá aqui na esquerda, fica na marcação do Japão, é para a favor do Holanda aqui na esquerda, o tempo vai passando, 8:40, segundo tempo, a informação, Babilio.
3: 94 jogos, e agora com 14 gols, este Virgil Van Dijk, marcando, aliás, 14 não, 13, 13º dele com a camisa da Holanda, o zagueirão, vai pra rede, e é o primeiro gol do Van Dijk em Copas do Mundo, na sua 6ª partida em Mundiais, informando o Banco Mercantil.
0: Ataque aqui na ponta esquerda, Holanda domina aqui na canhota, vem na direção do Rek, Van Rek domina a abertura, Van Dijk, autor do gol da vitória da Holanda até aqui, domina a briba aqui no lado esquerdo, o campo e ataque, ela vem na direção de Garpo, Garpo vem pra bola, briba aqui no lado esquerdo, é a pressão da Holanda que vence pelo placar de 1-0, estamos com 9,5 aqui em Dallas, Estados Unidos, é a Copa do Mundo, é o grupo F em ação, a bola dominada aqui no meio, a favor da Holanda, ela viaja aqui no lado esquerdo, tenta a descida, Van Dijk vem pra bola, tapa na bola, busca jogo, Dumfries não pode congelar, marcação do Japão, atento do Japão, tenta chegar, ela volta aqui pro campo de defesa, Verbruggen vem pra bola, domina com tranquilidade aqui no campo de defesa da Holanda, busca jogo mais aqui na canhota com Van Dijk, domina, para, prende, gira, observa, tenta a descida aqui no campo de defesa, todo mundo tenta, mas só o mercantil é 50 mais, estamos com 10 agora girando, tempo e o placar de jogo, anda relógio, 10 jogar o segundo tempo aqui em Dallas, no Dallas Stadium, placar que até ó, tá na frente, Holanda, Van Dijk, Holanda 1, Japão 0.

com todo o primeiro time do rádio, na emoção do futebol. O tempo vai passando, estamos com 10:30. É emoção aqui na Itatiaia, no radinho. Obrigado pelo carinho da rede Itasat, também no YouTube Itatiaia Oficial. Itatiaia Esporte vai sentando o dedo no like, participando, interagindo com a gente. A maior e melhor cobertura para você aqui na rádio de Minas. 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Estamos com 11 jogados deste segundo tempo aqui em Dallas. Bola aqui no campo de defesa. O Japão tenta a descida. Maíra bem pra bola. Busca jogo aqui na ponta. Lançamento forte. Antecipa. Chega. Com tranquilidade. O corte é feito. Afasta. Olha o perigo, hein? Verbruggen dentro da bola. Afasta do perigo a favor da seleção holandesa. Apresentar-se pro Japão. Lateral a seu favor. Cobrança feita aqui na esquerda. A bola fica na direção de Sano. Sano domina. Vem pra bola. Busca jogo. Gira como um pivô pra cima do seu marcador. A bola fica aqui no lado esquerdo. O Japão desce aqui na esquerda. Ela caiu na canhota. Vai abrir boca do gol. Vai pintar empate. Vacila, tentou calibrar. Nakamura meteu na boca do gol. Vale o ataque do Japão. Volta aqui na ponta esquerda. A bola voltou na Nakamura. Abriu aqui na ponta esquerda. Vai tentar levantamento. Busca empate. O Japão vem pra bola. Recolheu. Invadiu grande área. A bola tocar aqui na boca do gol. Voltou. Nakamura vai bater. Vem pra bola. Batida e gol. É nosso, é nosso, é nosso, é nosso.

0: na direita na bola, Nakamura com a direita, o Mineirozinho empata no jogo. Ô Pedro Abílio, 1-1.
1: Jogada toda construída pelo lado esquerdo, Hugo, com muita inteligência até encontrar o Nakamura livre. Agora a finalização é coisa de louco, porque ele tinha dois jogadores tampando a visão à sua frente, e o que acabou também atrapalhando o próprio goleiro. Keito Nakamura bateu de pé direito, a bola desvia no próprio companheiro no ataque, o Duan, e vai pro fundo da rede. Nakamura, camisa de número 13, é barbante neles. Japão empata 1-1.
0: É a festa do Japão, acertou o chute, estava ali o Nakamura. A pronta reação do Japão no jogo, já e do Panzi olhando no ataque. Que jogo! Aqui em Dallas, é o grupo F da Copa do Mundo da Itatiaia, levando essa emoção até você. Vem com a gente. Vai tentar o toque aqui no lado direito, arrancada, abertura aqui na boca do gol, insistiu Holanda, o corte é feito, afasta a defensiva do Japão, outro na ponta direita, corte é feito, se entrega o Japão, vai pra cima, dá combate, é valente no jogo, empatar o jogo, é pra atacar a emoção. Vem com a gente na rede Itasat e também no YouTube, é a Copa do Mundo aqui na Itatiaia, na top 1 do Brasil. Vai pra cobrança do lateral aqui na ponta direita, Dumfries, bola a favor da Holanda, levantamento aqui na boca do gol, já havia parado a arbitragem. Que resenha é essa aí, ô Lucas Sanches?
2: É a bronca da arbitragem. O Ismael Elfat dos Estados Unidos dando uma bronca ali no Taniguchi, o defensor do Japão, que estava segurando o atacante da Holanda antes da cobrança do Dumfries. Vai cobrar aquele latereio. Lateral vai lá para a grande área e a turma tem que ficar de olho. Se derrubar, é pênalti.
0: Atenção aí na boca do gol, vai tomando posição aqui na ponta, ajeita, lateral a favor da Holanda, boca do gol, corte a frente, Nakamura, ele tá em todas, é impressionante, tá na esquerda, tá no ataque, tá aqui no meio, bola tocada aqui na direita, insistiu, vai dominando, tenta descer da Holanda, bola aqui na ponta direita, tem Van Dijk na bola, reclama, perde o desvio Van Dijk, ele que fez o primeiro gol do jogo, 1-1 o placar, bola a favor da Holanda aí, Lucas.
2: É, o Van Dijk conquistou esse escanteio, colocou o corpo na frente ali do jogador do Japão, muito maior do que o adversário, a bola foi pela linha de fundo, é o Reinders, escanteio lá pela ponta direita e nós cantamos a pedra em Hugo, o Japão ataca pela esquerda, fez o gol pela esquerda, a Holanda pela direita, fez o gol pela direita.
0: Vem por aqui na boca do gol, tomando posição aqui na direita, levantamento, pequenário, toque de cabeça, fica no bloqueio, afasta o Japão, pode tentar contra-ataque, vem pra jogada, partiu pra cima, a bola caiu aqui na direita, vai girando, vem pra bola, caiu na ponta, vai pintar virada no Japão, pede a marcação na falta, a arbitragem vai marcar falta aqui na direita, partiu em velocidade pro campo de ataque, um contra-golpe japonês aí, Abílio.
1: Falta do Somerville pra cima do Watanabe, que descia com velocidade pelo lado direito. Entrou contra-ataque japonês e levou uma rasteira ali do camisa de número 24. Amarelo para ele, Hugo. Cartão para Somerville, jogador da Holanda. 1-1, informando a Prefeitura de Nova Lima. 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
0: O tempo vai passando, 15, já é do Panzi aqui na Itatiaia, falta a favor do Japão, o jogo não para, ajeita aqui um pouquinho mais na meia direita, chamada para cobrança, encosta aqui para bola, cobrança aqui no lado direito, cubo também, é falta a favor do Japão, busca a virada, reagiu, tomou o gol e foi para cima, empatou com Nakamura, Van Dijk fez, abriu para Holanda, 1-1 o placar, KTO 16, segundo tempo, coloca emoção aí, vem Japão, levantamento pouco. No gol, fica na zaga da Holanda, voltou na esquerda, vem pra bola, tenta o levantamento, Ito tá pedindo aqui na boca do gol, voltou Nakamura, bota a bola pra cair aqui no corredor direito, a bola vem na direção, Kamada, busca jogo aqui na esquerda, pressiona o Japão, a descida aqui na ponta esquerda, Nakamura de novo, abriu, boca do gol, aqui na esquerda, vai pintar a virada, abriu, passa pela extensão na grande área, pressão japonesa, afasta a zaga da Holanda, os caras estão tacando terror, que entrega do Japão, vai pro arrisco aí, o Abílio.
1: Indo pro ataque, explorando muito as laterais. Agora foi pelo lado esquerdo que o Nakamura tirou espaço para fazer esse cruzamento de pé trocado dentro da área. Depois uma tentativa lá na canhota, outra vez já mais próximo da bandeira de escanteio com o Maeda. Mas essa bola já foi pro outro lado e uma falta em cima do Somerville para defesa holandesa fazer a cobrança. Tudo igual no grupo F na estreia do estádio de Dallas aqui na Copa do Mundo. Informando que
0: O tempo vai passando, Edu Panzi comenta. 17, segundo tempo, reação do Japão. 1-1 é o placar, Edu.
3: Durou 5 minutos, né? A vantagem da Holanda na partida. O Japão não quis saber. Opa, tô atrás do marcador, o jogo equilibrado. Vamos tentar empatar e conseguiram. Jogadaça pelo lado esquerdo, um chutaço do Nakamura. Primeiro momento eu também fiquei com a impressão de um desvio. Mas é que se desvia no Ueda, ele estaria impedido, né? Então fica essa dúvida se houve realmente um desvio ou se bateu no Van Hek. E essa bola acabou entrando e surpreendendo o goleirão holandês. O resultado segue justo. E o jogo tá bom pra caramba.
0: Tá quente, tá demais, Holanda. Insistiu. A batida, olha o segundo.

0: Bota pressão, bota pressão, bota pressão. É pra quem tem coração de titânio. Que golaço da Holanda! Chapou de esquerda, Soletil! Meteu no fundo do gol, mas quem não viu foi ele, Suzuki. Festa holandesa aqui em Dallas, com 18 deste segundo tempo na frente de novo Holanda, Lucas.
1: E mais uma vez a seleção holandesa balança a rede vindo pelo lado direito. O Somerville foi acionado já dentro da grande área e com muita marcação. Os japoneses estavam em cima. Ele decidiu e decidiu sozinho. Da perna direita jogou para a esquerda e a finalização chapada, colocou curva nela. A bola ainda deu aquele beijo na trave antes de morrer no fundo do gol. Nada que o goleirão Suzuki pôde fazer é finalizar e correr pro abraço. Tá na história do jogo Somerville e a Holanda tá de novo na frente. Agora 2-1 em Dallas.
0: 2-1. Holanda na frente de novo. Você destacava que jogo, jogo que não para, Odu.
2: E assim que é bom, né? Não dá nem pra comentar o jogo, porque ataque lá e cá, pouquíssimas faltas, né? Quase não temos faltas na partida, quase a bola não fica parada e o resultado é um jogaço de bola. Se no primeiro tempo insistiu 0-0 por conta do trabalho do Suzuki, olha a Holanda de novo.
0: De novo, Holanda, vai pintar mais um, vai pintar o terceiro, vem pra bola crescer, Gakpo dominou, vem pra bola, vai pintar um golaço, bate no bloqueio do Japão, vai pra fora. Impedimento marcado, levantou bandeirinha. Um ataque quase que fulminante aí. Holanda demais no jogo, Sanche.
1: Mal fez o segundo, já queria o terceiro, né? O Gakpo acionado na ponta esquerda e ele foi pra dentro, sem dó nem piedade. Saiu passando por todo mundo ali da marcação japonesa. Só que quando finalizou e a bola ainda iria para escanteio, a arbitragem sinalizou o impedimento. Então cancela tudo. Momento em que tem mudança na equipe japonesa, viu, Hugo? Anota aí, saiu o número 11, o Maeda, para a entrada do 14, o Junya Ito. Então agora você fica de olho aí que tem dois Ito na equipe do Japão, tá? É o 21 e o 14. O 21 é o Hiroki Ito, o 14, Junya Ito.
0: Ito, Ito, Ito. É o nosso Lucas Sanches, 21, jogaram, vem pra batida, o Japão, olha a pancada, passa, beijando a travessão, que batida! Por muito pouco não pinta empate japonesa, quem dá Dallas, o pancadão aqui no meio, a batida é Kubo. A batida do Kubo, ela beijou o travessão, que susto, a preocupar até agora o goleiro holandês aí, Abílio.
3: Depois da assistência dele na jogada do gol do Nakamura, o Takefusa, Kubo, querendo um gol, e seria um golaço, de canhota, da metade do campo de ataque, ele finalizou, a bola por cima do gol foi embora, tiro de meta, mas só será cobrado depois da pausa para você tomar uma água, Hugo Sérgio.
0: Aquela água está climatizado aqui em Dallas, aqui no Dallas Stadium, mas a galera daquela refrescada. Edu Panzi comenta: por muito pouco não pinta empate no Japão, Holanda tá na frente 2-1, 22 segundo tempo. Edu Panzi, comentarista Itatiaia.
2: Ô Hugo, do jeito que lá vai indo, pode esperar mais gol aí, cara, pode esperar mais gol, porque o Japão, ele não quer saber, ele não quer perder o jogo. A Holanda tá vencendo o jogo e não quer ficar só no 2-1, não quer correr o risco de ter apenas um gol de vantagem e sofrer um empate novamente. Então a gente tem tudo para ter uma reta final espetacular de partida, que para mim, até aqui, tecnicamente, taticamente, em termos de equilíbrio, do que as duas equipes fazem, para mim o melhor jogo da Copa do Mundo até agora, dessa primeira fase, esse Holanda 2, Japão 1, até aqui. Tá superando as expectativas, e olha que as expectativas eram altas, a gente já falava antes do jogo começar, serem duas das melhores equipes do grupo, duas equipes que certamente vão avançar na Copa do Mundo, a Holanda uma candidata inclusive à conquista do título, Japão candidato a ser uma das grandes surpresas da Copa de 2026. Que jogaço, cara, e que bom que o segundo tempo tá entregando gols, né, Hugo? porque o primeiro tempo também foi bom. Nós também tivemos um bom jogo na primeira etapa, mas no segundo tempo as duas seleções estão entregando gols. Que jogaço estamos acompanhando na Copa esse Holanda e Japão.
3: Que duelo emocionante, partida que será reiniciada. 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Girando o tempo e o placar de jogo, anda relógio. 24 é o segundo tempo aqui em Dallas, no Dallas Stadium. Placar KTO vai dando Holanda. Holanda 2, Japão.
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3: Todo o primeiro time no rádio vai mexer a seleção da Holanda e ele vem aí em Memphis Depay. Mais alterações na seleção holandesa com 24 e meio jogados do segundo tempo. Diga aí, Pedrão.
5: Primeiro essa mudança no ataque, né, Hugo? Saindo o jogador que era o Malen, camisa de número 18. Vem aí Memphis Depay. Vem o jogador do Corinthians. Entra com a 10, o Depay. Também tá por ali o Kurt Miners, jogador que tem a camisa de número 20. Ele já está pronto para entrar na beira do campo. O Theun Koopmeiners, camisa de número 20, além do Timber. E aí, quem tá saindo para a entrada do Timber é o Sameville, o autor do gol número 24. Sai também Reinders, número 14. Os outros, portanto, a entrar: o camisa de número 20, Koopmeiners, e também o Timber, que vem aí para este segundo tempo com a seleção holandesa. 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
3: Koopmeiners no pedaço e Timber, como informou nosso Pedro Abílio. E Memphis Depay mexe e muita Holanda. Vence pelo placar de 2-1. Depay no pedaço. Edu Panzi, comentarista Itatiaia.
2: É, vai renovando o time fisicamente, tá à frente do placar para não perder nessa parte física da correria do Japão. Não dá para falar, Hugo. Lá vem Holanda.
3: De novo, Holanda no ataque, vai pintar o terceiro, recolheu, Memphis Depay pediu, bem pra jogada, tenta, perdendo a sequência, recuperação japonesa, já liga aqui na direita, tenta arrancar no corredor direito, nosso tempo é feito de emoção, Unimed BH, 55 anos, a vida nos une, pode concluir, Pans, bola aqui no campo de defesa do Japão, tá no chão por aqui, desavou pro meu Kumo, jogo parado, diga Panzi.
2: É, o Kumo sente que pode perder fisicamente pra equipe do Japão, como correm os japoneses, né? Incrível, não cansa. Você citou aí o Nakamura, tá em toda parte do campo, impressionante. E aí o Coman faz as alterações para manter o nível físico da equipe, mas coloca jogadores também de um altíssimo nível técnico, né? Entre eles, Memphis Depay, que a gente conhece tão bem, jogador do Corinthians, jogador com mais gols com a camisa da Holanda, Gão.
3: Edu Panzi. 26, diga aí, Pedrão.
5: Eu ia destacar, Hugo, que o Timber que entrou agora, o Kieran Timber, é irmão do Julian Timber, jogador que é do Arsenal, são irmãos gêmeos inclusive, tem 24 anos de idade. O Timber que entrou, jogador do Schalke 04 da Alemanha, um jogador um pouco mais ofensivo. O Timber, zagueiro do time campeão do campeonato inglês, tinha o sonho de jogar a Copa do Mundo ao lado do seu irmão gêmeo, sonho esse por enquanto adiado e entrar em campo juntos nessa estreia. O Hugo, ele foi cortado da seleção no início da semana.
3: Ataca, vem Holanda, Gakpo, boca do gol, batida, defesa, Suzuki no canto, a bola vai pra fora, pertinho do terceiro gol, Holanda, o jogo que não para, de novo, avassalador no ataque, a descida da seleção holandesa, tava por aqui, o Gakpo teve oportunidade aí, ô Lucas.
1: Naquela jogada clássica do ponta, recebeu lá pela esquerda, foi pra cima da marcação, obrigou o Suzuki a fazer uma defesaça, escanteio na ponta esquerda, é o Memphis, tá na cobrança.
3: Cobrança, Memphis Depay, boca no gol, cabeceio fraco, a defesa dele, o Suzuki pega a informação.
5: Kubo fora do campo, Japão com 10, tá sentindo o joelho esquerdo. E falei, Schalke da Alemanha, apague, é o Olympique de Marseille da França, o clube do Timber, que entrou em campo agora com a seleção holandesa, informando o Gerdau.
0: O tempo vai passando, 28, e coloca a pressão. Que jogo é o Grupo F, Copa do Mundo, aqui direto de Dallas, nos Estados Unidos. 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Bola dominada aqui na esquerda. O Japão domina, descida aqui na esquerda. Sano vem pra bola, busca jogo no corredor direito. Arranca, vem pro comando de ataque. Agora com Don domina. Aqui na direita ele para, observa. Gira essa bola aqui na ponta. Vem pra jogada, Watanabe pressiona o Japão, busca o empate, bola aqui na ponta, Don, insistiu, boca no gol, abriu, vem pra jogada, vai pintar empate, travado, Maragã, pelotão holandês fechando aí no campo de defesa, Pedro Abílio.
5: Fechando porque vem com pressão a seleção japonesa. Avanço do Doan pelo lado direito, dando um passe em profundidade, e parece que havia até um impedimento ali do jogador do Japão que tentou a linha de fundo na sequência. Vamos ver, a arbitragem por enquanto está paralisando para as substituições. O Ito vem para a cobrança do escanteio. Escanteio está confirmado. Japão na pressão em busca do empate. Agora com o Watanabe, foi travado na hora H pela defesa com o Van Heck. Escanteio vai ser pela direita. É já já. É para a seleção nipônica, Hugo.
0: Escanteio em cima, o Japão. Estamos com 29 em segundo tempo. Alterações sendo processadas pro Japão. Vem embora aqui na boca do gol. Vai pintar levantamento aqui na pequena grande área. Pressiona o Japão. Já já o nosso Lucas Sanchez vem embora aqui na boca do gol. Toma na posição Ito. Direita. Ito pra bola. Ele vai tomando posição. Ajeita aqui na direita. Júnior Ito. Camisa 14. Vai pra cobrança aqui na situação de ponta direita. 29:40, segundo tempo. 2 a Holanda. Vem Japão. Boca do gol. Livre aqui na segunda trave. Pentou chapa pra fora, pegou muito embaixo, ela passa sobre a meta do Verbruggen. Bola a favor do Holanda no seu campo de defesa. Mexe o Japão mais vezes aí, Luca.
1: Mexe e em dose tripla, viu, Hugo? Papel e caneta na mão, vamos lá. Saiu com a 16 o Watanabe, entrou camisa de número 22, o Tomiyasu, falamos sobre ele no intervalo. Também saiu o Doan, o 10 e o capitão, entrou o número 2, Sugawara. Por fim, o Kubo, não teve condições de seguir em campo com a número 8, saiu para a entrada do 19, Ogawa. 3 mudanças processadas pelo técnico Hajime Moriyasu na equipe do Japão.
0: São as mexidas aí no Japão. Mais mexidas no Japão, Edu Panzi comenta aqui na Itatiaia.
2: Ô Hugo, e aí são as trocas físicas também na equipe japonesa, né? O Sanches citou o Tomiyasu, que é o melhor zagueiro japonês. Ele vem de lesão, correu o risco até de não jogar a Copa do Mundo, se recuperou a tempo e tá jogando provavelmente bem fisicamente, vai ser titular dessa equipe. E aí renova a equipe fisicamente também, pra gente ter uma reta final daquelas, jogo segue pegando fogo.
0: Tenta o ataque, vem o Japão aqui na direita, domina, 2 a Holanda, 31. Momento importante no jogo, desce o Japão, vem pra bola, Sugawara, aqui na direita, abertura, círculo central do gramado, Tomiyasu desce, pressiona, vem pro campo e ataca a seleção japonesa, a bola cai na ponta esquerda, Ogawa domina, vem pra bola, pressão, e a blitz japonesa buscando empate, 2 a Holanda, a bola cai na ponta direita, ela cai aqui no setor direito, campo e ataque, Sugawara domina, vai tentar levantar, a boca do gol se fecha, Holanda com 31:40 no segundo tempo e tome pressão, hoje Japão vem pro ataque, Ito. Júnior Ito levantou, boca do gol, passa para extensão na grande área, voltou na ponta esquerda, insistiu o Japão, tenta pintar meia lua e ganha a posse de bola. 32, segundo tempo, Grupo Herculano, migração para o novo tempo, é a Copa do Mundo aqui na Itatiaia, se fecha Holanda, o Japão vem pro comando de ataque, a bola cai na ponta direita, Tomiyasu domina, abriu aqui na direita, ela vem com Júnior Ito, camisa 14, entrou no segundo tempo, na seleção japonesa, desce aqui na direita, para a volta aqui na ponta, Sugawara, levantou, boca do gol, marca do penal, chama a bike, falha, ela passa pelo ataque, voltou na ponta esquerda, Nakamura, é o Japão em cima, Nakamura aqui na esquerda, ele para, prende, gira, novo levantamento, boca do gol, um tapa na bola, dá rolê na boca do gol, afasta a marcação da Holanda, mais Japão no ataque, Júnior Ito vai pra cobrança do lateral, 32, Belo Horizonte, Prefeitura do Povo, aqui o trabalho não para, vai pra cobrança aqui na ponta direita, a bola que pertence ao Japão, o tempo vai passando, 32:40 do segundo tempo, é a Copa do Mundo aqui na Itatiaia, é a Rádio de Minas na Copa do Mundo, vai tomando posição aqui na direita, Sugawara pra cobrança do lateral, é bola para o Japão, levantamento, boca do gol, corte é feito, afasta a zaga da Holanda, passa pelo Memphis Depay, 2-1 Holanda, placar KTO. A bola movimentada aqui no lado esquerdo, volta aqui na reta guarda da seleção japonesa. Belo Horizonte, Prefeitura do Povo, aqui o trabalho não para. 33 torcedor, 33 jogadores, é o segundo tempo aqui em Dallas, nos Estados Unidos. É o grupo F, é a Copa do Mundo. A bola tocada aqui no lado esquerdo, vem pra jogada, viaja aqui no campo de defesa a favor da seleção do Japão. Ela cai aqui na zaga, ela viaja aqui no meio, vem pra jogada, tenta arrancar aqui na esquerda, Taniguchi. Bola tocada aqui no círculo central do gramado, avança aqui no meio, marcação da Holanda, afasta, volta, bola rebate aqui no campo de defesa. Dantra está pedindo, recua, a bola vem com Verbruggen, não pode brincar aqui atrás, o corte é feito, afasta a Holanda. 33:40, segundo tempo, emoção aqui na Itatiaia, a Copa do Mundo é o grupo F, aqui em Dallas, nos Estados Unidos. Vai dando Holanda 2-1 para cima do Japão, um jogo pegado, muita batalha no jogo. Pensou, passou, pensou o Gerdau, vem com a gente, vem com todo o primeiro time do rádio, aqui na Itatiaia. 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Estamos com 34 jogadores desse segundo tempo aqui em Dallas. Domina o Japão, a bola caiu na ponta direita, vem pra bola, abertura, botando gol, a batida, Verbruggen faz a defesa. Que pecado a finalização do Japão aí, pegou mal na bola, Bílio.
5: Pegou mal, e aí o Ito, servindo o Ogawa, já dentro da grande área, ele finalizou com o pé direito, mas ele parece ter se desequilibrado na hora de finalizar. E aí, com essa finalização fraca, ficou fácil para o Verbruggen. Fez a defesa o goleiro da Holanda, mas é pressão japonesa nos minutos finais em Dallas. O gol.
0: Ataca, vem Japão de novo pro ataque, a bola dominada aqui na ponta esquerda, abertura aqui na canhota, tá passando Júnior Ito, pediu aqui no lado direito, bola a favor do Japão, busca um espaço aqui no campo de defesa, Taniguchi, vem pra bola, caiu aqui na ponta direita, Tomiyasu vai tentar levantar aqui na boca do gol, giro de bola aqui na direita, Sugawara domina, faz a deixa aqui na ponta, parou, girou de esquerda, abriu boca do gol, toca na zaga da Holanda, pega Verbruggen, faz a defesa a favor da Holanda. Prefeitura de Nova Lima, o futuro mora aqui. 35 ao placar, KTO vai dando Holanda 2-1 para cima do Japão. É o grupo F aqui em Dallas, nos Estados Unidos. 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A Itatiaia na sua 16ª Copa consecutiva, acompanhando de perto a maior Copa do Mundo da história. Vai mexer Holanda, mais uma mexida na Holanda, já já. Mais uma mexida na Holanda, que vence pelo placar de 2-1. É a Itatiaia quem dá as 35:40. 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A informação, Pedro Abílio.
5: Nathan Ake vem aí pro jogo com a camisa de número 5. Saiu meio campista Gravenberch sai na Holanda com a camisa de número 8, entre os 5, Ake. Informando grupo Herculano.
0: E alteração, mais uma na seleção da Holanda com 36. Já já Edu Panzi aqui na Itatiaia. Estamos com 36 ao segundo tempo. O tempo vai passando, emoção de montão aqui na Itatiaia. 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Quem nunca tira seu time de campo. A bola toca aqui na esquerda, tem a terceira, o Japão. A bola viaja aqui na quem atravessa na direção de Luciano domina. Aqui na esquerda ele para, observa. Na direita, Sugawara tá pedindo, domina aqui no corredor direito, a bola cai na direita com Tomiyasu, vem pra bola rasteira aqui na direita, o Japão vem pra troca de passes aqui no campo de ataque, tentou de letra, abertura, marcação da seleção da Holanda, Van Rek domina, tenta lançamento pra Memphis Depay, vem pra bola, fica aqui na reta, guarda, Taniguchi domina a favor do Japão, a bola tocar aqui do lado direito, ela vem com Tomiyasu domina, vem pra troca de passes aqui no campo de defesa, o Japão vai pra cima, perde por 2-1, vai pra luta pro empate, vai pra risca tudo do Japão, a bola viaja aqui na esquerda, ela vem na direção de Kamada vem pra bola, traz aqui pro círculo central do gramado, atacou o Japão, lançamento aqui na ponta, antecipa a marcação da Holanda, perdeu a bola aqui na esquerda, vem pra jogar, volta, tenta na combate, insiste o Japão, na direita, vem pra bola, o corte é feito, travou a batalha aqui no lado esquerdo, a seleção da Holanda, a marcação do Ito, estava aqui o Júnior Ito, é bola que pertence, deu posse de bola a favor do Japão, a cobrança feita, a bola fica aqui na direita, Tomiyasu levantou, boca do gol, marca do penal, afasta a zaga, Bandai tira, ele quarta a favor do Holanda e a falta marcada. E vai subir o cartão amarelo aí. Depay estava na jogada e comete a falta, Pedro.
5: Ele subiu e o jogador do Japão não. Então o Depay acabou atropelando o japonês, o Taniguchi. Yoshi, o zagueiro capitão. Foi uma falta dura ali do Depay, porque ele acerta com o braço esquerdo o rosto do defensor japonês. Tá caindo o Taniguchi, tá amarelado o Memphis Depay. Corredor da direita, metade do campo ofensivo do time do Japão. Vitória parcial holandesa, 2-1, Hugo.
0: 2-1 vai dando Holanda. 38-38 joga Luzi. O Eda tá saindo, mexe o Japão mais uma vez aí. Ô, Lucas!
1: Mais uma e agora a última troca da equipe japonesa. Saiu o Eda com a número 18. Entrou o 26, Shiogai. Agora a equipe japonesa não mexe mais, Hugo Sérgio.
0: Valeu, Lucas Sanches. Shiogai no pedaço. Última alteração, queimou a última alteração, a seleção japonesa, 38,5, jogaram desse segundo tempo aqui em Dallas, nos Estados Unidos. 2-1 vai dando Holanda. Dose de mais emoção. Dose de mais emoção pra você nessa reta final. Lastro chega, controla por ali, bola aqui no campo de defesa a favor da Holanda, que vai esfriando o jogo nessa reta final. E mais uma alteração que será processada nesse momento e a última na seleção holandesa. Com 39 jogados do segundo tempo. É o segundo tempo, emoção com todo o primeiro time, mais uma mexida na Holanda. Gakpo tá deixando o campo de jogo, Pedro Abílio.
5: Saindo o jogador do Liverpool, o Cody Gakpo. Vem aí, Brobbey. Brobbey, camisa de número 19. O Brobbey tem a 19. O Gakpo está saindo na equipe holandesa. Mais uma mexida do Koeman. E é a última, viu, Hugo? Não mexe mais o técnico holandês na sua equipe.
0: Queimada. Todas as queimadas, as alterações aí no, na Holanda e também no Japão, portanto no pedaço do campo de jogo, mais uma alteração, a quinta da seleção holandesa com 39,40 do segundo tempo aqui em Dallas, nos Estados Unidos, nessa reta final de jogo, caminhamos para 40, bora tocar a movimentada aqui na ponta, levantamento aqui na boca do gol, bem fraca, ela fica pro goleiro Suzuki, é para a favor do Japão, Edu Panzi comenta aqui na Itatiaia, caminhamos para 40, momento tenso no jogo, Holanda vence por 2-1, vai pra cima o Japão aí, Edu.
2: Turma correu demais, né, Hugo? Jogo intenso, não parou um segundo, ataque lá e cá, tava óbvio, tava escrito que os dois treinadores iriam fazer as 10 alterações, né? 5 de cada lado foram feitas, renovados fisicamente, essa reta final promete, com o Japão buscando o empate e a Holanda se defendendo.
0: Vem bola aqui na boca do gol, insiste. O Japão faz a blitz aqui no ataque. A bola fica aqui no lado esquerdo. Tá passando por aqui o Suga. Vem pra bola, domina aqui na ponta. Japão ataca. Vai pintar empate, boca do gol. Passou, caiu. Ito, na direita, recolheu, levantou. Segura a trave, vantagem. Afasta pra Holanda. Ela volta aqui no meio e a pressão japonesa. Japão em cima, 40. Segundo tempo pra quem Dallas no Dallas Stadium. A bola toca aqui no meio. O Japão insiste. Ela vem no círculo central do gramado. Abertura aqui no corredor direito. Vem pra bola, partiu pra cima, vem pra jogar aqui do lado direito do campo, tá passando direito, vem pra bola, falta, pinta falta aqui na direita, é bola a favor do Japão, vem bola aqui na boca do gol, Tomiyasu caiu aqui na ponta direita, vai pintar levantamento aqui na boca do gol, ajeita para aqui o Júnior Ito, tem pressa o Japão, 41 segundo tempo aqui em Dallas, é falta a favor do Japão aqui na direita, vai pintar levantamento na boca do gol, corredor direito, vem pra bola, pelo alto, levantamento, tenta o toque de cabeça, fica no bloqueio, insistiu aqui no meio, vem pra jogar a abertura aqui no lado esquerdo, avança aqui na ponta, desce perigosamente o Japão, faz uma blitz aqui no ataque, 2-1 Holanda, placar KTO, a bola toca aqui na esquerda, vem pra jogada, levantamento aqui na boca do gol, bate, corta por aqui, Van Heck, volta aqui na ponta direita, a bola vem na direção de Tomiyasu, Tomiyasu domina, faz a deixa pra Ito, Júnior Ito, ele tá aqui na ponta direita, traz pra perna canhota, Memphis Depay o cerca, insistiu o Japão, toca no gol, afasta a zaga holandesa, canteio e tome pressão aí, vem bola na boca do gol e o Vanderlei tá reclamando aí, Pedro.
5: Não adianta reclamar, pegou nele por último, ataque da seleção japonesa pelo lado direito e aí o toque na chuteira esquerda do jogador da Holanda que tentou cortar, é escanteio com o Ito pela direita, o gol!
0: Pra bola aqui na ponta direita, Júnior Ito levantou, primeira trave, fica no bloqueio da Holanda, afasta por aqui o Rec, voltou na ponta direita, a bola com o Suga Mara, vem pra jogada, círculo central do gramado, de pé em pé, a bola com Sano domina, busca jogo aqui na esquerda, pressiona o Japão, vem pra bola, campo de ataque, 42,5, gira a bola da esquerda pra direita, ela cai aqui na ponta, ela vem cá pra Sugawara, domina, abriu na ponta direita, vai pintar empate no Japão, boca do gol, em cima da marcação da Holanda, tava para o Dumfries, que pressão do Japão, Pedro.
3: Pedro Abílio.
5: Muita pressão em busca do gol de empate nesses minutos finais, Hugo. Tava lá, posicionado, próximo à linha de fundo, jogador holandês para jogar para mais um escanteio. Vai ser cobrado pelo Júnior Ito.
3: Vai tomando posição, Júnior Ito pra bola, levantamento, boca do gol, marcando o penal, toque de cabeça e gol! 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

0: bem jogados no segundo tempo aqui em Dallas, nos Estados Unidos. O toque de cabeça acaba, ela resbala na marcação, vai pro fundo do gol, se entrega o Japão, a resposta no jogo. Okawa, na insistência, vale a pena sonhar, vale a pena acreditar, empata no jogo na reta final, a resposta do Japão aí, 2-2, Abílio.
1: Futebol tem histórias legais. Koki Ogawa, jogador do Nijmegen, da Holanda. Ele joga lá no país que ele acabou de meter o gol. Escanteio cobrado pelo Juni Aito pela direita. Na primeira trave estava por lá Ogawa. Testa no ombro. Ele coloca a bola no lado esquerdo no gol do Verbruggen, que ainda encostou na bola o goleiro. Ogawa entrou no segundo tempo para ajudar a mudar a história do jogo. Ele é barbante neles. Tudo igual, 2-2.
0: Empatado o jogo, Edu Panzi foi pra cima, sonhou, acreditou e a resposta saiu, Edu.
2: Falei que a gente podia esperar mais gols nesse jogo. Que jogaço! E a bola aérea, né? O Japão metendo gol de cabeça na Holanda. Parece história de pescador, mas não é não. Cobrança de escanteio, as mexidas surtindo efeito. O Japão não desiste, cara. E o Ronald Koeman sabia que ele tinha que mexer, porque o jogo estava em aberto, como está ainda nessa reta final. E o Japão empata. O resultado é muito justo. Seria um pecado um dos dois times perderem, mas é futebol. Eu ainda não cravo como um empate resolve mexer, porque o jogo estava em aberto, como está ainda nessa reta final. E o Japão empata. O resultado é muito justo. Seria um pecado um dos dois times.

0: Brasileirão. Que a virada. Abertura aqui na boca do gol. A zaga corta. Ebru rendendo pra bola. Domina a favor da seleção holandesa. Reparte a marcação do Japão. Trava a batalha. Sugamara. Domina aqui na direita. Vai pra cima o Japão. Recolheu. Ela vem aqui na esquerda. Timber. Domina a favor da seleção holandesa. Memphis Depay. Perdendo a sequência. Vamos até 51, 46. Girando o tempo e o placar de jogo. Anda relógio, 46. Eu confirmo pra você. É a bola rolando aqui em Dallas. Placar KTO, Holanda 2, Japão também 2. Com todo o primeiro time da rádio na emoção do futebol. 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A top 1 do Brasil na sua 16ª Copa do Mundo consecutiva. Na maior Copa do Mundo da história aqui, direto dos Estados Unidos. É a Copa 2026, México. A Itatiaia marcou presença na abertura da Copa. Bola aqui na ponta, México, Estados Unidos e Canadá. A Itatiaia na Copa 2026, com todo o primeiro time do rádio. A bola aqui no meio, Holanda vem pro ataque. É a laranja mecânica, a bola toca na esquerda. Camisa linda da Holanda que vai pra cima, tenta voltar à frente no placar. O empate heróico do Japão. Que duelo sensacional, Grupo F. É a Copa do Mundo aqui direto de Dallas. Dallas Stadium. Bola aqui na ponta. Desce a Holanda. Vem pra jogada. Van Rijk para, prende, gira, tenta espaço. Se fecha agora o Japão. A pressão começa a mudar de lado. A bola tocada aqui na ponta direita. Prende essa bola aqui no ataque, Holanda. Ela caiu aqui na direita. Levantamento, boca do gol. Passa aqui na segunda trave e vai pra fora. Afasta a defensiva do Japão aí. Já havia parado o ar. Lucas.
1: Uma tentativa um tanto quanto desesperada da Holanda. O cruzamento lá da direita pelo Dumfries. A tentativa de cabeçada foi do Coop Miners. Na segunda trave, com muita marcação japonesa, ele jogou a bola pela linha de fundo. O tiro de meta já cobrado e a Holanda segue na pressão. Já roubou a bola e está ocupando o campo de ataque, Hugo.
0: Dali Lucas Sanches, rolando aqui no ataque, a bola cai na ponta esquerda, vem pra jogada. Aqui domina, aqui na esquerda ele para, prende, gira, busca jogo aqui no corredor esquerdo. Envolvente aqui no ataque, Holanda. 48, vamos até 51, 2-2 ao placar. Domina aqui na ponta direita, Dumfries, insiste Holanda, recolheu, vai tentar levantar, boca no gol, pelo alto, toca no gramado, pega o goleiro Suzuki. Festa japonesa. A tranquilidade aqui atrás para fazer defesa. Buscou nessa reta final o empate ao Japão. Fica essa bola aqui no ataque. Bola a favor da Holanda. 2-2 é o placar. Emoção de montão aqui na Itatiaia para você nessa Copa do Mundo aqui nos Estados Unidos. No Dallas Stadium. Bola aqui na esquerda. Pressiona. Desce a Holanda de novo. Levantamento. Boca no gol. A zaga japonesa corta. Ela vem com Sugawara. Abriu aqui na direita. Na esquerda. Ele afasta de qualquer maneira. Volta. É a pressão da Holanda. Um final espetacular, 49, vamos até 51, reta final de jogo, 4 gols no jogo até aqui, tudo igual, 2-2, a bola toca aqui na direita, Holanda tenta descida, a bola vem com Van Rijk pra bola, ele traz aqui no círculo central do gramado, Van Dijk domina, corredor esquerdo Van Dijk. Bola cai aqui na canhota, vai pra cima Holanda, faz o paredão aqui no campo, defesa se fecha, vem o Japão, 49 e meio pra acabar, bola tocada aqui na esquerda, traz pro círculo central do gramado Van Dijk domina a favor da Holanda, tudo igual bate aqui, tá em aberto esse finalzinho, pode acontecer, o gol da Holanda, também do Japão num contra-ataque, bola tocada aqui na esquerda, Holanda desce, vai prender essa bola aqui no ataque, levantamento, abertura aqui na ponta direita, Dumfries, recolheu, vem pra bola, abriu, boca do gol, Holanda, a batida, afasta a zaga, zaga do Japão, corta de qualquer maneira, tira, Hirokito, uma batalha no finalzinho de jogo, 49, agora 51 pra acabar. 2-2 é o placar aqui em Dallas. A bola aqui na ponta direita. Insiste Holanda. Levantamento. Afasta Taniguchi. Tira pro Japão. Reparte essa bola crescendo. Volta com Holanda. Tenta chegar aqui na direita. Memphis Depay pediu. Controlou. Memphis Depay pra bola. Domina aqui na direita. Levantamento. Boca do gol. Vai direto aqui na esquerda. No ataque Holanda de novo. Bola dominada aqui na esquerda. Vem pra jogada. Van der Veen. Domina aqui na esquerda. Faz a deixa. Memphis Depay na grande área. Girou. Protegeu. Afasta o Japão. Contra-ataque, o Japão desce Ito, Junya Ito, domina aqui na direita, vem pra bola, parou, calibrou 50 e 40, vamos até 50 e vai acabar. Olha pro cronômetro, árbitro, finalzinho de jogo, empate heróico no Japão, um grande jogo.

grande jogo da Holanda, grande jogo do Japão. A Itatiaia acompanhando tudo pra você, vai apitar o árbitro, vai encerrar o jogo. A bola aqui no campo, defesa do Japão, prende a bola e apita o árbitro.

0: Itatiaia, ele tá de volta. O estádio de Dallas recebe uma partida memorável. A seleção japonesa bota emoção na Copa do Mundo. Você ouviu com o Hugo Sérgio, locutor que é nosso aqui na Itatiaia. Cumprimento dos treinadores do centro do campo, os jogadores se cumprimentam também. Os japoneses agradecem a presença e a energia nipônica dentro do estádio em Dallas para conquistar esse importante empate. E a informação: a FIFA está acreditando o gol ao Daichi Kamada. Kamada é o jogador que desvia a bola no meio do caminho no momento do cabeceio do Ogawa. Portanto, escanteio cobrado pelo Ito, cabeceio do Ogawa, a bola desvia no Kamada e depois o Verbruggen tenta defender, mas o goleiro da Holanda acaba jogando para dentro do próprio gol. Então, gol do Daichi Kamada, pelo menos é o que está acreditado oficialmente pela FIFA. A gente vai confirmar. 4 minutos faltando para 7 da noite. Que jogão de bola você acompanhou na Itatiaia. Repercussão a partir de agora. Edu Panzi, primeiro, quem foi o melhor em campo em Dallas, Edu?
1: Ô, Abir, eu poderia citar pelo menos uma meia dúzia de melhores em campo. Bom jogaço. Olha, Suzu, goleiro do Japão, fez um partidaço. Você teve o Kamada, autor do gol, também fez uma grande partida. Do lado da Holanda, partidaça do Van Dijk, do Somerville, do Kravenberg, deu 2 assistências, mas o meu voto vai pro cara que tava em todo lugar do campo, principalmente pela esquerda, Nakamura, partidaça do Japa, viu?
0: Nakamura, o meia do Japão, jogador que empatou o jogo no 1-1, né? Que fez o primeiro gol da seleção japonesa. Lucas Sanches, para quem vai o seu voto de melhor em campo, Sanches?
2: Keito Nakamura, 25 anos, atualmente no Stade Reims da França, mas depois da Copa do Mundo eu não sei não, viu, Pedro? Não terá apenas o nosso voto de melhor em campo.
0: E pra você, Hugo Sérgio, locutor que é nosso, quem foi o melhor, Hugo?
3: Nakamura, Pedrão.
0: Nakamura, portanto, é o melhor em campo aqui na Itatiaia. Só pra gente confirmar, Nakamura é o meu voto também. E o Sanches, o outro jogo do grupo acontece mais tarde. Seleção japonesa agora vai tentar a vitória na segunda rodada, né, Sanches?
2: É isso, agora é aquele tradicional, né, Pedro? Secar os adversários. Seleção japonesa que agora viaja para o México. Domingo que vem, dia 21, encara a Tunísia diretamente de Monterrey. Segundo desafio do México, e vou reforçar o que eu disse na abertura da nossa jornada. Em agora são 8 copas disputadas pela equipe do Japão, já chegou nas 8vas 4 vezes. O grande desafio desta temporada é avançar para as quartas de final. Desafio importantíssimo para essa seleção que quer ser campeão do mundo até 2050, Pedro.
0: Show de bola, valeu, Lucas Sanches. A seleção holandesa, por sua vez, vai jogar aqui do lado, pertinho de Dallas. Vai jogar em Houston, também no estado do Texas, no sábado, dia 20, contra a Suécia, ao meio-dia. Edu Panzi analisa na Itatiaia. Ô, Edu, antes de falar do jogo, vamos falar da Copa. Foi o melhor jogo da Copa até aqui, Edu?
1: Pra mim, sim. Pra mim, foi o melhor jogo da Copa. Claro que a gente teve jogo com mais gols, por exemplo. Entretenimento puro hoje, o Alemanha e Curaçao, né? A Alemanha 7-1, Curaçao quis jogar futebol, não quis apenas se defender. Tivemos jogos bastante equilibrados, como ontem, por exemplo, de 2 boas seleções, Brasil e Marrocos. Mas esse Holanda e Japão uniu tudo, cara. Entretenimento, gols, tática, técnica, entrega física, disciplina, tática, um respeito absurdo pelo público, pouquíssimas faltas. Estava olhando aqui as estatísticas do jogo, Pedro Abito, 60% de bola rolando, cara. Dos 99 minutos corridos de jogo, a gente bateu 59 de bola rolando. Incrível, é um número muito acima da média. Então, estão de parabéns as equipes da Holanda, do Japão, os treinadores, o Ronald Koeman, o Moriyasu. O Japão, uma seleção que pode ser, sim, uma das grandes surpresas da Copa do Mundo. A Holanda tem tudo para crescer ainda mais e vai brigar. E assim, analisando agora com o coração, tô apavorado, Abílio. Eu tô apavorado, porque do grupo do Brasil, na segunda fase, o adversário vem desse grupo aí, cara. Se o Brasil avança, primeiro ou segundo colocado no grupo, é o que a gente acredita, pode pegar a Holanda ou Japão, que nesse momento coletivamente jogam um futebol superior ao da seleção brasileira. Assim como o Marrocos, coletivamente, é um time de futebol melhor do que o do Brasil. Claro que a gente segue apostando na capacidade do Ancelotti, na capacidade individual dos nossos atletas, poder de decisão, como teve o Vini ontem. Mas falando de bola, de jogo coletivo, de time, de futebol, Holanda e Japão entregaram um jogo muito bom hoje no Texas. E foi um privilégio assistir aquele que, para mim, sim, foi o melhor jogo da Copa do Mundo até aqui.
3: Edu Panzi aqui na Itatiaia, na análise na Rádio de Minas, 7:01. Em 4 minutos começa a grande resenha esportiva aqui na Itatiaia. A gente vai falar muito de Copa do Mundo também. O Edu, daqui a pouco tem Costa do Marfim e Equador, temos Suécia e Tunísia na sequência. Esse jogo Suécia e Tunísia, inclusive, no grupo F, grupo da seleção japonesa. O domingo ainda tem muito bom futebol, muita coisa para surpreender a gente ainda, viu, Edu?
1: Tomara. Aliás, essa primeira fase de Copa do Mundo é espetacular, né, cara? Acaba um jogo, já começa outro. Dois bons jogos daqui a pouco. O Equador, pro torcedor atleticano, é um jogo interessante, porque tem 3 atletas do Atlético na seleção equatoriana, né? O Alan Franco, o Alan Minda, o Preciado. Depois tem o Suécia e Tunísia, como você disse. A Suécia é uma seleção que pode incomodar essas duas que vimos agora há pouco. Holanda e Japão. A Suécia é uma candidata a avançar como uma das melhores terceiras colocadas. A Tunísia nós acompanhamos num amistoso contra a seleção brasileira. É um time que, se organizar bem defensivamente, pode dar trabalho. Fato é que ainda tem muita bola para rolar hoje pela Copa do Mundo. E se os dois próximos jogos entregarem metade do que os dois primeiros entregaram, Alemanha e Curaçao e Holanda e Japão, pode sentar na frente da TV que lá vem coisa boa, Pedro Abilo.
3: Lá vem coisa boa nessa noite de Copa do Mundo, Edu Panzi. Portanto, confirmando aqui programação da Itatiaia. Nós teremos a seguir a grande resenha esportiva. Depois vamos às 8:30 para o YouTube trazer o mesão da Copa no Itatiaia Esporte. Você vai acompanhar com a gente. Tô nessa com o nosso time. Às 11:00 ainda temos o apito final. E entre toda essa programação, você vai curtir os jogos que vêm a seguir. Nesta partida da seleção equatoriana, não poderia ser diferente. Vamos acompanhar todos os detalhes, trazer para você todas as informações. Filadélfia, nos Estados Unidos, 8:00, horário de Brasília. Mário Henrique, o Caixa, conta a história. E também com Rubem Júnior em Monterrey, no México. Suécia e Tunísia se enfrentando por este grupo F. Você vai curtir todos os detalhes aqui durante o nosso apito final. 5:03, Holanda 2. Japão também 2. Ficou assim, ficou no tudo igual essa grande partida que tivemos há pouco aqui na jornada esportiva da Itatiaia. Gol confirmado para o Kamada, viu? É o jogador do Japão que entrou no segundo tempo. Aliás, o que entrou no segundo tempo cabeceia, né? O Ogawa, mas o Daichi Kamada, o meio-campista, acaba desviando a bola. Não sei se você tá por aí ainda, Edu. Você concordou com essa marcação aí pro gol de quem desviou a bola no meio do caminho, Edu? Achei exagerado, viu?
1: Isso tem acontecido, né? Tem acontecido esses gols com desvios no meio do caminho. A FIFA, a Comebol, a CBF, a UEFA, elas têm dado gol pra quem desviou. Foi totalmente sem querer, né? Dá pra dizer que o atleta japonês teve uma camada de sorte, né, o Abib? E teve o seu nome escrito como um dos goleadores da partida.
3: E o detalhe é que o chute do Nakamura pega no Maeda, né? E ele não deu o gol do Maeda, deu o gol para o Nakamura, que finalizou. Um abraço, Panzi.
1: Valeu, Abílio. A gente se encontra no mesão, né? Um abraço.
3: Daqui a pouco, mesão da Copa ainda nesta noite de domingo aqui na Itatiaia. A grande resenha esportiva na Rádio de Minas. Um forte abraço para você. 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Já foi gol.

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0: 7:08. Boa noite. Domingo, 14/6/2026. É a grande resenha esportiva, a sua tradicional pela Itatiaia. Vamos juntos. É o balanço do futebol mineiro pelo Brasil, pelo mundo. A equipe da Itatiaia com uma espetacular cobertura de mais uma Copa do Mundo. Vamos debater, avaliar, o pontapé inicial foi dado. E para você, agradou ou não o futebol da seleção do Brasil depois do empate na estreia? A grande resenha esportiva está chegando com o timaço da Itatiaia e estes destaques. Eu começo com a seleção do Brasil, Cláudio Rezende.
1: Após a empate na estreia, com os jogadores e o técnico Carlo Ancelotti admitindo que o Brasil estava muito ansioso e precisando melhorar para a sequência, a partir de amanhã, foco no Haiti. Atacante Neymar, camisa 10 da seleção, será assunto durante a semana. Por enquanto, dúvida para a segunda rodada.
0: O destaque do Cruzeiro, Emerson Pancieri.
2: Lateral esquerdo já retornou para a Argentina. E a semana vai ser de definição de atleta que pode deixar a toca.
0: O Galo, Paulo Azeredo.
3: O Domingão, Rubem Júnior, é de estreia de atleticanos no Mundial dos Estados Unidos, México e Canadá. E preparador de goleiros fala com exclusividade a Itatiaia sobre investimento e bons frutos que já estão sendo colhidos nesta temporada no Galo, Rubens.
0: O destaque do Coelho, a Série B que não para, Fabrício Calazan.
4: Rubens, o Coelhão embarca nesta segunda-feira para Fortaleza. Desafio dificílimo terça-feira no Castelão. O técnico Humberto Loser deve promover 3 novidades para o time que vai a campo pela rodada 13 da Série B. E tem DNA formador, meia atacante, que está praticamente livre no mercado, fora dos planos do Coelhão. Pode assinar já no próximo mês um pré-contrato com outra equipe, deixando o América de graça.
0: 7:10 é a grande resenha esportiva pela Itatiaia. Você pelo rádio, você também pelo site, você pelo aplicativo, você que nos acompanha também pelo YouTube, deixa o seu recado pelo Itatiaia Oficial e também pelo Itatiaia Esporte. É a sua mais tradicional grande resenha deste domingo.

0: Juliana Meirelles, porque o domingo é movimentado. Boa noite.
1: Pois é, Rubem Júnior, boa noite para você também, boa noite para quem nos acompanha. E tem alerta de acidente na Avenida Tereza Cristina, ali na altura do bairro Coração Eucarístico, para quem segue no sentido centro de BH. Por causa dessa ocorrência, tem interdição parcial no local, mas nada que vai atrapalhar muito a vida do motorista. Já para quem pega estrada, tem destaque para BR-040, na altura de Ribeirão das Neves, por causa de uma ocorrência no sentido Belo Horizonte, o que já tá causando retenção pro motorista, mas por enquanto nada que atrapalha muito a vida de quem tá pegando estrada aí, saindo, por exemplo, de Sete Lagoas para Belo Horizonte. Repórter Giovana Meirelles.
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1: Sete horas e 14 minutos. Obrigado a você pelo carinho, obrigado a você pela audiência. É a grande resenha esportiva, um domingo muito especial, de pontapé inicial na Copa do Mundo. Daqui a pouco, o balanço com a equipe da Itatiaia espalhada na Copa. Vini Andrade, tudo certo? Boa noite.
2: Boa noite, Rubinho. Tudo certo? Um abraço para você, para todos os nossos ouvintes. Vamos lá falar bastante de Copa do Mundo.
1: Curtiu até então a Copa, Vini?
2: Tô curtindo. Uma Copa de muitos gols, uma Copa movimentada. Eu só não curti muito a estreia da seleção brasileira. Não só pelo resultado, Rubinho, mas principalmente pela atuação. Os 30 primeiros minutos foram desesperadores. Mas tomara que a gente possa terminar melhor do que a gente começou.
1: Agora são 7:15 na Itatiaia.
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1: A Itatiaia abre o seu canal internacional. É a 16ª cobertura consecutiva da maior do Brasil com os direitos da Copa do Mundo. Enfim, começou e você pode participar conosco aqui da grande resenha, mas vamos aos Estados Unidos. Ele gira, ele informa. Pedro Abílio, tudo certo, Pedro? Boa noite.
4: Tudo certo, Rubinho. Abraço pra você, pro Vini, pra quem se liga na grande resenha esportiva ao vivo. Seguimos aqui em Dallas, onde há pouco tivemos a abertura do grupo F da Copa do Mundo. Neste momento aqui, Rubinho, 5:16, hora local. Aqui 2 horas a menos em relação ao horário de Brasília. Mas antes de falar do grupo F, eu vou destacar a partida que abriu este domingo, que foi Alemanha e Curaçao pelo grupo E. A seleção alemã goleou, hein? 7-1. Esse placar causa até calafrios. Detalhe é que a Alemanha abriu o placar ainda no primeiro tempo, mas viu a seleção de Curaçao empatar o jogo, mas depois deslanchou o futebol da Alemanha. Na Itatiaia ouvimos com Antônio Carlos o Canhão. Na sequência, Hugo Sérgio, locutor que é nosso, contou a história do jogo aqui em Dallas. Holanda e Japão, empate no placar de 2-2. O gol da seleção holandesa, os gols aliás, né? Só foram saindo no segundo tempo. Seleção holandesa abrindo o placar com Van Dijk, zagueiro do Liverpool, de cabeça aos 6 minutos da etapa final. 5 minutos depois, Nakamura bateu de fora da área para empatar. Somerville fez o segundo gol da Holanda e aí, já perto dos 45 minutos do segundo tempo, o Kamada, depois de um desvio, né? O cabeçada do Ogawa e o Kamada desviou, o goleiro ainda deu um tapa na bola, mas ela foi morrer dentro do gol. Final Holanda e Japão, placar de 2-2. Deixa eu destacar, Rubinho, que o grupo E será encerrado agora 8 da noite, horário de Brasília. O Caixa vai trazer todos os detalhes aqui na Itatiaia para as estreias dos atleticanos na Copa do Mundo. Alan Minda, Alan Franco, Ângelo Preciado, Costa do Marfim, Equador. Jogo das 8 da noite. E no grupo F teremos Suécia e Tunísia. Partida marcada para as 11 da noite, hora de Brasília. E aí você vai trazer todos os detalhes aqui na programação da Rádio de Minas. Agora a gente vai trazer o domingo da seleção brasileira. Cláudio Rezende informa todos os detalhes pra gente. Abraço pra você, Claudão, ao vivo de Nova Jersey. Como é que foi o dia seguinte à estreia, ao empate com Marrocos? Boa noite.
5: Um abraço pra você, Pedro. Aqui Nova Jersey, 28 graus a temperatura. Um abraço também ao Rubem Júnior, ao Vinícius. O dia depois da estreia da seleção brasileira, teve treino regenerativo pela manhã no hotel e os jogadores depois tiveram o restante do dia livre. Amanhã o treinamento será tarde por aqui, começando a preparação para a segunda rodada. O Brasil, que não conseguiu vencer na estreia, precisa agora de somar mais pontos contra a seleção do Haiti. Haiti, que para muitos vai ser o saco de pancadas desse grupo do Brasil. Então o Brasil precisa, inclusive, de saldo de gols. Pode ser importante numa disputa aí pelo primeiro lugar do grupo, principalmente contra o Marrocos. Já que tivemos empate ontem, quem conseguir melhores resultados contra os outros dois, Haiti e Escócia, deve ficar com o primeiro lugar desse grupo da Copa do Mundo. E aqui a repercussão no Brasil foi o seguinte: o time teve um primeiro tempo muito difícil, com muita ansiedade, e depois, com as mudanças, as coisas se assentaram. E aí já fica para a próxima partida dúvidas se o Ancelotti vai, por exemplo, com o time do segundo tempo, que rendeu bem melhor ontem contra a seleção de Marrocos. Mas vamos trazer personagens na grande resenha esportiva. Primeiro, o goleiro Alisson. Esse tem experiência em seleção brasileira e pode falar com propriedade. Ele reconhece que o Brasil cometeu muitos erros durante o jogo. Isso, o que o time pode melhorar na sequência aqui da Copa do Mundo?
6: Com certeza, ficamos muito aquém daquilo que poderíamos render dentro de campo por vários fatores. Erramos muito tecnicamente, mas fica aí pontos positivos, né? De sair atrás do placar e recuperar, conseguir o empate, e depois conseguimos criar algumas chances. Na hora de finalizar ali não conseguimos fazer da melhor maneira, mas o ponto de partida é que a gente pode fazer muito melhor pro próximo jogo contra um adversário que é muito difícil, né? Acho que dentro dessa nossa caminhada aí um dos mais difíceis, uma equipe que terminou a última Copa entre os semifinalistas, então isso demonstra a dificuldade do nosso grupo também.
5: Muito bem, tá aí então o goleiro Alisson. Vamos trazer também pra roda o Vini Júnior, que fez o gol salvador para o Brasil para evitar a derrota. O Vini analisa o jogo e aponta que a seleção brasileira, o que a gente fez de errado ontem nesse duelo contra o Marrocos.
7: Acredito que começamos muito mal no primeiro tempo. Isso nos dificultou muito porque acabamos tomando gol, né? E depois, para tu engrenar o primeiro jogo da competição, a estreia sempre é muito difícil. Mas a gente tem que melhorar, seguir evoluindo, porque a competição só está começando. Isso é a Copa do Mundo e não vai ter jogo fácil. Ah, certamente a gente tem que segurar mais a bola, ficar muito mais com a bola, mover de um lado a outro, porque muitas das vezes os adversários vão vir para nos defender e sair no contra-ataque. A gente acabou tomando gol no contra-ataque, mas a gente não tem muito o que falar, é trabalhar, porque o próximo jogo já está muito perto.
5: E o atacante Luiz Henrique, que entrou no segundo tempo, avalia que a seleção brasileira tem capacidade para competir contra qualquer adversário e ele espera que o time jogue mais leve daqui em diante.
8: Não estamos distantes, estamos muito bem. Seleção brasileira vai lutar contra qualquer seleção, seja quem for. O mais importante é lutar, é botar a nossa alegria dentro de campo e jogar leve, como a gente vem nos treinamentos, nos últimos amistosos também. Isso que é o mais importante para o Brasil.
5: Tá aí então o Luiz Henrique, que entrou no segundo tempo, teve essa primeira experiência em Copa do Mundo. Ouvimos jogadores, agora vamos ouvir o Carlo Ancelotti, que ontem estava irritado, estava bem bravo. Eu vi ali o Carlo Ancelotti na saída do gramado, a gente estava posicionado para entrevistas com os atletas, e o Carlo Ancelotti avalia como foi o jogo no Brasil e o que o Brasil precisa evoluir.
9: Tenemos que hacer una evaluación de esto. Obviamente puede pasar. La presión normal es muy alta. Pero poco a poco vamos a mejorar también en ese aspecto.
5: Va a mejorar, segundo Ancelotti, mesmo con un juego que él esperaba más, a torcida esperaba más, a imprensa también. Ele se mostra confiante que o Brasil vai evoluir.
9: Confiança total. Eu acho que no futebol não tudo sai perfeitamente. Quando não sai perfeitamente, tem que fazer uma crítica construtiva para melhorar as coisas. Vamos a fazer e vamos a melhorar. Isto é só o princípio deste caminho.
5: Tá aí. É o princípio. Primeiro jogo. Copa do Mundo para o Brasil, para quem quer o título, serão 8 jogos. Agora faltam 7. Mas o time precisa evoluir na avaliação aí do técnico da seleção, Carlo Ancelotti. O Pedro Abílio. E ele durante a semana vai avaliar se vai ou não mexer no time se ele vai ter ou não essa ideia de colocar o Matheus Cunha no lugar do Igor Thiago, o Danilo na vaga do Ibanhas, o Casemiro mesmo pode perder essa vaga no meio campo. São situações. Eu rolo a bola para você, Pedro Abílio, porque é uma semana que promete também com relação ao Neymar. Neymar que já não treina há quase um mês. E aí fica essa expectativa. Será que o Neymar estará disponível para o segundo jogo? Vai ficar para o terceiro? O prazo está ficando bem curto para que ele possa voltar aos treinamentos e já ficar disponível para sexta-feira. Seleção brasileira volta a campo sexta, 9:30 da noite, horário de BH, contra o Haiti, Pedro Abílio.
4: Difícil, né, Claudão? Vamos ver como vai ser a situação da semana. Cláudio Rezende, ao vivo de Nova Jersey, acompanhando todas as informações da seleção brasileira. Muito obrigado, Cláudio. 7:25, Rubem Júnior e Vinícius Andrade. Eu destaco aqui os jogos de amanhã, segunda-feira, com duas transmissões na íntegra aqui na Itatiaia e, claro, com os quatro jogos, com todos os detalhes na nossa programação. Começamos 1:00 PM, Atlanta, a Itatiaia conta a história de Espanha e Cabo Verde, é a abertura do grupo H. 16:00 PM, Bélgica e Egito, jogo do grupo G, lá em Seattle. 19:00 PM, a bola vai rolar para Arábia Saudita e Uruguai, partida do grupo H em Miami, também com transmissão da Itatiaia. E 22:00 PM, Irã e Nova Zelândia se enfrentam pelo grupo G, partida em Los Angeles, é a Copa do Mundo. E Rubinho, aqui na Itatiaia, já foi gol.
1: Pois é, Pedro Abílio, agora são 7:26. Na Itatiaia já foi gol, você disse bem, por isso vamos trazer a emoção do Mário Henrique, o Caixa, o primeiro gol da seleção do Brasil na Copa do Mundo. Vini Júnior e toda a emoção do primeiro time do rádio de volta na grande resenha.
10: Lá na esquerda pro Vini Júnior, acelerou na ponte esquerda, o Brasil vai empatar. Vini Júnior trouxe pra perna direita, meteu pro Guimarães, devolveu pro Vini na esquerda, mete na área, tem o Thiago, atenção.

pra jogar. Ele precisava jogar. Tinha sido o Denilson, um bom lance do Brasil na ponta esquerda. Precisava jogar o Vini. Vini, Vini, Vini, Vini, Vini, Vini, Vini Júnior. Vini Júnior para o Brasil.

0: jogada com o DNA do Vini Júnior. Ele vem pra linha de fundo, é a perna trocada. Todo mundo sabe o que ele vai fazer, mas ninguém pega, ninguém chega. O Vini Júnior trouxe pra diagonal. Jogada individual, DNA, característica dele. Soltou a perna. Goleiro Bono, chute cruzado, ficou só olhando. Bola morreu na gaveta esquerda do goleiro marroquino. Ô Marrocos, hoje não, Marrocos, bora Brasil! Vini Júnior deixa tudo igual aqui em Nova Jersey. Agora, Brasil 1, Marrocos também 1.
1: Toda a emoção de Mário Henrique, o Caixa, Thiago Reis, o primeiro time no rádio. O primeiro gol da seleção do Brasil. Daqui a pouco teremos o Caixa de volta, ele que vai informar na programação da Itatiaia todos os detalhes de Costa do Marfim contra Equador. Vini Andrade, vamos lá, vamos ao que interessa, o que pode tirar de positivo o técnico Carlo Ancelotti do jogo de ontem, pensando numa evolução, algumas lições da partida de ontem. Por exemplo, Danilo consertou ali pela direita, foi superior ao Ibanez. No meu campo, há uma grande preocupação com relação à parte física do Casemiro, que teve o Fabinho entrando e organizando, não precisou fazer muito para fazer mais do que o Casemiro. São algumas, né, das lições tiradas pelo técnico da seleção do Brasil e toda a Copa do Mundo. A gente vem debatendo isso, sinal eletrônico marcando 7:30. A seleção, ela vai tomando uma outra forma na fase de grupos, né, Vini?
2: É isso, Rubinho. O Vini Júnior falou ali na entrevista que tem que ter calma porque é só o começo. Mas Copa do Mundo, se você não der respostas positivas, você pode já estar muito perto de uma despedida. Porque a gente está falando de uma competição que é tiro curto. Então, Rubinho, é um primeiro jogo que te dá alguns recados. E Copa do Mundo, eu tenho falado isso aqui, batido nessa tecla, não dá para você ficar amarrado, ficar preso a uma ideia se essa ideia não estiver funcionando. Primeiro jogo, o seu time não deu a resposta positiva, no segundo já tem que mudar a estratégia. E aí o Ancelotti, eu acho que ele tem que ter essa percepção de avaliar que muita coisa não funcionou. E eu nem estou preso ao resultado. Eu já sabia que seria um jogo difícil. Acho que todo mundo tinha essa expectativa. A gente tem que olhar para Marrocos também e entender que não é baba mais. Marrocos foi o semifinalista da última Copa. Vem com uma geração muito boa, um time organizado. Então, que o jogo seria difícil, todo mundo sabia. Mas eu fiquei assustado com os 30 primeiros minutos. O Brasil entrou na roda.
1: Muito desorganizado.
2: Muito desorganizado. Isso é que chamou atenção. Um buraco no meio de campo. O Casemiro, que estava em outro planeta. O Casemiro não conseguia dar um bote.
1: A questão física do Casemiro, que já não é um jovem, né?
2: Sim.
1: Foi o que chamou atenção. Às vezes, e ele foi até perguntado na zona mista, deu a entender, passou essa impressão que estava lesionado, estava puxando um pouco, mancando.
2: Ele estava com o freio de mão puxado.
1: É algo para preocupar.
2: Ah, me preocupa.
1: Porque ele é uma liderança da seleção.
2: É, exatamente. Eu não tô no dia a dia, mas o que a gente assistiu preocupou muito. E o Fabinho entrou no segundo tempo. Não é que o Fabinho tenha feito uma partida de manual, mas ele melhorou.
1: Ele fez
2: melhor.
1: O básico e foi muito melhor que o Casemiro.
2: O arroz com feijão do Fabinho, ele foi muito, mas muito melhor do que a partida horrorosa que o Casemiro fez. E aqui não tô querendo crucificar só o Casemiro, é só um exemplo, porque praticamente o Brasil inteiro jogou mal. O Ibanez foi muito mal na direita, eu teria entrado com o Ibanez também, mas a verdade é que o Danilo entrou melhor do que ele. Por exemplo...
1: É mais ou menos uma comparação... parecida, né, com o que a gente fez do Casemiro e do Fabinho. O Ibanez, né, o perdidão, e o Danilo não precisou fazer muito pra ser melhor.
2: Ele não comprometeu e já foi um salto em relação ao que o Ibanez tinha feito no primeiro tempo. Outro aspecto também, o nosso camisa 9, foi o Igor Thiago. E aqui eu não faço uma crítica à convocação dele, não vou ser incoerente com o meu comentário. Acho que ele fez por merecer a convocação. Mas o que que eu esperava do Igor Thiago? Que ele fosse o último plano para a seleção brasileira nessa Copa. Deu errado a estratégia, você pegou um ferrolho, pegou uma retranca danada, é bola para a área, tentar um jogo aéreo, seria a última opção. E de repente ele aparece no time titular depois de ter feito um amistoso ruim. Eu não acho que o Igor Thiago pode ser titular numa seleção que você tem o Endrick, por exemplo, que nem entrou nesse jogo. O Matheus Cunha entrou no segundo tempo e foi melhor. Então, esses recados, eu acho que o Ancelotti ele já tem que ter essa consciência. Opa, peraí. Contra o Haiti, a história tem que ser diferente. Não dá pra insistir com o Igor Thiago. Se o Casemiro tiver nessa rotação, Casemiro, você é o líder dessa seleção, você tem a confiança do Ancelotti, mas é tiro curto. Fabinho tá melhor? Joga o Fabinho. Danilo deu uma resposta melhor? Joga o Danilo. Talvez mudar esse esquema também, porque o lado direito da seleção ficou manco, né? O Paquetá não conseguiu apoiar por aquele setor, nem é a melhor dele. Precisa mudar. E outra coisa que me preocupou muito é ver o jogo da Holanda com o Japão. Porque dali que sai o adversário.
1: Hein?
2: Pode sair o adversário, né?
1: Meu da seleção amigo, brasileira. Que jogaço.
2: Jogaço.
1: Até então, acho que o melhor jogo da Copa, sim, né? O Edu falava isso na programação. E assustadora a intensidade, se você fizer aí um paralelo com relação ao que o Brasil apresentou ontem.
2: Exatamente. Então, eu não acho que é motivo pra terra arrasada. Ah, então tá acabado, a seleção já tá eliminada. Mas eu acho que os erros eles ficaram muito escancarados. Tem tempo para mudar. Se a gente voltar na última Copa, a Argentina perdeu para a Arábia Saudita no primeiro jogo. Eu tenho certeza que o comentário na imprensa argentina, depois desse primeiro jogo, era: ferrou, a Argentina não vai chegar longe, vai ser um fiasco. Era um vexame para aquela situação toda e acabou sendo campeã. Mas por quê? Porque o Scaloni ele não morreu abraçado com as suas convicções. Ele entendeu que estava errado. E foi mudando até encontrar o time ideal. Espero que o Ancelotti possa fazer o mesmo caminho.
1: Sobre esse time ideal, Cláudio Rezende, e até antes de você passar, né, as possíveis alternativas e mudanças, né, do Brasil para o próximo compromisso, como é que foi o clima na zona mista de ontem, ô Rezendão? A turma também tá assustada com relação ao desempenho do Brasil, ou você achou que a turma viu de forma positiva a estreia?
3: Olha, eu estava conversando com algumas pessoas da comissão técnica, da diretoria da CBF, e aí, pelo primeiro tempo do Brasil, que o time não encaixou, que o time não conseguiu jogar, dos males o menor. Pelo menos não perdeu o jogo. Contra uma seleção que não sabe o que é derrota há 30 jogos. Então, assim, para muita gente que não acompanha o futebol de perto, principalmente seleções, essa seleção do Marrocos não foi só as semifinais da última Copa, que eles foram uma grande surpresa na última Copa. Chegaram até as semifinais. Eles estão há 30 jogos sem perder. Estavam 29 e ontem 30, com esse empate com o Brasil. Então é um time difícil, um time que deve também dar muito trabalho na Copa do Mundo para grandes seleções. Agora, o Brasil sabe que precisa evoluir pelo futebol apresentado ontem, não só pelo resultado, porque empatar foi até que aceitável numa estreia em que o Brasil não conseguiu jogar bem. Agora, se for pegar o mata-mata com um time muito forte jogando o que jogou ontem, aqui a turma sabe que o Brasil não vai passar. Então, dentro dessas circunstâncias, o Brasil espera uma evolução no time, vai pegar um adversário que tem muita dificuldade no Haiti, que não tem experiência em Copa do Mundo, que já perdeu na estreia. Então é para deslanchar. É o que a turma tá pensando a partir de agora, nessa segunda rodada. E tem um detalhe, viu? O Rubens e também Vini. O Brasil tá muito preocupado com a questão aqui de logística na Copa do Mundo, a importância do seu primeiro lugar no grupo. Porque o Brasil fez a sua base aqui em Nova Jersey. E se o Brasil não for o primeiro lugar do grupo, e agora com esse empate é possível, porque se Marrocos conseguir mais saldo, vencer os dois jogos, por mais que o Brasil consiga, o Brasil pode ser segundo do grupo. E aí o Brasil pode até não seguir aqui adiante, lá pelas oitavas, quartas de final, porque a logística do segundo colocado desse grupo, ela é mais complicada e mais distante daqui. Então o Brasil, além dessa questão, quer muito ficar em primeiro, porque além de você pegar o segundo colocado do outro grupo, que na teoria pode ser uma melhor situação, tem a questão da logística, porque 16avos de final, que é a próxima fase, Rubens e Vini, primeiro colocado desse grupo do Brasil joga em Houston, no Texas, onde jogou hoje a seleção da Alemanha. Agora, se for segundo lugar, vai para Monterrey, no México. Então já é uma logística mais complicada para quem tá aqui em Nova York. Então, Brasil sabe que precisa melhorar e quer muito ficar em primeiro do grupo por esses motivos que eu já citei.
1: até esse equilíbrio, né, para estar buscando a liderança do grupo. O empate contra Marrocos deixa, né, tudo nessa situação em aberto. Agora, o Vini, outra situação foi muito debatida, até acho que o técnico Carlo Ancelotti não foi tão feliz assim na formação que ele colocou para iniciar o jogo. A situação do Endrick não ter entrado no segundo tempo, você precisando fazer um gol para buscar a vitória, e não só pelo que o Endrick apresentou, né, nos últimos amistosos, mas é um cara que também tem velocidade e tem a chamada estrela para buscar algo novo no jogo.
2: É, esse termo é o que eu costumo usar também, a famosa tem estrela. A turma agora usa tem aura, né? Vai variando os termos. É. Mas Copa tem que ter isso também, Rubinho. É, por mais que o treinador tenha suas preferências, e parece que o Endrick nunca foi a preferência do Ancelotti, eu acho que ele foi convocado muito mais porque não tinha o que fazer.
1: Não tinha como, né?
2: É, tava
1: por
2: pedindo
1: tudo
2: passagem.
1: Que o Endrick fez, eu tenho essa impressão também. O Carlo Ancelotti não faz muita questão, né, do Endrick.
2: Não faz. Em uma das coletivas bem anteriores, o Ancelotti falou assim que o Endrick era o futuro da seleção. Mas o Endrick tá pedindo passagem para ser
1: o presente
2: da seleção.
1: Não.
2: A gente viu na seleção de Marrocos o garoto de 18 anos, Boad, que para mim foi o melhor em campo e pra grande maioria, 18 anos. É, também recém-chegado na seleção marroquina. Não sentiu peso, sabe? A idade ali não contou muito. E pro Endrick não tem que ficar nessa também, não. Ah, é jovem, é o futuro, é Copa do Mundo. Se o seu preferido não tá entregando, então abre mão da sua convicção, dá uma chance pro garoto. É, o Endrick, pra mim, é esse cara que tem estrela de todas as vezes que foi acionado com a camisa da seleção. A camisa caiu bem, não sentiu aquela pressão que muitos outros carregam. O Rafinha, por exemplo, que é muito bom no Barcelona. É, eu acho que até é justo ele começar como titular, mas
1: muito
2: parece que
1: mal
2: pesa,
1: ontem também.
2: Mal demais. Então, ô Rubim, pra mim é Endrick. É, assim, o Endrick pode até entrar e não corresponder, mas você não pode deixar de tentar.
1: Seria até mesmo não, né, enxergar o Endrick para uma alternativa para o segundo tempo, né? Mas começar a dar moral para o garoto, quem sabe, para ter esse crescimento durante a Copa do Mundo. E o Matheus Cunha?
2: É, eu gostei do Matheus Cunha ontem, ele entrou no segundo tempo. E o Matheus Cunha, a gente não precisa ter a expectativa que ele vai ser o 9 para ficar ali toda hora na área para finalizar.
1: E ele já deu algumas entrevistas falando sobre a sua característica, o seu posicionamento e a sua formação na categoria de base foi como um meia. É. E ontem, naquele lance onde o Rafinha acaba mascando o chute, uma jogadaça do Cunha, né? O lançamento pro Vini, o Vini toca a bola pro Rafinha, mostrando algo que o Cunha pode ser esse cara para criar enquanto o Neymar não entra no time.
2: É, o Matheus Cunha, você lembrou bem, foi uma jogadaça. Ele acha um passe espetacular pro Vini Júnior e o Rafinha não consegue concluir bem. Se o Rafinha faz aquele gol, seria um golaço, né? De uma construção coletiva de um passe que poucos achariam. Eu acho que assim, lógico que o Neymar queria que a seleção vencesse, né? Tava ali torcendo pelos companheiros, mas deve ter batido também aquele sentimento de, peraí, eu tenho muito lugar nesse time, né? O Neymar, indiscutivelmente, se ele quiser jogar e se ele estiver preparado, ele é o cara desse time, porque tecnicamente tá muito acima do que a gente viu ontem. Então, eu acho que bateu esse sentimento também. Assim que o Neymar tiver pronto, ele pode ser o cara para decidir. E tem outro aspecto, assim, eu acho que a gente tá muito preocupado, e não é para menos, pela estreia, pela forma como o Brasil jogou, mas um aspecto positivo para mim foi o Vini Júnior. Não que ele tenha feito uma partidaça, mas num jogo em que o time tá mal, eu espero que o protagonista assuma a responsabilidade, e ele assumiu. Ele fez o gol no pior momento do jogo. O Brasil não tava conseguindo enxergar a bola. O Brasil tava entrando na roda, ele bateu no peito, fez um golaço, e isso é o que eu espero de um cara que tem que assumir o protagonismo em uma Copa do Mundo.
1: E o Vini Júnior,
3: além de ter feito o gol,
1: sim,
3: né, o Vini e o Rubens, além de ter feito o gol um pouco antes, ele foi lá, chamou a torcida, ele viu que tava precisando mexer no ambiente da partida. E eu gostei também. Eu achei que o Vini ontem puxou esse protagonismo que a gente tanto pedia e tanto cobrava do Vini. Ontem ele acabou decidindo. A gente sabe que o Brasil tem hora, né? Em grandes copas que a gente conquistou títulos, tinha alguém que pegava e vestia, né, Rubens? Deixa comigo. A gente viu o Romário, mais recente, né? Romário, Ronaldo. A hora que o bicho pegava, tinha alguém para decidir. E pelo menos ontem foi o Vini, né?
1: É isso que esperamos de você, Vini Júnior. E lembrando, né, o Vini do Real Madrid, naquela jogada característica dele pela ponta, utilizando o espaço para bater pro gol, para tentar algo diferente. O Vini, ô Cláudio, chamou atenção uma declaração dele no pós-jogo, citando o gramado. Você que estava presente, o que você fala sobre o gramado até então, né? O que apresentou de condição para o jogo do Brasil ontem?
3: É, não estava bom mesmo. O gramado, quando eu estive lá um dia anterior à partida, eu já estive ali na posição de transmissão da Itatiaia e eu já olhei e falei, ih, parece que o gramado, pelo menos feio ele tá, vamos ver se ele não tá ruim, mas a gente viu quando que começou o jogo, tinha dificuldade para os atletas também. Então, esse estádio é o estádio da final da Copa, hein? Então, aqui o MetLife Stadium, eles vão ter que tomar mais cuidado, não só com o gramado, mas o Ancelotti reclamou também, viu, Rubens e Vini? Eles levaram o Ancelotti ontem, a FIFA levou o Ancelotti pro Flash Interview. O Flash Interview é mais ou menos uma zona mista na saída do campo. Eu acho que não precisa levar treinador para uma zona mista. Ali é local de jogador, porque ele vai para coletiva, né? Então, assim, eu acho que tivemos alguns problemas aqui. A gente teve muito problema. Por exemplo, não tem uma sala de entrevista no estádio. Eles fizeram um puxadinho junto com o Media Center aqui, fizeram, na verdade, um arremedo aqui para que pudéssemos ter uma sala de entrevista. O gramado não estava bom. Ontem também as condições de internet no estádio, muito longe do ideal. Então, viu, Rubens? É assim, tinha muita gente no estádio, estava bonito, mas operacionalmente o MetLife precisa melhorar muito, viu?
1: Bons relatos, Cláudio Rezende. Não te agradou, não. O Brasil que, pela televisão, né, a gente que acompanha, não dava para ter essa certeza, mas já era até mesmo antes do início da Copa do Mundo uma preocupação com relação ao gramado, né, o futebol americano, a estrutura citada pelo Cláudio, um vestiário muito grande, mas pelo que a gente acompanha, um pouco desorganizado, são alguns, né, dos problemas para adaptar os Estados Unidos à Copa do Mundo. Diga, Rezende.
3: Só um detalhe, a gente fez um amistoso semana passada em Cleveland. O estádio estava mais bem preparado que o de ontem na estreia do Brasil na Copa. Lá funcionou melhor que aqui.
1: Então é algo.
2: E vai ser o estádio da final,
1: eu acho,
2: né?
1: Que Copa do Mundo, meu amigo, o básico é o gramado, né?
2: Básico, é o básico do básico. Assim, pela televisão, né, parecia que tava ok, mas é importante ter esse relato. Isso aí, para deixar bem claro, né, o que o Cláudio tá falando, que a gente tá comentando, isso não serve de desculpa para a atuação brasileira, até porque é o mesmo gramado pro Marrocos também, mas eu acho que é muito mais pelo espetáculo, né? Você espera que uma Copa do Mundo tudo esteja de forma impecável, né, no mais alto nível de excelência.
1: Cláudio Rezende, a programação da seleção do Brasil, diga.
3: Não, só um detalhe, antes de a gente passar a programação, um outro relato. A gente reclama muito de trânsito, né, em dias de clássico em Belo Horizonte, que mudam os trajetos, né? Travam aqui, travam ali.
1: Isso que foi uma luta,
3: ontem,
1: né?
3: Ontem a equipe da Itatiaia, ontem a nossa equipe deixou o estádio 3 horas depois do jogo. E eles travaram tudo, nós ficamos só no entorno, mais de meia hora para sair lá daquele travamento que eles fazem, viu, Rubens? Então, não tinha muita explicação. 3 horas depois do jogo?
1: É outra situação também, né?
2: O presente sentiu saudade da via expressa.
1: Até porque, se tratando aí, né, do estádio, né, do evento, na verdade, os Estados Unidos, né, já fazem esse tipo de evento de grande porte, então era algo básico também. Brasil e Haiti, Filadélfia, sexta-feira, 9:30 PM. Se programe, hein? Se programe. A Itatiaia entra em campo com você e fecha sua participação na fase de grupos na quarta-feira do dia 24 contra a Escócia. Como é que fica a programação para essa semana e mais uma semana onde tem o foco voltado para ele, menino Ney, Cláudio?
3: Hoje o Neymar seguiu a preparação dele, né, para voltar aos treinos. Então o Neymar já tá na fase final, a expectativa é que ele entre na transição essa semana. E aí, Rubens, vamos ver se ele vai ser liberado. O Brasil vai seguir aqui na quinta-feira para Filadélfia. Fica próximo, né? Cerca de 2 horas aqui de ônibus de Nova Jersey para Filadélfia, então não tem deslocamento muito grande. Agora, é o segundo jogo. O Brasil precisa já ter essa vitória e quem sabe com um bom placar diante do Haiti. Essa é a expectativa. E o Neymar, ele é dúvida, tá muito apertado para que ele possa ser utilizado nesse jogo. Vamos ver no outro, né? No dia 24 já tem mais chance, então, o Neymar. Então, estamos por aqui, o Rubem Júnior aguardando essa semana. Amanhã à tarde tem treino da seleção, a gente vai acompanhar por aqui.
1: Eu te digo, Vini Andrade, que tô ansioso para ver a podem falar o que quiser, é o Neymar.
2: É, ainda mais depois dessa estreia, né? A gente fica com aquele sentimento de que o Neymar pode fazer muita diferença. Eu não acho que o Neymar vai se tornar um titular da seleção nessa Copa, pela questão física, questão da intensidade, mas vai ser uma peça útil, assim que ele tiver à disposição. Espero que o Brasil não precise do Neymar contra o Haiti. Seria bom que ele já estivesse aí com condições físicas ideais, ou pelo menos próxima disso, para ir ganhando ritmo. Mas se você tiver que precisar do Neymar contra o Haiti é porque tá tudo errado.
1: 7:49, hein? Atenção para a programação ainda neste domingo de bola cheia da Itatiaia, essa baita cobertura da Copa do Mundo. Daqui a pouco 8 horas, faltando aí cerca de 10 minutos para a bola rolar para a Costa do Marfim e Equador. O vozeirão, a bela voz, o Caixa, vai informar para você na programação da Itatiaia, que tem ainda neste domingo, às 11 da noite, Suécia e Tunísia. 7:50, é a Copa, é a Itatiaia.
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0: Kleber Ribeiro, olha só, hein, meus amigos e minhas amigas, ex-atacante Jô foi preso na madrugada deste domingo por falta de pagamento de pensão alimentícia. Mais uma, hein? Mais uma. Boa noite, Kleber.
1: Boa noite para você também, Rubens Júnior. A quem nos acompanha na grande resenha esportiva da Itatiaia, está à disposição da justiça o ex-jogador de futebol Jô, preso durante a madrugada de hoje em Belo Horizonte, após cumprimento de mandado de prisão que constava em aberto. A decisão da vara de família de Itaquera, em São Paulo, foi motivada por mais um atraso no pagamento de pensão alimentícia aos filhos. Por volta de 4 horas da manhã deste domingo, a polícia entrou em uma boate no bairro Castelo, na região da Pampulha, e prendeu Jô. Essa é a quinta vez que o ex-atacante é preso pela falta de pagamento de pensão. As prisões aconteceram em maio e dezembro de 2024 e junho e novembro de 2025. A defesa de Jô ainda não se pronunciou à imprensa. O ex-jogador tem passagens por Corinthians, Atlético e Seleção Brasileira. Até a última atualização, a dívida era de quase 150 mil reais. Rubens, outro destaque de polícia que chamou a atenção também neste domingo é que uma mulher foi agredida pelo ex-namorado na volta de um evento na região metropolitana. Está foragido o homem, então, que agrediu a vítima fortemente na manhã deste domingo, no bairro Londrina, em Santa Luzia. Tudo começou quando os dois se encontraram em um evento sertanejo também na Grande BH. Mesmo estando terminados há 3 meses, o homem insistia ali em passar a noite com a mulher, inclusive depois manter relações sexuais com ela. Inconformado com inúmeras negativas, o suspeito ficou esperando ela chegar em casa quando começaram as agressões. Ela sofreu uma rasteira, além de chutes e socos pelo corpo e tapas no rosto. O criminoso só parou de agredi-la após ela gritar e pedir ajuda aos vizinhos. Ele fugiu do local após as agressões. A mulher afirmou no boletim de ocorrência que o ex-namorado tem um perfil violento e que já sofreu diversas agressões por parte dele. Repórter Kleber Ribeiro.
2: A semana de esforço concentrado que ocorreu na semana passada no Senado terminou sem avanço para 2 das principais prioridades do governo Lula que tramitam na casa: a PEC, que reduz a jornada de trabalho, né, o fim da escala 6x1, e também a proposta de reforma da segurança pública. O presidente do Senado, Davi Alcolumbre, havia prometido que a semana no Senado seria bastante produtiva com relação a projetos que estavam parados ali diante de semanas que houve feriado e também outros contratempos que fizeram com que não houvesse plenário do Senado. Mas, durante a semana, Alcolumbre adiou uma reunião que discutiria a tramitação da PEC da jornada de trabalho e até agora também não deu sinais de quando o tema voltará à pauta. Nos bastidores, o que os interlocutores afirmam é que Alcolumbre está condicionando esse avanço das propostas a uma conversa direta com o presidente Lula, que ainda enfrenta resistências com relação a isso, portanto o encontro ainda não está previsto. Enquanto isso, o Senado acelerou a votação de projetos que preocupam o governo, entre eles a proposta que cria uma linha de crédito especial para a renegociação de dívidas do setor rural, cujo impacto estimado é de 140 bilhões de reais nos próximos anos, além de outras propostas que alteram o piso salarial de categorias como médicos e também agentes de saúde. Esse movimento aumenta a pressão sobre o governo e já provoca reflexos na Câmara dos Deputados, onde o debate sobre a redução da jornada de trabalho deve ganhar novos capítulos ao longo desta semana. De Brasília, Pedro Nascimento.
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1: 7:57. Obrigado a você pelo carinho, obrigado a você pela audiência. Essa é a grande resenha, dando sequência no Domingo Esportivo da Itatiaia. E é bom demais, Copa do Mundo, a Itatiaia vai te informando a toda hora, o tempo todo. Daqui a pouco, Mário Henrique, o Caixa, para trazer as informações do jogão de daqui a pouco. Teremos aí a Costa do Marfim contra o Equador. Faltando aí, estamos já indo para reta final, para bola rolar. E ele e a sua bela voz, Mário Henrique, o Caixa, depois de ter transmitido ontem o empate do Brasil, a luta segue e é bom demais falar com você e é bom demais. Copa do Mundo em Caixa, boa noite.
2: Boa noite para você, querido Rubem Júnior, para os amigos e amigas da Itatiaia, em todo o Brasil, estádio da Filadélfia, hein? Local onde será o segundo jogo da seleção brasileira, depois do empate contra Marrocos. O estádio belíssimo, temperatura de 30 graus neste momento e escalados, em que a gente tá de olho. Alan Minda e Alan Franco, os Alans do Atlético, estarão em campo daqui a pouquinho com a bola rolando. Nesse momento há o cumprimento dos jogadores, tivemos a execução dos hinos nacionais, um momento sempre de muita emoção, viu, Rubem Júnior? Porque quando da seleção brasileira a gente sente esse momento. E a Copa do Mundo tem sido um sucesso, dos estádios lotados, de grandes jogos. Tivemos agora um Holanda e Japão, 2-2, fantástico. E a Alemanha desse grupo goleou também, 7-1, repetiu 7-1 a seleção da Alemanha. O Equador de Alan Minda e Alan Franco, escalado com Galíndez, Incapié, Ordóñez, Pacho e Zamora. Meio campo tem Alan Franco, Valência, Viti. No ataque, Plata, Caicedo e Alan Minda. Escalado, portanto, o time do Equador. Escalado também a Costa do Marfim, que traz também uma torcida forte, importante pro jogão. O goleiro é o Fai, com Fofana, com Grisland, Singo, Frank, a presença também do Ian, Elvi, Pepe Nicolas, é o homem que chega na frente, hein? Fofana, Seco, Doiguela e Emmanuel Agbadou. É um time que vem para tentar fazer o seu papel, né? Nós tivemos, falávamos deste grupo E da vitória de 7-1 em cima de Curaçao, da vitória da seleção da Alemanha, que fez o seu golzinho, que foi na rede e que fez o seu papel diante de uma seleção fortíssima que vem para brigar junto com Espanha, com França, com Brasil, pelas primeiras posições. Estamos aqui, a bola vai rolar, já já eu estarei com você na grande resenha esportiva, trazendo todas as emoções. E você sabe que eu sou da fezinha, né? Eu já coloquei aqui que o Minda vai fazer um gol, viu, seu Rubem Júnior?
1: Tá certo. Boa sorte, Caixa. Canal liberadaço pra você informar na Itatiaia. Informação a toda hora, o tempo todo, em mais uma espetacular cobertura de Copa do Mundo. É, meus amigos e minhas amigas, começou a Copa do Mundo na Itatiaia. Lembrando, ainda hoje tem às 11:00 PM, Suécia e Tunísia. Eu estarei informando dentro do apito final e também rasgando a madrugada da Itatiaia. Mas agora canal aberto para Emerson Pansieri. As informações para toda a nação azul. Sobe o som, nação azul, porque tá indo agora para a última semana, né, do descanso. Agora já é fase final para a retomada desta intertemporada. Boa noite, Pancieri.
3: Boa noite para você também, Rubem Júnior. Boa noite, Vinícius, todo mundo que acompanha a nossa grande resenha. E o Cruzeiro vai para essa última semana de folga, né? Descanso, férias para os atletas, para a diretoria, não. Com esse também trabalho que tá para recomeçar com o técnico Arthur Jorge, a intertemporada que vai ser firme para o Cruzeiro alçar voos legais, né? No Campeonato Brasileiro, na Copa do Brasil, também essa é a ideia, né? Na Copa Libertadores da América, na Copa do Brasil, no Brasileirão, essa é a ideia. Mas vamos lá, porque tem muita coisa pra gente falar sobre essa questão de mercado, Cirilo. O Gabriel Rojas, chamar Cirilo. Rubem Júnior é costume, viu? É o costume da
1: noite. Procede também.
3: É o costume da noite, o Rubinho, desculpa. Mas o Cirilo também é esse horário da, sabe o que a gente tá ali na turma do bate-bola?
1: Aquela reta final, no batuque da turma do bate-bola.
3: Exatamente. Rubinho, então, o que acontece? O Cruzeiro para essa reta final, vamos colocar de férias, tem algumas situações para serem resolvidas. O primeiro volante é uma posição que o Cruzeiro quer. E o atacante beirada é uma posição que o Cruzeiro quer. A lateral esquerda está resolvida, né? O Cruzeiro contratou o Gabriel Rojas, jogador que veio a Belo Horizonte, fez exames, tudo certo com ele, voltou para a Argentina, logo, logo vai ser anunciado como reforço do Cruzeiro. Então, o lateral, tudo certo, né? O jogador, o Cruzeiro pagando aí 6 milhões e um pouquinho aí para ter o Gabriel Rojas. Para o ataque, o Gabriel Peck foi realmente o nome que o Cruzeiro procurou. Mas a situação não deslanchou, né? Ainda não teve aí uma aproximação de acordo de negócio, muito porque o time americano
1: tá pedindo muita grana, hein?
3: Muita grana. É muita grana. Ele tá estimado, se a gente for levar em consideração, Rubinho, que o Los Angeles pagou para contratar ele do Vasco, 10 milhões de dólares.
1: Sim, não quer sair no prejuízo, né? Não, e ele vive uma boa fase lá.
3: Vive ótima fase, né? São 20 jogos, 11 gols, participação. E aí tá meio, vamos colocar assim, tá uma pedida meio salgada. Então, volta, peraí, vamos buscar aqui outras opções. Pro meio campo de marcação, o Cruzeiro só tem o Lucas Romero, porque a situação do Wallace continua aquele impasse, tá fora aí de dos planos, só tem o Lucas Romero, que inclusive no jogo da Copa Libertadores está fora. E aí, Rubinho, alguns nomes são oferecidos ao Cruzeiro, volta e meia tem um empresário, um intermediário que oferecem nomes para o Cruzeiro. A questão envolvendo o Santiago Sousa, que nós trouxemos aqui, que é um nome que agrada e que interessa, o Cruzeiro não fez uma movimentação ainda de proposta, mas é isso, né? O Cruzeiro olha com bons olhos, né? Vamos colocar assim, monitora o mercado sul-americano para pensar, para buscar algum jogador da Argentina, que seja, essa é a ideia, e por isso o Santiago Sousa ainda está entre as possibilidades. Não foi contratado, diferentemente do Rojas, que já está resolvido. Vamos esperar como vai ser essa movimentação do Cruzeiro para chegadas, daqui a pouco eu falo de saídas.
1: Ok, Pancieri. Agora, Vini, estão pedindo grana demais no PEC, né? O Los Angeles Galaxy tem aí, o Pancieri disse bem, fez um investimento de 10 milhões de euros para sua contratação, então não quer perder nenhuma quantia, até pela fase que vai vivendo, mas com esse dinheiro dá para buscar outras alternativas também no mercado.
4: Eu penso dessa forma, porque o PEC é bom jogador, chegaria para agregar, mas é uma posição que eu acho que o Cruzeiro não tem que trazer alguém para chegar e competir, tem que chegar alguém para vestir a camisa de titular e resolver a situação. É a contratação para mim que mais o Cruzeiro deveria investir nessa janela. Mas o PEC também não é a última bolacha do pacote, né? Então, assim, é um bom jogador, mas não acho que é pra isso tudo também, não. O Cruzeiro tem que buscar alternativas.
1: Sobre saídas, programação, você, Pancieri.
3: Sobre saídas, o Rubinho, deixa eu só trazer antes aqui uma entrada, porque além do Rojas, o Cruzeiro contratou o Sinisterra. Ele tava no elenco, mas ele foi agora contratado de fato, né? Ele tava emprestado. O Cruzeiro fez um movimento e gastou uma grana para contratar o Sinisterra, ou seja, Sinisterra e Rojas foram contratados pelo Cruzeiro para essa janela. Ele era atleta do Bournemouth da Inglaterra. Sobre saídas, vamos lá. Chico da Costa é um nome que agrada alguns times do futebol brasileiro, times de fora. O Remo foi o que mais chegou com alguma coisa interessante, mas o Chico ainda está avaliando, né? Essas situações de saída. O Wanderson, ele sabe que não tá com muito cartaz, né? No time do técnico Arthur Jorge, perdeu um pouco de espaço, também vem recebendo, né? Algumas sondagens, sendo monitorado, uma situação muito parecida com a do Japa. E aí, o Rubinho, o Japa, times de Série A fazendo monitoramento em relação ao jogador, buscando informações do Cruzeiro, quem sabe essa semana alguma coisa desenrolando, né? Então, é um nome quente também, em termos de mercado, sabe que precisa jogar, sabe que precisa atuar e pode deixar o Cruzeiro.
1: E eu ainda acho, Vini, que o Japa tinha que ter mais oportunidade com o Arthur Jorge, que não abriu tantas, né, chances pro Japa no time do Cruzeiro.
4: O Japa eu não liberaria em definitivo, porque eu também tenho esperança que ele possa vingar. Mas se não faz parte dos planos do treinador, também não faz muito sentido ficar segurando o jogador, porque jogador só se desenvolve jogando. Então ele precisa atuar. Se não tiver espaço com o Arthur Jorge, que ele possa se desenvolver em outro clube. Mas aí, para mim, acho que a negociação ideal seria por empréstimo. Ao contrário do Chico da Costa, né? Que esse é um cara que não vai ter espaço no Cruzeiro, era uma contratação que fazia mais sentido com o Tite. Com o Arthur Jorge, não. Aí eu acho que tem que liberar em definitivo.
1: 8:08. Obrigado, Panseri. A programação do Cruzeiro. A turma tem. A Toca ainda, né? Tá com esse período aí de descanso, mas tem. Ela tá sendo aberta, por exemplo, pro Cássio, né?
3: Cássio, Cauã Prates. O Campo 1, o Rubinho, você faz várias folgas. O Campo 1 tá em reforma, estão reformando o vestiário. Você sabe que o Pedro Lourenço não para, né?
1: A Toca tá. meu amigo, a Toca tá. Impecável.
3: Tá mesmo.
1: Impecável. Um luxo e muito cuidado, né? Nos detalhes. A Toca tá impecável, Panseri.
3: Tá muito legal esse trabalho que o Cruzeiro também tá fazendo para essa volta dos atletas, até porque o que é que pensou a diretoria, né? De futebol do Cruzeiro, junto com quem faz esse comando do futebol, né? O Pedrinho, Pedro Júnior, enfim, Spinder, Joaquim. Vamos dar uma reformada também, aproveitar esse período da parada para a Copa, para quando os atletas voltarem, ter um espaço mais moderno, mais remodelado, e os campos também, né? Que é onde o Cruzeiro vai fazer a pré-temporada em casa. O Cruzeiro não vai sair como alguns clubes que têm essa ideia de fazer uma intertemporada fora. Então, nada mais do que justo de deixar tudo melhor ainda para quando a turma se apresentar, dia 22, dia de trabalho na Toca.
1: Valeu, Panseri, valeu, você Rubinho. Volta no apito final. 8:10, a Itatiaia abre espaço para o departamento de jornalismo. Alan Passos, peritos investigam causa de choque entre dois helicópteros no Rio de Janeiro, né? Que resultou na morte de 6 pessoas. Mais detalhes, Alan Passos, boa noite.
5: Boa noite, Rubem Júnior. O CENIPA e a Polícia Civil do Rio de Janeiro investigam as causas do acidente com 2 helicópteros que deixou 6 mortos na manhã deste domingo. As aeronaves caíram em um pátio de uma concessionária no Recreio dos Bandeirantes, zona sudoeste da capital fluminense. Uma delas levava 5 pessoas e explodiu logo após cair, ficando totalmente destruída. O outro helicóptero tinha apenas o piloto, mas ninguém que estava nos 2 helicópteros sobreviveu. As informações iniciais são de que os 2 helicópteros bateram no ar. O tenente-coronel Fábio Contreiras, porta-voz do Corpo de Bombeiros, explicou que isso vai ser confirmado com o decorrer das investigações. 15 veículos foram totalmente destruídos e 5 foram danificados, segundo o porta-voz dos bombeiros. Por se tratar de carros elétricos da marca BYD, o controle ficou ainda mais difícil. Muitas explosões foram ouvidas, mas ninguém que estava em solo se feriu. O prefeito do Rio de Janeiro, Eduardo Cavalieri, disse que os 2 pilotos eram experientes e, inclusive, professores de voo. Agora, as causas deste acidente vão ser investigadas. Repórter Alan Passos.
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0: 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Mário Henrique, o Caixa, Filadélfia, Copa do Mundo, Itatiaia. E por muito pouco não tem o Caixa aí, hein, dono do gol.
1: Quase, quase, Rubem Júnior. Quase, quase. As redes balançando aqui na Filadélfia. 11 minutos nós temos agora, hein? 11 minutos, primeiro tempo, com temperatura de 29 graus da Filadélfia. Caiu um grauzinho. Casa cheia, hein? Mais um espetáculo das torcidas de Equador e Costa do Marfim. E neste momento 0-0. Temos 11 minutos e meio do primeiro tempo nesse estádio que será palco do segundo jogo da seleção brasileira nesta Copa do Mundo. Um jogo até agora equilibrado, né? Nós tivemos aí hoje um 7-1 da Alemanha novamente em cima de Curaçao. Um jogo equilibrado neste momento. E é importante a gente salientar também, Rubem Júnior, o equilíbrio do jogo do Brasil ontem, na Copa do Mundo, na sua estreia. É o único jogo desta primeira fase da Copa do Mundo com duas seleções no top 10. O Brasil, que é o top 6 da FIFA, e Marrocos, que é o top 7. Tem muita gente achando que tá muito ruim, né, reclamando bastante da seleção brasileira. Eu acho que nós estamos ainda na fase do acerto. O Ancelotti disse bem, né, apesar de ter entrado com um time que eu não concordei, mas você não ganha e não perde a Copa do Mundo na primeira partida. A Argentina, no Catar, perdeu para a Arábia Saudita na sua estreia e foi a grande vencedora. Agora 12 minutos e 40, Equador e Costa do Marfim, com Alan Minda e Alan Franco em campo. KTO.bet.br informando o placar, 0-0 na Filadélfia.
0: Valeu, Caixa. 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

0: horas com 16 minutos, a bola que rola pela Série B do Brasil. Tivemos hoje o Atlético em casa, empatando contra o Goiás pelo placar de 1-1. Ainda hoje pela Série B, São Bernardo 0, Sport 0, Juventude 3, Ponte Preta 0, Cuiabá 1, Vila 0. Neste momento temos em andamento o Novo Horizontino, vai perdendo em casa para o Náutico por 1-0. E o Botafogo de Ribeirão Preto também vai perdendo em casa para o Operário. O América precisa acordar pra vida, Fabrício Crazans, boa noite.
1: Tô ligado, Rubens, deixa comigo, boa noite pra você, pra quem se liga na grande resenha esportiva dos domingos. Você anunciou aí já um bom resultado para o Coelhão, esta derrota da Ponte Preta para a equipe do Juventude, 3-0. Ponte Preta, vice-lanterna, tem 8 pontos, 5 a mais que o Coelhão.
0: A turma ajuda o América, né? Essa semana o Avaí perdeu, né? Londrina, Ponte Preta.
1: Todo mundo, Rubens, e assim vem acontecendo paulatinamente, né? E o América não vai fazendo a sua parte. Outro resultado bom que você disse aí há pouco é essa vitória parcial do Operário, 1-0 para cima do Botafogo de Ribeirão Preto. O Botafogo de Ribeirão Preto é o primeiro time fora da zona, tem 10 pontos. O América tem 3, são 7. Se o Botafogo empata, a distância aumenta para 8. Se o Botafogo vence, a distância aumenta para 10 pontos. Então, o América tá de olho na rodada da Série B. Amanhã, pela manhã, o técnico Humberto Lousa fecha a preparação. Será um treino seguido de viagem. Terça-feira, o América contra o Fortaleza no Castelão, um jogo que vai fechar esta rodada 13 da Série B do Campeonato Brasileiro. O América, a gente vem destacando na Itatiaia, terá novidades neste compromisso. Uma delas, o Eduardo Persson, que vem se recuperando de lesão muscular na coxa esquerda. O Persson, ele já desfalca o América 6 partidas, vem trabalhando normalmente, deve ser no mínimo relacionado. E devemos ter também tendências de novidades no time que começa jogando. Uma, pelo menos, o Manuel pode começar como titular, formando a dupla de zaga ao lado do Ricardo Silva. Manuel ainda não estreou com a camisa do Coelhão. E uma outra tendência, o Jorge Jimenez, volante paraguaio, que foi contratado recentemente, pode inclusive começar jogando. Então, Persson, Jimenez e o Manuel, um dos 3 ou 2 ou até mesmo os 3 novidades no jogo de terça-feira contra a equipe do Fortaleza. Ô Rubens, sobre ainda o departamento médico, Elizari, hein? Segue fora. Elizari, lesão muscular na coxa direita, segue fora, ainda em trabalhos internos. Trouxemos notícia mais cedo, Rubens, no portal itatiaesporte.com.br. Em primeira mão, tem atleta do Coelhão, DNA formador, que deve deixar o clube de graça. O Iago Santos, que o América contratou em 2023, veio da base do Palmeiras, chegou aqui ao América campeão da Copa São Paulo de futebol júnior com a camisa do Verdão, já está no time profissional desde a última temporada, já soma 40 jogos e 1 gol. O Iago Santos, ele no último dia 1º, foi comunicado pela direção do América que estava fora dos planos, assim como outros tantos atletas do América, alguns já deixaram o clube inclusive. E qual que é o detalhe? Ele vem se recuperando de um problema no pubis, vem trabalhando no CT Landa Drummond, ainda em transição do DM para o campo de jogo. O contrato dele vai até o dia 31 de dezembro. Portanto, a partir do dia 1º de julho, o Iago Santos pode assinar um pré-contrato com outra equipe. E pelo que Itatiaia apurou, é tendência que ele deixe o América Futebol Clube de graça. Iago Santos, DNA formador, é o América se reformulando para a sequência da temporada, Rubens.
0: Obrigado, Fabrício Calazans, sabe tudo de América, é o pacotão, tá tudo atualizado aqui na grande resenha da Itatiaia. Confirmo pra você, 8:20, espaço de jornalismo da Itatiaia em ação na grande resenha. Laura Gorino, homem suspeito de homicídio no bairro Pilar, é preso em operação da polícia no Barreiro. Arma encontrada com ele pode ser usada no crime, Laura, boa noite.
2: Uma operação da Polícia Militar no bairro Pilar, na região do Barreiro, em Belo Horizonte, terminou com a prisão de um homem de 29 anos, suspeito de participação em um homicídio ocorrido recentemente na região. Segundo a PM, denúncias apontavam que ele seria o autor dos disparos e estaria circulando armado pelo bairro. Durante buscas no Beco da Tranquilidade, os militares localizaram um suspeito que tentou fugir ao perceber a aproximação da viatura. Ele correu por vielas e entrou em uma casa abandonada, onde foi abordado após dispensar uma arma de fogo e uma mochila. De acordo com a polícia, a arma apreendida pode ser a mesma utilizada no homicídio investigado. investigado. O homem, que possui passagens por tráfico de drogas, porte ilegal de arma e roubo, foi preso e levado para a delegacia. Questionado sobre o crime, ele preferiu permanecer em silêncio. Repórter Laura Gorino.

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2: 8 horas e 24 minutos. 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Essa é a grande resenha de todos os domingos. A massa do galo será atualizada. Paulo Azeredo, tudo certo, Paulo? Boa noite.
3: Tudo bem, Rubinho? Um abraço pra você. Também Vinícius Andrade, quem tá ligado com a gente na grande resenha deste domingão aqui na Itatiaia.
2: Pois você é, tá de olho domingo ali no Alan Franco.
3: É, isso quer dizer agora. A massa do galo tá com um ouvidinho no rádio, ouvindo aqui a Itatiaia. Ou então no celular também hoje, né, Rubinho? E também com os olhos na TV, né? Acompanhando o jogo. O Caixa tá informando aqui pra gente, né? Acompanha esse jogo direto de Filadélfia, nos Estados Unidos. Alan Minda e Alan Franco, titulares da seleção nesse primeiro tempo, pouco mais de 20 minutos, 0-0 ainda por lá, Rubinho. Então, todo mundo torcendo aí para o Equador, muitos atleticanos com os olhos vidrados na TV para acompanhar seus jogadores e tem o Preciado, que sempre é uma figura também que entra nesse time do Equador, do BKCS, e pode, quem sabe, aparecer durante esta partida, viu, Rubinho? Agora, ô Rubinho, nós conversamos aqui, o nosso querido Henrique André conversou com o Danilo Minuti, que é o preparador de goleiros, porque o Everson tem sido sempre um grande destaque do Atlético, e há muitas temporadas, né? Ele é o destaque do time, antes ao lado do Hulk, e agora, talvez, um dos principais líderes, se não o principal líder do Atlético, e destaque nessa temporada. Então, o Everson tem se destacado, mas por trás da boa fase, do bom desempenho dele em campo, tem sempre também um bom preparador. E o Danilo Minuti conversou com o Henrique André, já trouxe aqui na programação algumas participações dele. A gente vai trazer aqui agora uma importante, Rubinho, falando do futuro também do Atlético. Não só do presente, mas também do futuro. Porque ele fala do investimento que está sendo feito no clube em várias áreas, na estrutura, dentro de campo, e dos frutos que o clube pode colher futuramente. Fala, Minuti.
4: E a gente vê todo o esforço, né, da direção e o dia a dia para modernizar o clube e deixar o clube saudável, né? Não só saudável na questão financeira, mas saudável também para a gente, para os profissionais, para os atletas trabalharem, né? Isso nos dá uma segurança enorme, né, para poder pôr em prática aquilo que a gente precisa, né? Então, assim, a gente acompanhou agora a modernização da academia, né, com aparelhos ultramodernos de última geração. Então isso mostra que o clube está investindo, isso mostra que o clube está desenvolvendo, está buscando essa modernização, está buscando trazer o que tem de melhor para dentro da cidade do Galo. E além disso, né, além dessa questão, né, dessa modernização, né, o clube também tem dado todo o suporte, tem dado toda a estrutura para que a base possa ser desenvolvida, né? Então a gente está vendo, está acompanhando um novo prédio sendo construído na cidade do Galo para a categoria de base. Então isso mostra o apoio à formação, e esse apoio à formação, ela é extremamente importante para o futuro do Atlético, para o futuro do clube. Esse trabalho tem que ser feito por todo mundo, e o clube tem acreditado, o clube tem apoiado, o clube tem buscado, né, dar todo esse apoio, não só na modernização do centro de treinamento, né, no centro de excelência para a equipe principal, mas também para a formação, que é onde se inicia, que é onde tem que ser valorizado, e o clube está fazendo isso. O clube está fazendo de uma maneira muito legal, muito bacana, e a gente tem acompanhado, a gente tem vivido. Isso nos dá segurança para trabalhar e desenvolver o trabalho da melhor maneira com os atletas.
3: Então é isso, Rubem Júnior, Danilo Minuti, preparador de goleiros, destacando então esse investimento todo que está sendo feito no Atlético. A gente falava aqui em off, inclusive, assistindo o jogo do Equador, do trabalho que está sendo feito e foi feito e continua sendo feito no Del Valle do Equador, né? E a gente vê aí os frutos, ó, na seleção, muitos jogadores que passaram pela base do Del Valle, agora sendo aproveitados na seleção principal do Equador. Quem sabe o Atlético investindo agora, futuramente vai colher também esses frutos, viu, Rubinho?
2: Ótimo profissional Minuti, e que, né, dentro de campo tem o baita desempenho do Everson, com os pés também, né? Sempre é bom a gente chamar atenção pro tanto que joga o Everson. 8h28, na volta, o giro final aqui da grande resenha. Vamos voltar aos Estados Unidos.
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2: 8:31, voltamos aos Estados Unidos, Copa do Mundo em destaque na Itatiaia Caixa.
3: Redondos jogados, 28 minutos neste momento. Zamora, Yeboah Zamora, camisa número 9 do Equador. Companheiro de ataque, né? Do Alan Minda, do Atlético e da seleção do Equador, mandou no meio da rua, hein? Ele ganhou uma dividida com Fofaná, que aliás acaba de tomar cartão amarelo agora, e mandou do meio da rua, fora da grande área, a bola bateu na trave, no travessão, Rubem Júnior, no pau, e não entrou. Então segue, portanto, 28 minutos, jogo de muito equilíbrio neste momento, com a melhor chance sendo dos equatorianos. 28 minutos, primeiro tempo, e olha lá o placar, Cateó marcando 0 para a Costa do Marfim, 0 para o Equador. 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
2: Valeu, Caixa, por muito pouco, por pouco mesmo. Ele volta, o dono do gol, na programação da Itatiaia, atualizando todas as informações do jogo entre Costa do Marfim e também Equador. Assim colocamos um ponto final na sua grande resenha esportiva neste domingo, dia 14 de junho de 2026. A Itatiaia preparou para você, nesse ritmo, nesse clima de Copa, uma mesa redonda chamada Mesão. É isso mesmo, Pedro Abílio e todo o primeiro time do rádio, material exclusivo para o YouTube da Itatiaia. Porque no rádio, vem aí, Tinelão, Noite Livre. Boa noite.
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viu? E é claro, se não tiver, vai ficar em nome de Jesus. E conte comigo, que até as 11 horas eu te faço companhia com essa alegria, com esse bate-papo gostoso. Hoje é o programa que a turma mais diverte. Você que estava acompanhando aí, Rubens Júnior, Vinícius Andrade e companhia, Paulinha Zereda, essa galera boa que sabe tudo do esporte. Calma, não muda de sintonia, fica quieto que você vai gostar desse programa. Você pode até aumentar o valor da sua tabela FIP ou abaixar, porque é nesse programa que a gente vê a quantidade de pessoas solteiras que estão pelo Brasil afora. E detalhe, de todos os perfis, não tem esse negócio rico, pobre, de todos os perfis. Então cola com a gente igual o pão sovado no dente, que até 11 horas tem muitas participações. O Noite Livre, ele é de segunda a segunda, porém, no domingo, ele tem essa dinâmica especial que a gente arruma um trenzinho pra você. Você que passou o dia dos namorados igual rodo sem borracha, rapando nada, só ligando pra aquele amigo seu, vão sair, e o seu amigo com medo de desfazer você, inventando desculpa, porque ele tem namorado, você não tem, você fica de vela, gorando no amor dele, ele falou, não, eu vou mandar você ligar lá na Itatiaia. É hoje, viu? Deixa eu entrar na sua vida, deixa eu ser o cupido, arrumar alguém pra você. Lembrando que hoje, extremamente, nós vamos dar oportunidade para quem ainda não participou com a gente. Então, se você é louco pra participar, mas eu ainda não li a sua mensagem, não falei o seu perfil aqui, hoje nós vamos priorizar você. Você hoje tem a preferência. Tem gente aí que tá querendo um milagre. Eu tô nesse programa aqui, tem três anos que todo domingo as mesmas pessoas. Aí não é questão de tá solteiro mais não, aí é questão de você não querer arrumar alguém. Ah, nem diminui esse ISO 9001, esse controle de qualidade seu aí, deixa eu entrar na sua vida, viu? Semana passada o moço ligou aí. Ô Tinelão, meu nome é Evaí, eu tenho 84 anos, eu quero um relacionamento duradouro. Ô seu Evaí, facilita pra mim aí, ué. E o moço que ligou falando, eu quero uma moça de 25 a 35 anos, que não pode ter filho, não pode fumar, não pode beber, tem que ser evangélica, trabalhadora, que gosta de sair, gosta de sambar, gosta de roça. Ué, arruma duas, uma pra mim, ó, pro senhor, ué. Isso não tem não. Vamos cair dentro da realidade. Hoje eu não saio daqui sem formar casais. Não saio, é um desafio. Mas eu quero que você me ajude, viu? Agora, se você está igual o Jonaíla do Barreiro, muito bem casado, muito bem resolvido, tá com a família ao lado e gosta de ouvir o nosso programa, pode mandar mensagem também. Tinelão, manda um abraço pra minha família, manda um abraço pra mim. Você é aniversariante ou tem algum ente querido da sua família ouvindo o nosso programa, que tá fazendo aniversário? Eu quero ter o prazer de parabenizar você, seu querido aí, seu ente querido, ao vivo aqui na maior emissora de rádio do Brasil. É 8h39 na Itatiaia, é domingo, dia 14. Hoje é dia mundial do doador de sangue, hoje é o dia nacional do solista, aniversário de Marcos Pasquim, ator global, completando 58 anos, o presidente, o laranjão lá, o cenourão, Donald Trump, completando 80 anos, Camila Pitanga, aniversariante de hoje, completando 49 anos, e a atriz, que na minha humilde opinião, uma das mais lindas do Brasil, Lavínia Vlasak, completando meio século, 50 anos. Se é o seu aniversário, pelo amor que você tem a Deus, não passa batidão. Domingo de noite você não recebeu tantas ligações, tá meio triste? É aí que eu entro a sua vida. Deixa eu te alegrar e parabenizar você na maior emissora de rádio do Brasil. 31, anota aí. 319-9996-7074. 319-9996-7074. Quem tá aqui comigo trazendo mais brilho ao nosso programa, ele que é da cidade de Sem Peixe, o nosso querido Fabinho Batista. Lá na central, o oitavo anão da Branca de Neve, Washington Bittencourt. E eu sou o Gilberto da Veiga, o Tinelão, que vou agarrar com vocês igual leite em pó no céu da boca até 11 horas. Manda mensagem, manda seu áudio, se não gosta de áudio, manda mensagem de texto, se não gosta de escrever, então você manda áudio, 30, 40 segundos, pelo amor de Deus, na hora de mandar um áudio, não esqueça de falar o seu nome e o seu telefone, porque eu vejo o seu telefone, os ouvintes não. Então, Tinelão, vou dar um tutorial, ó. Tinelão, meu nome é Cláudio, eu sou da cidade de Curvelo, tenho 57 anos, quero uma namorada assim, assim, assado, com, desse perfil, eu sou alto, magro e tal, sou trabalhador, meu número de telefone é o 31, pum, pronto. 30 segundos, dá e sobra. Capricha aí, se você tá bem resolvido, minha amiga tá bem resolvida, quer mandar mensagem pra falar de outros assuntos, pode mandar também, principalmente trânsito.
Você que tá voltando do interior agora, tá chegando aí no Citrolândia, em Betim, né? Tudo agarrado, paciência, todo final de semana é assim, é pra passar na barreira, depois da barreira o trânsito melhora. Você que tá vindo aí do Vale do Aço, de Vitória, tá no Ravena aí, tá agarrado. Calma que até no Bom Destino, garra mesmo, até ali em Santa Luzia, é normal. A pista é ruim, tem obra, não tá duplicada. Daqui a pouco você tá chegando na Anel Rodoviária e Zé Fini, tudo resolvido. Você que tá chegando aí perto da Ildas, Furacão aí, ó, na 040. Ô, Bruto! Calma que dá uma agarradinha mesmo na chegada em Belo Horizonte. Depois tudo flui. Galera que tá chegando no Jardim Canadá, nos Olhos d'Água. Agarrou? Calma. Daqui a pouco tudo flui. Ah, já estão me perguntando aqui, Tinelão, e a temperatura? Nesse momento, na capital de todos os mineiros, 19 graus. A mínima hoje chega a 17, viu? Deu uma melhorada. Semana que fez 13, semana quase toda. 8 horas e 42 minutos, 31 99 96 70 74. Fabinho Batista de Sem Peixe, quem é que vai abrir a parte musical do nosso programa? O Leonardo e o Eduardo Costa de novo? Isso é que é menino bom. Aí canta muito, viu? Chega pra cá, Edinho, chega pra cá, Léo. 8h42 na Itatiaia.

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0: Tinelão, sempre muito animado aí, sempre em alto astral, né, Tinelão? Tava falando com o Michel aqui, né? Tá com a gente, nosso diretor de esportes aqui na Copa do Mundo. Eu tô aqui na Filadélfia, deixa eu dar um resultado primeiro. Tá 0-0, Tinelão. O Equador contra a Costa do Marfim. No último minuto de acréscimo, são 4 minutos de acréscimo. Tá falando, eu sempre escuto o Tinelão voltando ali da Arena MRV, né? Aquele bate-papo legal, aquele astral legal. Tô te ouvindo hoje no Domingão. Eu gostei aí do leite em pó agarrado no céu da ponta, né? Lembra?
1: Falei com a tua, garra comigo igual leite em pó, com um sovado no dente.
0: Pois é, só. O Tinelão aqui, Filadélfia, onde o Brasil vai fazer o seu segundo jogo contra o Haiti. Precisa fazer o saldo de gols, né? Porque vai dividir essa primeira colocação do grupo com o Marrocos, que também pode ter um tropeço aí contra a Escócia ou o Haiti, mas é bom o Brasil fazer a sua parte. Muito calor, um estádio belíssimo, casa cheia, 0-0. De bom, nesse primeiro tempo, nós tivemos o Zamora, que meteu uma bola na trave do Equador, e o Minda, do Galo, o Alan Minda, fez boa jogada, tinha chance de fazer o primeiro gol dele na Copa do Mundo e acabou acertando também o travessão. Termina agora o primeiro tempo de 0 para o Equador, 0 também para Costa Rica, Tinelão.
1: Ô, Caixa, você sabe que é sempre um prazer ouvir você, ainda mais falando de Copa do Mundo. Eu chego a tremer para falar com você de emoção. Era um sonho que eu tinha, né? Você que eu vejo, que eu ouço desde muito tempo, para mim é um prazer, fico feliz demais. Você sabe o tanto que eu sou seu fã. Eu tava vendo os lances aqui, a turma tá abusada, tentando bicicleta e de tudo. A turma joga muito, o Brasil vai pegar rabo, não vai, Caixa?
0: É, não é fácil Copa do Mundo, né? Porque há uma motivação. É, os estádios são belíssimos. Os Estados Unidos sabem fazer eventos, né? Eles são especialistas nisso. Você vai no basquete dos Estados Unidos, é um show. Você vai no americano, é um show. E você vem no futebol, né, que para eles aqui é soccer, é um show, né? Os telões são gigantescos, os estádios são muito preparados, muito bonitos e muito grandes também. Então, o jogador que chega aqui do Equador, da Costa do Marfim, os caras, na hora que vê isso, falam: não, aqui tem que dar tudo, tem que jogar muita bola, tem que brilhar. É a minha hora. Eu até brinquei ontem na nossa jornada, eu falei: ó, depois dessa abertura aqui, depois desse Nacional, até o Neymar vai querer sarar mais depressa. Porque é o espetáculo, né, Tinelão? É o ápice da profissão deles, né?
1: É verdade, viu, Caixa? Ô, Caixa, qualquer momento é só nos acionar, que é na hora, viu, meu querido?
0: Eu te chamo, é intervalo aqui, 0-0 Costa do Marfim e Equador. O jogo que tem como destaque também o Alan Franco. Eu falei do Alan Minda, sim, do Atlético, que é atacante. O Alan Franco, zagueiro, tá segurando bem ali. Até evitou uma conclusão, poderia ser gol da Costa do Marfim. Tá bem no jogo o Alan Franco, é um jogador de média muito boa no Atlético também, né? Então, no intervalo desse momento, eu vou tomar aquela aguinha, conversar aqui com os outros companheiros e eu volto para te falar do início do segundo tempo. Vamos acompanhar, porque eu acho que pouquíssimos jogos 0-0 até hoje. A gente não tivemos 0-0 ainda não. O Caixa, nessa Copa do Mundo, viu?
1: Eu tava lá em casa
0: talvez
1: assistindo.
0: O Michel tá me lembrando aqui, talvez. Teve uns 0-0, mas tem muitos gols e grandes partidas por aqui, viu, Tinelão?
1: Eu tava lá em casa assistindo Japão e Holanda, o jogador brasileiro assistindo um jogo daquele, ele entra com incentivo a mais, né, Caixa? Que jogar, sim!
0: Jogão de bola à disposição do Japão, são times que vêm crescendo, né? A evolução dos times aí, o Japão, desde a Copa no país deles, eles melhoraram bastante, peitando o Holanda, que é um time muito forte. O próprio Marrocos, né? Hoje uma seleção top 10 da FIFA. Um time, nós tivemos um confronto Brasil e Marrocos já em 2013, lá no Mundial. Em Marrocos, né? Marrakech, o Atlético perdeu para os marroquinos, perdeu para o Raja Casablanca e não chegou às finais do Mundial. Nenhum 0-0. Tá me dizendo aqui a nossa produção, nenhum 0-0, e esse também não vai ser não, porque nós vamos chamar o gol aí, Dinelão.
1: E eu tô à disposição, é só chamar a caixa. Obrigado, dá um abraço à nossa turma aí, meu amigo.
0: Tamo junto, Dinelão.
1: Um abraço, 8:56, se tem Copa, tem Itatiaia, a melhor equipe esportiva do planeta, tá em todos os cantos. 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

0: 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Você gosta de futebol, gosta de Copa do Mundo, então cola com a gente, viu, meus queridos? 8:56, tá chegando muitos áudios, porque hoje é o domingo especial que a gente abre uma oportunidade para você, meu amigo, para você, minha amiga, arrumar um relacionamento, quem sabe, uma amizade verdadeira, uma pessoa para você bater um papo, vira seu amigo, uma pessoa bacana. Manda mensagem para cá, 8:56, tem áudio já, Fabinho? Então eu quero ouvir meus ouvintes, fala comigo.
1: Patinelão, boa noite, meu amigo, tamo aqui, ó. Eu e minha esposa saindo da igreja agora e estamos ouvindo a sua rádio aqui.
0: Amém.
1: Manda um abraço pra minha esposa aí, a Cristiane. Positivo. Tamo por cá com você, tá? Até às 11, depois de meia-noite até às 4. Positivo. Abraço!
0: Um abraço! Valeu, meu querido. Boa noite, Tinelão. Meu nome é Rafael. Eu tenho 29 anos. Estou na pista, sou solteiro. Moro no Boa Esperança, centro de Santa Luzia. Eu tenho 1,75m, cor parda, olhos claros. Sou técnico mecânico em ar-condicionado e estou à procura do amor da minha vida. Eu quero conhecer uma pessoa elegante. Meu número de telefone é... Antes de falar o número de telefone, eu vou avaliar o nosso querido. Ah, que é isso? Tá solteiro porque quer. O homem tá na grife, o homem tá na linha, ó. De terno, muito bem aparentado. Bonito, corpo atlético, se não fica solteiro 10 minutos, vai passar o telefone dele, vai ter que jogar o chip fora, quer ver? Prepara o telefone aí, viu, meu querido Rafael de 29 anos? 982447842. 982447842. Mais um áudio aí, Batista.
2: Ô, Tinelão, boa noite. Aqui é o Paulo. Do bairro do Urubar.
0: Ó, Paulo.
2: Vou fazer 66 anos, 10 de dezembro. Tá bom? Eu tô à procura de uma cremosa também. Tá bom? De 35 até 55 anos. Tá bom? Que seja independente e livre, igual eu sou. O meu número é o 99380-6233. Obrigado.
0: De nada, meu amigo. Olha essa aqui também, vai movimentar o telefone, ó. Boa noite, Nelão, meu nome é Ângela, eu tenho 73 anos, 1,60m de altura, sou morena claro, cabelo curtinho, eu consegui um namorado através do seu programa, mas não deu certo não, o homem é estressado demais, nossa senhora, os primeiros enquanto tava alterando a voz, resolvi sair fora, é melhor ficar quieta, eu quero senhores na idade de 65 até 75 anos, lembrando que eu tenho 73, o meu telefone é... Eu tô vendo a Ângela aqui, muito bonita a Ângela, viu? Uma senhora muito bonita, acima da média, viu, Ângela? Trenchonado, ferramenta. 319-8779-4881. Ah, se eu tô com 67, 68 anos, eu mandava mensagem. 319-8779-4881. É o telefone dessa coroa linda da Ângela, que quer um namorado de 65 a 75 anos. Ah, se eu tô nessa idade. Tá chegando Itatiaia Urgente com a Giovana Meirelles. Eu volto. É rapidinho.
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4: 9 horas em Belo Horizonte, 18 graus na Itatiaia. Umidade relativa do ar, 85%. O presidente dos Estados Unidos, Donald Trump, confirmou há pouco um acordo de paz com o Irã e a reabertura do Estreito de Hormuz. Os países estavam em guerra desde 28 de fevereiro e viviam sob um frágil cessar-fogo desde 8 de abril. O acordo foi anunciado também pelo primeiro-ministro do Paquistão, Shehbaz Sharif, país que intermediou as negociações entre Washington e Teerã. Em um texto publicado na rede social Truth Social, Donald Trump parabenizou a todos os envolvidos no acordo de paz entre os países. O presidente estadunidense anunciou ainda a reabertura do Estreito de Hormuz e a remoção imediata do bloqueio naval dos Estados Unidos. O primeiro-ministro paquistanês informou também que o acordo deve ser assinado na próxima sexta-feira em uma cerimônia oficial na Suíça. Logo após o anúncio do acordo de paz, o Irã afirmou ter saído vencedor da guerra desencadeada pelos Estados Unidos e Israel. A declaração foi dada pelo vice-ministro iraniano das Relações Exteriores.